0: Sweet My Man, muito bom dia, 5 horas e 8 minutos e meia, amanhã de sábado, estamos já a 13 de junho, para o ano 2026, acompanhando as emoções do Campeonato Mundial de Futebol, numa altura em que neste momento estão em campo as seleções dos Estados Unidos, da América e Paraguai. São emoções do Campeonato Mundial de Futebol.
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0: Daqui a mais um pouco teremos a transmissão do programa É Desporto, pelo que chamo a sua especial atenção e votos renovados para a continuação de ótima sintonia. Uma ótima manhã de sábado e um bom fim de semana. Atualizamos para já a partida entre os Estados Unidos e Paraguai, acabadinha já de terminar. Estados Unidos da América vence Paraguai por 4-1. Está terminado o jogo. Hoje teremos a partir das 21 horas, Qatar, Suíça. É o Mundial de Futebol de 2026. Bom dia, são 5 horas e 10 minutos.

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1: 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Sejam bem-vindos a mais uma edição do nosso programa É Desporto, edição de sexta-feira. Terminada a janela internacional da data FIFA, as atenções regressam naturalmente ao Campeonato Nacional de Futebol, o Moçambola. Moçambola que entra na sua sexta jornada a partir da próxima terça-feira com o jogo Costa do Sol, Xingal de Tete, prosseguindo na quarta com as partidas Bahia-ADV, Ferro Verde Nampula, Ferroviário de Lixinga e ABB Ferroviário da Beira, terminando na quinta-feira com o desafio Ferro Verde Maputo, Liga Desportiva de Sofala, partidas que prometem emoção e podem começar naturalmente a definir tendências relativamente ao posicionamento estratégico das equipas na tabela classificativa. Ao mesmo tempo, o desempenho da Seleção Nacional continua a suscitar debate nos diversos órgãos de informação. Moçambique saiu da recente data FIFA com derrotas diante da Oman por 4-1 e da Indonésia por 1-0, resultado que se junta aos desaires anteriores frente aos Camarões por 2-1 e Nigéria 4-0, totalizando 4 derrotas consecutivas desde dezembro. A última vitória aconteceu então no mesmo mês, a 28, frente ao Gabão. Setembro, vamos ter então a Operação CAN em ação. Que leitura a fazer deste momento dos Mambas? Trata-se apenas de resultados circunstanciais ou existem sinais que devem preocupar o futebol nacional? São algumas das questões que, naturalmente, nos próximos tempos vamos trazer aqui a debate. Mas hoje a grande prioridade vai, sem sombra de dúvidas, para a Copa do Mundo, na sua versão 2026, competição marcada pelo formato inédito e pelas questões geopolíticas que se intrometeram no desporto por meio da guerra e da agenda do presidente dos Estados Unidos, Donald Trump. Mesmo com sedes no México e no Canadá, são os Estados Unidos que vão receber, então, a maior parte dos jogos. 78 de um total de 104 nesta Copa. Temos a estreia de um novo formato com 48 seleções nacionais em ação, no lugar de 32 seleções do modelo antigo, que esteve vigente entre 1998 e 2022. México 2, África do Sul 0, abriu a Copa do Mundo nesta quinta-feira. Coreia do Sul 2, República Checa 1, completaram então esta jornada do grupo A Copa do Mundo da FIFA, que começou ontem na sua 23ª edição, tem alguns números que merecem aqui referência. 128 das 211 associações membros da FIFA nunca, Miguel, participaram nesta competição. Esse número diminuiu naturalmente nesta fase final dos Estados Unidos, Canadá e México, com a entrada de Cabo Verde, Curaçao, Jordânia e Uzbequistão, garantindo a classificação pela primeira vez na história do futebol destes países. A Índia continua sendo a ausência mais notável na Copa do Mundo, apesar de ser o país mais populoso do mundo. A Índia nunca se qualificou para o torneio, tendo falhado em todas as suas 10 tentativas. A sua última campanha de qualificação terminou na segunda fase, onde ficou atrás de Qatar e do Kuwait, na classificação do grupo. Luxemburgo detém o indesejado recorde de maior número de campanhas de qualificação para a Copa do Mundo, sem nunca ter chegado à fase final, tendo participado das eliminatórias europeias em 22 ocasiões. Enquanto isso, a Venezuela é a única nação sul-americana que ainda não se qualificou para uma Copa do Mundo da FIFA, com todos os outros membros desta confederação já terem participado no torneio pelo menos uma vez. Diversos países participaram apenas uma vez na Copa. Cuba participou em 1938, chegando às quartas de final, mas nunca se qualificou. A Indonésia competiu no mesmo torneio com o nome de Índias Orientais Holandesas e voltou para casa apenas com uma partida. Mais recentemente, a Eslováquia fez a sua estreia na Copa do Mundo, isto em 2010, eliminando então a campeã Itália na fase de grupos, antes de perder frente à Holanda nos oitavos de final. Em 2018, A Islândia empatou com a Argentina a um tento, com direito a um penalti perdido por Lionel Messi, mas foi eliminada na fase de grupos e não conseguiu, então, a qualificação. Outras nações que participaram apenas uma vez nesta Copa do Mundo, temos então Angola, a República Democrática do Congo, China, Emirados Árabes Unidos, Israel, Jamaica, Kuwait, Togo e Trinidade e Tobago, países que nunca disputaram o Campeonato do Mundo ao nível do nosso continente. Temos então 40 dos 54 países, portanto muito pouco em termos de presença africana nesta Copa do Mundo. Mas há uma novidade em relação a esta Copa, é que temos 10 representantes pela primeira vez do nosso continente, portanto o aumento para 48 seleções. Será que vai tornar o Mundial mais competitivo ou teremos uma situação de desigualdade em termos de capacidade de realização? Vamos então procurar avaliar aqui esta competição, para já com esta referência especial. Tivemos ontem a inauguração deste Mundial num estádio histórico que acolhe pela terceira vez o início de uma competição mundial. Aqui nos estúdios temos então os expertos na matéria do desporto, Manuel Moreira e Miguel Vaz. Vamos então procurar analisar aqui esta Copa do Mundo versão 2026, que ontem teve início. Meus caros, sejam bem-vindos. Depois desta introdução, coloco então a seguinte pergunta. Que Mundial podemos esperar, Manuel Moreira e Miguel Vaz? Sejam bem-vindos.
2: Cumprimentados, colegas, ouvintes. É, que Mundial. Isto começou mal. É porque quando damos a organizar um país que nem fala de futebol, fala de soccer, nem diz o nome futebol, diz soccer, e damos a primazia de ter a maioria dos jogos nesse país, alguma coisa não está bem. Porque o México é um país de futebol, não tenhamos dúvidas. E veja, só vai ter 13 jogos. 13. Estados Unidos, disseste bem agora, 78. O que é isto? E os restantes depois vão ser no Canadá. Estamos invertendo a pirâmide. Invertemos tanto a pirâmide, é que vimos aquilo que aconteceu. Quando o futebol devia ser um fator, porque era assim, no antigamente, com os avalanches, com os Blatters, né?
1: Joseph Blatter.
2: Blatter. Era a união da FIFA. E a FIFA não se miscuía com a política. Aliás, está lá bem escrito isso. Mas chegou um senhor chamado Infantino e começou a atropelar tudo. Começou a atropelar as próprias leis que estão lá escritas. Está escrito lá.
3: Regidas nos estatutos da
2: FIFA. Está lá. E começou a atropelar tudo. Proibiu uns, outros não proíbe. Pelas mesmas razões. E dá medalhas de paz a quem está fazendo guerra. Está tudo invertido. E quem invertiu isso? O senhor Infantino, não tenhamos dúvidas, né? E eu penso, o porquê do Infantino ter aumentado este número para 48 é para quando houver votação para ele ganhar votos. Por isso, simplesmente. Porque fizeste uma pergunta e pertinente: será que o campeonato vai ser mais
1: intenso
2: com 48? Não sei, não. Ainda vamos ver alguns jogos aí pela frente. Dos que vimos até agora, foram de seleções que tiveram, são habituês. Dirão a África do Sul, ainda não é, mas já é frequente já. A Coreia do Sul, a outra é
1: República Checa.
2: A República Checa e o anfitrião, o México, neste caso. São seleções que estiveram sempre presentes. Depois vamos ver, quando aparecerem as outras seleções mais fracas, o que é que isto vai dar. Eu não tenho aqui uma varinha mágica para poder dizer que não, essas seleções vão ser um descalabro total, não posso dizer. Agora, que é triste o que está acontecendo, é muito triste. E veja-se, acho que nós os três vimos a abertura, né?
1: Uhum.
2: Desse jogo.
3: A pobreza que foi.
2: Não, quando mostravam o Infantino na tela gigante, numa das telas gigantes lá do estádio, era vaiado, totalmente vaiado. Uma das vezes até olhou assim para o chão, porque sentiu realmente que aquele público não estava com ele. E não pode estar com ele quando ele aparece numa entrevista a querer distanciar-se daquelas humilhações que algumas seleções sofreram. Não sei se terão...
3: Dizendo que cada Estado é soberano para fazer valer as suas...
2: Antes de uma participação dessas, esse país... há regras que a FIFA entrega. E eles, olha, nossas regras são estas. Agora ele diz que cada país é soberano. Quer dizer, imagino que os Estados Unidos dissessem, não, 5 países não entram aqui. Como é que é? Como é que seria o Mundial? Então, tudo isto, tendo seleções que têm que ir dormir fora, no outro país, porque o país anfitrião não deixa dormir lá. Quando um árbitro mais concentrado de África, no momento, é humilhado publicamente. Então, eu não posso ficar agradado com esse tipo de situações. Não quer dizer que não vá acompanhar o Mundial. Vou acompanhar o Mundial. Mas vai ficar, para mim, já fica marcado como o pior Mundial de todos.
1: Miguel, 16 anos depois do histórico Mundial realizado aqui na vizinha África do Sul, a Copa do Mundo voltou então a cruzar os caminhos de México. E a África do Sul, em 2010, os sul-africanos abriram a competição em casa. Agora, os papéis inverteram-se. O México recebeu o jogo inaugural no mítico estádio Azteca, na cidade do México, enquanto a África do Sul surgiu como visitante. Derrota da turma sul-africana por 2-0, com menos 2 unidades em campo. Este é considerado como o maior mundial de sempre, com 48 seleções, conforme fiz referência, 104 jogos e 3 países anfitriões, México, Estados Unidos e Canadá. Para o nosso continente, o torneio tem um significado especial pelo facto da presença recorde de 10 seleções africanas, um marco histórico que confirma ou não o crescimento competitivo do futebol do nosso continente.
3: Em termos de geografia, em termos político-geográfico, dizer que, na minha opinião, este será o Mundial em que uns e outros vão ter tratamentos diferenciados. É aquilo que nós acompanhamos no dia a dia. De tal sorte que aquilo que é a carta da FIFA, aquilo que são os estatutos da FIFA, estão a ser pura e simplesmente pontapeados.
1: Pontapeados, é.
3: Solidariedade. Esta palavra, será que existe esta palavra na forma de cada uma das seleções, face ao que está a acontecer, fazerem valer esta palavra solidariedade, pura e simplesmente dizer que esta é uma situação em que nós nos retiramos deste Mundial. E isto é, na minha opinião, aquilo que deveria ter acontecido, como uma forma de mostrar solidariedade por aquilo que está a acontecer com as equipas, com os integrantes de algumas seleções. Acho que as seleções deviam ter demonstrado neste Mundial fácil.
1: E qual é a razão da ausência desta solidariedade? Porque, em princípio, a atitude deveria ter sido esta. Quer dizer, se todos nós em bloco funcionássemos, naturalmente que não haveria esses...
3: Claro. É mesmo para isso que eu quero caminhar. Dizer que se não houve um primeiro passo, também não há de ser nesta altura que há de acontecer. Portanto, dizer que neste Mundial vai faltar competitividade, está a faltar solidariedade, está a política a sobrepor-se àquilo que é o espírito daquilo que tem que reger e tem regido os Mundiais de Futebol.
1: Agora, diga uma coisa, o facto de a prova estar a decorrer em 3 países, que desafios é que uma prova deste nível, que desafios se colocam para uma prova deste nível? Será uma vantagem logística ou um desafio adicional? Eu estou a imaginar, por exemplo, uma equipa que jogou, no caso da seleção do México ou da seleção sul-africana, a ter que se movimentar para um outro ponto, né? A questão das distâncias. Que desafios se colocam efetivamente para os participantes nesta competição que envolve 3 países, tendo em conta o fator logístico? Manuel?
2: Sim, olha, se olharmos para o Irão, então já tem 3 extras aí. Porque joga nos Estados Unidos. Uhum. Tem que dormir no México.
1: No México, por exemplo.
2: Sim, por exemplo. Não estava nas contas dos iranianos.
3: Aqui estão aqui está aquele problema, Moreira, aquelas questões geopolíticas que estão a interferir. Portanto, trata-se de problemas geopolíticos que estão a interferir no desporto.
1: Uma forma indireta de penalizar o Irão, não é?
2: Claramente.
1: Porque quer dizer, está hospedado no México, vai ter que jogar nos Estados Unidos. Depois,
3: tem que regressar no mesmo dia.
1: No mesmo dia.
3: Logo após o jogo.
2: Por isso é que eu digo, este campeonato, vamos acompanhá-lo, sim, é um campeonato, vamos ver jogos muito bonitos, vai ser adorável. Mas fica totalmente briscado. E como tu disse, a logística das equipas para 3 países, realmente isso já foi desenhado por todos os países, né? Menos o Irão, que teve que redesenhar. E ainda bem que a presidente.

0: barrada a entrada nos Estados Unidos para assistir o jogo.
1: Com eles, bilhete pago, com bilhete hotel pago.
0: Barrados
1: pago.
0: Não podem entrar, pura e simplesmente.
1: Não, isso é uma brincadeira de mau gosto. Acho que isso só pode acontecer mesmo nos Estados Unidos. Ou podia acontecer, talvez, também no Israel, sei lá. É?
2: Agora, até
1: em países com essa mentalidade, okay. É que pode. Que não... segurança, mas que segurança. Não, Estados Unidos não é o tal superpotência com a maior segurança. Com a maior... Quer dizer, será que custa algum, tem algum custo para fazer segurança de 40 pessoas?
2: Sem molestar as,
1: né? No, que entram, chegam no aeroporto, entram no autocarro, vão para o hotel, onde vão ficar. Será que há dificuldades em fazer segurança para essas pessoas? Há dificuldades para fazer segurança um árbitro, um indivíduo sozinho?
0: Até
1: alguma dificuldade? Moreira. Não, isso tudo é política. Isso
2: tá bom,
1: não,
2: mas aí,
1: não tem
2: Moreira,
1: nada a ver com o desporto.
2: Coloca então a seguinte questão. A exclusão de alguns participantes, né, por questões de entrada no país, nesse caso dos Estados Unidos, levanta dúvidas sobre a universalidade da própria competição. Quer dizer, o campeonato mundial não pode restringir, não é? Quando falo de campeonato
1: sabe
2: mundial,
1: jogos
2: olímpicos, é a grande festa
1: do mundo, a união entre
2: e
1: os
2: quando
1: povos.
2: Quando há este tipo de restrições, o que é que isso diz à imagem?
1: Olha, eu estou vendo,
2: da competição.
1: Eu estou vendo muitos vídeos. De futebolistas, de políticos, de gente da cultura, da ciência, estou falando de todo mundo, de todo mundo, e fiquei agradado com isso, de ver europeus todos aborrecidos com esta situação.
2: Com
1: esta situação.
2: Sim, mas aquilo que o Miguel dizia.
1: Com o Infantino.
2: Estamos todos
1: também
2: aborrecidos, mas ninguém faz. Ninguém
1: não,
2: ninguém.
1: Mas isso é claríssimo, né? Isso é claríssimo, né? Sanções para ali, sanções. É, tudo fica calado, não há problema nenhum, tudo continua. O mundo continua igual. É? Porque o medo, o receio da maior potência, por isso é que não se fala nisso.
2: Meus senhores, vamos então entrar para aspectos mais competitivos. E se calhar eu começasse por perguntar ao Miguel. Existe espaço para uma surpresa ao nível do nosso continente, tendo em conta que levamos para esta competição 10 seleções nacionais. Isto acontece pela primeira vez, meu caro.
0: É sim, Durgaco. O jogo de futebol, por vezes, e acontece por vezes que não é o melhor que ganha.
2: Exato.
0: E aqui estão misturadas equipas favoritas, equipas que são candidatas e os outros. E quanto maior for o número de equipas, maior vai ser o número de surpresas. Isto está garantido. Vai haver surpresas que ninguém está à espera neste Campeonato do Mundo. Porquê? Porque o jogo de futebol é um jogo contingencial.
2: Exato.
0: Então, pode acontecer, estão, na minha opinião, abertas condições para haver maiores surpresas. Isto não corresponde a dizer porque o Mundial está a ser mais competitivo, não. Porque são incidências do próprio futebol, que nem sempre, por vezes, o melhor também perde no jogo que é o futebol.
2: Exato. Coloca a mesma questão, Manel. Existe espaço para uma surpresa ao nível do nosso continente, tendo em conta que estamos a falar de 10 presenças, e isto acontece pela primeira vez, naturalmente seleções que vão com alguma motivação para demonstrarem no terreno que há capacidade a nível do nosso continente.
1: Não, eu estou convicto de que vamos ter muitas surpresas com as nossas seleções.
2: As seleções africanas.
1: Eu vi ontem num dos canais portugueses, não, os países africanos, eles não vêm cansados porque em África a competição. Esqueceram-se de um pormenor. É que a maioria das seleções africanas jogam na Europa. Portanto, jogam nas mesmas equipas que eles jogam. Portanto, não, isso não é desculpa. Acho que já estão a ficar com medo do Congo, né? Deve ser isso. Não, porque realmente as seleções africanas até fizeram resultados espetaculares nos jogos de preparação. Por exemplo, a Costa do Marfim e Marrocos, com resultados

0: uns deles inesperados, né? Vitória contra a França, contra o Brasil. Exato. Dizer tudo isto, dirão alguns, são jogos de preparação. Não. São jogos de preparação para os finalmente. E nesses jogos, as seleções, os jogadores não gostam de perder, porque vão com a mentalidade de que perderam.
1: Exato. Sempre... Manel, regresso dentro de instantes. Mauro?
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0: Não, não esquecer que no Mundial do Qatar, quem estaria à espera que Marrocos chegasse aos meias finais?
3: Se tivesse passado os quartos de finais.
0: Tivesse chegado aos meias finais. Foi uma grande surpresa. Foi surpresa, né? Mas isso foi surpresa para quem não olha para aquele conjunto de jogadores. É preciso olhar para aqueles jogadores e dizer assim: estes jogadores jogam comigo. Portanto, falo isso dos países europeus.
3: Nota bem, Moreira, só dois grupos é que não têm seleções africanas.
1: Exato.
3: E nesses 10 grupos em que também há seleções africanas, pelo menos a minha leitura, de acordo com os dados que fui colhendo das plataformas onde pude colher, no mínimo cinco destas seleções, três. Tem grandes probabilidades de atingir o segundo lugar.
1: Quais
3: e
1: são?
3: Cinco, eu tenho aqui, seria o Senegal, o Egito, e Costa do Marfim. Há grandes probabilidades de atingir o segundo lugar e por outro lado, as outras três seleções, isto é,
0: Então pôs de fora o grupo C.
3: Temos
0: Brasil,
3: cinco.
0: Marrocos
3: e... Marrocos é uma delas. Marrocos é uma delas.
1: Podes repetir. Senegal.
3: Senegal, Marrocos, Egito. Egito e Costa do Marfim.
1: Senegal, Marrocos.
3: Sim. No mínimo dos mínimos, o terceiro lugar essas seleções iriam conseguir. No mínimo dos mínimos.
1: Exato.
3: Essas seleções iriam conseguir.
0: Então pôs de fora, no caso pôs Cabo Verde.
3: Põe Cabo Verde.
0: Pões o Ghana.
3: Ghana, sim.
0: E a Tunísia.
3: Sim. Põe de fora essas. Pois estão em grupos que se calhar nem o terceiro lugar...
1: Terão muitas dificuldades em chegar.
3: Sim, chegar.
1: Agora, meus senhores, será que vamos continuar a ter a Europa a dominar? Vamos lá. Os números assim indicam, não é? Será que vamos continuar a ter a Europa como o grande patrão do futebol mundial?
0: Não, é que em termos globais, se nós formos fazer o estatístico que está aqui ao meu lado, América Latina é que domina. Brasil, Argentina, Uruguai.
1: Uruguai
0: é que tem mais campeonatos. Portanto, não é a Europa. Quer dizer, muitas vezes olhamos para a Europa como tem lá o futebol mais caro.
1: Mais visível.
0: Mas não é a Europa que domina os campeonatos do mundo. Os campeonatos do mundo é a América Latina. Uhum. Que domina o Brasil, a Argentina e o Uruguai. É que tem, não é? Tem a preponderância disso tudo, né? Porque a Europa foi aparecendo agora a espaços, né? Mas perdendo até seleções como a Itália, né? Quem diria, né? Há anos que não consegue lá chegar. Acho que este é o terceiro campeonato que não vai, né? Terceiro campeonato que a Itália não aparece. Portanto, mas há seleções e realmente que devemos olhar, e vamos olhar isso com curiosidade, com respeito pelos nomes que têm. Digo aqui a França, mas veja, a Costa do Marfim chegou lá e bateu a França, né?
1: Eu fazia referência. Quais as principais tendências? Europa, América, em termos de projeção daqueles que poderão almejar o título. Naturalmente, sem tirar o continente africano.
3: Nota bem, Durberto. A Europa, sem se estar a perceber, está a formar jogadores, está a potenciar jogadores para os outros continentes. Se tu fores anotar bem, os melhores jogadores da América do Sul,
0: dos continentes,
3: sim, migram para a Europa futebolisticamente e ali são potenciados e depois vão representar as seleções dos países de origem. Pese embora, por exemplo, tu tens aqui a seleção da República Democrática do Congo. Esta seleção da República Democrática do Congo, dos 27 jogadores que compõem... 26. Dos 26 jogadores que compõem o seu curso, 20 jogadores nasceram fora da República Democrática do Congo.
0: Nasceram e jogam fora.
3: Sim. Tens 11 nascidos em França, 5 na Bélgica, 2 em Inglaterra e 2 na Suíça. A Europa é que potencia os jogadores que depois vão representar...
1: Eu estava a tentar ver aqui, a Europa de facto leva vantagem sobre a América em termos de títulos conquistados.
3: Sim. Por dizer que...
0: Não, eu só disse que na América Latina, veja... Tem quantos países? Não, quantos...
1: Hegemonia, exato, mas leva... Em termos de títulos, digo em termos de títulos.
0: A América Latina são 9 seleções.
1: Está bom, Europa mesmo assim. Mesmo assim. O Miguel?
3: Esta é uma avaliação que é subjetiva, sabes o quê? Porque se tu fores a ver esses jogadores, a Europa prepara esses jogadores para representar as suas seleções. Logo, começa a haver uma menor decalagem em termos de qualidade das diferentes seleções.
1: Meus caros, vamos ter ainda muito debate pela frente, mas se calhar recuperarmos o jogo inaugural. As duas partidas que marcaram o grupo A. Miguel, se a África do Sul tivesse terminado o jogo com 11 jogadores, o México teria tido as mesmas facilidades?
3: Olha, Durbeck, esta seleção da África do Sul surpreendeu-me sinceramente pela negativa.
1: Pela negativa.
3: Eu nunca vi uma equipa tão primária a jogar.
1: Revelou muitas limitações.
3: Muitas limitações. Particularmente, quer dizer, acho também ali há realmente uma ação pouco proativa do selecionador.
1: Esteve muito parado,
3: sim,
1: né?
3: Sim.
1: Eu não sei se é a forma de estar dele. Não...
3: Porque notou-se logo a partida que faz aquele pressing que a seleção do México estava a fazer na tentativa de saída de bola da seleção sul-africana, que é aí onde nasce o primeiro golo, mais ou menos o segundo golo, em situações de tentativa de sair a jogar. E depois, outra grande pecha da seleção era quando entrava no terço ofensivo. Aí as coisas aí não funcionavam de forma nenhuma. Dizer que, de facto, foi uma seleção, a mim particularmente, me surpreendeu pela negativa, a forma como esta seleção se apresentou. Porque se nós estivermos atentos, a seleção sul-africana tinha obrigado a ter um melhor association, porque é uma Mamelodi Sundowns reforçada.
1: São duas equipas.
3: Sim, é uma Mamelodi Sundowns reforçada.
1: As expulsões, até que não foram decisivas?
0: Não, ele sofre o primeiro golo, ainda não havia expulsão, absolutamente nenhuma. E veja-se aquilo que o Miguel Vaz diz.
1: E aquele golo surge na sequência de uma pressão, não é? Sim. E de uma inação da defensiva, quer dizer, perderam a cabeça.
0: Totalmente. E mesmo no golo, vê-se que o lado direito da defesa do... Não estava lá ninguém.
1: Descompensado.
0: Totalmente descompensados. Não. Não foi pelas duas expulsões. Porque a equipa já estava perdida há muito tempo. A seleção da África do Sul entrou perdida para o jogo.
3: A mim deu uma impressão, Moreira.
0: Veja, no primeiro parte fizeram um remate.
3: Não tinha um plano B. Se isto não funcionar, vamos fazer de outra
0: forma. Aquilo tem tantas substituições para fazer, não era como antigamente só tem 3. Veja, as substituições também não deram resultado. Fazer um remate num jogo de seleção, então está tudo dito.
3: E
0: é difícil.
3: As substituições. Ele faz duas paragens na primeira parte. Portanto, substituiu 2 jogadores na primeira parte. Isto quer dizer que só tinha direito a mais uma substituição e tinha que meter 3 jogadores de uma vez.
0: De uma vez
3: se quisesse,
0: só.
3: Muita coisa temos que
1: tratar. Há esse fator. Acho que a África do Sul sentiu-se muito pressionada. Né? E aqui eu coloco aquilo que eu, aquela pergunta que eu sempre gosto de colocar-vos aqui em relação aos mambos. A gestão emocional num jogo tão importante como este, que era da abertura do campeonato.
0: Mas veja-se. Como ele disse, aquele também disseste isso. Mambo de Las Ondas e mais instantes. É uma equipa,
1: sim,
0: que joga em grandes
1: palcos. A gestão emocional, meus caros.
0: Né? Naquela seleção não tem jogadores que jogam na Europa, já não sei, como existiam antigamente na África do Sul, que era diferente desta África do Sul. São jogadores do seu campeonato.
1: Exato.
0: E dos torneios aqui em África. Então já vi qual é a diferença. A diferença é essa.
3: Um dos jogadores que menos, na minha opinião, menor prestação teve foi o Foster, e joga fora.
0: Agora, sim, mas quantos tem? Tem dois.
3: Não, por isso é que
0: não tem,
3: quero
0: tipo
3: reforçar,
0: Benny McCarthy, aqueles,
3: eu quero forçar
0: aqueles este, todos, aqueles, é. Como é que chama o outro? Esqueço-me já desses jogadores todos. Dificuldade.
1: Então, estamos claros que a derrota resultou, então, tanto da superioridade do México quanto da falta de capacidade de reação dos sul-africanos.
0: À frente e atrás, olha, até o guarda-redes foi o melhor jogador da África.
3: Eu também pensei num outro fator. Mas para esse, acho que a seleção sul-africana se devia ter preparado, ou preparou-se para isso. É o aspecto altitude.
1: Altitude. Sim. Pois, México.
0: Sim. Mas eles chegaram lá há muito tempo. Sim. Já não, tiveram tempo suficiente.
1: 5-6 dias. É suficiente?
0: É suficiente para ganhar.
3: É suficiente. Uma semana é suficiente.
1: Ok. E falando do jogo que fechou então esta jornada do Grupo A, um jogo muito combativo e valeu a...
3: Uma equipe muito física, outra equipe muito dinâmica.
0: Mas... Correto.
1: Eu gostei de ver a dinâmica de jogo, a maneira coreana mesmo.
0: Né? Não, velocidade. Aquilo é tudo em velocidade. E são jogadores já com...
3: É tudo mais ou menos o primeiro toque.
0: Okay. E a velocidade.
3: Portanto, atacar espaços entre linhas, atacar espaços em profundidade. Foi isso que a Coreia fez.
0: E veja a Coreia. Onde a bola está, ele já está lá. Parece que chega antes da bola, por causa da velocidade dos seus jogadores.
3: E tu nota que mesmo o jogo, o golo foi anulado a República Checa. Que tudo jogo aéreo. Golos feitos na base de aquilo que é a fisicalidade da equipa. Da equipa checa. Portanto, dois golos que surgiram em situações... Um de livre e outro de lançamento de linha lateral.
1: Exato. Mauro?
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1: Estamos então de regresso nesta edição de Desporto, a primeira parte dedicada naturalmente ao Campeonato Mundial de Futebol na sua versão 2026. A prova iniciou, México a vencer então a África do Sul por 2-0. México chega como favorito ao Grupo A, um Grupo A que teve também a Coreia do Sul a vencer então a República Checa, que fecharam então esta jornada do Grupo A. Vamos então entrar para o segundo tema deste nosso espaço, um tema naturalmente que tem a ver com o futebol nacional. O regresso de Moçambola na próxima terça-feira vai ficar marcado pela mudança técnica no histórico clube do meu amigo Miguel Vaz, o Clube de Esportes da Machaquene, que anunciou Dário Monteiro para substituir Mauro Jamal. A decisão surge numa fase, naturalmente, ainda inicial da temporada. Estamos a 6 jornadas, com o objetivo, claro, de assegurar, de acordo com os gestores da turma tricolor, a permanência dos tricolores entre os principais emblemas do futebol nacional. A questão que se coloca é se estarão reunidas ou não as condições para que Dário Monteiro cumpra esta missão, meu caro Miguel Vaz.
3: Olha, Derbeck, aquilo eu até fiz, portanto, até liguei para, para alguém ligado ao Machaqueno, felicitando pela escolha, pura e simplesmente dizendo, só faço votos que o estigma das descidas não persiga o Dário. Em todas as equipas que treinou,
1: por onde ele passa,
3: por onde passou, desceram. Eu penso que Dário Monteiro tem credenciais para pegar numa equipa como o Machaqueno face aos objetivos que o Machaqueno persegue. Tem esse perfil. Eu prefiro ancorar-me no perfil do que na experiência, no aquilo que é o currículo do treinador. Portanto, tem esta qualidade que ajuda bastante para aquilo que são os objetivos do Machaqueno. Contudo, eu acho que não há nenhum cozinheiro que faça boas omeletes sem ovos. Não há omeletes sem ovos.
1: É necessário avaliar a qualidade do plantel.
3: É isso mesmo. É bom reavaliar a qualidade do plantel do Machaqueno, se é este plantel, porque senão corremos o risco do Machaqueno passar a ser um cemitério de treinadores.
0: Que o Dário Monteiro vai ter as dificuldades, vai ter, é o plantel que o Machaqueno tem, né?
1: É assim, Manuel, a troca de treinador não é suficiente para resolver os problemas estruturais.
0: Por isso o Dário Monteiro vai ter enormes
1: dificuldades. Não tem hipótese de inventar. Os adeptos machacantes pressionam, não é?
3: Exige sempre, adepto foi feito para exigir.
0: Adepto foi feito, mas a direção foi feita para dirigir, não para ouvir adepto. Se o dirigente for para ouvir o adepto, então estamos mal, não é? Isso era a mesma coisa que o oficial no exército ouvir o soldado. Soldado não é para se ouvir, soldado é para
3: cumprir.
0: É para cumprir. Ponto final. Não, e ponto final. Neste caso, não são soldados, não são oficiais, mas são dirigentes. Os dirigentes foram escolhidos, né, por esses soldados para dirigirem. Agora, se dirigirem, ouvindo os adeptos, não vão longe.
3: Eu aqui neste caso ouvi o Durbeck falar em estar estruturado. Possivelmente o Machaqueno neste momento não seja um clube estruturado, mas já está muito perto de ser uma organização desportiva que sabe, pelo menos sabe o que quer, conhece o caminho que está a trilhar. E isto são aspectos muito importantes para seguir caminhando. Para onde se pretende.
1: Para aquilo que o Miguel conhece, a saída do Mauro era efetivamente inevitável?
3: Era de facto. Por quê? Porque eu conheço um pouco mais...
1: O ambiente, exato.
3: Porque o Mauro já não sentia aquela auréola que realmente mobiliza os adeptos à volta do treinador. E são, infelizmente ou felizmente, são resultados. A equipa
1: os últimos resultados não ajudaram.
3: Os últimos não ajudaram, de facto.
1: Agora, até que ponto esta mudança pode trazer uma lufada de ar fresco no seio do grupo de trabalho?
0: Não, as chicotadas psicológicas, geralmente, né, nos primeiros jogos, trazem sempre essa lufada de ar fresco. Mas depois vem a realidade, né? E a realidade é que o Machaqueno ainda precisa de muito tempo para realmente cimentar-se, como vinha fazendo há muito tempo atrás, né? E acho que ainda não está em altura fazer betão no Moçambola. Acho que ainda não está. Portanto,
3: eu pessoalmente acho que são três fatores. Primeiro, grande fator é aquilo que é a qualidade dos jogadores, qualidade do plantel. Segundo, é capacidade de passar a mensagem, portanto, aos intervenientes da equipa. E, por fim, são as condições de trabalho. Então, tem que ser congeminados esses três aspectos para haver sucesso. Porque, de resto, e há um outro que é a equipa ser versátil naquilo que é a sua forma de... o seu sistema de jogo. Tem que haver alguma versatilidade. Quer dizer, uma equipa não pode estar agarrada a um sistema de jogo, porque o adversário te obriga a teres que adotar, se calhar, outras formas de abordar o jogo. Outras formas. E isto tem a ver... E aqui já entra muito a qualidade do jogador. O jogador é que vai resolver cada
1: momento. Mas como é que estamos? O Miguel acha que o plantel está à altura dos objetivos?
3: Não está à altura. Eu tenho, com pessoas ligadas ao Majaquém, tenho estado a alertar sobre isso.
1: Exato. Mas quais os fatores que pesam mais? Moreira, vamos lá. Como pessoa que não está dentro do não é sócio do Majaquém, mas observando assim à distância, quais são os aspectos que, se calhar, pesam mais nesta gestão? Questões técnicas, administrativas ou questões financeiras? O que é que efetivamente pode interferir no dia a dia ao ponto de termos esse tipo de situações?
0: Primeiro, não jogam no seu campo.
1: Yeah.
0: Já é um fator negativo.
1: Isso é uma questão
0: negativa, totalmente.
1: Sim.
0: Extremamente negativa.
1: É uma questão logística.
0: Logística.
3: Negativa e relativa.
0: Sim, é negativa.
1: Não tem muita
0: interferência. Não joga no seu campo. Isso tem interferências.
1: Mas o Miguel entende que sim, tem o seu peso.
0: Não, estou a dizer, tem um peso negativo.
1: Aliás, o Miguel
3: tem um peso
1: diz que não.
3: Relativo. Tem um peso relativo.
0: Ah, está a brincar, Miguel.
1: Está a brincar.
0: Sim, está a brincar.
1: Dário Monteiro é o nome ideal para este momento que o Majaquém vive ou é uma alternativa possível?
3: Todos os treinadores, até serem ou não afastados, são alternativas. Todos os treinadores, até ou não serem afastados, isto em função ou não do resultado, são alternativas.
1: Mané, para fechar?
0: Não, o Dário Monteiro é um treinador capaz, penso eu. Já levou a nossa seleção de sub-20 a vitórias que nós nem esperávamos. Portanto, eu penso que ele tem qualidade suficiente para conseguir fazer melhor no Majaquém daquilo que o Majaquém tem feito até o momento. Mas o Majaquém é um ninho de problemas. Eu comecei pelo campo, né? É um clube que não joga no seu reduto, tem sempre dificuldades imensas. Eu recordo quando vim jogar aqui para a Académica, na reserva, nós treinamos meio no campo desportivo, ali não tínhamos campo, né? Treinamos no campo desportivo. Isso geram dificuldades imensas. São sempre dificuldades quando não tens
1: campo próprio.
0: Não tens campo próprio. Então começa por aí.
3: Nesta vertente, eu continuo a defender aquilo que dizia, que face a qualidade dos jogadores, não é determinante, é decisivo para aquilo que vai ser a performance da equipa.
1: Meus senhores, vamos então fechar o nosso programa de hoje com o regresso do Moçambola. Isso vai acontecer a partir da próxima
3: terça-feira.
1: Tivemos já a data FIFA, falamos o suficiente nos últimos dias. O rescaldo não é positivo. 4 jogos igual número de derrotas, mas a data FIFA ficou para a história. Terça-feira, Costa do Sol, Xingal de Tete abrem a jornada número 6, prosseguindo na quarta com as partidas Bahia ADV, Ferroviário de Nampula, Ferroviário de Lixinga e ABB, Ferroviário da Beira, terminando então na quinta com o desafio Ferroviário de Maputo, Liga Desportiva de Sofala, jogos que prometem, na minha opinião, muita emoção e podem, Miguel, começar a definir algumas tendências na luta pelos lugares estratégicos desta tabela.
3: Durbeck, eu continuo a dizer que este é o Moçambola, dada o seu, portanto, aquilo que é o seu...
1: A forma como ele está a ser disputado e gerido.
3: Tem muitas dificuldades em traçar previsões que tenham algum ponto de partida. Porque aquilo que eu quero, no fim, quando tivermos disputado no mínimo 2/3 deste campeonato, já vamos ter campeão. Quando tivermos disputado 2/3 deste campeonato, já vamos ter campeão.
1: Exato.
3: Porque é um calendário tão como é que dizer, é um calendário que, tão imprevisível, que pode fazer com que de 4 em 4 jornadas...
1: A mutação.
3: Sim, a mutação dos dois primeiros ou três primeiros.
1: Temos 2 minutos, um para cada um de vocês, naturalmente, para as observações pontuais.
0: O Machacana é grande, só que depois foi ficado pequenino.
1: Olha como tem muito... está aí ao teu lado.
0: Está, mano, tem medo. O Machacana realmente é uma pena. Quando ele referiu-se até ao vizinho também, ao Desportivo. Sim, são duas equipas grandes, só que os tempos vão mudando. A minha académica também era grande. É? Teve sempre aí nos moçambolas, teve nas taças, nas finais, ganhou taças. Teve sempre entre os grandes aqui. Mas hoje nem séniores têm. Portanto, as mudanças hoje vão acontecendo e vão aparecendo outros grandes. Eu espero, sinceramente, que Machacane, Desportivo, Académica, realmente regressem à ribalta. Porque precisamos dessas equipas.
1: Okay.
0: Precisamos. Pelo público. Eu vi ali no campo de Costa do Sol, os machacas, quando iam lá, quase que lutavam aquilo tudo. Podes continuar a rir. Lutavam aquilo tudo. E dizer que, senhor Infantino, se tivesse esse poder, já estava exonerado.
3: Dizer que, felizmente ou infelizmente, Dário Monteiro vai se estrear é uma prova de fogo. Logo com um candidato favorito ao título. Então, se...
1: Pode ser motivação.
3: Pode ser uma vitória que traga nova motivação ou uma derrota que possa ser justificável.
0: E a UDS é uma equipa que fora tem muitas dificuldades.
1: Futebol.
3: Não tem um bom registro.
0: É verdade.
1: Futebol, tema inesgotável, motivo de interesse do grande público. Hoje falamos da abertura da mais importante competição de futebol a nível mundial e refletimos igualmente sobre o regresso das competições internas após a data FIFA. As despedidas são de Mauro Jamice no controle técnico. Comentários de Manuel Moreira e Miguel Vaz. Edição de José Derbeck. Obrigado pela sua companhia, caro ouvinte, e também pela sua audiência. E tenha um excelente fim de semana. E continue sempre na companhia desta grande rádio. E até a próxima segunda-feira.
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0: Bom dia. Em toda a República de Moçambique são 6 horas e 3 minutos. Renovamos votos para a continuação de ótima sintonia e votos de ótima manhã. É sábado, estamos a 13 de junho para o ano 2026. Terceiro dia para o Campeonato Mundial de Futebol. Vamos neste momento com música variada até as 6h30. A altura em que teremos os tópicos da atualidade político-social. Às 7, teremos a agenda desportiva do fim da semana.
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0: 6 horas e 17 minutos e meio. Muito bom dia. Renovamos votos para a continuação de ótima sintonia.
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0: Bom dia, são 6 horas e 32 minutos. Vamos para os tópicos da atualidade político-social.
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0: A apresentação é de Natércia Tomás. O Presidente da República, Daniel Chapo, promulgou e mandou publicar a Lei do Sistema Nacional de Pagamentos, um instrumento que pretende reforçar a capacidade de prevenção e supervisão, garantindo a segurança, a eficiência e a integridade das operações financeiras no país. E o Presidente da República afirma que o Bispo da Diocese de Quelimane, Dom Osório Afonso, contribuiu para o fortalecimento da harmonia social e espírito de irmandade entre fiéis da Igreja Católica. O Papa Leão XIV nomeou o Bispo da Diocese de Alto Moloque, Dom Estevão Ângelo Fernanda, para a função de Administrador Apostólico da Diocese de Quelimane, na Zambésia, e Dom António Constantino, Bispo de Caia, para Administrador Apostólico da Arquidiocese da Beira, na província de Sofala. A nomeação é feita na sequência da morte do bispo Dom Osório Afonso, que exercia cumulativamente os cargos de bispo de Quelimane e de administrador apostólico da Arquidiocese da Beira. O governo já pagou o subsídio de compensação financeira a 2.362 veículos de 15 e 25 lugares pertencentes a operadores de semicoletivos de passageiros. O pagamento estimado em 52 milhões de meticais beneficiou a transportadores que operam na área metropolitana de Maputo, com dados constantes de uma lista fornecida pela FEMATRO. O Conselho Municipal da cidade de Maputo vai reforçar a partir da próxima segunda-feira, 15 de junho, as medidas de interdição da venda informal em espaços públicos considerados impróprios, com destaque para a zona da Fortaleza de Maputo e áreas adjacentes ao Porto de Maputo. Na página internacional, mais um jovem africano que estava na linha de combate na guerra russo-ucraniana foi libertado e colocado sob proteção diplomática russa. Trata-se de um cidadão da Guiné Equatorial, de acordo com notícias ao minuto. Terminamos com o tempo. A cidade de Tete poderá registrar este sábado 31 graus centígrados de

0: Temperatura máxima, seguida por Beira, com 30 graus. Nampula e Pemba prevê-se 29 graus. Inhambane, Vila Ancula e Quilimane, 28. Chimoio, 27. Maputo e Seixai, 24. E, por fim, Lixinga, com 23 graus centígrados de temperatura máxima. Esses os tópicos da atualidade político-social nesta manhã de sábado. Hoje são 13 de junho.
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0: Vamos continuar com mais música até às 7, à altura em que teremos o noticiário. Logo a seguir vamos atualizar para si a programação das próximas horas e teremos também a atualização do que é a agenda deste fim de semana. E com outras notas de destaque nacional e internacional. Até lá, amigo ouvinte, desejamos a continuação de ótima manhã. Estamos juntos e um bom fim de semana.

Estamos assim a terminar esta segunda hora. Daqui a mais um pouco teremos o um noticiário e depois vamos atualizar para si o que temos em termos de atividades para este fim da semana desportivo dentro e fora do país. Estivemos a acompanhar há pouco tempo Tropical Banda e o tema Jardins Proibidos. Jana Joyce cantou Eu Esperei, Irmãos Verdades, cantaram Yolanda, e antes estivemos então a trazer um pouco daquilo que é a música moçambicana, presença da Liloca, Marlene, Mista Bau, e tivemos também os Lunáticos e a presença da cantora moçambicana Lloyd Aron. Estamos assim a fechar esta hora. Vamos então fechar esta hora com a presença do músico Petit Pays e o tema Molema. Até às 7. Muito bom dia.

0: Muito bom dia em toda a República de Moçambique, são 7 horas.
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0: As notícias a esta hora são apresentadas por Albino Miambo. Bom dia.
2: Cordiais saudações. Mundial da FIFA 2026. Defrontam-se a nível do grupo D, Qatar-Suíça, às 21 horas de Moçambique. No domingo, às 0 horas de Maputo, jogam Marrocos-Brasil. Às 3 da madrugada, Haiti enfrenta a Escócia. E às 6 da manhã, teremos o escaldante Austrália-Turquia. Duas partidas já abrem este sábado. O Campeonato de Futebol na sua primeira divisão, a nível da província de Tete. Detalhes com Momad Rafik.
3: Na cidade de Tete, a Associação Desportiva de Xingale bate-se com o Futebol Clube de Angonia. Na cidade mineira de Matizi, Molambe Futebol Clube cruza caminho com Jindal África de Marara. Para este embate, o técnico de Molambe Futebol Clube, Estevão Bangalane, promete uma equipa sólida de modo a conquistar os 3 pontos.
4: Sim, é um jogo complicado contra um adversário que está a liderar o campeonato da parte do Planície de Mpado. E nós vamos tentar nos organizar para podermos tentar continuar nessa senda de vitórias que nós já começamos, já vão 2 jogos que não perdemos. É um fato que a rapaziada também está bem moralizada para realizar esse jogo.
3: Do lado contrário, o timoneiro de Jindal África de Marara, Francisco Manhissa, quer uma equipa humilde de modo a continuar na senda de vitórias.
5: Jogo a jogo, temos estratégias próprias para o adversário, os adversários não são os mesmos, mas em termos de respeito, respeitamos a todos, estão no Campeonato Nacional de Futebol.
3: Antecâmara do jogo Molambe Futebol Clube Jindal África de Marara, este sábado, referente à jornada 10 do Campeonato Nacional da 2ª Divisão, fase provincial de Tete, no campo sintético 25 de setembro, na cidade de Matize, em Tete. A ronda 10 encerra no domingo com a União Desportiva de Songo B a receber Xingal B. Futebol Clube Xitima terá pela frente Zamalek e Futebol Clube. Planície de Mpado enfrenta o grupo desportivo de Tete. Já na vila de Manje, no distrito de Xuta, Manje Futebol Clube enfrenta o clube ferroviário de Moatize. A formação de Jindal África de Marara, com 22 pontos, vai na segunda posição. Os mesmos pontos do Planície de Mpadue, líder da competição futebolística. O Molambe Futebol Clube vai em 7º lugar, com 10 pontos, onde a União Desportiva de São Copé é a última classificada com 1 ponto. A partir da cidade de Moatize, em Tete, Momad Rafik.
2: Já é oficial, a final da Taça de Moçambique a nível da província de Gaza vai acontecer no próximo domingo. Toda a informação com Francisco Nelson.
6: Confirmado para este domingo, a realização de jogo único da Taça de Moçambique face provincial de Gaza, prova que estava em dúvida devido ao condicionalismo imposto pelas cheias. O jogo terá lugar no campo de Marianguabi, colocando frente a frente as equipas de Ferroviário de Gaza e Clube de Gaza, em partida que vai apurar o representante da província para a fase regional sul. O secretário-geral da Associação Provincial de Futebol de Gaza, Tomás Machava, diz que tudo está cautelado para que o jogo decorra sem sobressaltos, explica as razões da realização apenas de um único jogo da Taça de Moçambique, província.
7: O momento já é esse. Acredito que acautelamos o início tardio, mas tem um desfecho, que é a parte final, onde deve se entregar o representante da província. Quero acreditar aquelas datas limites, datas dadas pela Federação, vamos cumprir para fazer a nossa entrega. Estamos a tentar fazer uma engenharia porque vimos que tínhamos que entregar o representante até dia 8, mas no esquema feito a província de Gaza entra em cena quase 2-3 semanas depois, então vamos tentar ver se é possível fazermos a nossa taça um pouco apertada para não ficarmos de fora, também de forma que até aquela data que a província de Gaza tem que entrar em prova, poder lá estar e participar na prova. Em termos de premiação, estamos acautelados, pode até não ter aqueles valores monetários altos, mas em termos de troféus, que é medalhas e taças, está acautelado para entregarmos, inclusive, ao vencedor e ao vencido.
6: secretário-geral da Associação Provincial de Futebol de Gaza, Tomás Machava, e o jogo da Taça de Moçambique em futebol a ter lugar este domingo no campo de Marianguabe, arredores da cidade de Xai-Xai, colocando um novo frente a frente entre o Ferroviário e o Clube de Gaza. RM Desporto, Francisco Nelson, em Xai-Xai.
2: Foi o Bloco da Manhã. Bom dia.
0: Bom dia, muito obrigada, Albino Niembo. São 7 horas e 5 minutos e meio.

Monique Sacão, uma das importantes cantoras de África, considerada também rainha do Afro-Zouka, no início desta terceira hora deste espaço de emissão. São 7 horas e 10 minutos.

0: Os jogos da Taça de Moçambique continuam na ordem do dia a nível nacional. O detentor do troféu a nível provincial da Tete de Iança está nas meias finais do certame após afastar o Desportivo de Tete por 2-0. E o próximo adversário é o Milamba Futebol Clube. Mas atenção que a taça está cheia de surpresas. E na poltrona à espera do vencedor está o Xingala de Tete.
1: Trata-se de um jogo inserido na primeira eliminatória da prova que teve lugar na Vila do Songo, onde os donos da casa tiveram o total domínio da parte inicial da partida. Foi na primeira parte do certame onde os hidroelétricos do Songo conseguiram marcar os dois golos que abriram o caminho para a turma comandada por Daoud Razak seguir para as meias finais. No fim da partida, o técnico da União Desportiva do Songo, Daoud Razak, era um homem satisfeito, tendo dito que o resultado peca por ser escasso, porque a sua rapaziada foi perdulária.
2: Acabamos sendo os justos vencedores, porque produzimos. Penso que na segunda parte houve menos intensidade de jogo. Por isso, penso que na parte final, nos últimos 15 minutos, acabou-se sentindo um bocadinho alguma fatiga. Mas penso que no conto geral, somos superiores. A equipa adversária não fez nenhum remate, tivemos mais bola, mais tudo. Ainda, eu penso que pega por ser escasso, falhamos muitos golos, fomos muito perdulários. Por isso, penso que o resultado encaixa-se perfeitamente.
1: Por outro lado, o treinador do grupo desportivo de Tete, Silvério Assupainho, reconheceu a superioridade do adversário que controlou com sucesso as investidas criadas pelos seus jogadores ao longo da segunda parte.
3: Dando em conta que esta é uma equipe que está no outro nível, né? Nós tivemos uma primeira parte um bocadinho complicada, né? Porque nós complicamos sozinho, houveram algumas marcações que não foram boas, por isso a gente acabou sofrendo o primeiro golo. E depois já apareceu uma jota, sofremos o segundo. Então na segunda parte entramos com uma estrutura já um bocadinho diferente. Tínhamos que mudar as pedras para ver se a gente podia conseguir o empate.
1: Silvério Assupainho, técnico do grupo desportivo de Tete, e a derrota da sua equipa diante da União Desportiva do Songo por 2-0, que ditou o seu afastamento da segunda maior prova de futebol do país, Taça de Moçambique. Com este resultado, a UDS vai defrontar nas meias finais a turma de Mulambe Futebol Clube de Moatiz e o vencedor dessa partida vai jogar na final com o Xingale de Tete, que esta quinta-feira eliminou o Planície de Mpadwe por 3-1. Da cidade de Tete para o RM Desporto, Onésio Jô.
0: Muito obrigada, repórter Onésio, e o rescaldo então dessa nota sobre a eliminação do grupo desportivo de Tete na Taça de Moçambique pela União Desportiva de Songo, que vai então defrontar na eliminatória seguinte o Mulambe Futebol Clube, equipa que antes concentra-se então para o campeonato provincial, e neste sábado o oponente é Jindal África.
4: Duas partidas de futebol este sábado abrem a jornada 10 do Campeonato Nacional 2ª Divisão, fase provincial de Tete. Na cidade de Tete, a Associação Desportiva de Xingale bate-se com o Futebol Clube de Angonia. Na cidade mineira de Matiz, Mulambe Futebol Clube cruza caminho com Jindal África de Marara. Para este embate, o técnico de Mulambe Futebol Clube, Estevão Bangalane, promete uma equipa sólida de modo a conquistar os 3 pontos.
5: Sim, é um jogo complicado contra um adversário que está a liderar o campeonato da parte do Planície de Mpado. E nós vamos tentar nos organizar para podermos tentar continuar nessa senda de vitórias que nós já começamos, já vão 2 jogos que não perdemos. É um fato que a rapaziada também está bem moralizada para realizar esse jogo.
4: Do lado contrário, o timoneiro de Jindal África de Marara, Francisco Manhissa, quer uma equipa humilde de modo a continuar na senda de vitórias.
6: Jogo a jogo, temos estratégias próprias para o adversário, porque os adversários não são os mesmos, mas em termos de respeito, respeitamos a todos, estão no Campeonato Nacional de Futebol.
4: Antecâmara do jogo Mulambe Futebol Clube Jindal África de Marara, este sábado, referente à jornada 10 do Campeonato Nacional da 2ª Divisão, fase provincial de Tete, no campo sintético 25 de setembro, na cidade de Moatize, em Tete. A ronda 10 encerra no domingo com a União Desportiva de Songo B a receber Xingal B. Futebol Clube Xitima terá pela frente Zamalek Futebol Clube. Planície de Mpadwe enfrenta o grupo desportivo de Tete. Já na vila de Manje, no distrito de Xuta, Manje Futebol Clube enfrenta o Clube Ferroviário de Moatize. A formação de Jindala África de Marara, com 22 pontos, vai na segunda posição. Os mesmos pontos do Planície de Empadue, líder da competição futebolística. O Mulambo Futebol Clube vai em sétimo lugar, com 10 pontos, onde a União Desportiva de Sangobé é a última classificada com 1 ponto. A partir da cidade de Moatize, Mombad Rafiki.
0: Há mais atualizações daqui a mais um pouco. Até já.

0: Luísa e o tema Inês Joango, a partir de Tete, onde estivemos há pouco a falar da Taça de Moçambique, e hoje teremos campeonato provincial em Tete. Seguimos agora para a província de Niassa, onde realizou-se esta quinta-feira o sorteio do campeonato provincial de futebol.
1: A Associação Provincial de Futebol de Niassa agendou para os dias 27 e 28 do presente mês a realização da primeira jornada da fase final do Nacional da 2ª Divisão da modalidade. O sorteio da competição foi realizado esta quinta-feira e definiu o cruzamento dos jogos Real Futebol Clube de Quamba, Universidade Pedagógica de Niassa, Moxenga Futebol Clube, Águias Especiais de Marrupa, Associação JJ Arra Norte, Águias Especiais de Lixinga. Esta fase da competição será caracterizada por 10 jogos discriminados em 5 para cada uma das duas voltas do modelo clássico de todos contra todos planificado. É Riamo de Esporto, Mércio João, a partir de Lixinga.
0: Muito obrigada, Mércio João, e notas sobre o Campeonato Provincial de Futebol, que inicia no próximo dia 27 de junho corrente, destino agora à província de Manica, onde arranca este sábado, arrancam os campeonatos provinciais de basquetebol em diferentes escalões.
2: Arranca este sábado o Campeonato Provincial de Basquetebol de Manica, com a participação de 36 equipas, distribuídas pelos escalões de seniores, juniores, juvenis e iniciados em masculino e feminino. O secretário-geral da Associação Provincial de Basquetebol de Manica, Lourinho Awas, garantiu que todos os clubes participantes encontram-se devidamente filiados, estando neste momento a decorrer o processo de inscrição e regularização dos atletas. Lourinho Awas perspectiva uma prova bastante renhida e competitiva, tendo em conta o crescimento da modalidade na província e o nível das equipas envolvidas. Segundo a fonte, os jogos serão realizados nas cidades de Chimoio e Manica, em recintos previamente aprovados pela organização.
3: Mas para esta jornada, nós vamos ter, a primeira jornada, vamos ter grande número de jogos na Escola Secundária Vila Nova, e uma parte também de jogos em Manica, no pavilhão do Clube de Desporto da cidade de Manica. Estamos satisfeitos porque as equipas já participaram com, pelo menos no mínimo, a filiação, que é de 5.000 de 500, por acaso de uma equipa que tiver, ou o clube que tiver muitas equipas, a taxa é única. E também temos, adicionalmente, a inscrição dos jogadores que vai em função dos escalões iniciados, juvenil e júnior, que varia entre 75 a 250 a inscrição de atletas.
2: Na ocasião, o dirigente pediu aos clubes que concluam o processo de inscrição dos atletas o mais rápido possível, uma vez que só poderão competir os jogadores que estiverem devidamente inscritos junto da agremiação.
3: São 4 equipas que já estão devidamente regularizadas, já submeteram à associação a sua revalidação dos cartões de atletas. Para os novos também já emitimos os novos cartões. 1 e 2 equipas ainda estamos à espera que eles enviem. Queremos já chamar a atenção às equipas que ainda não inscreveram seus jogadores ou que ainda não revalidaram os cartões dos atletas. Esse tem máximo até sexta-feira, que é o dia 12, para ver se tudo tratam, porque no sábado, dia 13, nós queremos arrancar com a nossa época, sem problema de existência de atletas que não estão devidamente inscritos na Associação Provincial de Basquetebol. Comunicamos aos árbitros que só vão jogar atletas devidamente regularizadas.
2: O secretário-geral da Associação Provincial de Basquetebol de Manica, Lourinho Awas, falava a propósito do arranque este sábado do Campeonato Provincial de Basquetebol, competição que deverá decorrer até setembro.

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4: Próximo destino é a província de Cabo Delgado para falar de arbitragem, onde árbitros da modalidade de futebol estão em formação no distrito de Montepuez. A ideia é que o distrito tenha árbitros elegíveis para provas oficiais no país.
5: 25 candidatos iniciaram esta sexta-feira na cidade de Montepuez de nível árbitro de futebol. Com a duração de 3 dias, apenas candidatos a árbitros do distrito de Montepuez. O presidente da Associação Provincial de Futebol em Cabo Delgado, falando aos formandos na abertura do evento, disse que esta formação visa dotá-los aos árbitros de conhecimentos das regras de futebol e de capacidade de apitar jogos oficiais.
6: E nós temos toda a hora a movimentar árbitros de Pemba para Montepuez. E Montepuez, por que não podemos ter árbitros De categoria provincial e também que possam apitar? Daqui a pouco, ou é Atlético, ou é Futebol Clube, podem ir ao Moçambola. Então significa que os jogos vão ser apitados aqui. Então, claramente, não podemos trazer pessoas de fora quando Montepuez também tem este talento. Tanto quanto os que jogam futebol, mas também queremos ter juízes à altura. E não só, também levarmos de Montepuez para apitarem jogos na cidade de Pemba.
5: Por sua vez, Jonas Abujate, diretor provincial da Juventude, Emprego e Desporto, presente no ato de abertura, louvou a iniciativa, afirmando que o governo encoraja e vai apoiar a Associação Provincial de Futebol a promover cursos do género em toda a província.
7: Queremos, mais uma vez, como província de Cabo Delgado, saudar que esta iniciativa de formação de árbitro não só deve ser aqui no distrito de Montepuez. Queremos encorajar ao nosso representante de futebol provincial para que eventos do género aconteçam em todos os distritos. Os nossos árbitros, muitas das vezes, têm sofrido muita pressão. Os nossos árbitros, muitas das vezes, são colocados em situações, por um lado, porque algumas regras eles não sabem, e agora, com essa formação, estamos conscientes que o futebol na província de Cabo Delgado estará livre de violência.
5: Jonas Abujate, diretor provincial da Juventude, Emprego e Desporto em Cabo Delgado, e o arranque esta sexta-feira na cidade de Montepuez de um curso básico de árbitros de futebol promovido pela Associação Provincial da Modalidade Rainha. Cadre Bana, RM Desporto, Namuno.

A Bela Last e o tema Oana, quando estamos já com 43 minutos depois das 7, em plena manhã de sábado, hoje são 13 de junho, prossegue o Campeonato Mundial de Futebol. Hoje temos um jogo às 21 e durante a madrugada mais um Brasil-Marrocos, mais uma seleção africana a estrear-se neste Campeonato Mundial de Futebol. Durante a madrugada de hoje, tivemos Estados Unidos 4, Paraguai 1. Antes aconteceu a cerimónia de abertura. A cerimónia esta aqui contou com a intervenção de um outro músico nigeriano, Rema. Nigéria não está no Mundial de futebol como seleção, mas teve dois músicos já participarem das músicas que fazem este Campeonato Mundial de Futebol. Burna Boy cantou ao lado da cantora colombiana Shakira e durante a madrugada o cantor também nigeriano Rema apareceu também o seu performance cantando Goals ao lado da Anitta. É o Campeonato Mundial de Futebol 2026.

notas sobre o Campeonato Mundial de Futebol. Ancelotti dá novidades sobre Neymar antes da estreia do Brasil. Durante a madrugada de domingo, o treinador da Canarinha falou antes do encontro com Marrocos. Na verdade, o jogo acontece por aí à meia-noite. É mesmo a madrugada. Vinícius Júnior só pensa em ser campeão do mundo. Carlos Ancelotti revelou em conferência de imprensa esta sexta-feira que espera contar com Neymar nos treinos do Brasil na próxima semana. O avançado continua a recuperar de uma lesão num gêmeo e está confirmado como ausência para o jogo de estreia do Brasil no Mundial frente a Marrocos. Durante a madrugada, apesar de ainda não se ter treinado com chuteiras durante a preparação da equipa em Nova Jersey, o otimismo em torno do regresso do astro é evidente. Neymar está a trabalhar muito para recuperar o mais rápido possível. A expectativa é que ele recupere e se integre no grupo na próxima semana, afirmou Ancelotti. Altura em que também há indicações de que Portugal já está nos Estados Unidos da América, onde vai também disputar esse campeonato africano, campeonato mundial do futebol.

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Ainda sobre o Mundial de Futebol, para lá do plano competitivo, a FIFA justifica lugares vazios no Mundial com adeptos em pé nos corredores. Segundo jogo no Campeonato Mundial entre a Coreia do Sul e a Chequia, foi alvo de críticas por não ter as bancadas cheias. A FIFA emitiu um comunicado para justificar as bancadas com lugares por preencher nos jogos inaugurais do Campeonato do Mundo, uma situação embaraçosa para o organismo que rege o futebol mundial. A explicação apresentada aponta para o facto de vários adeptos com bilhete preferirem permanecer nos corredores do estádio em vez de ocuparem os seus assentos.

A polêmica surgiu após o segundo jogo do Mundial de 2026 em Guadalajara, no qual a Coreia do Sul venceu a Chequia por 2-1 de reviravolta. A FIFA anunciou uma assistência oficial de 44.985 espectadores no estádio Akron, um número muito próximo da lotação máxima de 45.644. No entanto, as imagens televisivas e as fotografias do recinto mexicano mostraram vastas áreas de cadeiras vazias, contrariando os dados oficiais. Os preços elevados dos bilhetes têm sido alvo de fortes críticas e parecem ser a principal causa para a fraca afluência. Para o jogo entre a Coreia do Sul e a Chequia, os bilhetes na bancada inferior custavam 432 euros, enquanto os lugares nas bancadas superiores ascendiam aos 345 euros. Já os bilhetes VIP atingiam o valor de 4.320, uma diferença muito grande. Num comunicado divulgado nas redes sociais, a FIFA tentou esclarecer a situação. Os números oficiais de assistência refletem o número de bilhetes validados e de espectadores presentes no perímetro do estádio. Não avaliações visuais da ocupação dos lugares. A qualquer momento durante o jogo, pode ler-se na nota. O organismo acrescentou, a FIFA trabalha em estreita colaboração com as autoridades do estádio e as equipas de bilhética para garantir que todos os números publicados se baseiem em dados operacionais verificados. Note-se que durante o jogo, em destaque, em Guadalajara, vários adeptos com bilhete foram vistos em pé nos corredores, em vez de permanecer nos seus lugares atribuídos durante todo o jogo. No início de junho, a FIFA reduziu discretamente os preços dos bilhetes para 104 jogos e libertou 70% dos quartos de hotel que tinham reservados em bloco, numa tentativa de última hora para preencher os estádios. A medida parece não ter surtido o efeito desejado, com cerca de 180 mil bilhetes ainda disponíveis na plataforma oficial de revenda e 15 mil ingressos para a fase de grupos à venda diretamente no site da FIFA.

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5: Muito bom dia em toda a República de Moçambique. São 8 horas.
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0: 8 horas e 10 minutos. Acompanhe já a seguir o programa Educação Financeira.
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3: Estamos de volta hoje, sábado, com o resumo da semana sobre o tema microfinanças. Lembramos que este programa é da iniciativa do Banco de Moçambique, em parceria com a Rádio Moçambique e a Televisão de Moçambique. Durante a semana, falámos sobre as microfinanças, o conceito, a importância, os riscos e cuidados na relação com estas instituições. Microfinanças é uma atividade que consiste na prestação de serviços financeiros, essencialmente em operações de reduzida e média dimensão. Operadores de microfinanças ou instituições de microfinanças são entidades singulares ou coletivas que se dedicam, com caráter habitual e profissional, à atividade de microfinanças. Por realizarem operações de pequena dimensão e sem exigência de alguns requisitos solicitados pelos bancos, os operadores de microfinanças oferecem facilidades no acesso e concessão de crédito por pessoas de baixa renda. Por essa razão, e porque os riscos de sobreendividamento são elevados, é preciso observar alguns cuidados na relação com estas entidades. Escuta a seguir a conversa da Maria e do João e fica a saber mais sobre o crédito bancário.
4: Olá, João.
5: Oh, Maria, olá, por aqui?
4: Pois é, João. Vou a caminho da barraca. Mas e tu? Tão cedo, todo estiloso.
5: Bem, Maria, venho daquela instituição de microfinanças que abriu semana passada.
4: Ah, sim, João, ouvi dizer. Foste lá abrir uma conta?
5: Fui informar-me mais sobre os serviços e produtos oferecidos.
4: E que tal, João? O que é que achaste?
5: Oferecem serviços flexíveis e taxas de juros muito atrativas.
4: Já sei, João. Estás a pensar em pedir um crédito, não é?
5: Maria, ainda vou analisar a informação e as alternativas antes de tomar a decisão de pedir um crédito.
4: Ah, sim, João. De facto, é preciso avaliar as possibilidades para não correr o risco de tomar decisões erradas.
5: Pois é, Maria. E as instituições de microfinanças são diferentes dos bancos.
4: Diferentes? O que queres dizer com isso, João?
5: As instituições de microfinanças estão especializadas em realizar operações de valor monetário muito pequeno.
4: Pequeno, João?
5: Sim, pequenas somas, Maria. Suficientes para comprar os equipamentos que preciso lá na minha oficina, por exemplo.
4: Então isso facilita a vida de muitas pessoas, João.
5: É isso, Maria. Como existem muitos operadores de microfinanças, o acesso ao crédito ficou muito mais fácil, mas também muito mais arriscado.
4: Então, quer dizer que as microfinanças chamam-se microfinanças porque trabalham com pouco dinheiro?
5: É isso mesmo, Maria. Mas cuidado! Existem muitas pessoas que se dedicam ilegalmente a atividades de microfinanças.
4: Como assim, João?
5: Bem, Maria, são pessoas que emprestam o dinheiro que precisas e cobram juros muito elevados.
4: Ah, percebi, João. Eu até conheço algumas pessoas que fazem isso, mas não sabia que era ilegal.
5: Maria, a atividade de microfinanças deve ser devidamente licenciada e controlada pelo Banco de Moçambique, sabes?
4: Ah, João, é por isso que esses operadores não complicam para dar dinheiro emprestado.
5: É isso mesmo, Maria.
4: Não precisa preencher documentos, nem apresentar comprovativos, nada, nada, nada, João.
5: Pois é, Maria. Todas essas facilidades têm um preço. E é um preço muito alto, hein?
4: Estás a falar dos juros pelo dinheiro emprestado, João?
5: Bem, Maria, os juros e as multas. Os juros dos juros, que são elevados e muitas pessoas não conseguem pagar as suas dívidas na totalidade. E aí começa o problema.
4: Eu sei, João.
5: Por se tratar de uma atividade ilegal, os meios de atuação são muito mais agressivos. Muitos perdem os seus bens penhorados e outras coisas também.
4: Que outras coisas, João? Como assim? O que queres dizer com isso?
5: A dignidade e a tranquilidade, Maria. Saúde e o emprego, porque uma dívida gera outra e outra, até mesmo para pagar dívidas anteriores.
4: De facto, João, isso é verdade. Existem famílias que perderam as suas casas, viaturas e muito mais.
5: É muito triste.
4: Pois é, João.
5: Infelizmente, as pessoas não se informam primeiro sobre as condições dos empréstimos praticados pelos operadores de microfinanças não legalizados.
4: É preciso informar-se muito bem antes sobre as multas em caso de atraso no pagamento das dívidas, por exemplo, para evitar situações de incumprimento e perda de bens.
5: É, Maria. É preciso estar financeiramente informado e formado para tomar decisões financeiras conscientes.
4: Tens toda a razão.
5: Dessa forma, Maria, saberás avaliar a legalidade das promessas de dinheiro fácil, perceber que as facilidades têm um preço alto, controlar os impulsos, planear e organizar cuidadosamente o crédito.
4: O que devo fazer antes de lidar com uma microfinanças?
5: Bom, Maria, a primeira coisa a saber é se a agência ou operador de microfinanças está ou não licenciado pelo Banco de Moçambique para desenvolver essa atividade.
4: E se não estiver, João?
5: Oh, Maria, em caso de dúvidas, deves te dirigir ao Banco de Moçambique para mais informações. A prática ilegal da atividade de microfinanças é um crime penalizado.
4: Então, é muito importante saber se esta atividade está a ser realizada legalmente ou não, para nos proteger de práticas abusivas, como estas que estivemos aqui a falar. Perda de bens, cobranças abusivas e outras.
5: Mas também existem alguns cuidados a observar na relação com esses operadores de microfinanças legalizados.
4: É verdade, João. Eu já ia mesmo perguntar sobre isso. Tenho visto muitas pessoas próximas, familiares, amigos e até vizinhos que solicitam microcréditos.
5: Maria, obter um microcrédito é muito mais fácil e rápido porque as microfinanças não exigem muitos requisitos, mas é aí que está o risco.
4: Tens toda a razão. Alguns dizem que receberam as promoções sobre os produtos e preencheram logo ali a papelada. Uns no local de trabalho, outros no meio da rua.
5: Ih, Maria, os contratos de créditos devem ser cuidadosamente lidos e analisados. É importante reunir toda a informação sobre os termos e condições do crédito que pretende, as taxas de juros e prazos.
4: João, é preciso ler até mesmo aquelas letras pequeninas.
5: Maria, é nessas letras pequeninas que se deve prestar muita atenção. Ou pedir que seja lido em voz alta e só assinar o contrato depois de bem compreendido para não correr o risco de se sentir lesado mais tarde.
4: É isso, João. São erros que podem ser evitados, afinal de contas.
5: Sim, Maria. Também é importante obter informação bem detalhada sobre as penalizações aplicadas em caso de atraso no pagamento da dívida e estar consciente das consequências em caso de não pagamento.
4: De facto, João, sobre questões financeiras, temos que pensar muito bem e procurar conversar com pessoas mais experientes.
5: Sim, Maria. Se não for bem planeado, o crédito pode provocar muitos problemas, dificuldades para pagar as prestações e passar por uma situação de endividamento excessivo.
4: Estes assuntos de educação financeira, João, sempre nos fora. Já vou atrasada para a minha barraca.
5: Tchau, Maria.
3: A nossa semana termina por aqui. Marcamos um novo encontro para segunda-feira. Cuide de si, cuide da sua saúde financeira, ganhe, poupe e invista.
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0: casa.
1: É verdade, não precisa empurrar porque há espaço para todos. Aqui e no outro lugar, há sempre espaço para todos. Então, não vamos lutar, não vamos nos apertar. 8:26, minutos e meio. Daqui a pouco vamos abrir as linhas para conversar com os ouvintes.

Soraya Ramos e os irmãos Kalema, os jovens são tomenses com o tema O Nosso Amor. São 8h31, vamos abrir espaço para a participação do amigo ouvinte. Hoje é sábado, estamos a 13 de junho, é o terceiro dia do Campeonato Mundial de Futebol. Vamos falar do Mundial de Futebol, vamos também falar dos jogos da Taça de Moçambique. Está neste momento a decorrer a fase provincial da Taça de Moçambique, 82 31 05 76 6, 82 31 05 76 6. Este é o contacto para chamadas até perto das 9, altura em que teremos o programa Figuras do Desporto. Vamos então para este nosso contacto. Hoje é sábado, estamos juntos.

0: E já temos o primeiro ouvinte do outro lado da linha. Muito bom dia. Guitine. Sim, senhor, bem-vindo.
1: Maranata, como está?
0: Eu estou bem, graças a Deus. E desse lado?
1: Ah, mesma sorte, mano.
0: Ei, desaparecido, de Saltana, Deco Pequenino.
1: Estou aqui.
0: Bom saber que está. Bom saber, mesmo. Muito bem. Assim está a trabalhar?
1: Sim, mano, estou a trabalhar.
0: Bom trabalho.
1: A pena que essa festa do Mundial não está a acompanhar, porque onde estou é...
0: Não tem TV.
1: É meio mato, mas é a zona onde todo mundo gosta de estar.
0: Ok, ok.
1: Sim.
0: Opa, acontece, né?
1: Acompanho um ou outro resultado, né? Porque mesmo a internet dele é deficiente, mas conseguimos acompanhar.
0: Ok.
1: Também está aqui a rádio para nos informar.
0: Não é?
1: É verdade.
0: Muito bem, muito bem, então certo.
1: Você ouviu o Paraguai perdeu, Marrocos, África do Sul perdeu.
0: Marrocos ainda não entrou.
1: Não jogou com a África do Sul.
0: Quem jogou com a África do Sul foi México. E Marrocos vai
1: entrar.
0: México. Exatamente. Marrocos entra durante a madrugada deste domingo. Será diante do Brasil. Brasil, Marrocos, madrugada de domingo.
1: Tá bom. Está certo, mas vou desejar todas as minhas equipas quando entrarem.
0: E quais são as suas equipas?
1: Só tenho três seleções, mano, que eu gosto.
0: Quais?
1: Que é a Argentina, Espanha e Portugal, apenas.
0: Senhora.
1: O resto é estou a acompanhar, Roberto.
0: Tá certo, muito bem.
1: É verdade, vou
0: muito
1: desejar
0: bem.
1: Sorte. Mas,
0: ok. Há algo mais que queira acrescentar, campeão?
1: Ah, nada, é só mandar abração aí à maninha e para todos os ouvintes de A a Z.
0: Muito obrigada.
1: Bom trabalho.
0: Estamos juntos, bom trabalho também para si, Deco de Saltânio, o pequenino. Estamos juntos.
1: Estamos juntos. 8h34.
0: Bom dia.
2: Auxene.
0: Auxene.
2: Oi, Nana Terra.
0: Ah, Nibongo, Eni.
2: Ah, não, Nicone. Ótimo, Nana Gota.
0: Tensila, Tensila. Este é o pastor Majaya. Venha daí.
2: Amém, algum nome da Nana.
0: Venha daí, pastora.
2: Pronto, bem-vindo ao nosso canal. Estamos aqui a arrebentar com o Mundial, a nos trazer. O bom futebol, cartões vermelhos, amarelos e tudo.

0: 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E pronto para todos os meus idos, o Cota Nhafemco, a Amélia, a Lúcia, o Cota Rafik, o administrador do 80-90, o DJ Mubunda, por ser o menininho, o DJ Cola. Ana Def, mando cumprimentos a todos, à sua voz. E a partir de Cabo Delgado, Niassa, em todo lado, até o sul. Pastor Mazaia.
1: Estamos juntos. Tchau, tchau. Tchau.

0: bom dia.
1: Olá, olá, olá, olá, olá, Nati.
0: Oh, a partir das margens do Rio Limpopo.
1: A cidade de Xai-Xai.
0: Bem-vindo.
1: Muito obrigado, campeã Nati.
0: Tudo bem?
1: Está tudo tranquilo, na graça. Oh, vamos andar, não sei desse lado, campeã.
0: Que positivo. Também está tudo bem, graças a Deus. Exato. Fala, Ksparuk, venha daí.
1: Ah, queremos saudar a todas as equipes que estão no Mundial. Já arrancamos, e se embora arrancamos em falso, nós como África, não é? Depois daquela derrota diante do México. Mas pronto, a vida continua, queremos que ainda nos levantar. Sabemos que ainda temos algumas seleções africanas que ainda não entraram em cena. Então a nossa esperança ainda está viva. Olhando para outros jogos, estarem e conseguimos com os Estados Unidos de hoje acolher o Paraguai.
0: Uhum.
1: Está a assustar, está a assustar. Estando em casa, tinha que ter alguma coisa a dizer, não é?
0: É verdade.
1: E depois, pronto, vimos o Canadá hoje também a cair e foi da era do Covina, não é?
0: Sim, sim.
1: Esperava ser um resultado positivo, pode dizer. Canadense, mas pronto, temos aqui. Mas para os efeitos, campeonato mundial é neste EBB, como se costuma dizer, vamos ver o que vai acontecer. Já na madrugada vamos ter o grande Brasil com Marrocos, grande jogo esse, e acredito que vamos estaremos todos de olho, sentados ali para vermos os grandes craques, tanto do Brasil assim como do Marrocos. Para todos os campeões, campeonato, um bom sábado, um feliz fim de semana. Amanhã em Xai-Xai é o jogo da Tocha de Moçambique. Uhum. Entre Ferro de Gaza e Ponte de Gaza, grande derby esse do Gaza. A ver, vamos o que vai acontecer. Um abraço, estamos juntos, estamos em jogo. Estamos por Xai-Xai nas mais três de
0: Ponte. Estamos juntos, tchau, tchau.
1: Tchau, tchau.
0: Estamos a falar do Campeonato Mundial de Futebol 2026. Hoje é o terceiro dia. Arrancou na última quinta-feira com 13 aberturas, quinta, sexta e ontem sábado. Aliás, na madrugada de hoje, assistimos então à última abertura nos Estados Unidos. Falamos também dos jogos da Taça de Moçambique que faz a provincial. Muito bom dia e bem-vindo.
2: Huguire.
0: Ei, Huguire, Alfredo Inhacengo.
2: Elina Lango.
0: Não percebi?
2: Elina Lango Lolo, é meu nome.
0: Ok. Muito bem, Inhacengo, venha daí.
2: Oh, não. Entrei mesmo para saudar os campeões todos. Desejar-lhes um feliz sábado. Olha, o Mundial está aí. Está trazendo o resultado que nós acompanhamos.
0: Uhum.
2: Vimos o Canadá ontem quase que a comer capim.
0: É verdade.
2: Teve que se carregar no máximo para poder empatar. Isto é o resultado do crescimento do futebol. Agora, os nossos vizinhos aqui começaram uma empreitada num período muito errado. A situação de xenofobia está a prejudicar de grande maneira a África do Sul. Está tendo inimigos fora e dentro. Os africanos todos estão virados contra a África do Sul. É muito triste. Mas fazer o quê? Cada um faz o que acha que é bom. E o que consegue condenar, sair de bem na condenação, também pode estar de parabéns. E para ti, Natel, sábado e hoje, por favor, quando chegar a hora 10, vai pensando no que aquele senhor que eu não menciono o nome dele, gosta, porque é o dia que tem que estar em casa, descansar junto da família. Tá. Até lá. Tchau.
0: Tchau, tchau. Estamos juntos e votos de ótima manhã. Um bom fim de semana.
2: Muito animado.
0: 42. O nosso número para chamadas é 82-3105-766, 682-3105-766. Bom dia.
3: Natasha Tomás.
0: Ei, Copa Rafique. Bom dia.
3: Como é que nossa grande locutora jornalista.
0: Bom dia, bom dia. Está tudo bem?
3: Bom dia, bom dia. Yeah, felicíssimo. Uhum. Apesar de algumas adversidades na vida, não é?
0: Mas força, força, força.
3: Deixemos isso à parte. Veja a razão que através do desporto, uhum, a solidão esquece muita coisa, não é? Uhum. E há bem pouco tempo também estava a escutar o meu padrinho, o nosso grande amigo Alfredo Nascendo, não é? Uhum. Eu até quero propor a Mananado, a essas figuras que eu vou fazer referência, não vou alongar muito. Alfredo Nascendo, Dalí de Chopal, Rogério Cândido, quer que a Maninha propõe, obviamente, aos superiores, para que abram um espaço de nós, os ouvintes, sobretudo a esses cotas, para poderem esboçar aquilo que eles foram no passado na área de esporto, não é? E vamos ter muito aprendizado, né? Eu ouvi do Dalito que o Nhacengo era um bom jogador. Jogava aí no campo da Kodama e de diversos outros campos, não é? E também, por exemplo, eu quero pedir a nós, os ouvintes, não podemos generalizar a equipa de futebol com a xenofobia. Pronto, a gente está ferido pelo tratamento que eles estão nos a dar, mas futebol é paz, basquete é paz. Para quem conhece o Balneário, entre duas equipas em campo adversárias, há quem não tem botas, o outro sabe que é o meu colega, não tem botas, o departamento empresta-lhe botas. Assim como aqueles atletas, provavelmente eles não estão a gostar da xenofobia, não é? Então vamos, quem quiser apoiar, apoia, mas que não trata aqueles nossos irmãos de xenófobos, se é que é esta expressão correta. Eu acho que temos que ser de paz e progredir naquilo que é um bom sentido. Os nossos governantes estão a tentar negociar, apesar que eles são muito, sei lá, mas até que a gente fura a pedra, vamos chegar até lá, leva tempo. E em relação a terminar, a Moçambola vai retomar no dia 16, eu faço votos como o Black Bulls consiga derrotar o Ferroviário da Beira e quero dar um grande abraço ao meu pai, meu presidente general de Lalji, ao Belê, Dino, Osmano, Camilo, Dino Dulá, o Sagito, ao meu amigo Jalá Ismael Jalá, Moussa Osmano e a todos os Black Bulls. Maninho, há um treinador aqui também que tira o chapéu para ele. Nós, por vezes, não tiramos chapéu. Treinou o Marcelo da Espanha, o míster que está a trabalhar com o Zainadil Mulungo, Abnério Saca. Arranja um dia, maninho, pedir ou o chefe Chiluvane, ou Adalma Timbo, ou maninho, ou qualquer um de vós, para colhermos a experiência do Mr. Abnério Saca. Marcela, da França, meu vizinho lá, do Zixacha lá, do Vulcano, é uma marca, maninho. Um Amado Mogno, um Nai Mogno. A gente nem dá autógrafos, mas quando vem aqui um europeu, a gente nem conhece, até quase que ajoelhamos. Abner Saca treinou Marcela da Espanha, merece louvores, na França lá. Está aqui agora no Ferroviário de Nacala, com um grande amigo, o meu primo Zainadino Mulungu. É terminar, um grande abraço para ti, maninha, meu Black Bulls. Tem que tentar vencer o Ferro Verde da Beira para não ficarmos atrás. Felicidade, muita força presente na audiologia. Muito obrigado.
0: Estamos juntos e votos de um bom fim de semana. Tchau, tchau.
3: Tchau, tchau. Parece-me que tem sintomas de gripe.
0: Não, não.
3: Ah, tá bem. Está a ver o amor e carinho que temos convosco.
0: Estamos juntos. Um abraço. Tchau. 8h47.

0: Bom dia.
1: Auxeno, auxeno, Mananazi.
0: Auxeno, auxeno, auxeno, bom.
1: Ah, bom, goi, Mananazi, moio.
0: Ah, é o tempo, para aumentar um pouco de frio e tal.
1: Nem é época da ventania, o amor ainda não chegou, mas
0: acontece tudo o contrário. A ventania não acaba. Acontece tudo o contrário. Então, Luís, o almoço em casa ou a trabalhar?
1: Ah, hoje estou em casa, Mananazi. Ainda não dormi, estava a assistir esses jogos do Mundial.
0: Mundial, ok.
1: É.
0: Muito bem. Vamos a isso, então.
1: Ah, na segunda liga da cidade de Maputo, o meu Mandete já chegou, Mananazi.
0: Na segunda liga... Não, acho que o calendário será para este fim de semana, se não me falha a memória.
1: Esse sábado,
0: Ok,
1: desejo boa sorte para o Mananazi. Queremos subir para o Moçambola. E sobre o Mundial, desejo os parabéns para os Estados Unidos, México, Coreia do Sul, se não me engano. Pelas vitórias que conseguiram os primeiros três pontos, os que perderam fica para a próxima, e os que empataram também, o Canadá, onde empatou com a Bósnia, 1-1, fica para a próxima. Desejo boa sorte para o meu Portugal, Espanha e o Senegal. Desejo para essas três equipas, como a minha Itália também, a Itália não está, desejo boa sorte para essas três equipas. Um bom trabalho para Mananazi, um abraço para o meu amigo que sempre na Frasuli, um abraço para todos os campeões, para toda a minha família, o Amunsi, bom trabalho, Mananazi, estamos juntos também.
0: Estamos juntos e votos de ótima manhã.

0: Alô, muito bom dia.
1: Muito bom dia, mana.
0: Olá, Júlio Fugueta, parceiro do Cabo Delgado. Bem-vindo.
1: Como está, mana?
0: Está tudo bem, graças a Deus. E aí?
1: Ah, mesma sorte está indo.
0: Uhum.
1: Não sei como que vamos fazer no estúdio do RM de esporte.
0: Tranquilo, está tudo tranquilo, está tudo tranquilo.
1: Ah, estamos ouvindo aqui música, manica, onde, onde? Unidade Nacional, é verdade, mano.
0: Não é? Muito bem, muito bem. Venha daí, Júlio.
1: Mano, quero dar muita força à equipa que vão jogar hoje no Mundial. Dar força aí com o Moçambola, jogo de amanhã entre Costa de Sol e Xingale de Tete. Boa sorte, dar força a Xingale, que pelo menos consiga pelo menos um ponto. E outro também que vão jogar, boa sorte para a Mana aí, continuação de um bom trabalho, estamos juntos. Muito obrigado, Mana.
0: Estamos juntos e obrigada pela participação. Tchau, tchau.
1: Tchau, Mana, tchau.
0: 8 horas e 51 minutos e meio, estamos no espaço interativo, é o Bate-Bola para sábado, hoje são 13 de junho, é o terceiro dia do Campeonato Mundial de Futebol, estamos sim a falar do Mundial de Futebol, já começou? Olá, bom dia.
2: Muito bom dia, Margarida.
0: Bom dia, como está?
2: Tudo bem, até mais.
0: Também está tudo bem. Jocene Fomba.
2: É por onde não saia nada.
0: Muito bem. Venha daí, Jocene.
2: Não, não tenho muita coisa a dizer. Eu tenho uma boa sorte para acertar um pouco de dificuldade. E quando eu fico tudo, dizer que ele não fez um ponto ainda. Ele aguarda para todo o jogo. Por mais uma vez, por mais uma vez, por outra parte, muito obrigado.
0: Estamos juntos, Jocene Fomba. Tchau, tchau.

0: está lá? Muito bom dia.
1: Bom dia, Dimitri Eudizo.
0: Ah, Dimitri Eudizo, aqui. Está tudo bem?
1: Ah, agora já está. Já está tudo
0: bem. Que bom, que bom. Cadê isso lá também? Está tudo bem. Graças a Deus. Muito bem. Joaquim, venha daí. É tudo?
1: É tudo, minha irmã. Tem história para parar, pouco, não foram. Atingiu aquilo, tragédia toda lá.
0: Ok. Muita força. Muita força. Muita força. Estamos juntos, campeão Joaquim. Tchau, tchau.

0: 8h54. Atendemos a mais um ouvinte. Olá, bom dia. Está tudo bem desse lado?
1: Bom dia, estou bem. Como não estar bem? Estou no trem, como ai, dizem os brasileiros.
0: Ah, é?
1: Contando a criançada.
0: Ah, é?
1: Uma supombo super lotado com, em 14 bairros de Sergambuco.
0: Ok, muito bem,
1: é
0: muito bem.
1: 14 bairros, mas também não são 14 bairros, porque ficaram dois bairros pelo caminho, que é o bairro do Nhagoibê e Zimpete, que ficaram pelo caminho.
0: Ok.
1: Por falta de coordenação com o seu presidente do núcleo. Mas aqui dentro desse trem, estamos com
0: 12
1: bairros.
0: Ok.
1: É só para ver, 12 bairros representando 12 pessoas. É muito bonito isso. Estamos a caminho do complexo Altinur Pereira, onde vai se fazer lançamento do Festival de Futebol Infante Juvenil. Sub-14 anos é masculino, sub-17 é feminino.
0: Muito bem.
1: Mananati, não vou, eu não tenho como te encontrar. Então, só vou relatar aquilo que vai acontecer. Vai ser tiro mundial. Tiro mundial, cada bairro tem o seu nome. Por exemplo, o 21 de junho B tem o nome de Inglaterra. O 21 de junho A tem o nome de Colômbia. Então, vai ser eliminatório. Vai ser tiro eliminatório. Depois das eliminatórias, hoje, tem as exames, oitavos finais e quartos finais, meios finais amanhã, de domingo. Estou para ver, são 58 bairros. 58 bairros. Mesmo Ilha de Inhaca está cá conosco, Ilha de Inhaca. Isso aqui é uma coisa muito interessante, muito bonita, que o município está fazendo. É um movimento que temos que louvar. Que é iniciativa como essa, de ocupar as crianças. E outra coisa que me faz eu ligar para a Mana na Terra é o cumprimento que as crianças têm com a causa. As crianças estão nas paragens desde as 5 horas. 5 horas. É só para ver a criança quando ele diz uma coisa, ela cumpre. E o carro começou daquela zona do Grande Maputo e agora estamos aqui na Avenida 24 de Julho. Estamos ficando tudo a caminho do complexo. Mais de tarde falarei lá, porque daqui já não há como. Muita situação, mas mais de tarde darei a mana na terra. Muito obrigado.
0: Não sei o que agradecemos pela participação e desejamos uma ótima manhã. Estamos juntos. Tchau, tchau.
1: Muito obrigado. Para o próximo ouvinte, um abraço e um beijo. Também dessa organização do município de Maputo.
0: Boa viagem para todos vós aí.
2: Te juro, não.
0: Que seja o momento de

0: Muito bom dia. Em Moçambique são 9 horas.
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0: Saudações Esportivas, está no ar mais um Figuras do Desporto Moçambicano, um espaço privilegiado para conhecermos histórias de entidades que se têm destacado no cenário desportivo moçambicano. Esta é uma forma de encontrar argumentos para que os mais jovens possam seguir a atividade esportiva com muito mais entusiasmo. Estamos a trazer história de ídolos para que possam ser seguidos. E o meu convidado de hoje dispensa qualquer tipo de apresentação. Se falarmos do futebol, se falarmos de uma tarde, de um resultado que não foi positivo, mas que foi de uma exibição extraordinária e que ficou marcada até hoje no estádio da Machava. Chamam-lhe desde aquele dia a baliza da agulha. É uma história que vamos contar hoje. O meu convidado é Dário Monteiro, antigo jogador de futebol, treinador da mesma modalidade. Dário, obrigado por ter aceito o nosso convite. Para começar, quem é Dário Monteiro?
1: Boa tarde. Obrigado pelo convite. Indo direto à sua pergunta. Dário Monteiro é difícil estar a descrever-me a mim próprio, mas de uma forma simples é um grande apaixonado por este desporto que sempre norteou a minha vida, que é o futebol. Desde muito cedo fui inserido no contexto futebolístico e a partir daí nunca fiz mais nada na vida a não ser futebol. Por isso considero-me um apaixonado por futebol.
0: Onde e quando nasceu?
1: Nasci em Nampula, na ilha de Moçambique. Os meus pais foram transferidos nessa altura para trabalharem na ilha. Eles são daqui do sul, mas foram trabalhar para lá. E foi lá onde eu nasci, em 77, há sensivelmente 49 anos.
0: Quando é que o bichinho do futebol lhe entra?
1: O bichinho do futebol entra, eu acho que já...
0: Quando e como, já agora?
1: Já de nascença. A minha mãe é... Só para situar, a minha mãe é irmã do falecido meu tio, Nelson Mafamane. Eu sou descendente dessa família, da parte de mãe. Sou monteiro por causa do meu pai. Mas já esse bichinho, a família toda da minha
0: já
1: mãe, todos os irmãos da minha mãe foram grandes jogadores. O tio Nelson, o tio Naftal, o tio Tadinho, o tio Xinavane, tem muita gente dali daquela zona de Xinavane. Os Mafamane são dali daquela zona. E esse bichinho eu acho que carrego, porque da parte do meu pai ninguém tem historial de futebol. Eu acho que é por isso. E depois, eu sou oriundo desta zona, deste bairro, distrito urbano número 2, aqui de, que agora não sei como é que se chama, porque mudaram os nomes, mas na altura era o distrito urbano número 2, Xipamanine, Xamanculo, Malanga, e ali naquele distrito urbano nasceram muitos, e se criaram ali muitos futebolistas, porque é uma zona realmente onde o maior divertimento que um rapaz jovem ou uma criança podia ter era jogar futebol.
0: Como é que passou a infância?
1: Foi mesmo nos campinhos. Eu vivi no Micajuin, vivi na Malanga, vivi um tempo também no bairro do Jardim. Por isso, praticamente depois da escola, era sempre a jogar futebol.
0: Boa. Escola, futebol, como é que era?
1: Sim, essa conciliação. Essa conciliação era a razão por que me deixavam jogar futebol era pelo fato de ter boas notas na escola. Se não tivesse boas notas na escola, praticamente cortavam-me.
0: Era condicionado.
1: Futebol era condicionado. E isso motivava-me a estudar para poder conseguir jogar futebol.
0: Nessa altura, para além de jogar futebol nos tempos livres e se estudar, que era uma obrigação, mas também havia outras obrigações de casa. Foi o seu caso?
1: Sim, fazíamos um pouco de tudo. Eu sou de uma família humilde. Sabe, as pessoas confundem família humilde com família pobre. Eu não consideraria de uma família pobre, porque os meus pais sempre trabalharam, então davam-nos o mínimo. Mas, por exemplo, não tínhamos os benefícios que hoje muitos rapazes da minha idade ou famílias têm, de ter alguém em casa a trabalhar e não sei o quê. E as atividades de casa eram divididas pelos rapazes da família ou pelas raparigas da família. Então, todos os dias eu tinha um dever, ou tinha que limpar a casa de banho de casa, ou tinha que limpar a cozinha de casa, ou tinha que arrumar os quartos. Ou seja, dividíamos as tarefas em casa, porque éramos quatro irmãos, e dividíamos todas as tarefas no sentido de de podermos suprir ali a necessidade, porque não tínhamos uma secretária de casa que pudesse, como acontece hoje em dia, que tem secretárias que vêm trabalhar. Então, era mas basicamente o dia era dividido em escola, brincar, que era jogar futebol, e depois a tarefa que tinhas em casa para poder desempenhar.
0: Ora bem, vamos agora nos centrar naquilo que nos traz aqui, que é efetivamente a sua carreira desportiva, e no caso particular o futebol. Começa a jogar no bairro, e depois quais são os passos que seguem?
1: Se começa a jogar no bairro, começo a ter mais ou menos a ser conhecido e ser determinante no futebol. A partir do torneio Sobeco, como toda a gente sabe, eu fui o melhor jogador, melhor marcador do torneio Sobeco, e a partir daí fui encaminhado, tanto mais que o meu treinador na altura era o Xande, que já faleceu, que era jogador do Desportivo. Ele é quem encaminha muitos jovens, não só eu, mas muitos jovens do Desportivo de do Chamanculo na altura, para o Desportivo de Maputo. E foi aí que eu sou inserido na... Até porque a minha mãe também era massagista do Desportivo, dos séniores femininos, júniores e séniores femininos do Desportivo. Então foi muito mais fácil eu ser direcionado para o clube onde eu já frequentava, onde já meus irmãos também praticavam natação, praticavam outras modalidades no clube. E foi assim que eu fui para o Desportivo. E a partir daí foi...
0: Quando participa no Sobeck, estava ainda a jogar no bairro.
1: Sim, sim, sim, sim. Sempre joguei no bairro. Antes de Sobeck, sempre joguei no bairro, sempre joguei com amigos. Foi aí onde eu fui descoberto como jogador, no Sobeck. E a partir daí encaminharam-me para o Desportivo.
0: Tirando esta ligação que tem com o Desportivo, em relação à família, aos irmãos, à mãe, o coração sempre bateu pelo Desportivo? Ou não?
1: Eu não tinha. Até eu ir para o Desportivo, eu não tinha noção dos clubes que existiam, nem nada disso. Muito pelo contrário, eu jogava mesmo por paixão. Gostava de jogar a bola. Eu jogava a bola, não jogava futebol ainda. Eu jogava a bola e gostava. Mas ia muitas vezes ao campo, gostava de uma chacane, pelas cores, mas não ia muito pouco. A partir do momento em que eu entrei no Desportivo, eu comecei a acompanhar já realmente o futebol federado, porque também tornei-me federado. Aí sim, aí conseguia já discernir os jogadores, as equipes, quem eram os melhores, quem eram os piores, quem jogava bem. A partir daí foi diferente, mas aí eu já sentia as cores do Desportivo.
0: Começou a sentir-se alvinegro aí.
1: Sim.
0: Dário, diga uma coisa. Quais foram os momentos marcantes na sua infância, enquanto atleta?
1: Enquanto atleta, eu considero-me atleta a partir do Sobeck. E, naturalmente, eu participei no Sobeck e fui melhor marcador e melhor jogador do Sobeck. É normal, que, a nível nacional, é normal que...
0: Foi a última edição que teve lugar em Pemba.
1: Sim, essa de Pemba é que eu fui o melhor jogador e o melhor marcador. Claro que é marcante, ainda por cima fora do... E fomos campeões, tanto da cidade como nacionais, é normal que isso seja marcante.
0: Ora bem, termina o Sobeck, entra para o Desportivo, começa a sentir essa veia alvinegra. Quais são os passos que seguem?
1: Então, são os passos normais e naturais. Tinha a noção do potencial que eu tinha, e esse potencial tinha que ser trabalhado. E fomos para o Desportivo, e foi a oportunidade que eu tive. Eu fui acolhido realmente por gente que, na altura, fez o acompanhamento necessário para o talento que eu tinha, para o desenvolvimento, também fruto do meu esforço. Não podemos também descurar essa parte. Apesar das pessoas quererem te treinar ou quererem que tu evoluas, se tu não quiseres, é muito difícil isso acontecer. Mas a verdade é que eu também queria, e a evolução aconteceu. Eu realmente não deixei de marcar golos, continuei a marcar golos no Desportivo, todas as camadas jovens. E eu acho que poucas pessoas, talvez o Tico tenha marcado tantos golos como eu tenha marcado nas camadas jovens do Desportivo. Realmente fui o melhor marcador de juvenis, de júniores, subi precocemente para a equipe sénior, ou seja, realmente... Tive uma trajetória no Desportivo muito boa, com muitos golos e jogava bem.
0: Esta ascensão precoce, e foi atravessando as diferentes camadas de formação do Desportivo, foi-lhe benéfica também? Ou em algum momento sentiu que forçou?
1: Não, eu acho que no meu caso não se forçou muito, porque eu joguei 2 anos de juvenis, joguei 1 ano de iniciado, joguei 2 anos de juvenis, joguei 2 anos de júnior, o segundo ano de júnior é que eu já comecei a... Até porque eu tinha o corpo franzino e era difícil forçar, por fruto do contacto, via-se que eu tinha talento, que jogava bem, mas não tinha dificuldades depois, fruto do corpo que eu tinha, de enfrentar duelos, até porque era avançado, entrar em contacto físico com jogadores mais fortes. Por isso, não houve essa transição tão precoce como podia ter sido, fruto do que acontecia em campo realmente, porque eu não tinha uma constituição física assim que beneficiasse essa transição forçada.
0: O Dário é dos poucos atletas da sua geração que conseguiu conciliar a escola e o futebol na alta competição. Como é que era?
1: É mesmo fruto da exigência. O que aconteceu foi que durante o ensino secundário, ou primário e secundário, os meus pais, a minha mãe, nem diria os meus pais, porque o meu pai esteve sempre longe de nós, mas a minha mãe sempre condicionou o eu jogar futebol ao desempenho na escola. E isso fez com que eu me dedicasse extremamente à escola para poder jogar. É que estava mesmo claríssimo que se eu não me dedicasse aos estudos,
0: não tinha futebol.
1: Não jogaria futebol. Então, eu como queria jogar futebol, sou apaixonado, gosto, é mesmo vício mesmo. Então, eu dediquei-me aos estudos e eu sou daquelas pessoas que praticamente nunca reprovou. Sempre condicionado por isso, eu trouxe sempre um bom desempenho na escola para poder jogar.
0: Ora bem, estamos em Figuras do Desporto Moçambicano. A conversa hoje é com Dário Monteiro, um ídolo do Desportivo de Maputo, um atleta de eleição a nível internacional, com uma passagem que é marcante na seleção nacional. Mas iremos um pouco mais adiante essa fase. Estamos ainda na sua fase de formação, que é também conciliada com a atividade escolar. Como é que foi a sua intervenção na equipe sénior? Lembra do primeiro jogo? Como foi?
1: Sim, começamos naturalmente, fizemos a pré-temporada, nessa época fizemos a pré-temporada, normal, no desportivo sempre havia a transição dos rapazes júniores para começarem a treinar com a equipe sénior, eu fui um dos atletas, mas já se previa, até porque nós aqui em Moçambique, não se perdeu muito esse hábito, mas nós em Moçambique, a nova geração que vai transitar para a equipe sénior, normalmente joga torneio de bairro em novembro, dezembro, nas férias,
0: e nunca há paragem,
1: já vão se destacando. Já me destacava nos campinhos, na Mafalala, nos torneios de bairro, marcar golos e não sei o quê. Toda a gente previa que na próxima época temos talvez o Dário, que já joga nos júnior, já marca golos, foi campeão nacional depois. Então pronto, foi uma transição natural. Fizemos a pré-temporada, começamos o torneio de abertura, comecei a jogar no torneio de abertura e a partir daí e foi pegando.
0: Quem eram as referências nessa altura da equipa sénior?
1: Eram, na altura, eu me inspirava no Tico, porque eu quando era juvenil o Tico já era júnior, já jogava nos séniores, me inspirava nele. Tinha jogadores, o capitão era o Ângelo na altura, o Ângelo Matineno, que hoje é presidente. Tínhamos o Zé Bernardo, o Nelinho, o Tomás. Era uma equipe muito, muito boa, batia-se muito, muito bem. O Xandol na baliza, o Marito, o Bobó, Avelino, na altura, depois foi para o Júnior do Futebol Clube do Porto. Acho que Fala-Fala. Era mais ou menos uma equipe que cresceu. Cresceu connosco o Maninho, que foi capitão da nossa formação, foi nosso capitão durante vários anos. Era uma equipe, depois tinha o Enio, o Nonó, gente que veio comigo do Sobek, o Josefa. Tínhamos jogadores realmente com muito talento.
0: Qual era o vosso lema no desportivo nessa altura?
1: É o mesmo lema de sempre no desportivo: um por todos, todos por um. Aprendemos e foi vincado depois por gente que já estava lá, como o Mr. Gentil Escrivão, o Mr. Luzar Asmomed, como o Mr. Miguel dos Santos, depois treinou-me na equipe sénior. todos eles já viviam desportivo há anos. Foram eles que depois ensinaram-nos e puseram em prática esse lema.
0: Há uma coisa que o desportivo tem que não é muito comum em outros clubes. É a familiaridade que se sente quando está lá dentro. Sentiu isso?
1: Sim. O desportivo sempre foi uma família. Eu sinto muito que nestes últimos anos tenha-se perdido um pouco esse sentimento de poder no clube e tudo mais. Mas sempre foi sempre um clube eclético, com muitas modalidades a funcionar. Então muita gente descia para o clube, não era só por causa do futebol, não era só por causa do basquete, não era só por causa da natação, não era só por causa do atletismo, nem do hóquei. Ou seja, estamos a falar de um clube realmente eclético e que ao perder-se um bocadinho esta magia, perdeu-se um dos maiores clubes aqui da cidade e do país.
0: Ora bem. Dário, entras para a equipe sénior, quais são os passos que dás a seguir antes de transferir de futebol moçambicano?
1: Eu fui lançado na equipe sénior ainda um ano antes, durante a parte final, da fase final do campeonato nacional, em que o Desportivo foi realmente campeão nacional. Depois, no ano seguinte, o Tico Tico foi transferido, o Avelino também foi transferido, e eu praticamente fecho essa vaga que se abre no ataque do Desportivo, que é para fazer a dupla com o Ângelo Matenen. E a partir daí, eu vinha da seleção sub-20, do torneio da COSAFA, da seleção sub-20, e pronto, faço a pré-temporada e depois começa a época. E fui marcando golos durante todo o ano, estreiei-me pela seleção nacional nesse ano também. E depois, na parte final do ano, fomos vice-campeões na Beira, fui melhor marcador nacional. E a partir daí, eu fui no final do ano, mesmo no finalzinho do ano, a 30 de dezembro de 96, eu viajei para Portugal, para a Académica.
0: E como é que surge esta possibilidade de ir à Académica?
1: Acho que fui visto a jogar uma vez aqui. Existem muitas histórias e eu não consigo descobrir qual é a real mesmo, mas a verdade é que dizem que me viram a jogar num jogo aqui com Costa do Sol, aqui no campo de Machacane, Desportivo Costa do Sol, em que realmente correu bem, eu fiz um golo, ganhamos 1-0, e a partir daí houve contactos no sentido de me levar para Portugal. Não era exatamente para a Académica, mas por causa deste conciliar dos estudos e do futebol, o Desportivo, os dirigentes do Desportivo na altura, o Sr. Neves Correia, o Sr. Carlos, todos decidiram que era melhor eu ir para a Académica, porque podia dar continuidade aos estudos, e foi assim que se negociou com a Académica.
0: Esta nova experiência, como é que foi?
1: Difícil, não é fácil sair.
0: E sair muito jovem ainda.
1: Sim, saí muito jovem, tinha 18 e ia fazer 19 anos. Mas não é fácil sair nessa altura, ainda por cima em dezembro. É muito importante termos essa atenção. E na altura não se tinha. Eu vinha eu treinei sempre todo o meu percurso no Pelado. E depois sair, ir para a relva, e a relva estar molhada, e andar com seis pitões de alumínio e tudo mais, foi uma mudança realmente muito grande. Mas pronto, fui realmente muito bem acolhido na Académica. As pessoas não em nenhum momento duvidaram do talento que eu tinha, e da capacidade que eu tinha, e da vontade que eu tinha de vencer, e ajudaram-me. Tive também a felicidade de, logo no primeiro treino que eu fiz na Académica, eu recordo-me como se fosse hoje, dois dias depois de eu chegar, eles colocaram-me a jogar, e no entanto tivemos a empatar sempre 0-0, 0-0, 0-0, 0-0, e eu entrei e fiz o golo da vitória num jogo de treino. Era um jogo praticamente que eles queriam ver se eu tinha potencial ou se não tinha, certo? Nunca tinham visto a jogar, e isso ajudou. Eu acho que eu sempre tive esta felicidade, da mesma forma como tive quando foi da estreia da Seleção Nacional, sempre tive esta felicidade de, no momento em que eu mais precisar, acontecer alguma coisa que pudesse me beneficiar, no sentido de as coisas acontecerem. E foi o que aconteceu com a Académica também. A partir daí eles assinaram um contrato comigo, apesar das dificuldades que eu tinha, que vinha de cá, sabia jogar a bola, eu tinha deficiências físicas, como disse, o meu organismo não... Mas trabalharam-me no sentido de eu poder responder à exigência do futebol profissional e a partir daí foi só rolar.
0: Sentiu esta diferença e quais foram os desafios que teve que encarar para se fazer, para poder se adaptar à nova realidade?
1: Bom, um dos desafios que tive que... Eu era franzino e tinha que melhorar em termos físicos. Nunca tinha entrado num ginásio e comecei a trabalhar no ginásio. Hoje em dia eu praticamente sei trabalhar a mim próprio e as outras pessoas, mas para isso tive que aprender. Cheguei a Portugal com uma mão à frente e outra atrás, nunca tinha entrado no ginásio, tive que aprender a trabalhar e melhorar a minha performance física, porque talento existia, capacidade também existia. Agora tínhamos que trabalhar outras vertentes no sentido de ter um jogador completo.
0: Quando é que o Dário se estreia pela Académica?
1: Eu estreio pela Académica duas, três semanas depois de chegar. Não tive dificuldades em estrear-me pela Académica. O Mr. Vítor Oliveira, que Deus o tenha, já faleceu. O Mr. Vítor Oliveira, desde muito cedo, descortinou em mim um rapaz com talento, que precisava de aprender a jogar futebol. Isto é muito importante frisarmos isso, que há muita gente com talento que joga bem a bola, mas depois tem que aprender a jogar futebol. E o aprender a jogar futebol é que fez com que eu demorasse um bocadinho mais de tempo a jogar. Mas estrear-me, ele levava-me sempre, colocava-me no banco, jogava 15 minutos. A minha estreia em 15 minutos, eu fiz um golo que foi anulado e depois à noitinha fomos descobrir que não tinha sido fora de jogo. Isto para dizer que eu tinha capacidade, uma boa capacidade de marcação. Era realmente um jogador que movimentava-se muito bem e ele fazia o aproveitamento disso, mesmo que não tivesse assim grandes condições físicas, mas fazia o aproveitamento no sentido de fazer parte da equipe.
0: E quando é que chegou a afirmação do Dário na Académica?
1: No final dessa época, porque eu cheguei a meio da época e fiz a adaptação, a parte física, trabalhei no sentido de corresponder às exigências do futebol europeu. No final da época eu já estava mais ou menos, tinha ganho 8, 10 quilos a jogar e a treinar naturalmente, e a partir daí, depois da pré-temporada de 97 para 98, eu afirmei-me na Académica.
0: Quando é que chegou a se sentir dono da Académica?
1: Não, dono da Académica eu nunca me senti.
0: No sentido de tranquilidade no coletivo, não?
1: Não, eu sempre acreditei nas minhas potencialidades. Passaram pela Académica muitos jogadores bons, eu era um deles também. Tenho consciência que ajudei muito o clube, mas também tenho consciência que fui muito ajudado na Académica. Então, eu era um jogador querido, ainda sou hoje querido na Académica, mas eu costumo dizer, sou querido porque fiz por merecer. Eu trabalhei, nunca regatei esforços no sentido de ajudar a Académica, por isso eu acho que tenho um lugarzito ali cravado na Académica por aquilo que fiz ao longo do percurso que eu estive lá.
0: Quanto tempo ficou na Académica?
1: Oito épocas na Académica.
0: É. Lembra-se do melhor momento na Académica? Aquele que acha que terá sido...
1: A Académica estava na segunda liga. Nem precisa pensar muito. A Académica estava na segunda liga e precisava de ganhar para subir. E eu estava jogado, esperei 80 minutos contra o Naval 1º de Maio e eu faço um golo de livre. E que a gente ganha 2-1 e a gente sobe divisão. E estávamos na segunda liga e subimos. Esse é o golo mais marcante. Claro que marcante na Académica. Claro que já marquei muitas vezes 3 golos, 2 golos. É normal quando a gente marca muitos golos. Mas esse golo, pela importância que teve, já estava a terminar o jogo. Se a gente empata 1-1, não sobe. E esse golo fez a diferença.
0: Ora bem, 8 anos depois, para onde é que vai?
1: Bom, a Académica precisava de um encaixe financeiro. Estava com dificuldades económicas e o maior ativo que tinha era eu. Então, eles fizeram um negócio com Al Jazeera, com quem melhor pagava. Fizeram um negócio com Al Jazeera e eu fui para os Emirados Árabes Unidos, para Abu Dhabi, jogar no Al Jazeera. Tinha assinado por 2 anos, mas só joguei quase meia época, porque depois levei uma porrada no joelho e tive que ser operado. Fui operado em Abu Dhabi, mas volto para fazer a recuperação quando a Académica tem conhecimento que eu me lesionei, que eles sabiam que eu estava sozinho em Coimbra e também estava sozinho em Abu Dhabi. Quando souberam que eu me lesionei, que tive uma lesão no joelho, que fui operado, conversaram com o clube, com o Al Jazeera, e pediram-me emprestado por 6 meses para poder recuperar a lesão em Coimbra. E foi em Coimbra onde eu fui recuperar a lesão, fui emprestado pelo Jazeera por uma época para poder recuperar a lesão em Coimbra. E foi assim que eu volto de novo para mais uma época para a Académica.
0: E quando termina o contrato com o Al Jazeera?
1: Quando acaba o contrato, esse contrato dessa época da recuperação da lesão, eu já não volto para o Al Jazeera. Sou contactado pelo Vitória de Guimarães, porque, no entanto, eu recuperei da lesão e ainda fiz uma metade da época muito boa. Terminou a época e o Guimarães contratou-me para o Vitória de Guimarães, porque a Académica não exerceu a opção, não queria ficar comigo, e o Guimarães contratou-me. E eu fui mais uma época para Guimarães, depois outra para o Estrela da Amadora, depois é que vou para o Chipre. Mas não estava 100% da minha lesão. Onde eu recupero 100% da minha lesão foi no Chipre. Eu tive a felicidade de encontrar um fisioterapeuta russo no Chipre, que dedicou ali um tempo específico para mim. E praticamente, eu recordo-me que eu no Chipre praticamente só recuperei da minha lesão. Mas quando saí de lá, ainda pude jogar mais 3 ou 4 épocas. E se não fosse o encontro que eu tive com esse fisioterapeuta, com o Yuri, dificilmente eu teria jogado. Mas estas épocas que joguei na África do Sul e estas 2 que joguei em Moçambique, porque realmente o problema no meu joelho era grave.
0: A decisão de regressar primeiro para a África do Sul e depois para Moçambique foi tomada em que contexto?
1: No contexto mesmo da lesão. Repare que esta lesão também é a mesma lesão que muitas vezes me impossibilitou de dar 110, 120, 150, 200% na seleção nacional. Eu até queria, vinha, sempre dei o meu melhor, mas não era o Dário do antes da lesão. Esta lesão que eu tive foi no menisco externo. Para pessoas entendidas na matéria, recuperar do menisco externo é muito complicado. São lesões como a de Mantorras, como de vários jogadores que tiveram uma lesão no menisco externo, é realmente complexa. A minha não foi tão grave, mas é mesmo complexa. E foi no pé direito, que é o meu melhor pé. Então fica complicado, porque já começas a ter dificuldades em chutar, começas a ter dificuldade em chutar com violência, já não... Ou seja, foi uma lesão mesmo que... E depois, quando é joelho, é um ligamento que a gente tem que fortalecer, tem que levar uma vida como deve ser, se já levavas uma vida como deve ser como futebolista, tens que redobrar os esforços no sentido, porque agora estás a cuidar também de um filho, que é a lesão.
0: Ora bem, e este regresso à casa, como é que foi?
1: O regresso à casa foi primeiro para a África do Sul, porque o Sérgio Simão me apresentou, o falecido Sérgio Simão, que Deus o tem.

0: fui durante 5 dias treinar com o Sundowns até aprovarem e realmente assinei 2 anos. E acho que passei dois belíssimos anos na África do Sul. Fui campeão nacional na África do Sul, pelo Super Sport, depois no ano seguinte. E fui muito feliz na África do Sul. Eu acho que o campeonato lá é muito bom. Depois, foi uma transição natural, depois do campeonato. Eu também vim para a África do Sul porque estava mais próximo, que queria perseguir, e queria estar mais próximo de Moçambique, porque eu queria perseguir o objetivo de chegar ao Mundial de 2010. Esse foi uma das coisas que me fez eu ir para a África do Sul, e ao mesmo tempo para perspectivar esta luta da seleção de Moçambique para vermos se a gente chegava ao Mundial de 2010. Infelizmente não conseguimos.
1: E não ficamos muito longe.
0: Não ficamos muito longe. Muita gente não se deu conta, mas fazendo as contas, nós estivemos mais próximos do Mundial 2010 do que deste, por exemplo, de 2026. Mas isso são contos. Isto para dizer que vim e depois do Mundial, praticamente, naturalmente, vim terminar a época. Recebi o convite da Liga, o Sr. Rafico falou comigo. É realmente uma pessoa marcante no meu percurso, tanto como jogador como treinador. Na parte final do meu percurso, ele ofereceu-me condições para poder representar a Liga Desportiva. Já na parte final do meu contrato, eu praticamente vinha lesionado do Super Sport. Era campeão nacional, sim, mas vinha lesionado. Tinha parado 4-5 meses sem jogar, tinha aumentado de peso e tudo mais. Ele ofereceu-me condições para poder terminar com dignidade. E foi o que aconteceu. Eu fiz um esforço, o Mr. Semedo também ajudou-me muito. Era o treinador na altura da Liga, fomos campeões nacionais, fui o meu marcador na Liga e realmente depois fui terminar em casa, onde comecei, fui no Desportivo.
1: E há muitos craques do nosso desporto, do nosso futebol sobretudo, e ligados ao Desportivo, que terminam em casa. Qual é o segredo?
0: Sim, eu acho que o Desportivo é um clube acolhedor, como estivemos a falar no princípio. É um clube acolhedor, é um clube que nos faz querer voltar para ajudar, porque nós sabemos que eu voltei sempre para o Desportivo, mesmo quando jogava eu vinha e apoiava no que podia. Depois voltei até como treinador, voltei sempre e nunca iniciei uma época no Desportivo. Eu fui sempre para o Desportivo numa situação má, a precisar de ajuda. Fui 2 vezes ao Desportivo. Eu fui treinador do Desportivo 3 vezes. 2 vezes. A primeira fui porque o Desportivo estava a 4 pontos. Estava a 4 pontos da linha d'água. Eu praticamente era treinador do Sub-17, não tinha experiência, não tinha nada. Mas o presidente na altura, o Michel Grispos, sentou comigo: Dário, vem lá ajudar o Desportivo, tu és do Desportivo. E eu fui. A verdade é que nós tiramos o Desportivo dessa situação. Eu não posso esquecer o Mauro Jamal, meu adjunto. Na altura o Mr. Carlton também era meu assistente. Tiramos o Desportivo dessa situação e conseguimos a manutenção. Depois eu fui para a Liga Desportiva. Fui contratado pela Liga Desportiva. E fui treinar. O Desportivo, no entanto, desce de divisão. Entra o novo presidente, o professor Inácio Bernardo, senta comigo, o Dário, estamos na segunda liga, mas eu tenho um projeto, vamos lá, temos que levar este Desportivo para a primeira liga. Eu aceitei, fui treinar o Desportivo na segunda liga. Eu construí o plantel, tudo mais, e não sei o quê, começámos o torneio de abertura, fomos à final da Mavila Boy, não sei o quê, e tudo mais, na segunda liga. Começou o campeonato, só que depois eu vou para Portugal, recebo o convite do Sub-23, da Académica, para treinar lá. Mas o Desportivo começa a época, fica com o Mr. Mário Jamal e com o Mr. Carlton, que são os meus auxiliares, e eu fui para Portugal. É essa época que o Desportivo sobe divisão, volta de novo. Depois eu estou em Portugal a treinar, sobe de divisão, depois vem o Mr. Semedo, começa essa época. Acaba a minha época, dizem que eu já não posso continuar a treinar os sub-23 da Académica, porque os meus níveis não permitiam que eu

0: treinasse, estou de volta para Moçambique, porque o presidente Simango contratou-me para treinar os sub-20 na Federação Moçambicana de Futebol. Chego a Moçambique, o professor Inácio, como já tinha trabalhado comigo, Dário, estamos numa situação má e não sei o quê, sabes, a situação, o Mr. Semedo, porque não sei o quê, o Mr. Semedo saiu, precisamos de ti, faltam 5 jogos, estamos aqui a lutar pela manutenção, não sei. Falaram com o presidente Simango, eu vou emprestado para o Desportivo, vamos tirar o Desportivo também dessa situação, de não descer a divisão. No ano seguinte, o Desportivo desceu a divisão.
1: Foi o salvador do Desportivo.
0: Ou seja, já passei por lá três vezes, e no entanto é sempre para não descer a divisão e para tentar tirar o Desportivo de uma situação desesperada.
1: Estamos em Figuras de Desporto, hoje conversamos com Dário Monteiro, um goleador que deu muitas alegrias ao Desportivo e aos clubes por onde passou, mas também deu muitas alegrias a todos nós, enquanto nação, através da nossa seleção nacional. Como é que surge a sua primeira internacionalização, já vinha das seleções das camadas de formação?
0: Sim, não joguei muito nas seleções de formação. Houve uma altura, eu jogava bem, nos juvenis, nos júniors, depois... Quando tivemos uma viagem de uma seleção sub-17, eu estava doente e não fui. Depois, sub-20, já fui e destaquei-me QB. E volto e jogo no Desportivo. Quando eu começo-me a destacar no Desportivo é quando o Mr. Salvado, que era o selecionador na altura, até porque jogávamos aqui contra o Ferroviário, ele era treinador de Ferroviário na altura e selecionador nacional, naturalmente ele convocou-me. Eu era muito novo, era franzino, mas ele já havia em mim potencial e antes de eu ir para a Académica, eu já estreiei aqui pela Seleção Nacional. Eu recordo-me que foi em Suatine, eu vim do banco, estávamos a empatar 0-0, eu vim do banco e eu é que fiz o passe para o golo de Pascoal, na altura. Pascoal era um avançado letal, muito bom avançado, rápido, forte. Rápido sou eu, ele era rapidíssimo. É verdade, era muito bom, era incisivo, um jogador mesmo que em pouco espaço ele fazia moça. Um jogador que do Chibuto, que depois transferiu-se para o Machacane, era um belíssimo jogador. E estávamos os dois sentados no banco. Outro dia vi uma foto no Facebook do Pascoal com um amigo. Um amigo a comentar, Pascoal, não sei o que. Eu disse, pá, esse homem é meu homem. Estivemos juntos no banco, na minha estreia, na Seleção Nacional. E praticamente saímos os dois. Aquecemos os dois, entramos os dois. E fomos resolver. Estava 0-0 o jogo. Entramos ali, falavam 10 minutos. Foi só tinha um jogo de preparação. E foi o jogo em que eu me estreiei na Seleção Nacional, com um passe para o golo do Pascoal.
1: E na seleção? O que é que marca?
0: Joguei pouco. Eu joguei pouco. Eu vejo às vezes registros aí de jogos e não acredito nos jogos que põem às vezes que eu fiz. Eu fiz muito poucos jogos porque na altura havia aquele problema dos clubes não quererem, não deixarem o Internacional vir. Não existiam essas datas FIFA e tudo mais. Eu joguei mais quando começaram a existir a data FIFA, mas eu também já estava no final do meu percurso. Agora, no auge mesmo... Do Dário, eu joguei muito pouco pela Seleção Nacional. Agora, tenho bons registros. Eu sou dos poucos jogadores que fizeram 3 golos num jogo na Seleção Nacional. No Estádio da Machava, então, acho que poucos jogadores da minha ou da anterior geração fizeram 3 golos. E também sou dos jogadores que mais vezes fez 2 golos na Seleção Nacional. Eu acho que fiz 3 ou 4 vezes 2 golos na Seleção Nacional. Agora, exibições... Eu tive belíssimas divisões, recordo-me na Costa do Marfim, acho que foi das melhores exibições que eu fiz na Seleção Nacional e, no entanto, falhei o penalti. Quer dizer, esse é um momento marcante pela negativa, não que tenha nos prejudicado, porque acabou não prejudicando em nada, nós conseguimos seguir em frente na fase de grupos, então um penalti falhado não serviu para prejudicar o país. Mas se realmente aquele penalti entra, teria dado um outro
1: enlace.
0: A exibição que eu estava a fazer, realmente fiz. Eu recordo-me que no final do jogo, O Colutoré, que era o defesa que estava a marcar, perguntou onde é que eu jogava e que estava pronto e ficava-se a arranjar um clube para mim, só ser manager. Eu disse não, que em princípio eu tinha 34 anos já, estava a regressar, jogava na África do Sul e que estava a regressar. Mas uma particularidade, acho que dos melhores momentos físicos que eu estive, a partir dos 30 em diante, foi na África do Sul, talvez por causa da altitude. Eu treinava na altitude e quando saísse dali, realmente tinha condições extraordinárias para jogar, principalmente quando viemos para aqui, para Machado. Mas seleção nacional sempre marcante. A gente representa muita gente. Eu quando jogava na seleção nacional, pensava na minha família. Eu pensava,
1: o que é que você sente naquele momento?
0: Eu penso sempre na minha família. Eu, como jogador, pensava na minha família, nas pessoas que me viram crescer, no orgulho que as pessoas, os rapazes todos que jogaram comigo, que se eu jogasse bem, se eu representasse bem o país, praticamente estava a representar aquele colega meu do Sobek, aquele colega meu do bairro que jogou comigo com 9, 10, 11, 12, 13, 14 anos, que agora, epa, eu não consegui, mas Dário, epa, jogou comigo, Dário, evoluiu, vê lá o gajo. Eu vinha para Moçambique para os jogos da Seleção Nacional e eu comprava 50, 100 bilhetes para distribuir para a malta, para poderem ir ao campo jogar. Eu tenho orgulho. E é o mesmo que eu transmito como treinador aos miúdos. Eu fui treinador da Seleção Sub-20 e com sucesso. E isto para dizer o quê? Que o trabalho era bem feito. Isto para dizer que os rapazes eram incutidos esse espírito que eu tinha. Que jogávamos pelas nossas famílias, que não estávamos a representar, estávamos a defender o país. Nós fomos campeões da COSAFA, sem sofrer um único golo. E muita gente depois diz que porque tiveram sorte, ou porque eram defensivos. Não, nós defendíamos o país. Se quando vai representar a Seleção Nacional, vai defender o país. É o nome do país que está em causa, que está em jogo. E tu estás lá para defender o país. Porque a outra equipe ataca-nos, não é isso? Ataca o país.
1: A esta fase da sua carreira como treinador, chegaremos um pouco mais adiante, ainda na Seleção Nacional, é marcante aquele golo contra a Guiné-Conakry, golo não, aqueles golos contra a Guiné-Conakry, num jogo em que a expectativa dos moçambicanos vai nesse-se, depois de termos estado a perder por uma diferença muito grande. O Dário chega, marca 3 golos.
0: 4-0. Estamos a perder. Sim, 4-0.
1: O Dário chega, marca 3 golos e reacende a esperança dos moçambicanos que, epa, e o jogo, quando termina, fica aquela sensação de que se tivéssemos mais 2 minutos, se calhar, no mínimo empatávamos o jogo. O que é que sentiu naquele dia?
0: Bem, é difícil eu estar a explicar, mas eu costumo dizer que para explicar aquele jogo não chego eu só. Devíamos estar muitos, porque fomos muitos que vivemos aquele jogo. Sofremos 4 golos na primeira parte, estávamos a perder 4-0 na primeira parte. Acredita que quando chegamos ao intervalo, se houvesse um buraco para a gente entrar e sair em casa ou sair num outro sítio, nós teríamos entrado. É uma vergonha estar a perder 4-0 com uma equipe, com uma seleção como a da Guiné-Conakry, em casa, no estádio de Machava, cheio. Muita gente abandonou o campo no intervalo e foi embora. Há pessoas que às vezes cruzam-se comigo e comentam: sabes, a dada altura eu voltei de onde eu estava para querer voltar para o estádio, mas já não dava, não sei o quê, e tudo mais. Mas, a verdade, depois há essa história da agulha, que é difícil eu estar a explicar, porque eu estava preocupado em jogar. Então, dizem que encontraram uma agulha. Então, por isso é que eu digo, são muitas pessoas que podem explicar esta situação, porque há alguém, ou apanha bolas, é que apanha a agulha, tira. Depois, a verdade é que, a partir desse momento, as bolas começaram a entrar. Porque nós, na primeira parte, não é que a gente não tivesse criado oportunidades para marcar. Eu tive oportunidades, Tico teve oportunidades, muitos jogadores tiveram oportunidades para marcar na primeira parte. E, no entanto, a bola não entrou. Nesta segunda parte, que aconteceu o que aconteceu, a verdade é que a bola começou, a partir dessa altura, a bola começou a entrar.
1: Dário, as suas participações no CAN?
0: são tristes. A primeira participação é 98, praticamente eu só jogo 10, 15 minutos. Depois faço um percurso inteiro de 98 a 2010. Estou a ver há 12 anos. Nós, a minha geração nunca se qualificou para o campeonato africano. Em 2010 já estou em final de carreira, lesões, só para preparo-me para o campeonato africano e lesiono-me no aquecimento do campeonato africano, do primeiro jogo. Então, participação no campeonato africano praticamente são forçadas, não são participações no campeonato africano. Nunca tive participação no campeonato africano. Ou seja, a minha participação na seleção nacional é titubeante, como eu disse. Não jogo muito. O pouco que eu jogo até corresponde às expectativas. Mas se falarmos de seleção nacional, campeonato africano, são 15 minutos e 98. E depois...
1: O último jogo.
0: Uma situação forçada em Angola.
1: Estamos à conversa com Dário Monteiro. Infelizmente o tempo começa a nos apertar, mas temos mais um capítulo para conhecer. O Dário Monteiro, treinador de futebol. Termina a sua carreira em Moçambique, no Grupo Desportivo Maputo, onde começou. E esta capa de treinador, quando é que veste?
0: Eu saio do país, porque eu tinha consciência que se eu ficasse no país, ia retardar o próximo capítulo. Eu gosto de estar no relevado, de participar na evolução do jogador. Podia ter optado por ser team manager ou diretor desportivo, coisa parecida, mas já não sentiria o cheiro da relva, o contacto direto com o desenvolvimento direto do atleta. E foi nesse pensar que eu direcionei o meu percurso futebolístico para treinador de futebol. Mas primeiro saí do país, porque se eu não saísse do país, haviam de me convidar para jogar mais uma época, mais 6 meses, e havia de continuar nisso. E eu já não queria, até porque estava a forçar, a lesão não permitia o meu joelho. Mesmo agora, eu para jogar com os amigos tenho que me preparar para poder jogar com amigos por causa do meu joelho. Então, eu fui para a Espanha. Não, fui para Málaga durante 6 meses, fiz o primeiro nível de treinador em Málaga, 6 meses, depois fiz o segundo nível de treinador em Sevilha, outros 6 meses. Depois voltei para... Porque o meu desejo sempre foi dar de volta aquilo que eu recebi do meu país. Sabem, eu fui formado com as dificuldades todas que existiam no país, mas tudo que eu fui como futebolista, tudo que eu sou hoje como homem, como futebolista, foi fruto daquilo que me deram neste nosso futebol. Depois aperfeiçoei, melhorei e tudo mais, no futebol mais evoluído, como toda a gente, quando sai, vê coisas novas e melhora. Mas, formado neste país, eu quis dar de volta. Então, eu formei e vim de volta. Contactei as pessoas certas, no sentido de treinar no país. E ofereceram-me a seleção sub-17. E foi a partir daí que eu comecei o meu percurso como treinador. Depois desses 2 níveis que fiz em Espanha. Por que Espanha? Porque na altura a Espanha era campeã mundial. Eu pensava que o melhor futebol é jogado onde? É jogado no país do campeão mundial. E foi por isso que eu fui para a Espanha. E a partir daí direcionei o meu percurso nesse sentido. E fizemos um bom trabalho na seleção sub-17. Ficámos já um jogo praticamente de ir ao campeonato africano de sub-17 na altura. Tínhamos ganho a Angola aqui 2-1 e perdemos com a Angola lá 2-0. Se não tivéssemos perdido esse jogo, tivéssemos ganho esse jogo, teríamos ido ao africano de sub-17. Depois fui para o desportivo e assim sucessivamente fui fazendo o meu percurso tranquilamente no país, até receber o convite para treinar os sub-23 da académica. Fui fazendo o meu percurso no país, com altos e baixos. A carreira de treinador não é uma carreira fácil, mas estamos aí.
1: A COSAFA de sub-20, como é que foi?
0: Fui convidado. Na altura, eu era treinador do sub-23 da académica, mas eu não tinha os níveis para treinar. Eles deixaram-me treinar toda a época, uma questão de reconhecimento mesmo, pela legenda que estava a treinar a Académica e tudo mais, e não sei o quê. Mas já avisaram a Académica que na próxima época o Dário não reúne as condições necessárias para poder treinar o Sub-23. Ao ver-me nessa situação, pus em marcha o plano de voltar para o país. Porque se eu não tenho os níveis para treinar em Portugal, então tenho que treinar no país. Foi quando se falou com o Presidente Simão. O Presidente Simão contratou-me por 2 anos para treinar a Seleção Sub-20. Até porque eu já tinha feito o trajeto da Seleção Sub-17. Ele convidou-me para treinar a Seleção Sub-20. E foi nesse... Depois, quando chego cá, ele perde as eleições e vem o Presidente Faisal Cidade, mas eu já tinha sido contratado para treinar a Seleção Sub-20 e foi assim. Criaram-se condições no sentido de treinar a Seleção Sub-20. Durante esses 2 anos foi toda a gente sabe e o que aconteceu.
1: Aquela conquista, qual foi o segredo? Porque já tivemos outras tantas participações e nunca tínhamos chegado ao Lundo Dário.
0: Foram os rapazes. Foram os rapazes. O treinador é um ajudador. Transmite, dá ideias, mas quem assimila, quem faz acontecer as coisas são os jogadores. Se os jogadores não acatam as diretrizes, dificilmente as coisas acontecem como o treinador pensa. Por isso, eu acho que o segredo do sucesso que tivemos na Seleção Sub-20 foram os jogadores. Realmente trabalharam, foram incansáveis, receberam mensagem, usaram a mensagem, quando assim é.
1: O caminho está feito.
0: Tá.
1: Estamos com o Dário Monteiro em mais uma edição do programa Figueira do Esporte Moçambicano aqui na Rádio dos Campeões. Estamos a percorrer este imbundeiro do futebol moçambicano e a grande questão que lhe coloco agora, Dário, é por que é que hoje já não temos os Dários, os Ticoticos, os Avelinos com alguma abundância? Será que eles deixaram de existir?
0: Não, não. Não, não acredito que eles deixaram de existir. Acho que o futebol é que evoluiu. Nós não acompanhamos a evolução do futebol. Hoje em dia o futebol pede um jogador inteligente, um jogador tático, pede um jogador físico, pede um jogador que não seja dependente única e exclusivamente do seu talento individual. Seja capaz de se associar à equipe. Não, não, o teu desempenho individual não é nada se esse desempenho não for associado à tua equipe. Hoje o coletivo é mais importante que o individual. E é o que está a acontecer. Nós não evoluímos no país o jogador no sentido de ele abordar esse contexto na Europa. Repare que o jogador moçambicano, quando sai de Moçambique para a Europa, tem dificuldades extremas. Leva 2, 3, 4, 5 anos até tornar-se o jogador que a gente olha e vê que é aqui no país. Porquê? Porque o nosso futebol está a anos-luz e compete-se muito pouco no nosso futebol. Ficamos 5 meses sem competir. Estamos há 5 meses. Neste momento que eu estou a falar consigo, acho, estamos há 5 meses sem competir. Não podemos querer levar jogadores de 17, 18 anos para a Europa, jogadores que não competem. Enquanto na Europa, nós queremos levar, por exemplo, um jogador de 18 anos para Portugal. Para ir ser melhor que campeões da Europa, Castro. Campeões mundiais. Nesta altura, Portugal tem nas suas fileiras, no Benfica, no Porto, no Sporting, campeões mundiais sub-17. E nós achamos que podemos trazer um jogador moçambicano que não joga há 5 meses para ir competir com esses jogadores. Essa é que é a realidade. Podemos escamotear porque isto, porque aquilo. Não. A realidade é essa. É que o jogador moçambicano está anos-luz do jogador europeu. E principalmente Portugal, se falarmos de Portugal, não podemos querer levar um jogador moçambicano aqui, de júniores, 17, 18 anos, talentoso e não sei o quê. Sim, mas em termos físicos, em termos táticos, dá-nos luz do outro jogador. O jogador português, de 17, 18 anos, tem um treinador específico, individual, trabalha com ele de uma forma individual, em termos físicos. É contratado pelo pai para trabalhar de uma forma individual. Em termos táticos, sabe o que fazer em todos os momentos de jogo. O nosso jogador depende única e exclusivamente do seu talento. Não. É a diferença que está a existir entre o nosso jogador e o jogador europeu. As dificuldades que o nosso jogador vai ter e continuará a ter se nós não mudarmos o paradigma aqui do nosso futebol. Então, é muito importante nós percebermos que o futebol não é só massificar.
1: Precisa apostar seriamente.
0: Andamos a massificar. Essa é que é a realidade. Desde 75 que se massifica o futebol no país. Nós temos que mudar o paradigma do nosso futebol. O nosso futebol não pode ser prática desportiva. Tem que deixar de ser prática desportiva para ser atividade financeira. A partir do momento em que nós mudarmos o nosso futebol de prática desportiva, já fomos prática desportiva durante 50 anos. Chega. Agora temos que ser atividade económica. O futebol em todo o mundo é atividade econômica, só em Moçambique que não é. Tem que haver mudança de paradigma. Eu acho que isso é muito importante. Enquanto nós não batermos nessa vertente, dificilmente vamos ter o quê? Vamos ter treinadores capacitados para poderem fazer essa transformação do jogador, do futebolista moçambicano. Porque quem faz a transformação do futebolista é o treinador. Não é o dirigente, não é o empresário. Até podes identificar, dizer, tem um talento espetacular. Sim, mas é o treinador que trabalha com ele. Quem trabalhou comigo no desportivo foi o Gentil Escrivão. Está aí o Gentil Escrivão, até hoje. Com as suas dificuldades todas, mas foi ele que trabalhou a mentalidade, a mudança de mentalidade, a ambição, o querer ganhar. Isso foi-me incutido pelo treinador que eu tinha. E o treinador que eu tinha na altura era o Gentil Escrivão. Então, temos que mudar. Enquanto não acontecer, porque tu não podes contratar treinadores com capacidade para virem trabalhar no teu futebol se não consegues pagar. Por isso é que eu digo futebol. Tem que ser uma atividade económica. Tem que pagar. São profissionais que não fazem mais nada. Trabalham no futebol.
1: Então. Bom, olhando para essa perspectiva que é realista, imagino então como seria o nosso Moçambola, que nem o próprio campeonato consegue arrancar a tempo e hora.
0: Por quê? Porque não é atividade económica. Se fosse atividade económica, não. Muita gente havia de se querer associar a essa atividade económica. Porque tirará dividendos económicos também. Quem quer se associar ao Moçambola? Não quer se associar ao Moçambola porque não tiram dividendos económicos. Se tirassem dividendos económicos, havia muitos agentes económicos também que haviam de se associar ao Moçambola. O que não acontece. A Moçambola anda de mão estendida a pedir. Não pode ser assim. O futebol não é assim. Só em Moçambique é que é assim. Toda a gente quer se associar às grandes marcas. As grandes marcas querem se associar ao futebol. A nível mundial. Nós não somos uma ilha deserta. Não somos um país que está numa ilha deserta. Nós assistimos Liga dos Campeões, La Liga, Premier League. Então, visite Ruanda, quer se associar à Premier League. Por quê? Porque tem visibilidade. No Moçambola, qual é a visibilidade que tem? Então, as grandes marcas não vão querer se associar ao Moçambola. Não tem visibilidade, não lhes dá nada em troca. Quem mete dinheiro numa Moçambola praticamente é como se estivesse a abrir uma janela e a jogar dinheiro. É fora. Porque depois, quais são os dividendos? O que é que uma Moçambola dá de retorno? Imagina que o Castro tem condições financeiras fantásticas. Castro, queremos convencer o Castro a investir numa Moçambola. Nós vamos perguntar o que é que eu recebo em troca. É a partir daí que tem que acontecer. Por isso é que eu estou a dizer, tem que se transformar. Tem que se transformar. Não pode ser uma prática desportiva para entreter. Não. O Moçambola não entretém. Com profissionais. Os jogadores do Moçambola não são jogadores que estudam, que trabalham, que não sei. Não. São jogadores que só fazem futebol. Então são profissionais. Temos que aceitar isto e mudar o paradigma que existe neste momento no nosso futebol. Futebol profissional. Assumir que somos profissionais de futebol. Semiprofissionais, amadores, sempre com esta história, para não transitarmos para o profissionalismo. O futebol sempre foi profissional. Eu não faço outra coisa na vida, a não ser futebol. Até posso fazer algumas coisas, mas não. A minha atividade, que me faz eu ganhar dinheiro, é o futebol. Temos que assumir isso. Há muita gente que assume. Por que é que nós estamos a assumir, meus amigos? Só que isso prejudica muitos profissionais de futebol. Se for ver, a maioria dos profissionais de futebol, antigos, não sei o quê, estão na miséria. Porque é que não ajuda. Não descontam para a segurança social, futuro, tudo mais. Porquê? Não é muito importante haver uma reflexão, mas nós refletimos muito e depois não pomos em prática aquilo que refletimos. Então, nesta altura, urge mudar o paradigma do nosso futebol e não pensar que o futebol é massificar. Muita gente está a ser enganada, massificação, todos os dias, né? Não existem torneios de formação, não existem torneios nos bairros, não sei o quê, para descobrir talentos, não existem. Não existe. Agora até houve este torneio dos rapazes da Seleção Nacional, que mexeu um bocadinho com as férias dos rapazes, e realmente houve jogos.
1: Mas estes movimentos não podem ser assim.
0: Não podem ser esporádicos.
1: Tem
0: que ser consistentes. Tem que haver um torneio. Assim como havia o SOBEC, tem que haver um torneio para a descoberta de talentos, para os clubes irem lá buscar novos talentos. Todos nós sabemos que aquele torneio existem os jogos escolares. Porque é nas escolas. O futebol tem que ser nas escolas. É como futebol feminino. Queremos fazer futebol feminino, não sei o quê. Não tem segredo. O feminino, temos que ir buscar as meninas na escola. Quem se destaca, quem joga bem, quem tem talento na escola, pôr as meninas a jogarem e descobrir quem joga bem. Quem joga, e depois recrutar nas escolas. O talento vem das escolas. Todo talento estuda. Todo menino, né? Rapaz, menina, estuda.
1: E é lá onde... escola que tudo começa.
0: Que tudo começa.
1: Dário Monteiro, muito obrigado por nos ter dado esta uma hora de conversa nesta edição do programa Figura de Esporto. Claro que os temas não se esgotam, mas claramente que encontraremos outros espaços para conversar e deixar ficar essas ideias que fluem, que são sempre importantes neste contexto em que todos juntos continuamos poucos para alavancar a atividade esportiva. Muito obrigado. Fizemos assim mais uma edição do Figura de Esporto. O amigo ouvinte já sabe, semanalmente trazemos figuras que se destacam no cenário esportivo moçambicano para que possam ser uma alavanca no desenvolvimento desta atividade que todos nós amamos. Saudações.
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0: 10:06, acabamos de transmitir o programa Figuras do Desporto. Às 10:10 teremos a transmissão do diário do Campeonato Africano, Campeonato Mundial de Futebol, que caminha já para o seu terceiro dia de calendário.
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6: 10 horas e 10 minutos. Já a seguir, o Diário do Mundial 2026. Hoje a edição e a apresentação são de Carlos Calisto. Ótima escuta.
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8: Ora viva, muito bom dia. A contagem regressiva para a estreia do Brasil no Campeonato Mundial de Futebol de 2026. Na madrugada de amanhã, às 0 horas, todos os holofotes da Copa do Mundo de 2026 estarão voltados para o SoFi Stadium, na região de Los Angeles, onde o Brasil vai receber o Marrocos às 0 horas para a primeira jornada do Grupo C. Às 3 horas, para o mesmo grupo, o Haiti mete forças diante da Escócia. E já para o Grupo D, às 6 horas, a Austrália defronta a Turquia. Para o grupo E, às 19 horas, a Alemanha joga com a seleção do Curaçao. E para o grupo F, às 22 horas, Países Baixos jogam diante do Japão. Hoje, para o grupo B, o Qatar defronta a Suíça, às 21 horas. Ontem, o Canadá estreou na Copa do Mundo de 2026 com um empate a um golo diante da Bósnia e Herzegovina, no estádio de Toronto. Diante de uma recepção calorosa, a seleção da casa saiu atrás do resultado e buscou a igualdade no segundo tempo em partida válida para a primeira jornada do Grupo B. O resultado mantém um jejum canadense em mundiais. Em 7 partidas disputadas, somando as edições de 1986, 2022 e 2026, a seleção ainda não venceu. O empate de ontem, porém, rendeu ao país o primeiro ponto de sua história em Copas do Mundo. Na madrugada de hoje, a seleção dos Estados Unidos da América goleou o Paraguai por 4 bolas a 1 em Los Angeles Stadium, na estreia da Copa do Mundo de 2026, válida para o Grupo D. A última vez que os americanos construíram um placar elástico por 3 gols de diferença foi na Copa de 1930, no Uruguai, em 2 ocasiões. Com este resultado, o Paraguai, que voltou a disputar um Mundial após 16 anos, segue com um tabu de 40 anos, já que não vence o primeiro jogo em Copas do Mundo desde 1986, no México. Às vésperas da estreia da Copa do Mundo, a seleção da Inglaterra foi vítima de um furto nos Estados Unidos da América ontem. O episódio ocorreu durante o transporte de materiais da equipa inglesa na Flórida para Kansas City. Os criminosos levaram todo o equipamento desportivo da equipa inglesa. Foram levadas também algumas chuteiras personalizadas de jogadores com Arcane, além de bolas oficiais do torneio, equipamento de análise de desempenho, mesas de massagem e até o material da comissão técnica. Relatos à imprensa inglesa destacam que apenas uma bola de futebol restou. Já a BBC Sport destacou que as autoridades locais foram ágeis e 2 prisões já foram feitas. A polícia esteve no centro de treinamento na noite de ontem para coletar evidências e dar início à investigação e tentativa de recuperação dos materiais. A segurança da Associação de Futebol da Inglaterra trabalha com a suspeita de que motoristas contratados para o transporte possam estar envolvidos no crime. A prioridade da Federação Inglesa agora é a reposição imediata dos itens para não comprometer o cronograma de treinos. A primeira atividade está prevista para acontecer amanhã, domingo. A Inglaterra está no grupo L e inicia a jornada na Copa do Mundo na próxima quarta-feira, quando defrontar a Coreia em Dallas. A delegação da República Democrática do Congo já está em Washington, nos Estados Unidos da América, para a disputa do Campeonato Mundial de Futebol. A equipa apelidada de Os Leopardos chamou a atenção nas redes sociais pelo visual escolhido para a chegada. Isso porque o terno usado pela delegação trazia detalhes que simulam a pele do animal, que é um dos principais símbolos do país. Além do terno, outros assessores também reforçam a referência ao felino. Bolsas usadas pela comitiva exibiam o mesmo padrão de estampa, remetendo diretamente a um símbolo nacional que está presente no atual brasão de armas do Congo. Assim, a chegada da delegação rapidamente se tornou um dos assuntos mais comentados nas redes sociais entre os adeptos de outras seleções. O técnico do Machacane, Dário Monteiro, perspectiva um bom Campeonato Mundial de Futebol de 2026. Dário Monteiro aposta nas seleções africanas do Marrocos e do Senegal.
9: A expectativa é enorme, até porque é a maior festa do futebol do planeta. É normal que nós queiramos ver os melhores jogadores do mundo a evoluir, por isso a expectativa é enorme. Eu acredito nas seleções africanas, temos o campeão africano, o Senegal, temos o Marrocos também muito forte. O Marrocos vai apostar nos jovens que foram campeões do mundo sub-20 e outras que não são tão favoritas ou tão candidatas como podíamos esperar, mas acredito nas seleções africanas, são muitas, então acredito em surpresas e que uma delas seja uma seleção africana. Sim, o Senegal tem uma seleção poderosa, forte, conjuga duas coisas muito importantes, a qualidade e o poder físico. O jogador senegalês é um jogador grande, robusto, possante, e isso pode fazer a diferença num torneio curto, em que só se descansam 2-3 dias. Então eu acredito na seleção senegalesa, até porque evoluiu muito nos últimos anos. Mas depois também temos seleções como Marrocos, essas duas seleções são a esperança da África, sem descurar seleções como a África do Sul, que tem jogadores talentosos.
10: Por isso,
9: sim, estreia e tem estado a fazer uma preparação muito, muito, muito concentrânea com o que fez na qualificação, com vitórias, o que moraliza. Eu acredito que, com mais ou menos dificuldades, vamos ser bem representados. Eu acredito que é a maior festa do futebol mundial, vão evoluir os melhores jogadores. É normal que a expectativa seja enorme. E esperamos grandes jogos, que é o que nós gostamos. O futebol é uma festa, é um espetáculo. Eu acredito que vai haver grandes jogos e vão nos prender do princípio ao fim. O futebol distancia-se de politiquices e coisas parecidas. É normal que se use a política, se use do futebol para poder aparecer, mas em condições normais o futebol deve se distanciar da política. Por isso, acredito que com mais ou menos dificuldades o espetáculo tem que ser feito dentro de campo e nada mais.
8: Já o jornalista desportivo Edmilson José acredita que a seleção marroquina pode chegar longe nesta competição.
10: Eu espero que seja um Mundial mais competitivo em relação ao último, até porque temos mais seleções comparado com a última edição, 48 seleções. Vai ser um Mundial competitivo, tem muitas seleções com qualidade e espero sinceramente que haja, acima de tudo, festa do futebol, um espetáculo em termos desportivos. Vejo a seleção marroquina a ter um desempenho espetacular, é uma boa seleção, provou isto no CAN, infelizmente perdeu aquele jogo da final, mas merecia ter conquistado o título pela qualidade em si e investimento. Eu estive há pouco tempo em Marrocos e é de se glorificar aquilo que eles têm feito no desporto. Marrocos é um dos candidatos a ser a melhor seleção africana, mas também temos a Costa do Marfim, temos o Camarões, temos o Senegal, que também vão deixar ficar aquilo que é a sua qualidade na prova. Não muda muito a seleção que teve no ano em 2022, quartos de final, meias finais, eu penso que ainda pode conseguir, até mesmo chegar à final, quiçá, né? Tem capacidade para tal, agora eu acho que resta também um pingo de sorte para os marroquinos.
8: Na cidade da Beira, o jornalista Felipe Jorge entrevistou alguns desportistas sobre o Campeonato Mundial de Futebol de 2026 que decorre em três países, nomeadamente Estados Unidos da América, Canadá e México.
11: Desportistas, em Sofala, perspectivam uma boa campanha das seleções africanas presentes no Campeonato Mundial de Futebol, que decorre desde esta quinta-feira nos Estados Unidos da América, Canadá e México. Afirmam que, tendo em conta o número e qualidade dos jogadores, o continente está bem representado e tem condições de dar um passo gigante e disputar o título da competição. Consideram ainda que a presença das 10 seleções africanas demonstra o crescimento da modalidade no continente negro, onde a maior parte dos atletas atuam em clubes mundialmente reconhecidos. Os desportistas ouvidos pelo RM Desporto apontam o Senegal, Marrocos, Costa do Marfim e Egito como as seleções com plantéis mais consistentes e capazes de chegar longe na prova. As palavras que se seguem são de Jimo Singano, analista desportivo, Amílcar Soares, presidente da Associação Provincial de Chukwukai Karatedu de Sofala, Paulino Muniz e Abel Barros, adeptos de futebol.
12: Todos almejamos que tenhamos um bom Mundial, que assistimos e que seja uma equipe africana a ganhar, de preferência o Senegal. Obrigado. Desta vez tudo é possível. Tenho dito, somos capazes, não é fácil, mas tudo é possível. Gostaria que fosse o Senegal que ganhasse para mostrar que é forte, que não precisa de uma secretaria para ganhar.
13: Vou estar a torcer pela Senegal por tudo aquilo que aconteceu no campeonato africano. Sinceramente, eu também estou ao lado mesmo do Senegal.
14: A África ainda tem muita boa coisa para poder dar. Temos, por exemplo, o detentor do título, que é o Senegal, assim como o Marrocos. Eu acho que são seleções, Jessica, né? Vamos esperar para ver mesmo.
15: Podem chegar a finais?
14: Até a final podem não chegar, mas podem pelo menos lá para os quartos, oitavos. Mas, porque tem seleções mesmo que são mesmo seleções para chegar à final. Por exemplo, a França é uma das seleções que até hoje podemos dizer que é a seleção mesmo que
15: candidata
14: mesmo ao título.
16: Esperamos ganhar, né? Mas de verdade, vamos tentar ver até lá. Ela manda a Nigéria. Senegal também é forte. Também nos quartos. Pode chegar também, né? Bem, ainda vamos ver, ainda falta mais tempo, né?
11: Com mais equipas e maior experiência internacional, a África chega ao Mundial de 2026 determinada a escrever um novo capítulo na sua história futebolística. Felipe Jorge, Beira.
8: Caro ouvinte, com este apontamento de reportagem que nos chega da cidade da Beira, colocamos ponto final o Diário Desportivo para hoje, 13 de junho de 2026, com a assinatura de Carlos Calisto na edição e apresentação e Francisco Mussengel na sonorização. Bom dia.
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3: E pronto, por aqui termina o nosso encontro deste sábado 13 de junho. Amanhã voltaremos a estar juntos no espaço 1821. Até lá, cuide bem de si e dos seus. Tchau, tchau.

0: Henrique, até quando forem bem perto das 14 horas e 10 minutos. Meu nome é Floriberto Coça e vai ser um prazer enorme dar continuidade a este nosso voo aqui na rádio que faz bem ao seu coração. E nas próximas horas vamos continuar a levar o melhor de música, desporto nacional e internacional até assim. E até às 14 horas e 10 minutos, amigo, bons olhos o vejam e boas coisas aconteçam na sua vida.
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0: É assim como iniciamos o nosso encontro de hoje, trazendo este Mário de Mbilia Bel, uma recriação de Franco. Vai merecer a interpretação também por parte da cantora angolana Edmásia Mayembo, também a recriação. Bom dia, votos de uma manhã feliz de sábado.

10h47, estávamos a sobrevoar Angola por intermédio de Matias Damasio, que trouxe-nos aqui Agir Sem Pensar, este trabalho que faz sucesso e já fez bastante sucesso, mas continua até hoje. Antes deste, recebemos ouvir Mário, uma composição e interpretação de Edimásia Mayembe, antecedido por Mário, também a recriação de Emília Bel, são temas que desfilam aqui nesta sua portadora dos campeões 93.1 no espectro eletromagnético da radiodifusão sonora. No que concerne a Copa do Mundo, introduzamos música de esporto, está terminada a partida entre os Estados Unidos de América e Paraguai no resultado 4-1. Importa dizer que os Estados Unidos abriram a sua campanha da Copa do Mundo com uma vitória impressionante por 4-1 sobre o Paraguai, com o atacante Folarin marcando 2 golos e liderando o início seguro dos confitriões em Los Angeles. Belugum se tornou apenas o segundo jogador dos Estados Unidos da América a marcar mais de uma vez em uma partida da Copa do Mundo, depois de Bert, que fez o primeiro hat-trick na história do torneio na edição inaugural de 1930, também contra o Paraguai. A vitória também iguala o maior triunfo dos Estados Unidos em Copas do Mundo, 3-0 contra o Paraguai e Bélgica, isso em 1930, quando terminaram em terceiro lugar. A equipa da casa precisou, dizia eu, de apenas 7 minutos para abrir o placar no grupo D, diante de uma torcida empolgada com o golo contra Damin. E continuamos a levar mais música para si, mais atualizações acerca da Copa do Mundo aqui neste que é seu canal desportivo. Importa também dizer que teremos as partidas entre Qatar e Suíça hoje, quando forem 21 horas. Ivo Mael traz-nos aqui. Ele manda chamar a polícia. Para quem eu não sei. Depois de ouvir e dançar, terá a resposta. 10h49, bom dia.

0: Não és Deus. Um trabalho pertencente à voz da Luqui, essa voz de Cabo Delgado. Uma voz que os dias que lá se foram, e até os dias de hoje, criou muita polémica por um posicionamento que ela partilhou nas redes sociais, reivindicando o fato de os angolanos não estarem com muita frequência a convidarem os artistas moçambicanos para atuarem naquele solo pátrio, e houve muitos músicos nacionais que interpretaram esta reivindicação como uma vergonha para a classe dos músicos, pois, segundo o entendimento destes artistas, são coisas que não se reivindica, devem aparecer naturalmente. Mas o interessante é que a cantora, depois desta publicação e reivindicação, pôde pisar as terras angolanas e fazer alguns trabalhos por lá, e são coisas dos artistas, não é? Antes desta, estivemos a ouvir aqui um trabalho pertencente a Maiela, Amor para Todos, onde ele diz para chamar a polícia. E eu perguntava na altura, chamar a polícia para quê? E entender depois de escutar e dançar a música, porque a mulher do Maiel fugiu. Vê se pode, diz, chama a polícia. Mas a polícia também gosta muito dos papamurrogas, homens com comportamento de papamurroga para colocar por detrás das grades. É, papamurroga, aquele homem tão agressivo que até quando chega a casa chuta as panelas e tudo, e nada fica aí intacto. São histórias narradas aqui pelas vozes nacionais deste seu vasto e belo país, no momento em que em todo o solo pátrio são 11 horas.
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0: Amigo, a partir deste momento levamos até a sua montra sonora. Aliás, levamos, dizia eu, até o seu receptor. A nossa montra sonora é quando forem 11 horas e 10 minutos. Terá a oportunidade de sobrevoar a província de Inhambane e por lá poder perceber qual é o pulsar do desporto naquele canto deste belo e vasto país.
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0: esta grande voz deste homem de Inamakura, o Valdemir José, que traz-nos aqui Marlene, este som que conta com a participação da Stella no momento em que rumamos em Inhambane e por intermédio de Avelino António vamos poder ouvir e sentir o pulsar daquele canto do país. Eu volto daqui a 45 minutos, votos de uma ótima escuta.
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Muito bom dia. Três grandes assuntos marcaram a atualidade desportiva provincial esta semana, nomeadamente a disputa última quarta-feira da final da Taça de Moçambique fase provincial entre a Associação Desportiva de Vilanculo e os Barões de Massinga. A realização da Gala de Futebol Feminino, numa iniciativa da Associação Provincial de Futebol de Inhambane, visando reconhecer os melhores da época passada e a consignação das obras de reabilitação do campo municipal de Malé, última quinta-feira, 11 de junho. Portanto, são estes os assuntos que dominam a presente edição do Inhambane em Movimento, hoje a cargo de Avelino António e Tomás Valoi. Estimado ouvinte, fique conosco, voltamos a seguir a música.

0: com a agenda do fim de semana desportivo aqui na província de Inhambane. Arranca este sábado o Campeonato Provincial de Futebol em Juvenis, obedecendo o seguinte calendário de jogos: Inhambane Futebol Clube, Águias de Mulé, no Ninho do Canário. No mesmo recinto jogam igualmente Fênix Futebol Clube e Ferroviário de Inhambane, e o jogo entre os Canarinhos de Mulé e a Associação Desportiva Nhamiba de Inharime, todos marcados para este sábado. Amanhã, domingo, defrontam-se os Jovens Unidos de Malalane e Xerewa Futebol Clube de Inhambane, no campo municipal Valdemar Fernandes, na cidade de Machês. Igualmente, arranca esta tarde o Campeonato Provincial de Futebol Feminino, com o jogo Associação Desportiva de Vilanculo, OSB de Massinga. Os outros embates da ronda são Clube dos Desportos de Mulé, da cidade de Inhambane, e Barões Futebol Clube de Massinga, e ainda o 17 de maio, da cidade de Inhambane, Xerewa Futebol Clube, também da cidade de Inhambane. Portanto, um derby da capital provincial. O Campeonato Provincial de Futebol Feminino será disputado no sistema clássico de todos contra todos, em duas voltas. A esposa do governador de Inhambane e patrona do Campeonato Provincial de Futebol Feminino, Lina Pagula, garante continuar a apoiar a massificação do futebol feminino na província. Lina Pagula discursava esta quinta-feira na Gala de Futebol Feminino, uma iniciativa da Associação Provincial de Futebol com vista ao reconhecimento aos que se destacam na movimentação do futebol feminino na província.
1: Esta cerimônia não representa somente um momento de celebração, representa igualmente um momento de reconhecimento, de gratidão e de renovação de compromisso, e simultaneamente projetarmos o futuro com confiança e ambição. E é igualmente uma oportunidade ímpar para homenagearmos aqueles que com dedicação, esforço e paixão contribuíram para o crescimento e maior notabilidade do futebol feminino em Inhambane. Hoje celebramos pessoas, celebramos equipes, celebramos instituições que melhor se destacaram fazendo a diferença durante a época 2025. Celebramos também histórias de superação, de persistência e de amor ao desporto. Celebramos mulheres que desafiam barreiras, inspiram comunidades e demonstram, dentro e fora dos campos, que o futebol é um espaço de oportunidade, inclusão e desenvolvimento. Minhas senhoras, meus senhores, quando olhamos para o percurso realizado ao longo do ano 2025, encontramos motivos de sobra para dizermos: estamos orgulhosos de vós. É bastante notável que o futebol feminino na nossa província continue a crescer, a expandir-se e a afirmar-se como uma realidade cada vez mais forte e promissora. Nos distritos de Inhambane, Machis, Zavala, Massinga e Vilanculos, assistimos a um movimento desportivo encorajador, marcado pela realização de competições, pelo surgimento de novos talentos e pelo fortalecimento dos clubes e das estruturas locais. Este crescimento não acontece por acaso, mas sim é resultado do trabalho de dirigentes que acreditam no potencial da modalidade, dos treinadores que dedicam seu tempo à formação dos atletas, dos árbitros que garantem a verdade desportiva, dos parceiros que apoiam os nossos projetos e, acima de tudo, das atletas que diariamente demonstram determinação, disciplina e amor pela camisola que representam. Nesta ocasião, permitam-me dirigir uma saudação especial à Associação Desportiva de Vilanculos, digna campeã provincial do futebol feminino da época 2025. Esta conquista é um reflexo de uma equipe organizada, comprometida e resiliente. É o resultado de muito trabalho, muito sacrifício e espírito coletivo. Por isso, apresentamos as nossas mais calorosas felicitações às atletas, à equipe técnica, à direção e simpatizantes da Associação Futebol Desportivo de Vilanculos por este feito que ficará registado na história do futebol feminino provincial. Mas esta gala não é apenas dos campeões. Esta gala é de todos aqueles que contribuíram para o sucesso da época desportiva 2025, dos clubes que participaram com dignidade, dos treinadores que formaram e orientaram, dos árbitros que atuaram com profissionalismo, dos dirigentes que enfrentaram desafios para manter as equipes ativas, dos parceiros que acreditaram no projeto e das atletas que com talento e coragem deram a vida e brilho às nossas competições. Caras atletas, vocês são o rosto do presente e a esperança do futuro do futebol feminino provincial. cada treino realizado debaixo do sol e da chuva, cada quilômetro percorrido para representar o vosso clube, cada vitória conquistada e cada derrota superada contribuíram para engrandecer o futebol feminino da nossa província. Vocês não representam apenas as nossas equipas, representam sonhos, representam oportunidades e exemplos para centenas de meninas que hoje olham para vós como fonte de inspiração. Por isso, continuem a acreditar nos vossos sonhos, continuem a trabalhar com dedicação, continuem a demonstrar que o talento feminino merece cada vez mais espaço, reconhecimento e valorização. Se existe uma conquista que merece destaque especial no dia de hoje, é a consolidação da cultura do iPlay. O futebol deve ser uma escola de valores, uma escola de respeito, uma escola de cidadania. Ao longo da época passada, testemunhamos exemplos positivos de respeito entre atletas, treinadores, dirigentes e árbitros. Isso demonstra que estamos a construir não apenas equipes mais competitivas, mas também pessoas melhores. O verdadeiro vencedor não é aquele que levanta o troféu, mas aquele que compete com honestidade, dignidade e respeito pelos princípios do futebol. Hoje, ao mesmo tempo que homenageamos os melhores do ano 2025, lançamos oficialmente a época desportiva do ano 2026. Uma nova época que traz consigo novos desafios, novas oportunidades, novas responsabilidades. Por isso queremos uma época ainda mais participativa, mais inclusiva e mais competitiva. Mais clubes envolvidos, mais atletas federadas, mais treinadores qualificados, mais árbitras e árbitros capacitados, mais parceiros comprometidos com o desenvolvimento da modalidade. Queremos igualmente que o futebol feminino continue a crescer em todos os distritos da nossa província e que mais meninas encontrem no desporto uma oportunidade de desenvolvimento pessoal e social. Gostaríamos de reiterar como gabinete o nosso compromisso para o ano 2026 de continuar a trabalhar na sensibilização pela massificação da modalidade, pela melhoria da organização das competições, pelo fortalecimento institucional dos clubes e pela valorização das atletas. Mas este desafio não deve ser apenas do gabinete da esposa do governador e da Associação Provincial de Futebol, mas sim de uma missão coletiva, missão essa que exige o envolvimento dos clubes, das famílias, das comunidades, das instituições públicas, dos parceiros privados e de todos aqueles que acreditam que o desporto pode transformar vidas. Antes de terminar, gostaria de expressar o nosso profundo agradecimento e reconhecimento a todos aqueles que contribuíram direta ou indiretamente para o sucesso da época do ano 2025, nomeadamente aos clubes, aos treinadores, aos árbitros, aos dirigentes, aos patrocinadores e parceiros e aos órgãos de comunicação social. E de forma muito especial, agradecemos a todas as atletas verdadeiras protagonistas desta caminhada. A todos os premiados de hoje, os nossos parabéns pela conquista e que este reconhecimento seja um incentivo para continuarem a prosseguir com excelência. E a todos que hoje iniciam esta caminhada rumo às conquistas de 2026, desejamos coragem, determinação, perseverança, comprometimento e muito sucesso. Que esta gala fortaleça a nossa união, que valorize os méritos alcançados e que inspire novas conquistas para o futuro. Parabéns aos melhores do ano 2025, que a época desportiva 2026 que hoje iniciamos seja marcada por mais crescimento, mais oportunidades, mais sucesso para o futuro feminino da província de Inhambane. Viva o futebol feminino, viva a Associação Provincial do Futebol em Inhambane, viva a nossa província de Inhambane e pela atenção que me foi dispensada, o meu muito obrigada.
0: Presente no evento, o diretor provincial da Juventude, Emprego e Desporto em Inhambane, Leonardo Bassagnani, destacou o impacto do futebol feminino na ocupação saudável da rapariga.
2: O gabinete da esposa de sua excelência, o governador, mostra o seu compromisso com o desenvolvimento do futebol na nossa província de Inhambane, sobretudo o futebol feminino. Os problemas da juventude na província de Inhambane são vários, sobretudo os problemas das nossas adolescentes. Mas o futebol é um local onde a nossa rapariga pode aprender a união, o amor ao próximo, para poder vencer as atrocidades que infelizmente ainda enfermam a nossa juventude na província de Inhambane. dizer, com o espírito de combate, de luta, mas também o espírito de esportivismo que se demonstra no campo, pode levar essas experiências excelentíssimas para a demonstração real no terreno, para vencer, infelizmente, os casamentos prematuros, gravidezes precoces, doenças endêmicas que, infelizmente, continuam a desgraçar a nossa juventude, o consumo de drogas, para dizer que o futebol, mas o desporto em geral, é salvaguarda de todos esses males. É possível abraçarmos o desporto e ultrapassarmos esses males que é enfermar a juventude. Queremos agradecer, Excelentíssima, por esta grande oportunidade que dá, que contribua ao desporto na província de Inhambane, por apoiar a Associação Provincial de Futebol de Inhambane para movimentar o futebol feminino na nossa província de Inhambane. Nós, como direção provincial, mas também em nome de desportistas de Inhambane, temos a agradecer e dizer que são essas iniciativas que queremos incentivar aos empresários da província de Inhambane, continuar a abraçar para que a nossa província avance.
0: O presidente da Associação Provincial de Futebol em Inhambane, Manuessa Ribeiro, agradeceu ao gabinete da esposa do governador de Inhambane pelo apoio contínuo ao futebol feminino.
3: Depois de tudo o que aconteceu, por debaixo das manifestações, de tudo que estava contra o nosso futebol, mas os clubes foram fortes e puderam realizar os campeonatos à semelhança daquilo que a Associação Provincial de Futebol havia sido desenhado. Quero, mais uma vez, enaltecer aqui o facto de ter sido premiado o Mr. Diniz. E acredito que, para quem está no futebol feminino, tem ideia do que estamos a dizer, para aquilo que foram os seus feitos. Talvez daqui a 1, 2 anos, poderemos atribuir como embaixador do futebol feminino a nível da província de Inhambane, por tudo quanto fez pelo futebol feminino e criou este despertar de atenção para toda a província de Inhambane. Mr. Diniz foi, desde que iniciou o futebol feminino na província de Inhambane, não só selecionador de jogos escolares, levou a equipe para a Liga Nacional do Futebol Feminino a representar a província de Inhambane. Nos nacionais, já fez distâncias de Inhambane a Niassa, a dormir no caminho com meninas para que pudesse representar a província de Inhambane, por debaixo de muito sacrifício. Queremos mais uma vez enaltecer estes feitos, para além de todos os outros treinadores que hoje foram homenageados e hoje foram premiados aqui. O nosso muito obrigado. Temos ideia do sacrifício que os treinadores fazem para que o futebol feminino seja uma realidade. Hoje, com a presença, com o apoio do gabinete da esposa do governador, acreditamos que estamos a melhorar muito, estamos a desenvolver, mas estamos a vir de muito sacrifício. Muito obrigado aos clubes, muito parabéns a todos, aos novos clubes que entram para esta época. Estamos a falar do SB de Massinga, e que junta-se a este projeto da Associação Provincial de Futebol. Queremos também dizer o nosso muito obrigado.
0: Na gala do futebol feminino foram galardoadas as atletas Ayla Nordino, jogadora revelação com apenas 13 anos, Wanga dos Barões de Massinga como melhor guarda-redes do campeonato passado e Dilma da Chola, melhor goleadora. Esta jogadora joga para a Associação Desportiva de Vilanculo.
4: Me sinto muito feliz. Prometo mais este ano dar-me o melhor para ser mais melhor marcadora.
5: A quem dedica este título?
4: Principalmente as minhas colegas, porque se elas não estivessem lá, também eu não seria a melhor marcadora, porque elas me deram assistências e eu marquei golos.
5: Exato. Podes falar do teu percurso no futebol, quando é que começou e qual é o caminho que seguiu até ao momento em que foi a ADV e da ADV conseguir conquistar este prémio individual que enaltece a sua carreira?
4: Comecei a jogar com meus 7 anos na escola primária de Morumbem. E em 2019 estive a jogar para 28 na Massinga e tive a sorte de ir para Maputo para jogar Copa. Voltei em 2022, estava a jogar para Bila e em 2024 estive no ADV e foi muito bom.
5: Qual é o teu sonho, qual é a tua maior ambição nesta carreira de jogadora de futebol?
4: É sair do país.
5: Qual é a sua idade, acha que ainda é possível? Olhando para o trabalho e o tempo, uma vez que o futebol conta muito a idade. Sente que tem uma boa idade e também o tempo que ainda lhe resta como jogadora pode conseguir fazer altos voos?
4: Sim, tenho 19 anos e vou me dedicar mais.
0: O experiente treinador Denis Januário recebeu a estatueta referente ao Prémio Carreira.
6: Bom, sinto-me feliz, sinto-me reconhecido. Então, já é alguma coisa. Sim.
5: É alguém autorizado a falar de futebol feminino a nível da província de Inhambane? Como é que olha para este o estágio de futebol feminino e a entrada da esposa do governador no incentivo à prática de futebol feminino na província? Que resultados se pode esperar?
6: Naturalmente, bons resultados. Talvez a gente agora precise de sentar e ver como recomeçarmos o futebol feminino. Talvez não começarmos do topo como estamos, começarmos mesmo da base, que é para no futuro poderem haver equipes como o Clube de Esportes de Moeda.

0: fusões que, no fim das contas, não abonam em nada para os atletas. Então, é mais ou menos por aí onde eu dizia que havia uma necessidade de primeiro sentarmos e definirmos o que de verdade queremos e como queremos. Sim.
1: Olhando para a rapariga de ontem e a de hoje, qual é que está mais próxima da prática do futebol, Mister?
0: É a de hoje. É a rapariga de hoje, está mais próxima da prática. Embora a de hoje está mais próxima da prática, mas aliada ao desejo do dinheiro.
1: Sim.
0: Sim, então isso em algum momento tem perturbado.
1: Sem dinheiro, como é que então podemos ter mais raparigas para o futebol? Porque tudo o que se diz agora é que não há dinheiro, mas entretanto queremos mais raparigas a saírem de outras atividades menos boas para o futebol.
0: Eu acho que podemos usar as escolas. Podemos também, unidos, como eu dizia, sentarmos, nos unirmos, podemos encontrar plataformas que nos ajudem a trabalhar com as meninas mesmo na ausência do dinheiro.
2: Treinador de futebol Denis Januário, galardoado esta quinta-feira em reconhecimento ao seu contributo para o desenvolvimento do futebol feminino na província. Mais música no Inhambane em Movimento, agora viagem a Cabo Verde, o país irmão que se estreia próxima segunda-feira na Copa do Mundo das Américas. Vamos convidar Bela com esta fantástica composição, Põe Amor.

0: excelente composição musical da cabo-verdiana Bela animar o Inhambane Movimento esta edição de sábado 13 de maio de 2026. Mais desporto, o campo municipal de Malé poderá voltar a acolher jogos oficiais de futebol dentro de 2 meses. As obras de reabilitação daquela importante infraestrutura desportiva já foram consignadas a um empreiteiro. Manuel Schmel tem mais detalhes sobre a empreitada.
1: Bom dia, Avelino António Vinte, Conselho Municipal da cidade de Inhambane, pela qualidade e ao cumprimento dos prazos na reabilitação do campo de Moelé. É um apelo expresso na tarde da última quinta-feira pelo presidente do Conselho Municipal da cidade de Inhambane, Benedito Guimino. Benedito Guimino diz que as obras têm a duração de 45 dias e visam devolver a alegria de atletas que outrora praticavam futebol neste empreendimento desportivo.
2: Bom, em primeiro lugar queremos agradecer a presença de todos aqui neste momento. Nós julgamos que é de capital importância porque vai iniciar uma outra fase da nossa infraestrutura desportiva, concretamente o Estádio Municipal de Malé, que já vai há cerca de 2-3 anos em que deixou de se praticar atividade esportiva, no concreto futebol, devido às suas condições precárias em que se encontra. E pensamos nós que ao abraçarmos esta causa de reabilitar o nosso estádio, estaríamos a devolver a nossa juventude na cidade, concretamente no bairro Malé, estaríamos a devolver esta infraestrutura, como dizia no início, de capital importância. Os trabalhos que vão acontecer aqui neste campo para esta fase será a substituição da relva, o melhoramento do piso, a substituição da relva, colocação de bancos técnicos e também a colocação de 300 bancos para os espectadores. É claro que estas atividades que vão acontecer no campo serão acompanhadas por outras atividades complementares que vão acontecer, concretamente a pintura do nosso estádio, como podem ver, a tinta já está encardida. Também a tribuna de honra vai se beneficiar de algum trabalho de melhoramento, de teto, colocação de portas e do sanitário que se encontra lá. E futuramente teremos outras atividades. Mas o que vai acontecer neste preciso momento é o que eu estava aqui a anunciar. Um apelo eu queria lançar para a nossa juventude que vai usar o campo, a sua conservação. Nós sentimos muita pressão sobre o campo quando nós fizemos a sua construção em 2015. Houve muita pressão. O campo foi usado de manhã até à noite, de modo que encontramos agora alternativas para permitir que aquelas atividades como treinos e outras podem ser realizadas em campos alternativos. E aqui vamos praticamente receber jogos de alta competição. E o outro apelo que vamos deixar é mesmo para a comunidade toda, no sentido de conservarmos essa infraestrutura. Como podem ver, é uma infraestrutura que vai custar cerca de pouco mais de 20 milhões de meticais. É muito dinheiro, então queríamos apelar à nossa comunidade em volta do campo e a todos os munícipes para que possam, de facto, conservar essa infraestrutura. O empreiteiro já disse aqui que vai trazer material de qualidade e nós reiteramos e fazemos de novo este apelo, no sentido de que as obras tenham a qualidade desejada, para que possam durar mais tempo e por fim mesmo, desejar a todos, mas a todos que estão aqui presentes, continuação de um bom dia, e todos nós somos os fiscais da obra. Assim que notarmos que há alguma coisa que não está bem, não estão vedados de aproximar para poderem dar as vossas contribuições de boa fé.
1: Júlio Moiane, representante do empreiteiro da obra, fala do trabalho que será feito durante a operação.
3: Os trabalhos que viemos cá para executar é o trabalho de renovação do relvado. No desenho tem o relvado. O relvado é um relvado sintético, é um relvado aprovado pela FIFA também. Vamos fazer a parte do relvado, que são 9.600 metros quadrados de área que vamos montar o relvado. E temos também a parte das bancadas. Como vem no desenho, as bancadas vão ser de várias cores, que são 300 assentos. E também vamos ter o banco de suplentes. Vamos ter o banco de suplentes também, que vai ter 8 a 12 lugares para os jogadores. Também agradecer pela oportunidade. O trabalho que a gente vai fazer aqui vai ser um trabalho de qualidade. A relva é de qualidade, os assentos são de qualidade, a execução também vai ser de qualidade.
1: O presidente da Associação Provincial de Futebol em Inhambane, Manuel Sá Ribeiro, está feliz com o início esta quinta-feira das obras de reabilitação do campo municipal de Moelé.
4: Tendo em conta que o que se pretende é termos o campo para uso, queremos agradecer o Conselho Municipal por este gesto de termos que realmente voltarmos a ter o campo em uso, como dizia, e por aquilo que se entende agora é que o mais importante neste momento é o piso, que é para que se faça, e as bancadas, que é para que se faça o futebol. Eu penso que o resto vem a posterior. Temos é a agradecer e que as obras, se dependesse de nós, se terminasse depois da manhã, seria bom.
1: Manuel Sá Ribeiro, presidente da Associação Provincial de Futebol em Inhambane, reagindo à consignação da obra de reabilitação do campo municipal de Moelé. Avelino.
0: Muito obrigado, Manuel Chimel. Os jogos escolares já são conhecidos. Os pré-selecionados à seleção provincial de basquetebol, que se prepara para representar a província no 16º Festival dos Jogos Desportivos Escolares, a decorrer entre agosto e setembro aqui na província de Inhambane. Vamos então apresentar na íntegra a lista que nos foi facultada. Estão convocados 21 atletas, nomeadamente Fred Matimbi, que faz a posição de extremo, Naidi Chiruti é outro extremo, Milton Nyankula, outro extremo, Yuri Davania, poste, Faris Folk, poste, Milson Hector, extremo, Steve Dadid Jack, extremo, Ryan Ahmad Anwar, base, Clayton Rafael José, base, Dinércio Daniel João, também base, João Murinda, extremo, Keiron Raul, base, Wilcon Penny, extremo, Ranilfo Clich, poste, Ibone Alberto, é base, Nyasha Ducan, extremo, Ivan Nyagilungwane, é base, David Santos, extremo, Kider, também extremo, Cris Jorge, base, e Suneide Aldi, é extremo. Estes são então os 21 jogadores de basquetebol convocados para a pré-seleção provincial que se prepara para o Nacional dos Jogos Desportivos Escolares a decorrer aqui na província de Inhambane. Esta pré-convocatória leva a assinatura do treinador, selecionador provincial Zélio Margarida. Fechamos o Inhambane em movimento com o rescaldo do jogo, última quarta-feira da final da Taça de Moçambique em futebol, na voz do repórter Efraim Macitel.
5: A Associação Desportiva de Vilanculo conquista a fase provincial da Taça de Moçambique em futebol ao derrotar os Barões Futebol Clube de Massinga por 3-1. Com este triunfo, a Associação Desportiva de Vilanculo eleva para 5 o número de conquistas deste troféu a nível da província de Inhambane. O embate, marcado por uma forte intensidade, chegou ao intervalo com igualdade a 1. No reatamento, a Associação Desportiva de Vilanculo impôs o favoritismo e superioridade tática, anotando mais 2, fixando o resultado final em 3-1. Lopes Kumbane, treinador adjunto da Associação Desportiva de Vilanculo, que assumiu o comando técnico após a expulsão de Abdul Omar com um vermelho direto, elogiou a postura e a entrega dos seus jogadores em campo.
6: Foi um bom jogo de futebol. Barões é uma equipa estruturada, é uma equipa que sempre vendeu cara a derrota, principalmente no jogo da Supertaça, bateu-se bem, mais uma vez hoje mostrou que é uma equipa que está no provincial, que tem o objetivo de ganhar o campeonato. Foi um jogo que sabíamos que é um jogo de Taça de Moçambique, um jogo a eliminar, que não é jogo fácil. Taça é importante sempre é vencer. Sabíamos que noutras províncias tem alguns adversários que eram de Moçambola, acabaram ficando com a equipa da segunda liga, e nós tínhamos que fazer diferente e conseguimos fazer o diferente, que é ganhar o jogo e passar para outra fase de Taça de Moçambique.
5: Do lado dos vencidos, o timoneiro adjunto dos Barões de Massinga, Manito, desvalorizou o sabor amargo do resultado, preferindo enaltecer a qualidade do futebol praticado pelos seus pupilos frente a um adversário de peso.
7: Foi bom, deu para correr, foi taco a taco. Falhamos só nos lapsos aí que sofremos gol, mas vamos melhorar. O que nós falhamos, vamos melhorar nas próximas vezes. O ADV também sentiu dentro dele que Barões estão aqui para participar, e o nosso malogrado, o Mr. Stafford, deixou eu que viram o espetáculo aqui, viram um espetáculo de verdade.
5: Apesar do desfecho desta final provincial, a caminhada continua para ambos os emblemas, tanto a Associação Desportiva de Vilanculo, na qualidade de vencedora, como os Barões Futebol Clube de Massinga vão representar a província de Inhambane na exigente fase regional sul da Taça de Moçambique, onde se cruzarão com os colossos das restantes províncias do sul do país.
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0: Estimado ouvinte, o tempo reservado ao Inhambane em Movimento está esgotado. Ficam sinceros cumprimentos da dupla Avelino António, o dono da voz no quadrante do seu receptor, e o sonoplasta Tomás Valoy. Muito boa tarde.

11h55, regressamos à capital do país neste voo que esteve em Iambane durante 45 minutos e por intermédio do Avelino António podemos sentir e ouvir o pulsar daquela província no que concerne ao desporto. Quando forem 12h01 e meio, estaremos em paralelo com a antena nacional da Rádio Moçambique e poderá acompanhar o Jornal Desportivo da Tarde, o jornal que já está a ser preparado ao mínimo detalhe para que o amigo possa estar a par de todos os acontecimentos do desporto nacional. Enquanto isso não acontece, continuamos aqui a oferecer o melhor de música para refrescar os últimos minutos da manhã de sábado de hoje, 13 dias para o mês de junho para o ano 2026. Esta voz já pertencente a Eliseu Menezes. Traz-nos aqui o Acanguara. Obrigado pela sintonia.

0: 12 horas e 1 minuto e meio, cruzamos a antena desportiva, antena nacional para a transmissão do Jornal Desportivo da Tarde, uma assinatura do jornalista Carlos Calisto. Vou-te de uma boa escuta e eu volto daqui a 19 minutos.
1: Muito boa tarde. Teste do Pongo impõe goleada no Nacional de Divisão de Honra em Sofala. 1 de maio, a verba primeira falta de comparência. Mundial 2026, Marrocos procura contrariar favoritismo brasileiro. Estas são as manchetes que fazem atualidade neste Jornal Desportivo da Tarde, para hoje, 13 de junho de 2026, numa edição e apresentação de Carlos Calisto e sonorização de Francisco Mussengue. Para já, fazemos voto de uma ótima companhia. Mais uma vez, boa tarde e seja bem-vindo. As seleções do Brasil e do Marrocos defrontam-se este sábado, às 0 horas, na abertura do Grupo C do Mundial de Futebol de 2026, no estado de Nova Jersey, nos Estados Unidos da América, num jogo que se prevê equilibrado, tendo em conta o favoritismo dos sul-americanos diante de um adversário motivado pela campanha anterior em que atingiu as meias-finais. Feita campeão mundial e apontado entre os principais candidatos ao título, o Brasil, sexto colocado no ranking da FIFA, procura começar com uma vitória que lhe permita assumir a liderança da série, ao passo que o conjunto marroquino, segundo o representante africano a entrar em cena, chega à competição determinado a confirmar o crescimento demonstrado nos últimos anos. Os Leões da Taraga, sétimos no ranking da FIFA, certamente querem repetir o desempenho de há 4 anos nesta sua sétima presença em mundiais. A primeira jornada do Grupo C fica concluída na madrugada deste domingo, às 3 horas, quando jogarem Escócia e Haiti no estádio de Boston. Antes, às 21 horas, enfrentam-se Suíça e Catar para o complemento do Grupo B, aberto na noite de ontem com o anfitrião Canadá a empatar a 1 gol com a Bósnia e Herzegovina. Para o fecho da primeira jornada do Grupo D, amanhã às 6 horas, a Austrália defronta a Turquia. Na madrugada deste domingo, para o mesmo grupo D, os Estados Unidos da América vencem, ou seja, na madrugada deste sábado, para o mesmo grupo D, os Estados Unidos da América venceram o Paraguai por 4 bolas. Ainda amanhã, domingo, às 19 horas, para o grupo E, a Alemanha joga diante da seleção do coração, enquanto para o grupo F, amanhã às 22 horas, os Países Baixos medem forças frente ao Japão. O técnico do Machaquene, Dário Monteiro, perspectiva um bom campeonato mundial de futebol de 2026. Para Monteiro, dizia Monteiro, augura a prestação digna de África.
2: Eu acredito nas seleções africanas, temos campeão africano no Senegal, temos o Marrocos também muito forte, o Marrocos vai apostar nos jovens que foram campeões do mundo de sub-20 e outras que não são tão favoritas ou tão candidatas como podíamos esperar, mas acredito nas seleções africanas, são muitas. Então, acredito em surpresas e que uma delas seja uma seleção africana. Sim, o Senegal tem uma seleção poderosa, forte, conjuga duas coisas muito importantes, a qualidade e o poder físico. O jogador senegalês é um jogador grande, robusto, possante, e isso pode fazer a diferença num torneio curto, em que só se descansam 2-3 dias. Então eu acredito na seleção senegalesa, até porque evoluiu muito nos últimos anos. Mas depois também temos seleções como Marrocos, essas duas seleções são a esperança da África, sem descurar seleções como África do Sul, que tem jogadores talentosos. Por isso, sim, estreia e tem estado a fazer uma preparação muito, muito concentrânea com o que fez na qualificação, com vitórias, o que moraliza. Eu acredito que com mais ou menos dificuldades vamos ser bem representados. Eu acredito que é a maior festa do futebol. No futebol mundial, vão evoluir os melhores jogadores. É normal que a expectativa seja enorme e esperamos grandes jogos, que é o que nós gostamos. O futebol é uma festa, é um espetáculo. Eu acredito que vai haver grandes jogos e vão nos prender do princípio ao fim. O futebol distancia-se de politiquices e coisas parecidas. É normal que se use a política, se use do futebol para poder aparecer. Mas em condições normais o futebol deve se distanciar da política. Por isso acredito que com mais ou menos dificuldades o espetáculo tem que ser feito dentro de campo e nada mais.
1: técnico dos tricolores Dário Monteiro augura prestação digna de África. Por sua vez, o jornalista desportivo Edmilson José mostrou-se otimista quanto a uma boa prestação de África no Mundial de Futebol de 2026, apontando as seleções do Marrocos, Costa do Marfim e Senegal como sendo as com maiores probabilidade de elevar o continente na competição.
3: Vejo a seleção marroquina a ter um desempenho espetacular. É uma boa seleção, provou isto no CAN. Infelizmente perdeu aquele jogo da final, mas merecia ter conquistado o título pela qualidade em si e investimento. Eu estive há pouco tempo em Marrocos e é de se glorificar aquilo que eles têm feito no desporto, no coisa. Marrocos é um dos candidatos a ser a melhor seleção africana. Não muda muito a seleção que teve no ano em 2022. Quartos de final, meias finais, eu penso que ainda pode conseguir, até mesmo chegar à final, quiçá, né? Tem capacidade para tal. Agora, eu acho que resta também um pingo de sorte para os marroquinos. Mas também temos a Costa do Marfim, temos o Camarões, temos o Senegal, que também vão deixar ficar aquilo que é a sua qualidade na prova.
1: Edmilson José, jornalista desportivo da Sociedade do Notícias, falava ao RM Desporto a propósito da prova que, pela primeira vez, reúne 48 equipas, entre as quais 10 africanas, que decorre em simultâneo no México, Estados Unidos e Canadá. Depois das meias finais alcançadas pelo Marrocos no Mundial de 2022, no Catar, onde ficou na quarta posição, o grande desafio do continente seria colocar um dos seus representantes na final de tão importante e competitiva prova a nível de seleções. O Desportivo de Maputo recebe hoje o Costa do Sol B no clássico da 8ª jornada do Campeonato Nacional de Futebol da 2ª Divisão, fase da capital do país. O embate está agendado para as 15 horas no Campo dos Canarinhos. Ainda hoje, para o fecho da ronda, o Vulcano Futebol Clube defronta no seu reduto o Mafil. Ontem, o 1º de maio, averbou a primeira falta de comparência no certame. Os proletários não se fizeram presentes no Campo dos Touros, onde deveria defrontar a Associação Belecbul de Maputo B. Noutras partidas, o Machete de Maputo derrotou um Sousa Futebol Clube por 2-1. O Machaquene B perdeu diante do Ferroviário Maputo B por 1-2. E o Estrela Vermelha de Maputo e Liga Desportiva de Maputo empataram sem golos. Os militares da capital do país, comandados por Lalas, lideram a prova agora com 22 pontos. Testes do Pong soma e segue no Campeonato Nacional de Futebol da 2ª Divisão, face provincial de Sofala. Felipe Jorge.
4: O Testes de Pongo consolidou a liderança na tabela classificativa do Campeonato Nacional de Futebol da 2ª Divisão, fase de Sofala, ao golear esta sexta-feira o Sena de Marromeu por 6-0 em jogo da 7ª jornada da competição. Agora com 18 pontos, os Fabris da Manga estão no topo da tabela classificativa, com mais 8 que o Majeja da Beira e o Ferver da Beira B, que partilham a 2ª posição. No fim do jogo, o RM Desporto ouviu os representantes dos dois conjuntos, nomeadamente Alex Arnaldi, do Teste do Pungue, e Wilson José, do Sena de Marromeu.
5: Depois do descalabro que tivemos no jogo da Taça de Moçambique, o mais importante foi trabalhar o psicológico dos atletas, fazermos perceber que o futebol é isto, onde temos que contar com qualquer resultado. Mas o mais importante é que houve uma resposta positiva por parte dos atletas. Hoje viemos com a lição estudada, parabenizar o grupo de trabalho. Os atletas deram tudo desde o primeiro minuto. Tiramos aquilo que é o forte da equipe de Sena Futebol Clube, que é ter a bola. Pressionamos a todo o terreno e estivemos bem na finalização. Então, continuar a trabalhar. Ainda não fizemos nada, não está nada a ganho. Continuar com os pés assentes ao chão e a pensar naquilo que é o objetivo, mas sempre pensando jogo a jogo. O importante é desfrutar a vitória e pensar no próximo jogo. Porque a nossa equipe, se tem objetivos claros de alcançar, não pode ser uma equipe que tem que perder 2 jogos seguidos. Então, o mais importante foi trabalhar o psicológico dos atletas e a resposta foi positiva. Estamos no bom caminho, vamos continuar a trabalhar e acredito eu que vamos alcançar aqui só os nossos objetivos.
6: Não esperávamos sairmos aqui com o resultado dessa vitória. Preparámos o jogo durante a semana, batemos um bom, sendo aqui com um bom resultado, mas a lamentar, sofremos golos, hein? 6 golos, mais consentidos que outra coisa. E desse jeito não é possível. A minha equipe não chega bem, principalmente no setor de futebol, não é? Oferecendo gol daquela maneira, não dá. É só trabalhar, vamos continuar a trabalhar, nada está definido, não é? vamos continuar a trabalhar para lutar e para ver se temos ganhar nos próximos jogos. Tem um jogo a menos.
4: Esta sexta-feira, no arranque, esta sexta-feira da jornada 7, o Hermes da Beira recebeu e goleou o Leão por 6 bolas sem resposta.
1: Na província de Cabo Delgado, ou seja, o governo da província de Cabo Delgado quer no próximo ano ver uma equipa do distrito de Namuno a competir no Campeonato Nacional de Futebol da 2ª Divisão. Essa pretensão foi avançada pelo diretor provincial da Juventude, Emprego e Desporto, Jonas Abujat, a quando do encerramento de um torneio de futebol naquele distrito da província de Cabo Delgado, Cadribuano.
7: A Direção da Juventude, Emprego e Desporto em Cabo Delgado encoraja as equipas de futebol do distrito de Namuno a continuarem a praticar e a desenvolver esta modalidade desportiva para que num futuro breve ascendam ao campeonato provincial. O pronunciamento foi expresso pelo diretor provincial daquele setor, tendo manifestado o compromisso do governo de prestar apoio possível caso o distrito consiga alcançar este objetivo. Jonas Abujat falava esta sexta-feira durante o encerramento de um torneio de futebol que vinha decorrendo, alusivo às celebrações do 59º aniversário desde que Namuno foi elevado à categoria de distrito. Abujat aproveitou a ocasião para oferecer 10 bolas de futebol 11 ao distrito.
8: Tenho certeza, aqueles talentos que eu vi, que na Mono há condições de termos uma equipa no provincial, há condições de termos uma equipa no Moçambola. Não há condições aqui? Há condições. Continue, crie uma seleção em Namuno. Nós, como direção provincial, vamos apoiar dentro das nossas possibilidades. Vocês, no próximo ano, não podem faltar no campeonato provincial. Porque aquilo que eu vi é espetacular. Foi um clássico aqui em Namuno. E nós também queremos terminar dizendo que o desporto é muito importante. Não houve confusão, foi um desporto de paz. Isto é de orgulho. Por isso, nós vamos entregar algumas bolas, trouxemos aqui 10 bolas. Vamos entregar à senhora administradora, em nome do governador Varjita Wabo, que tanto ama Namuno. Então, esse material vamos deixar com o distrito e o administrador também vai passar esse material a vocês. Este era o nosso prêmio a todos vocês, jovens de Namuno.
7: Por sua vez, a administradora de Namuno, Tecla Mbedo, agradeceu o gesto do governo provincial e prometeu trabalhar para que o distrito coloque no próximo ano uma equipa no campeonato provincial de futebol.
9: Queremos garantir ao senhor diretor que Namuno garante que estará lá. É só nos apoiar. Como pude confirmar, temos bons jogadores, talentosos, cheio de força e vontade de levar o desporto avante.
7: Igualmente, seis equipas de ambos os sexos provenientes de Pemba, Montepuez, incluindo anfitriãs de Namuno, participam num torneio que esta sexta-feira arrancou por ocasião dos 59 anos desta vila, assinalados ontem. Cadribana, RM Desporto, em Pemba.
1: A falta de atividades físicas concorrem para o aumento de doenças cardiovasculares na província de Inhambane. Detalhes por Efraim Mastella.
10: Diretor clínico do Hospital Rural de Xicuque, na cidade de Machis, Micael Julaia, manifesta preocupação com o aumento substancial do número de pacientes que dão entrada nesta unidade sanitária com complicações cardiovasculares. Para travar este cenário, o médico apela aos cidadãos para que adotem a prática regular de exercícios físicos e modifiquem os hábitos alimentares. De acordo com o clínico, o hospital tem registrado uma média semanal de pelo menos 8 pacientes de várias faixas etárias em estado clínico grave. O diagnóstico recorrente aponta para complicações decorrentes do sedentarismo e de dietas desequilibradas. O diretor do Hospital Rural de Xicuque, na Machis, reitera que a prevenção contínua através de pequenos ajustes no estilo de vida diário constitui o mecanismo mais seguro e menos dispendioso para evitar quadros clínicos graves e salvar vidas.
11: Temos muitos casos de pacientes com AVCs, com crises hipertensivas, que atendemos no banco de socorros. Normalmente nós já nascemos com uma predisposição para sermos hipertensos. E com a medida que a idade avança, vários fatores vêm. O próprio envelhecimento é um fator de risco para hipertensão. Se sou hipertenso, tenho que seguir com as regras, as recomendações, que é desde exercícios físicos, a toma regular dos medicamentos, a dieta correta, não é? Seguir com as recomendações. Se eu não sou hipertenso e já estou com uma faixa etária, hoje em dia até já temos hipertensos com 45, com 35 anos, mas isso é por causa do estilo de vida que nós adotamos, não é normal. Normalmente falava-se a partir de 45 anos, mas agora nós temos pessoas com 25, 26, 35 anos já com hipertensos, mas já estão associados a outros problemas que acontecem agora, que é problemas renais. Temos muitos casos de pacientes com problemas renais. E isto tem um estudo que revelou, por causa de muitas bebidas não alcoólicas, né? Estas bebidas energéticas estão a dar cabo dos rins dos jovens.
10: O diretor clínico do Hospital Rural de Xicuque, na cidade de Machixe, Micael Julaia, e o aumento de casos de AVC devido à falta de prática regular de exercícios físicos e alimentação regrada e equilibrada. Damaxis, Efraim Macitela.
1: A falta de atividades físicas concorre para o aumento de doenças cardiovasculares no distrito da Mãe Damaxis, na província de Inhambane. Lá fora, o Edson Nherenda estreia-se hoje pelo Bullet Futebol Clube do Malawi, tal como reporta o nosso correspondente em Balantyre, Sérgio Sixpence.
12: O treinador zambiano Edson Nherenda estreia-se na noite deste sábado no comando do FC Binyasa Big Bullets frente ao revitalizado Ikaya Futebol Clube no jogo da primeira mão dos quartos de final da taça Airtel Top 8 no Estádio Nacional Bingo em Lilongwe. A sua estreia acontece apenas 3 dias depois de ter sido apresentado à imprensa em Blantyre como o novo chefe do comando técnico daquela coletividade. Nherenda tentará começar o seu mandato de 2 anos com uma vitória para manter o ciclo de invencibilidade do Bullets nesta segunda maior competição do futebol malawiano, onde detém um recorde de 4 taças consecutivas em 9 edições. Ao antever a partida, o treinador adjunto dos Bullets, Eston Muntali, disse que a equipa está bem preparada e espera-se uma noite de bom futebol. Por outro lado, o treinador do Ekaya, Enosi Chatama, disse prever um jogo difícil por ser uma partida inserida na taça que, historicamente, tem sido um osso difícil de roer. Contudo, colocou a sua esperança na forma como os seus pupilos irão abordar a partida. Apesar de o Bullets se orgulhar de ser a única equipa que ainda não experimentou o sabor amargo da derrota no Campeonato Nacional de Futebol, com 2 vitórias e 4 empates, ocupa uma posição pouco invejável, o 6º lugar, numa liga de 16 equipas. Por outro lado, o Ikaya Futebol Clube vem moralizado com 2 vitórias consecutivas e está 1 passo à frente dos Bullets, mas as 2 equipas estão empatadas em pontos e separadas pela diferença de golos, o que torna o confronto de hoje interessante. A jogar mais cedo no mesmo local, os Blue Eagles recebem o Civil Service United, também da capital do país, em Lilongwe. Embora a equipa do Blue Eagles já tenha vencido o torneio 1 vez, o Civil Service United ainda procura seu primeiro título na Airtel Top 8 para se juntar aos grandes nomes locais que já conquistaram a competição. Amanhã, o atual campeão da primeira divisão do Campeonato Nacional de Futebol, Mighty Wanderers, recebe o Craig Sporting Clube no Estádio Mpira, na cidade de Blantyre, enquanto o Silver Strikers, vice-campeão do ano passado, defronta o Karonga United no Estádio Silva, em Lilongwe. Sérgio Sixpence, em Blantyre.
1: Antes do fecho, seguimos viagem para o exterior ao encontro do jornalista Carlos Langa. Boa tarde.
13: Muito boa tarde, Carlos Calisto, ouvintes da Rádio Moçambique, no Geógrafo. Meu prêmio é o seguinte, de forma sequenciada, 0640. O segundo prêmio é o seguinte, 6-0-4. O terceiro prêmio é 04. Totoloto, Lotaria, iremos atualizar na emissão do RM Desporto da Baixa, Carlos Langa, saudações.
1: Colocamos ponto final a este Jornal Desportivo da Tarde. Recebam os cumprimentos de Carlos Calixto na edição e apresentação e Francisco Musseng na sonorização.
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0: Chama atenção. Larga para Rosário.
1: Fica aqui, porque vale a pena.
0: A bola entrou. Saca número 13.
2: 12 horas e 22 minutos. Desfazemos assim o paralelo RM Desporto, Antena Nacional. Estávamos a transmitir o Jornal Desportivo da Tarde, que contou com a assinatura de Carlos Calisto e levou até a si as notícias que dominam o país no desporto. 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
5: 12 horas e 30 minutos. É momento para conectarmos-nos ao Carlos Langa, que está no seu jogo. Vem nos trazer aqui os resultados dos que apostaram nesta semana. Langa, seja muito bem-vindo à antena. Carlos Langa, seja bem-vindo à antena. O Langa ainda não está conectado a nós, mas dentro de alguns instantes poderá, para si que apostou nesta semana no seu jogo, acompanhar os resultados que serão trazidos dentro de alguns instantes aqui por Carlos Langa.
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2: Condições técnicas a serem criadas para a conexão com o Carlos Langa a partir de seu jogo e dentro de alguns instantes vai trazer para si aqui os resultados dos que apostaram durante a semana e alguns vão aí já esfregando as mãos para ver o que é que vai cair no bolso, não é? Quem joga sempre tem esperança. E quem joga bem ganha, não é?

0: tal como tínhamos prometido, condições criadas para conexão com Carlos Langa a partir desse jogo na metrópole Maputo, que vai nos trazer aqui os resultados daqueles que jogaram e jogaram bem e ganharam. Langa, seja bem-vindo à antena.
1: Muito boa tarde, Roberto Costa e ouvintes do canal do Desporto da Rádio Moçambique no Jogger. O primeiro prémio é o seguinte, de forma sequencial.

0: Terrorismos 09902 e ganha 200 mil meticais. O terceiro prêmio de lotaria, o número é o seguinte, de forma sequenciada, os algarismos 3, 4, 8, 9, 6 e ganha 100 mil meticais. Por agora, Gilberto Costa, ouvinte do Rádio Esporto, é tudo quanto a seu jogo neste sábado, do dia 13 de junho de 2026. Para os que estão nesta emissão, uma tarde boa de sábado, são tudo um bom fim de semana e sempre ligados ao RM Esporto. Assim, Gilberto Costa, voltas de uma ótima tarde na condução desta emissão do RM Esporto. Boa tarde.
1: Obrigado, Langa. Olha, Langa, hoje você, mais uma vez, foi um anjo de boa nova para os que ganharam.
0: Claramente, e todos os sábados que estou na Zona Baixa a trazer esses números, obviamente aos que, quando vão receber os números, com alguma satisfação, porque o bilhete deles coincide com os números que aqui vou ditando sábado após sábado.
1: Obrigado, Carlos Langa, sempre a trazer aqui boa nova a todos os jogadores da seu jogo em todos os sábados a partir da Zona Baixa da Metrópole Maputo. E para si que ganhou, felicidades, faça bom uso. E para si que não foi desta, aprimore mais, não basta só jogar, tem que jogar bem. Mas acredito que com a esperança, persistência e um bom jogo que o amigo fará da próxima, poderá fazer parte dos que estão neste momento a comemorar. Horas e 35 minutos, acordes musicais pertencentes a Eze Quinera e Tamires Moiano. Volta. Fazem parte deste seu princípio da tarde de sábado, aqui no seu canal desportivo.
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1: Boa tarde, obrigado pela sintonia.
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0: este é o jovem norte-americano Chris Brown, trazendo aqui a Residual. Quando são 12 horas e 46 minutos, antes desses tivemos ouvir aqui estas duas grandes vozes, três. Inicialmente no Solo Pátrio acompanhamos aqui o Eizy Quinero ao lado de Tamires Moyane, e quiseram cantar e encantar com Volta. Seguiu-se à toa um trabalho de Chelsea de Norá e teve a participação de Anderson Mario neste À Toa. E por fim, o jovem norte-americano Chris Brown quis nos trazer aqui o Residuals, nesta tarde em que esperamos que tudo esteja a correr da melhor forma possível para si, que esteja ao lado de pessoas amadas, para si que se encontra a trabalhar, e votos de um ótimo trabalho, até porque não podemos estar todos em casa. Os que devem estar na labuta a garantir os serviços que não podem parar, para si que é técnico aí de rádio, é jornalista, é locutor, é médico, enfermeiro, é transportador público, é vendedor ambulante aí na Baixa da Cidade. Quando passamos, ouvimos muitos sintonizados ao canal desportivo da Rádio Moçambique. Este abraço vai para si, sim, para si que está aí a batalhar na Baixa da Cidade de Maputo, mas também não na Baixa da Cidade de Maputo só, em todas as capitais provinciais, até naquelas zonas em desenvolvimento do nosso país, encontramos muitos batalhadores que não têm fim de semana para ficar em casa, estão conectados a nós. Para si, aí, senhora, também, que vai vendendo aí na sua banquinha aqueles produtos para conseguir colocar pão na mesa dos seus filhos, um abraço muito forte, muita força, continuamos aqui consigo. E música bonita que selecionamos é inteiramente para si neste sábado em que convidamos mais vozes para cantarem e encantarem para si, porque você é especial, é especial para nós, sim. Ah, um cobrador também não fica de fora. Em suma, para si que está conectado a nós, muito obrigado. Este é o canal que faz bem ao seu coração.
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0: Estamos a sobrevoar a Angola.
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0: Esperei o trabalho cantado por Ana Joyce. Esta voz bonita.
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0: A dona da voz também.
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0: 12h48.

0: É um trabalho do pertencente angolano e demais de Omayem. Traz-nos é obra. Este sucesso que passa aqui na sua antena desportiva. Antes desta, estivemos a ouvir aqui Eu Esperei de Ana Joyce e seguiu Samor Yame da Edmásia Mayamba, que depois trouxe-nos a obra no momento em que em todo o solo pátrio são 13 horas.
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0: Hoje termina a semana e a semana foi marcada por vários episódios do desporto e serão resgatados dentro de alguns instantes pelo repórter Carlos Langa, que mais uma vez marca presença na sua antena desportiva. Eu volto daqui a 20 minutos, voto de uma ótima escuta desta retrospectiva semanal.

0: Saudações! Os Mambas perderam os dois jogos amigáveis que tiveram esta semana em Jakarta frente à seleção local, a Indonésia, por 1-0 e diante do Oman pela marca de 4-1.
1: Digressão asiática confirma mau momento dos Mambas. É a quinta derrota consecutiva da seleção nacional. Moçambique perdeu por 1-0, no particular com a Indonésia. No domingo, a seleção tinha perdido por 4-1 com o Oman. Um fardo pesado nesta digressão asiática. O último triunfo de Moçambique registrou-se a 28 de dezembro ante o Gabão por 3-2 durante a fase de grupos da CAN. Passam já 164 dias de pura espera de uma vitória. Durante o Campeonato Africano de Nações, os Mambas já tinham perdido com a Costa do Marfim por 1-0, Camarões 2-1, Nigéria por 4-0. Vamos então ouvir como é que Chiquinho reage a esta derrota, mais uma, e que balanço faz desta digressão asiática.
2: Antes de mais, eu tenho que dar os parabéns a toda a comitiva que esteve aqui presente, representando-me Moçambique. Foi de uma extraordinária humildade e comprometimento com aquilo que era o nosso propósito. Obviamente que foi difícil nós podermos digerir o primeiro resultado negativo que tivemos frente ao Oman. Não mostramos aquilo que é a valia da equipa. Acho que também estreamos 6 jogadores novos. Foi a primeira internacionalização. Pois tivemos mais 3 jogadores que é a segunda vez que jogam pela seleção. Essas camisolas também pesam, não sei. E é natural que as coisas não tenham corrido tão bem. Neste segundo jogo nós ratificamos, eles perceberam perfeitamente que o mais importante é nós sermos competitivos, acreditar no processo e depois pensarmos sempre que mesmo que nós não possamos mudar aquilo que ficou para trás, podemos mudar um pouco da nossa história. E foi essa crença, essa decisão dos jogadores em prol de uma nação que mostraram hoje aqui um caráter muito forte. Perdemos, obviamente, não estamos satisfeitos pelo resultado, mas tudo aquilo que os jogadores fizeram, interpretaram muito bem aquilo que é o nosso sistema tático.
1: Mambas chumbam no teste com 2 derrotas, 4-1 sobre o Oman e 1-0 frente à Indonésia. Os próximos compromissos de Moçambique serão a doer em setembro na campanha de apuramento à Copa Africana de Nações do próximo ano, a ser coorganizada por Tanzânia, Quênia e Uganda. Moçambique está no grupo J com Senegal, Sudão e Etiópia. Os jogos de qualificação iniciam-se em setembro e prolongam-se até março de 2027.
0: Demos conta esta semana que o Xingal de Tete será reforçado por 4 jogadores durante a janela de transferências.
3: Trata-se de 2 avançados, 1 médio ofensivo e 1 guarda-redes, segundo o treinador adjunto da coletividade. Hipólito Senete avançou o nome do médio ofensivo proveniente da União Desportiva de Songo, que já treina com os colegas desde segunda-feira última. Quanto aos outros 3 reforços, Senete não especifica os nomes e muito menos as suas proveniências, tendo apenas garantido que são atletas nacionais próximos de Utrecis.
4: Na verdade, temos aqui o Iagê de cá, e todos conhecem, é um bom jogador, tem talento, carece de uma oportunidade. Vamos trabalhar para que ele tenha essa oportunidade e corresponda às nossas expectativas.
3: O treinador adjunto do Clube de Desporto de Xingal de Tete, Hipólito Senete, a garantir que 4 atletas irão reforçar o plantel nesta janela de transferências. Assim sendo, o emblema de Tete já dispensou 4 jogadores para dar lugar aos reforços. Os embondeiros de Tete, na maior prova futebolística do país, Moçambola, perderam 4 jogos, empataram 1, sofreram 6 golos, marcaram 1 e estão na 10ª posição contra 11 do líder Clube Ferroviário da Beira. Mohamed Rafik, em Tete.
0: Referimos ainda que a ADV conquistou esta semana a Taça de Moçambique em futebol, fase provincial de Inhambane.
5: A Associação Desportiva de Vilanculo conquista a fase provincial da Taça de Moçambique em futebol ao derrotar os Barões Futebol Clube de Massinga por 3-1. Com este triunfo, a Associação Desportiva de Vilanculo eleva para 5 o número de conquistas deste troféu a nível da província de Inhambane. O embate, marcado por uma forte intensidade, chegou ao intervalo com igualdade a 1. No reatamento, a Associação Desportiva de Vilanculo impôs o favoritismo e superioridade tática, anotando mais 2 golos fixando o resultado final em 3-1. Lopes Kumbani, treinador adjunto da Associação Desportiva de Vilanculo, que assumiu o comando técnico após a expulsão de Abdul Omar com um vermelho direto, elogiou a postura e a entrega dos seus jogadores em campo.
6: Foi um bom jogo de futebol. Barões é uma equipa estruturada, é uma equipa que sempre vendeu cara a derrota, principalmente no jogo da Supertaça, bateu-se bem, mais uma vez hoje mostrou que é uma equipa que está no Provincial, que tem o objetivo de ganhar o campeonato. Foi um jogo que sabíamos que é um jogo de Taça de Moçambique, um jogo a eliminar, que não é jogo fácil. Taça é importante sempre é vencer. Sabíamos que em outras províncias tem alguns adversários que eram de Moçambola, acabaram ficando com a equipa da segunda liga, e nós tínhamos de fazer diferente e conseguimos fazer o diferente, que é ganhar o jogo e passar para outra fase de Taça de Moçambique.
5: Do lado dos vencidos, o timoneiro adjunto dos Barões de Massinga, Manito, desvalorizou o sabor amargo do resultado, preferindo enaltecer a qualidade do futebol praticado pelos seus pupilos frente a um adversário de peso.
7: Foi bom, deu para correr, foi taco a taco. Falhamos só nos lapsos aí que sofremos gol, mas vamos melhorar. O que nós falhamos, vamos melhorar nas próximas vezes. O ADV também sentiu dentro dele que Barões estão aqui para participar, e o nosso malogrado, o Mr. Stafford, deixou eu que viram o espetáculo aqui, viram um espetáculo de verdade.
5: Apesar do desfecho desta final provincial, a caminhada continua para ambos os emblemas, tanto a Associação Desportiva de Vilanculo, na qualidade de vencedora, como os Barões Futebol Clube de Massinga, vão representar a província de Inhambane na exigente fase regional sul da Taça de Moçambique.
0: Falamos também do jogo da Taça de Moçambique em futebol a nível da província de Gaza.
8: Confirmado para este domingo, a realização de jogo único da Taça de Moçambique face Provincial de Gaza, prova que estava em dúvida devido ao condicionalismo imposto pelas cheias. O jogo terá lugar no campo de Mariangwabi, colocando frente a frente as equipas de Ferroviário.

0: de Gaza e Clube de Gaza, em partida que vai apurar o representante da província para a fase regional sul. O secretário-geral da Associação Provincial de Futebol de Gaza, Tomás Machava, diz que tudo está cautelado para que o jogo decorra sem sobressaltos, explica as razões da realização apenas de um único jogo da Taça de Moçambique, província.
1: O momento já é esse, acredito que acautelamos o início tardio, mas tem um desfecho, que é a parte final, onde deve se entregar o representante da província. Quero acreditar aquelas datas limites, datas dadas pela federação, vamos cumprir para fazer a nossa entrega. Estamos a tentar fazer uma engenharia, porque vimos que tínhamos que entregar o representante até dia 8, mas no esquema feito, a província de Gaza entra em cena quase 2-3 semanas depois, então vamos tentar ver se é possível fazermos a nossa taça um pouco apertada para não ficarmos de fora, também de forma que até aquela data que a província de Gaza tem que entrar em prova, poder lá estar e participar na prova. Em termos de premiação, estamos a cautelar, pode até não ter aqueles valores monetários altos, mas em termos de troféus, que é medalhas e taças, está cautelado para entregar, inclusive, ao vencedor e ao vencido.
0: Secretário-Geral da Associação Provincial de Futebol de Gaza, Tomás Machava, e o jogo da Taça de Moçambique em futebol a ter lugar este domingo no campo de Marianguabi, arredores da cidade de Xai-Xai, colocando um novo frente a frente entre o Ferroviário e o Clube de Gaza. RM Desporto, Francisco Nelson, em Xai-Xai.
2: A participação de Moçambique no Davis Cup em tênis foi outro destaque da semana aqui no RM Desporto.
3: 3 tenistas nacionais participam de 17 a 20 deste mês em Nairobi, capital do Quênia, na edição 2026 do torneio Davis Cup. Trata-se de Luca Figueiredo, Eric Segauk e Rui Costa Tembe. Luca Figueiredo evoluiu nos Estados Unidos da América, está em Maputo a preparar-se para o Davis Cup e é muito ambicioso.
4: A energia está muito positiva, estamos prontos, estamos a treinar todos os dias para a nos preparar e nos sentimos prontos.
5: Como é que está fisicamente e tecnicamente?
4: Fisicamente estou muito bem, estou agora a voltar dos Estados Unidos, então já tenho rodagem no meu corpo está habituado a jogar. Fisicamente estou-me a sentir muito bem, os dias de treino só fizeram bom. Voltar aqui a um clima mais calor, mais quente, porque lá nos Estados Unidos estava um pouco frio, mas já me habituei, já estou de volta ao normal e eu acho que os outros dois fisicamente também estão muito bons e estamos prontos. É para o favorito, eu diria que é a Argélia. A Argélia tem 2 jogadores que estão bem internados no top 1000 do mundo, pois nós, com esse país, nós ainda somos uma equipa muito jovem, uma equipa com muito a aprender ainda, mas é ténis, eu nunca tiro as nossas chances. Sempre acredita em nós, sempre acredita em mim que podemos ganhar e vamos com essa atitude, eu vou com essa atitude.
3: Quem acredita num bom desempenho no Davis Cup é o tenista Rui Costa Tembe.
6: Estamos a treinar fortemente e estamos a nos preparar bem para o campeonato.
3: O que é que o país pode esperar de si nesta prova?
6: O país pode esperar o máximo de mim e, se possível, a classificação. Vamos tentar nos qualificar para o grupo 3.
3: Tem a noção do nível de outros oponentes que vai encontrar na Europa?
6: Sim, tenho noção, são muito fortes, porque também conheço alguns dos outros torneios, mas será um campeonato bem disputado.
3: É uma prova que vai contar também com alguns países da Zona 6 aqui na nossa África Austral. Qual é o país que mais tem? Angola, Botswana ou o próprio Quênia, que é de outras latitudes da África?
6: Sendo sincero, todos os países são fortes, mas não tem um país que eu tema, porque acho que é tudo do mesmo nível, né? São pequenos detalhes que mudam o jogo.
3: Tenistas moçambicanos preparam-se para participar a partir de 17 a 20 deste mês em Nairobi, capital do Quênia, na edição 2026 do Davis Cup. A competição contará com a participação de 8 países: Botswana, África do Sul, Benin, Ghana, Quênia e Angola.
2: O início este fim de semana do Campeonato Provincial de Basquetebol de Manica foi outra nota que mereceu destaque na Rádio dos Campeões.
7: O secretário-geral da Associação Provincial de Basquetebol de Manica, Lourinho Awas, garantiu que todos os clubes participantes encontram-se devidamente filiados, estando neste momento a decorrer o processo de inscrição e regularização dos atletas. Lourinho Awas perspectiva uma prova bastante renhida e competitiva, tendo em conta o crescimento da modalidade na província e o nível das equipas envolvidas. Segundo a fonte, os jogos serão realizados nas cidades de Chimoio e Manica, em recintos previamente aprovados pela organização.
8: Mas para esta jornada, nós vamos ter, a primeira jornada, vamos ter grande número de jogos na Escola Secundária Vila Nova e uma parte também de jogos em Manica, no pavilhão do Clube de Esporto da cidade de Manica. Estamos satisfeitos porque as equipas já participaram com, pelo menos no mínimo, a filiação, que é 5.500 mm, por acaso, de uma equipa que tiver, ou o clube que tiver muitas equipas, a taxa é única. E também temos, adicionalmente, a inscrição dos jogadores que vai em função dos escalões iniciados, juvenis e júnior, que varia entre 75 meticais a 250 meticais a inscrição de atletas.
7: Na ocasião, o dirigente pediu aos clubes que concluam o processo de inscrição dos atletas o mais rápido possível, uma vez que só poderão competir os jogadores que estiverem devidamente inscritos junto da agremiação.
8: São quatro equipas que já estão devidamente regularizadas, já submeteram à associação a sua revalidação dos cartões dos atletas. Para os novos também já emitimos os novos cartões. Uma e duas equipas ainda estamos à espera que eles enviem. Comunicamos aos árbitros que só vão jogar atletas devidamente regularizadas.
7: O secretário-geral da Associação Provincial de Basquetebol de Manica, Lourinho Awas, falava a propósito do arranque este sábado do Campeonato Provincial de Basquetebol, competição que deverá decorrer até setembro.
2: No Mundial que decorre no México, Canadá e Estados Unidos da América, África do Sul foi a primeira seleção do continente africano a entrar em cena na competição.
9: O Zaire por 2-0 da vizinha seleção sul-africana diante do México é classificado pelos amantes de futebol em Inhambane como uma entrada em falso na Copa do Mundo, embora o favoritismo teórico estivesse desde logo do lado dos mexicanos, potenciados pelo fator casa. A pálida exibição do conjunto sul-africano surpreendeu pela negativa. Em declarações ao RM Desporto, os amantes de futebol assumem que, apesar de não haver uma expectativa excessivamente elevada em torno do atual potencial dos Bafana Bafana, o desfecho e a postura da equipa foram inesperados.
10: E faltava o ânimo, faltava alegria, faltava concentração neles, mas acredito que nas próximas vezes eles vão melhorar. Força, força, África, muita força.
11: A África do Sul foi aquém das expectativas. Nós não esperávamos que pudesse fazer um jogo não muito bom quanto aquele, e entra muito mal, comete aquele erro infantil e sofre gol, depois baixa as linhas. E foi assim e durante o primeiro tempo, o segundo idem, e depois aquele carnaval de expulsões, e sofre o segundo golo sem fazer qualquer coisa para reverter o resultado. Portanto, foi uma estreia da África do Sul muito abaixo daquilo que nós esperávamos. Esperamos que as restantes seleções africanas façam algo diferente de pontuação. A África do Sul perdeu os primeiros 3 pontos, mas tem os restantes 6. Perdeu o primeiro jogo, mas não perdeu o Mundial. Tem que levantar a cabeça, superar o que aconteceu, ver se consegue trabalhar para melhorar e reverter esse cenário.
9: A África do Sul integra o restrito grupo das 10 seleções que representam o continente africano nesta edição expandida do Mundial, elevando a responsabilidade de carregar a bandeira da nossa região austral. Apesar do desaire inaugural, o sentimento entre as fontes desportivas em Inhambane ainda é de esperança. Muitos acreditam que tanto a África do Sul como as restantes 9 frentes africanas em prova possuem argumentos técnicos e táticos para inverter o cenário nas próximas jornadas. A expectativa continua a ser uma prestação digna, capaz de prestigiar o futebol africano na maior montra do desporto planetário. Se dentro das 4 linhas o resultado não foi o desejado para a região, fora delas, o balanço é positivo. O Campeonato do Mundo está a movimentar massas um pouco por toda a província de Inhambane. Milhares de amantes de futebol têm invadido os espaços públicos e privados para acompanhar as emoções da competição. A preferência dos amantes de futebol vai para a visualização dos jogos em moldes coletivos. Há telas gigantes instaladas estrategicamente em vários espaços públicos. Em ambiente festivo, grupos de amigos e famílias juntam-se para partilhar o convívio, transformando os locais de transmissão em autênticas fan zones improvisadas. A competição está apenas no início e, independentemente dos desaires das seleções africanas, a província de Inhambane promete continuar a vibrar ao ritmo dos golos que chegam do Canadá, México e Estados Unidos de América. De Inhambane, Efraim Macitela, muito bom dia.
2: Tanzânia, um dos países que acolhe o CAN do próximo ano, já se prepara para a competição.
12: O governo da Tanzânia iniciou com o alinhamento dos planos de infraestruturas, logística e coordenação com vista à Copa Africana das Nações CAN 2027, que será sediada conjuntamente com o Uganda e o Quênia. Ainda em curso estão a modernização e construção das infraestruturas que vão acolher o campeonato, incluindo obras de reforma de estádios, centros de treinamento e sistemas de transporte de apoio. O governo afirma que as obras também visam deixar um legado duradouro para o desenvolvimento do futebol nacional após o CAN 2027. O porta-voz do governo da Tanzânia, Gerson Nsigwa, disse que as construções e reformas em curso das instalações dos estádios demonstram a determinação da Tanzânia em atender os padrões internacionais exigidos para sediar grandes competições continentais. Por exemplo, o custo do projeto do estádio de Arusha, estimado em 130 bilhões de shillings, visa refletir as exigências atualizadas da Confederação Africana de Futebol relacionadas à realização do Campeonato Africano das Nações. O secretário permanente do gabinete do primeiro-ministro, responsável por políticas, parlamento, coordenação e pessoas com deficiência, Jim Yonazi, disse que os preparativos da Tanzânia para o CAN 2027 estão a ser coordenados entre os ministérios, autoridades desportivas e líderes do governo local, com atenção especial à melhoria dos estádios de Dar es Salaam, Arusha e Zanzibar, bem como nos campos de treinamento, transporte e sistemas de hospitalidade. Afirmou que o CAN 2027 é uma oportunidade para demonstrar a capacidade da Tanzânia de sediar grandes eventos internacionais para impulsionar o turismo, atrair investimentos e fortalecer a cooperação regional. De Dar es Salaam para a Rádio Moçambique, Monteiro Bonifácio.
2: E desta forma colocamos o ponto final à retrospectiva semanal aqui no RM Desporto. Saudações.

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1: Assim ficou a retrospectiva semanal, os factos que marcaram a semana que termina hoje no desporto e aqui com a assinatura de Carlos Langa na sua portadora 93.1 no espectro eletromagnético da radiodifusão sonora. Estamos a sobrevoar o país, a África e o mundo em desporto, música nacional e internacional. A seguir no seu receptor a nossa montra sonora.
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5: 13 horas e 26 minutos, este seu canal desportivo, aqui no seu receptor, a levar o melhor de desporto, música nacional e internacional. Neste sábado bonito de hoje, são 13 dias para o mês de junho, ano 2026, e queremos dar o melhor de nós para si nesta tarde.

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13 horas e 38 minutos, são sonoridades que preparamos para si nesta tarde bonita de hoje, sábado 13 de junho de 2020, seja o terceiro dia, dizia eu, para a Copa do Mundo, esta Copa do Mundo 2026 que arrancou na quinta-feira, dia 11 de junho de 2020. E 26 vai se estender até a 19 do próximo mês de julho, sendo a primeira edição a ser sediada em três países simultaneamente. Estamos a falar de Canadá, Estados Unidos de América e México. Esta edição é histórica por ser a primeira a contar com 48 participações de

divididas em 12 grupos e 4 equipas. Importa sublinhar que a abertura desta Copa do Mundo aconteceu no tradicional estádio Azteca, na cidade de México, e a final será disputada no MetLife Stadium em Nova York. E temos 16 cidades envolvidas nesta Copa do Mundo nos três países em que decorre em simultâneo. E mais informações no que concerne as partidas. Hoje os Estados Unidos de América jogaram com o Paraguai e derrotaram este por 4-1, e às 21 horas teremos a partida entre Catar e Suíça. Este é o seu canal de desporto, que continua a levar as emoções em forma de música e desporto até a si.

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1: É um grande trabalho pertencente a Yuri da Cunha e seu 4 Pedro. Um casamento perfeito que resultou no de alma e paixão. Mas antes desses, estivemos também a acompanhar aqui o trabalho de Yuri da Cunha e Susana Lubrano. E cantaram Sagacidade. E antes destes também estivemos aqui com Yuri da Cunha, que trouxe o Frenesi ao lado da voz angolana de Ari, quando são, neste momento, 13 horas e 51 minutos, e são instantes finais deste nosso encontro, esta nossa viagem de hoje, que arrancou quando eram 10 horas e se estende até um pouco perto das 14 horas e 10 minutos. Amigo, meu nome é Floriberto Coça, é sempre um prazer renovado estar aqui consigo nesta Portadora 93.1. No espectro eletromagnético de radiodifusão sonora sobrevoando o país, a África e o mundo em desporto, música nacional e internacional. E eu remarco o nosso encontro porque gosto muito, mas muito mesmo, de estar aqui consigo. E o nosso encontro vai ser na madrugada de terça-feira, a partir de 0 até as 5 horas. E o seu companheiro de viagem nas próximas horas, a partir das 14 horas e 10 minutos até às 18 horas, será Jaime Tamajaia, que vai conduzir as emoções da tarde desportiva até ao seu receptor, um retrato sonoro de vários campos espalhados por este país, por intermédio de vários repórteres e técnicos que vão permitir, em forma de ponte, a transferência dessas emoções até ao seu receptor. Até na terça-feira, amigo, bons olhos o vejam e boas coisas aconteçam na sua vida. E eu saio desta forma.

0: Muito boa tarde. Vamos então para o simultâneo com o Canal Desportivo da Rádio Moçambique para esta edição de Tarde Desportiva de hoje. Uma tarde desportiva em que vamos acompanhar atentamente os campeonatos nacionais de futebol da Divisão de Honra nas três zonas do país, mas também vamos acompanhar os desenvolvimentos à volta do Campeonato do Mundo, competição que, como se sabe, já decorre desde a última quinta-feira nos Estados Unidos da América, no Canadá e também no México. Esta é a edição número 16 do Campeonato Mundial. De resto, uma competição que vai agora envolta em algumas situações, como por exemplo o fato de ter sido noticiado ontem que a delegação da Inglaterra sofreu uma vandalização do seu equipamento, que vai criando alguns constrangimentos na preparação então dos ingleses para a sua estreia nesta fase do Campeonato Mundial. São algumas das histórias que iremos contar ao longo desta nossa edição de Tarde Desportiva de hoje, 13 de junho de 2026, uma edição que está apenas então a começar. Já sabe, connosco nunca está fora de jogo. Vamos então lhe trazer as mais frescas notícias do desporto nacional e internacional nesta nossa Tarde Desportiva de hoje, que agora está a começar. Castro Jorge vai conduzir e coordenar esta emissão até muito perto das 18 horas, em nome de uma super equipa desportiva espalhada um pouco por todo o país. Agradecemos então a preferência pela nossa emissão para poder então acompanhar as incidências deste desporto nacional e internacional nesta tarde de sábado, aqui na rádio onde correm todos os campeões. Seguimos em frente, já feita a abertura deste nosso espaço.
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0: 14:15, aqueles que são ouvintes assíduos ao canal esportivo da Rádio Moçambique sabem que durante o Campeonato do Mundo temos um diário onde lhe atualizamos o essencial da informação de desporto dessa competição mais importante do planeta, futebol. Ora, ontem registaram-se os dois primeiros empates, o primeiro empate da competição a uma bola entre o Canadá e a Sérvia e a Bósnia e Herzegovina, e a primeira goleada foi dos Estados Unidos da América ao Paraguai. Vamos então ao diário.
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9: A contagem regressiva para a estreia do Brasil no Campeonato Mundial de Futebol de 2026. Na madrugada de amanhã, às 0 horas, todos os holofotes da Copa do Mundo de 2026 estarão voltados para o SoFi Stadium, na região de Los Angeles, onde o Brasil vai receber o Marrocos às 0 horas para a primeira jornada do Grupo C. Às 3 horas, para o mesmo grupo, o Haiti mede forças diante da Escócia. E já para o Grupo D, às 6 horas, a Austrália defronta a Turquia. Para o grupo E, às 19 horas, a Alemanha joga com a seleção do Curaçao. E para o grupo F, às 22 horas, Países Baixos jogam diante do Japão. Hoje, para o grupo B, o Qatar defronta a Suíça, às 21 horas. Ontem, o Canadá estreou na Copa do Mundo de 2026 com um empate a um golo diante da Bósnia e Herzegovina, no estádio de Toronto. Diante de uma recepção calorosa, a seleção da casa saiu atrás do resultado e buscou a igualdade no segundo tempo em partida válida para a primeira jornada do grupo B. O resultado mantém um jejum canadense em mundiais. Em 7 partidas disputadas, somando as edições de 1986, 2022 e 2026, a seleção ainda não venceu. O empate de ontem, porém, rendeu ao país o primeiro ponto de sua história em Copas do Mundo. Na madrugada de hoje, a seleção dos Estados Unidos da América goleou o Paraguai por 4-1 em Los Angeles Stadium, na estreia da Copa do Mundo de 2026, válida para o Grupo D. A última vez que os americanos construíram um placar elástico por 3 gols de diferença foi na Copa de 1930, no Uruguai, em 2 ocasiões. Com este resultado, o Paraguai, que voltou a disputar um Mundial após 16 anos, segue com um tabu de 40 anos, já que não venceu o primeiro jogo em Copas do Mundo desde 1986, no México. Às vésperas da estreia da Copa do Mundo, a seleção da Inglaterra foi vítima de um furto nos Estados Unidos da América ontem. O episódio ocorreu durante o transporte de materiais da equipa inglesa na Flórida para Kansas City. Os criminosos levaram todo o equipamento desportivo da equipa inglesa. Foram levadas também algumas chuteiras personalizadas de jogadores como Arcane, além de bolas oficiais do torneio, equipamento de análise de desempenho, mesas de massagem e até o material da comissão técnica. Relatos à imprensa inglesa destacam que apenas uma bola de futebol restou. Já a BBC Sport destacou que as autoridades locais foram ágeis e 2 prisões já foram feitas. A polícia esteve no centro de treinamento na noite de ontem para coletar evidências e dar início à investigação e tentativa de recuperação dos materiais. A segurança da Associação de Futebol da Inglaterra trabalha com a suspeita de que motoristas contratados para o transporte possam estar envolvidos no crime. A prioridade da Federação inglesa, agora é a reposição imediata dos itens para não comprometer o cronograma de treinos. A primeira atividade está prevista para acontecer amanhã, domingo. A Inglaterra está no grupo L e inicia a jornada na Copa do Mundo na próxima quarta-feira, quando defrontar a Coreia em Dallas. A delegação da República Democrática do Congo já está em Washington, nos Estados Unidos da América, para a disputa do Campeonato Mundial de Futebol. A equipa apelidada de Os Leopardos chamou a atenção nas redes sociais pelo visual escolhido para a chegada. Isso porque o terno usado pela delegação trazia detalhes que simulam a pele do animal, que é um dos principais símbolos do país. Além do terno, outros assessores também reforçam a referência ao felino. Bolsas usadas pela comitiva exibiam o mesmo padrão de estampa, remetendo diretamente a um símbolo nacional que está presente no atual brasão de armas do Congo. Assim, a chegada da delegação rapidamente se tornou um dos assuntos mais comentados nas redes sociais entre os adeptos de outras seleções. O técnico do Machacane, Dário Monteiro, perspectiva um bom Campeonato Mundial de Futebol de 2026. Dário Monteiro aposta nas seleções africanas do Marrocos e do Senegal.
10: A expectativa é enorme, até porque é a maior festa de do futebol do planeta. É normal que nós queiramos ver os melhores jogadores do mundo a evoluir, por isso a expectativa é enorme. Eu acredito nas seleções africanas, temos campeão africano o Senegal, temos o Marrocos também muito forte, o Marrocos vai apostar nos jovens que foram campeões do mundo de sub-20 e outras que não são tão favoritas ou tão candidatas como podíamos esperar, mas acredito nas seleções africanas, são muitas. Então acredito em surpresas e que uma delas seja uma seleção africana. Sim, o Senegal tem uma seleção poderosa, forte, conjuga duas coisas muito importantes, a qualidade e o poder físico. O jogador senegalês é um jogador grande, robusto, possante, e isso pode fazer a diferença num torneio curto, em que só se descansam 2-3 dias. Então eu acredito na seleção senegalesa, até porque evoluiu muito nos últimos anos. Mas depois também temos seleções como Marrocos, essas duas seleções são a esperança da África, sem descurar seleções como a África do Sul, que tem jogadores talentosos.
11: Por isso,
10: sim, se estreia e tem estado a fazer uma preparação muito, muito, muito concentrânea com o que fez na qualificação, com vitórias, o que moraliza. Eu acredito que, com mais ou menos dificuldades, vamos ser bem representados. Eu acredito que é a maior festa do futebol mundial, vão evoluir os melhores jogadores, é normal que a expectativa seja enorme e esperamos grandes jogos, que é o que nós gostamos. O futebol é uma festa, é um espetáculo, eu acredito que vai haver grandes jogos e vão nos prender do princípio ao fim. O futebol distancia-se de politiquices e coisas parecidas. É normal que se use a política, se use do futebol para poder aparecer, mas em condições normais o futebol deve se distanciar da política. Por isso acredito que, com mais ou menos dificuldades, o espetáculo tem que ser feito dentro de campo e nada mais.
12: Já o jornalista desportivo Edmilson José acredita que a seleção marroquina pode chegar longe nesta competição.
13: Eu espero que seja um Mundial mais competitivo em relação ao último, até porque temos mais seleções comparado com a última edição, 48 seleções. Vai ser um Mundial competitivo, tem muitas seleções com qualidade e espero sinceramente que haja, acima de tudo, festa do futebol, um espetáculo em termos desportivos. Vejo a seleção marroquina a ter um desempenho espetacular, é uma boa seleção, provou isto no CAN, infelizmente perdeu aquele jogo da final, mas merecia ter conquistado o título pela qualidade em si e investimento. Eu estive há pouco tempo em Marrocos e é de se glorificar aquilo que eles têm feito no desporto. Marrocos é um dos candidatos a ser a melhor seleção africana, mas também temos a Costa do Marfim, temos o Camarões, temos o Senegal, que também vão deixar ficar aquilo que é a sua qualidade na prova. Não muda muito a seleção que teve no ano em 2022, quartos de final, meias finais, eu penso que ainda pode conseguir, até mesmo chegar à final, quiçá, né? Tem capacidade para tal, agora eu acho que resta também um pingo de sorte para os marroquinos.
12: Na cidade da Beira, o jornalista Felipe Jorge entrevistou alguns desportistas sobre o Campeonato Mundial de Futebol de 2026 que decorre em 3 países, nomeadamente Estados Unidos da América, Canadá e México.
14: Desportistas em Sofala perspectivam uma boa campanha das seleções africanas presentes no Campeonato Mundial de Futebol, que decorre desde esta quinta-feira nos Estados Unidos da América, Canadá e México. Afirmam que, tendo em conta o número e qualidade dos jogadores, o continente está bem representado e tem condições de dar um passo gigante e disputar o título da competição. Consideram ainda que a presença das 10 seleções africanas demonstra o crescimento da modalidade no continente negro, onde a maior parte dos atletas atuam em clubes mundialmente reconhecidos. Os desportistas ouvidos pelo RM Desporto apontam o Senegal, Marrocos, Costa do Marfim e Egito como as seleções com plantéis mais consistentes e capazes de chegar longe na prova. As palavras que se seguem são de Jimo Singano, analista desportivo, Amílcar Soares, presidente da Associação Provincial de Chukwukai Karate do de Sofala, Paulino Muniz e Abel Barros, adeptos de futebol.
11: todos almejamos que tenhamos um bom Mundial, que assistimos, e que seja uma equipe africana a ganhar, de preferência o Senegal. Obrigado. Sim. Desta vez tudo é possível. Tenho dito, somos capazes, não é fácil, mas tudo é possível. Gostaria que fosse o Senegal que ganhasse, para mostrar que é forte, que não precisa de uma secretaria para ganhar.
15: Vou estar a torcer pela Senegal por tudo aquilo que aconteceu no campeonato africano. Sinceramente, eu também estou ao lado mesmo do Senegal.
16: A África ainda tem muita boa coisa para poder dar. Temos, por exemplo, o detentor do título, que é o Senegal, assim como o Marrocos. Eu acho que são seleções, Jessica, né? vamos esperar para ver mesmo.
17: Podem chegar a finais?
16: Até a final podem não chegar, mas podem pelo menos lá para os quartos, oitavos. Mas, porque tem seleções mesmo que são mesmo seleções para chegar à final. Por exemplo, a França é uma das seleções que... Até hoje podemos dizer que a seleção mesmo que...
17: Candidata
16: mesmo ao título.
18: Esperamos ganhar, né? Mas de verdade, vamos tentar ver até lá. Está lá Malta, Nigéria. Senegal também é forte. Também nos quartos. Pode chegar também, né? Bem, ainda vamos ver, ainda falta mais tempo, né?
14: Com mais equipas e maior experiência internacional, a África chega ao Mundial de 2026 determinada a escrever um novo capítulo na sua história futebolística. Filipe Jorge. Beira.
12: Caro ouvinte, com este apontamento de reportagem que nos chega da cidade da Beira, colocamos ponto final o Diário Desportivo para hoje, 13 de junho de 2026, com a assinatura de Carlos Calisto na edição e apresentação e Francisco Mussengue na sonorização.
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0: Horas e 27 minutos para trás, o Diário do Mundial, uma presença habitual do Canal Esportivo da Rádio Moçambique, simultâneo com a Antena Nacional, às 10 horas e 10 minutos diariamente. Pode então conferir as mais frescas notícias do desporto, com particular destaque para os acontecimentos do Mundial, com essa situação reportada já pela imprensa internacional da vandalização, ou seja, do roubo que sofreu a delegação da Inglaterra nos Estados Unidos de América, com o roubo de bolas, equipamento, até o equipamento principal para os jogo de estreia deste campeonato mundial. Lembrar-vos então que ontem na última madrugada, os Estados Unidos golearam o Paraguai por 4-1. Esta é a primeira goleada deste campeonato mundial, depois de tantos termos presenciado o primeiro empate a uma bola entre o Canadá e Bósnia-Herzegovina. Hoje, às 21 horas, teremos então Qatar, Suíça, e mais tarde, quando forem exatamente meia-noite de amanhã, teremos então a estreia do Brasil diante da equipa africana do Marrocos. 14 horas e 28 minutos.
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1: Horas e 37 minutos, canal esportivo da Rádio Moçambique Simultâneo Mundial com a Antena Nacional para mais uma edição dominical, para mais uma edição de tarde desportiva, no caso, para o dia 13 de junho de 2026, um dia em que iremos acompanhar um pouco pelo país inteiro os jogos referentes a mais uma jornada dos Campeonatos Nacionais de Futebol da Divisão de Honra. Há uma mistura entre esta competição e a Taça de Moçambique. Vamos então acompanhar ao longo desta nossa tarde esportiva de hoje, 13 de junho de 2026. Mas também acompanhando as últimas relativamente ao Campeonato do Mundo, que acontece desde a última quinta-feira. Abriu no México, prosseguiu no Canadá e também arrancou ontem nos Estados Unidos da América. Restaram-se então jogos. Estados Unidos da América entrou a golear ao Paraguai por 4-1, a primeira goleada do campeonato. Ainda ontem vimos a primeira igualdade a uma bola entre o Canadá e a Bósnia-Herzegovina. Na abertura, lembro-vos que o México derrotou a África do Sul por 2-0 e a Coreia, a República da Coreia, venceu por 2-1 a Tchequia. São os jogos já realizados nesta competição. Uma competição que já tem incidentes, bolas e chuteiras de jogo, equipamento de treino da seleção inglesa roubados, comitiva inglesa prestes a instalar-se no quartel-general do Kansas. A seleção de Inglaterra foi vítima de um roubo de equipamento de treino na transição da Flórida para o Kansas City no sábado. Hoje, portanto, um incidente que vai perturbar a preparação para o jogo na estreia no Mundial de 2026. O assalto ocorreu quando as viaturas que transportavam material para o centro de treinos Swap Soccer Village foram arrombadas, sendo que transportavam bolas e chuteiras de jogo e outros equipamentos de treinos. Os materiais deveriam estar já no local antes da chegada de Thomas Tuchel e sua equipa a Kansas City, prevista para a tarde deste sábado. Este contratempo ameaça afetar os preparativos para o jogo do Mundial contra a Croácia, agendado para quarta-feira. As autoridades policiais estiveram no local na noite da última sexta-feira para investigar o sucedido. Já foram efetuadas as duas detenções relacionadas com o caso. Estamos a investigar um possível furto de equipamento de um veículo da equipa que chegou a Kansas City com alguns artigos em falta esta noite. A investigação está em curso. Duas pessoas de interesse para a investigação foram detidas enquanto decorrem diligências adicionais, disse fonte policial ao canal Sky News. O primeiro treino completo dos jogadores ingleses está projetado para amanhã, domingo.

E na última madrugada, sonho americano dos Estados Unidos já arrasou o Paraguai. Na estreia do Mundial 2026, anfitriões golearam com bis de Balogun. Os Estados Unidos, um dos anfitriões do Mundial 2026, protagonizaram a entrada demolidora na competição ao golearem o Paraguai, numa partida que Florian Balogun, jogador do Mônaco, se destacou com 2 golos. A equipa comandada por Maurício Pochettino deslumbrou em Los Angeles, dominando o encontro que abriu o grupo D no início do início ao fim. A seleção norte-americana apresentou-se a um nível altíssimo desde o apito inicial, empurrando o Paraguai, forçando a cometer erros que se materializaram com um autogolo de Bobadilla, os logo aos 7 minutos, pressionados por Cristiano Pulisic. Com Pulisic a assumir o papel de maestro, os golos surgiram com naturalidade. Balogun, a grande figura do jogo, assinou um bis e ainda viu o outro golo ser-lhe anulado aos 28 minutos. Avançado, fez o 2-0 após a assistência de Pulisic aos 31 e inventou um golaço para o 3-0, evitando a tentação de cair na área já na compensação aos 45+5. Entretanto, Pulisic foi substituído ao intervalo com problemas físicos, mas garantiu depois estar bem. Sofri um pequeno toque na primeira parte, por isso espero mesmo que não seja nada grave. Tomamos algumas precauções, mas espero estar bem nos próximos dias. Já tive coisas semelhantes antes, mantenho-me por isso focado e com pensamento positivo. Não creio que seja algo de especial, comentou o internacional norte-americano.

0: 14 horas e 43 minutos. Canal Esportivo da Rádio Moçambique, simultâneo mundial com a antena nacional, para a edição de tarde esportiva de 13 de junho. Terceiro dia de competições do Campeonato do Mundo de 2026. Portugal prepara a sua estreia. Há muita euforia relativamente aos adeptos da seleção das Quinas. Diz-se que esta é a vez de Portugal, aliás, é o lema destacado escolhido pelos portugueses para este Mundial das Américas. Entretanto, um treinador de futebol, Paulo Robles, diz que tem que se ter muita cautela e muita calma, porque este é um torneio e é de futebol e muita coisa pode acontecer. Portugal é, teoricamente, uma das seleções favoritas pela composição dos seus jogadores, mas futebol é um jogo coletivo e não apenas uma soma de individualidades. Tanto é que o treinador português chama atenção e pede calma e cautela, porque o Mundial tem que começar do primeiro jogo.
1: Essa aí é fácil. Vamos por partes. Eu hoje gostei. Acho que foi a primeira vez que eu gostei do discurso do selecionador e do capitão quando confrontados com essa situação do candidato, do favorito, etc. E gostei porquê? Porque não se escondeu aquilo que é a potencialidade da nossa seleção, tendo em conta as mais-valias individuais, fruto também das conquistas europeias, e não só, internacionais, mas também explicou-se um pouco ao cidadão comum, ao adepto do futebol, que, dois pontos, o Mundial, para ser ganho, pressupõe-se que se perceba o que é um Mundial. E o Mundial tem diversas fases. A entrada na fase final, a fase final tem diversas fases. E não vale a pena estarmos a pensar em ser campeões do mundo, em chegar às meias finais, em chegar aos quartos ou o que quer que seja, se não passarmos da fase de grupos. Ponto número um. Bem dito. Foi a primeira vez que eu ouvi essa parte. Segundo, o capitão disse também uma coisa muito importante.
0: Declarações então do técnico português a pensar então na necessidade de se pensar etapa a etapa rumo então à conquista do Campeonato Mundial de Futebol, depois de uma declaração feita então por Cristiano Ronaldo e também pelo técnico da seleção espanhola, técnico espanhol da seleção portuguesa no caso particular.

0: 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Estamos em tarde desportiva de 13 de junho de 2026.
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2: Olá, Misters. O remate está em campo.
3: É? Em campo ou na campo, Abeli? Já? Que cara de morto é essa?
2: Estou estourado, Jaimita. Passei a noite a dar palmadinhas no ar. Não preguei o olho.
3: Mas, Beli, tu também não tens rede de mosquiteira?
2: Tenho, Jaimita. Mas ontem à noite estava aquele friozinho. Não se ouvia nenhum zumbido. E a preguiça ganhou-me por goleada.
3: Deixaste de levar. Beli. Pensa na taça.
2: Até pensei. Hoje não vou esticar a rede para dormir cedo. Mas às 2 da madrugada entrou um avançado silencioso e foi dar cabo dos trabalhos.
3: Foste derrotado. Bem feito. Facilitaste no adversário.
2: Eu sei, Jaimita.
3: Beli, nós distribuímos redes aos atletas para ganhar campeonatos. Atenção, não devemos baixar a guarda de forma alguma, Beli.
2: Jaimita, eu quero ganhar a taça. Mas aquela ginástica para amarrar a rede com sono, ganho preguiça.
3: É, desculpa de quem não pensa, Beli. Mas ok, sabes o que eu fiz na minha casa?
2: Não faço ideia, Jaimita.
3: Arranjei 4 parafusos e coloquei nas madeiras do teto. Lá, mas lá em cima.
2: E como é que tu penduraste a rede lá em cima?
3: Espera aí. Pendurei 4 fios lá de cima para baixo. E no fim dos fios fiz uma laçada. E olha que na rede coloquei 4 ganchos de ferro.
2: E onde é que arranjaste os ganchos?
3: Beli, precisamos de jogadores criativos. Por isso mesmo, tirei o arame das molas de roupa e dobrei em forma de um S.
2: Espertinho, hein?
3: A mulher tem força. Por isso, para mim, esticar e arrumar já não custa.
2: Não custa mesmo. É só chegar e encaixar o gancho na laçada.
3: Isso mesmo. Plum, plum, plum. 4 segundos e a defesa está montada.
2: Ai, que estupidez.
3: Estupidez, Beli.
2: Desculpa, Jaimita. Agora estou a lembrar-me que a minha rede já veio com fios e ganchos.
3: Sinceramente. E o que é que fizeste com os ganchos, Beli?
2: Joguei fora, Jaimita.
3: Ai. Isso é que é estupidez mesmo. Aliás, estupidez é favor. Jogaste fora e agora estás fora de jogo.
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3: Atenção, Misters. Se a vossa dúvida for selecionada num dos próximos programas, ganham 250 meticais em crédito.
2: Jaimita, eu tenho uma dúvida.
3: Oh, chutei.
2: Como é que tu fazes com o vento? É que com o vento a rede parece uma bandeira.
3: Mas como é que tu fazes com a mesa do quintal quando a toalha quer voar com a brisa?
2: Oh, Jaimita, metes pratos em cima.
3: Claro! Então meta pesos embaixo, ó, Beli.
2: Meter pesos embaixo, Jaimita? Como assim?
3: Ah, Beli, nunca viste aquelas pegas de peso que compras na loja do chinês? Aquelas que penduras na toalha da mesa?
2: Ah, vi. Vi no casamento do meu irmão.
3: Então, compra essas para as redes na tua casa, Beli.
2: Ah, mas posso usar pegas de roupa também?
3: Claro. Qualquer peso serve para a rede ficar colada ao chão e a baliza trancada.
2: Rumo ao título.
3: Pois é.
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0: Mundial de Futebol no centro de todas as atenções do planeta futebol. E nós, naturalmente, não ficamos de parte. A seleção brasileira ainda não definiu o seu 11. Está muito longe de ser conhecido pela crítica desportiva brasileira, uma vez que ainda algumas decisões por serem tomadas por Carlo Ancelotti e sua equipe técnica.
1: Brasil estreia com um time ainda indefinido. Diferentemente do que aconteceu em outros ciclos recentes, a seleção brasileira de Carlo Ancelotti estreia na Copa do Mundo de 2026 com uma cara ainda indefinida, em meio a testes e poucas vagas garantidas. O lateral direito Wesley, que vinha sendo titular, acabou cortado por lesão. Com isso, Ancelotti testou o experiente Danilo e o improvisado Ibanez. O jogador do Flamengo deve ficar com a vaga. Do outro lado, Alex Sandro, também do Flamengo, é o favorito para começar na lateral esquerda, mas vê a sombra de Douglas Santos. O trio rubro-negro seria completado por Lucas Paquetá, o que reforçaria o meio de campo, no lugar do ponta Luiz Henrique. Na frente, mais indefinições. Matheus Cunha tem tudo para começar a partida contra Marrocos como 9, mas se vê pressionado por Igor Thiago e Endrick, que se destacaram nos amistosos contra Panamá e Egito, respectivamente. Em recuperação de lesão, Neymar ainda não treinou. Marrocos, de azarão a páreo duro. Além das dúvidas internas, a seleção brasileira se vê diante de um cenário inusitado em sua história. Estrear na Copa do Mundo contra uma seleção que foi mais longe do que ela na edição anterior. O Marrocos foi a grande surpresa do Mundial do Catar em 2022, caindo apenas na semifinal para a vice-campeã França e tornando-se a primeira seleção africana semifinalista na história das Copas. 4 anos depois, os Leões do Atlas chegam tão ou mais fortes, pelo menos no papel e no ciclo. Em janeiro, Marrocos fez a final da Copa Africana de Nações quem? Perdeu no campo, mas foi campeão no tribunal relembre. O time, que já era eficiente taticamente e aguerrido, ganhou o reforço do meia Brahim Dias, do Real Madrid, protagonista negativo da final da quem? Apesar de ter feito uma ótima campanha. Por outro lado, perdeu 2 prováveis titulares às vésperas da Copa, o zagueiro Aguerd e o ponta Zouzoli. Gols e assistências de Hakimi pelo PSG no francês de 2025-26. Prováveis escalações de Brasil x Marrocos. Brasil, Alisson, Danilo Ibanez, Marquinhos, Gabriel Magalhães e Alex Sandro. Casemiro, Bruno Guimarães e Lucas Paquetá, Rafinha, Vinícius Júnior e Matheus Cunha. Técnico, Carlo Ancelotti. Marrocos, Bono, Hakimi, Diop, Riyadi e Mazraoui, Elaynaoui, Bouadi e Onahi, Brahim Dias, Taubi e Saibari. Técnico, Mohamed Ouabi. Equipe de arbitragem de Brasil x Marrocos. Árbitro, Slavko Vincic, Eslovênia. Assistente 1, Tomás Klanknik, Eslovênia. Assistente 2, Andrais Kovacic, Eslovênia. Quarto árbitro, Sandro Sacharer, Suíça. Árbitro assistente reserva, Stephanie de Almeida, Suíça.
0: Somos a Rádio Moçambique, em cima dos acontecimentos do Campeonato do Mundo de Futebol de 2026, competição que arrancou na última quinta-feira com derrota de um dos representantes africanos, a Seleção Nacional da África do Sul, na estreia diante do México por 0-2. O segundo representante entra em cena na madrugada de amanhã, nesse encontro entre o Brasil e a Seleção do Marrocos.

0: 14:59. Tal como dissemos, hoje vamos então dar espaço e atenção aos campeonatos nacionais de futebol da 2ª Divisão, um pouco pelo país inteiro. Vamos então iniciar essa nossa viagem na nortenha província de Nampula, mais particularmente no campo do Namtecli, ao redor da capital provincial, onde temos o encontro da 9ª jornada do Nampulense, Águias Especiais, Cupula de Mugovolas. A reportagem em direto é de Nelson Tatanha, quem cumprimento. Nelson, muito boa tarde.
1: Muito boa tarde, Castro Jorge. Saudação extensiva ao caro ouvinte do canal desportivo da Rádio Moçambique. Respondemos de fato daqui do campo do Sporting de Nampula. É mesmo Namtecli. Já passam neste momento 5 minutos certinhos da primeira parte. O resultado está 0-0 no marcador. A formação das Águias Especiais procura aqui o primeiro ponto. Aliás, já conseguiu na semana passada o primeiro ponto. Está em último lugar. Bom, estou me atrapalhando, mas afinal de contas, já que a Especiais ainda não tem ponto. Quem conseguiu um ponto ao travar o Sporting de Nampula foi a formação da Associação Desportiva de São Simão de Nampula, que empatou diante do Sporting de Nampula sem abertura de contagem. Esta formação vai a Angoche amanhã defrontar a Associação Desportiva de Angoche. Então, Águias Especiais de Nampula procuram aqui o primeiro ponto diante da formação de Cubula, Futebol Clube de Mogovolas. A turma de Cubula está em quinto lugar, 7 pontos, e está a pressionar, e de que maneira, esta formação das Águias Especiais de Nampula, que não tem já o treinador principal no banco. Há alguma possibilidade de o técnico ser afastado momentaneamente devido aos maus resultados que esta equipa está a atravessar. Aliás, ao fim praticamente da primeira volta, nem sequer um ponto. Águias Especiais neste momento entra com Felipe na baliza e depois António Dalvo, Benildo, Angolano, Bento, Levane, Sumaíla, José, Reinildo e David, enquanto Cubula de Mugovolas tem Cacilhas na baliza, o Cacilhas já de Mugovolas, e depois Izenca, Namoro, Carlos, Miguelito, Morola, Frank, Tuque, Marrufo, Cedinho e Herman são os jogadores que fazem o 11 da turma de Cubula, Futebol Clube de Mugovolas. No banco técnico, a turma de Águias Especiais, que agora é assumida por Africe, técnico adjunto desta formação, estão Juvencio, Abdul, Abdala, Abula e Atimo, enquanto na turma treinada por José Mourinho de Mugovolas, tem Albertino, Lilas, Liquetela, Vinícius, Na escola, sim senhora, o Aramba e Dembélé são estes que vão fazer a história deste jogo da 9ª jornada do Campeonato Nacional de Futebol da 1ª Divisão, fase provincial de Nampula, o Nampulense. Uma prova que está a ser liderada na Série B pela Academia Militar de Nampula. Atenção, agarra! Estava visto o golo da formação das Águias Especiais de Nampula, mas valeu a atenção do guarda-redes Cacilhas, da formação de Cubula, Futebol Clube de Mogovolas. Feliciano dos Santos é o árbitro principal, coativado por Estevão Samuel, primeiro assistente, e Alimo Ibrahimo, o Gamboa, é o segundo assistente. Melhor referenciar que Gamboa vem do distrito de Mecubur e está a estrear o apito à alta competição de futebol moçambicano, no que a província de Nampula diz a respeito, ao passo que o quarto árbitro chama-se Álvaro Júnior e a delegada é Delfina Gil. Estes estão a fazer a história deste jogo entre Águias Especiais de Nampula e Cubula de Mugovolas, 9ª jornada.
0: Muito obrigado, Nelson Tatanha, por aí. Voltamos um pouco mais adiante nesta nossa missão, para já passagem pela cidade de Tete, onde temos o Mulambi Futebol Clube União Desportiva Jindal de Marara para a 10ª jornada. Manuel Cardoso, muito boa tarde. Já começou o jogo?
2: Boa tarde, Castro. Já começou, mas falo a partir do campo do desportivo, o jogo que bem disseste. Este está a decorrer no sintético 25 de setembro em Matize, sendo que aqui no campo desportivo jogam as equipas da ADC, ou se preferirem, a Associação Desportiva do Xingal e Futebol Clube de Angônia. A equipa de Angônia vence a ADC por 1-0, golo apontado a instantes. ou seja, aos 20 minutos, porque estão decorridos, Castro, 23 minutos desta primeira parte, vence então a equipa que viajou do distrito de Angonia, norte da província de Tete. Deixa-me ver o papel, a DC alinhar com 24, Mafioso, 20, Cândido, 5, Ailton, 16, Edson, 30, Carlos, 4, Ernesto, 17, Vanildo, 8, Joshua, 11, Bastião, 9, Ricardo, 7, Mateus. Alternativa da equipa da ADC, número 15, Ezequiel, 12, Osorno, 13, Milagre, 10, Ivo, 66, Manuel, 77, Alberto, 21, Patso, mesmo dizendo oferta, 22, Raul. Por seu turno, a equipa de Angonia, ou seja, Futebol Clube de Angonia, a linha na baliza, número 1, Fulai, 27, Felipe, 13, Roberto, 30, Jacob, 4, Portazio, 69, Sande, 8, Amussa, 9, Sidônio, 14, Bento, 19, Maturito, ele que foi autor deste único tento que vai valendo a vitória da equipa de Angonia. Número 18, chama-se Portimão. Alternativas da equipa de Angonia, 24, Julião, 17, Quinito, 22, Jorge, 6, Camilo, 15, Charlotte, 7, Marques, 3, José. Portanto, apita para este ADC 0, Futebol Clube de Angonia 1, Lucídio Bento, ele que é árbitro principal, auxiliado nas suas funções por António Macuante, o primeiro fiscal, o segundo chama-se Felipe Armando, sendo que o quarto árbitro chama-se Eurico Botão. Portanto, decorridos agora 23 minutos, 0 para ADC. Também um para o Futebol Clube de Angonia, mas deixa-me só para terminar, Castro, que esta jornada número 10 termina amanhã, domingo, com 4 jogos. No Songo teremos a UTSB, terá a visita do Xingol TTT também bem. E em Xitima, sede distrital de Caurabassa, Futebol Clube de Xitima vai receber a visita de Zamalek, Futebol Clube de Xiúta, enquanto que aqui o jogo aguardado com enorme expectativa é aquele que vai colocar frente a frente das equipas do Planície, Tempado e Desportivo de Tete. Já em Manje, teremos Manje Futebol Clube Ferroviário de Matiz. 25 minutos aqui no campo desportivo, ADC 0, Futebol Clube de Angonia 1. Castro.
0: Muito obrigado. O intervalo para a 7ª jornada da 2ª Divisão a nível da província de Maputo. Temos então Umbeluso Futebol Clube 0, Esfa de Buane 1, informação de Rigoberto Chissano. Vamos então até o campo do Costa Sol, onde temos o encontro entre o Desportivo e o Costa Sol B. Muito boa tarde, Super Equipa Esportiva.
3: Sim, boa tarde, Castro. Boa tarde aos ouvintes do canal Desportivo da Rádio Moçambique. Estamos exatamente a transmitir-vos a partir do campo do Costa Sol, onde estão a jogar nesta altura. Já estão decorridos 13 minutos e 30 segundos desta primeira parte. Desportivo de Maputo 0, frente à formação do Costa Sol B, também 0. Mas antes de lançar a olhar para o papel, deixa-me dizer que tivemos uma partida, não diria a primeira, se calhar, mas para o pelado o sintético do Costa Sol, isso sim. Jogo em femininos entre o Costa de Sol e o Ferroviário de Maputo. Vitória da equipa do Costa de Sol por 5-1. Portanto, Costa de Sol 5, Ferroviário de Maputo 1. Isto em femininos. Vamos então olhar para o papel, Manuel Moreira, dizer-vos que o grupo desportivo de Maputo apresenta-se com Julião, Bling, Naim, Lili, Capitão, Mastai, Livaldo, Chicken, Orlando, Hélio, Jojó e Chemben. O técnico chama-se Sérgio Faife Matsolo. Vou apenas anunciar os 11, porque já principiou o encontro. O Costa de Sol B com João, Nhabanga, portanto Lino, Filipe, Azarias, Pinto, Alifo, Lovemore, Kile, Axari e Gércio. O técnico é o Tiago Quaresma. O juiz ou a juíza do encontro, a juíza, porque é uma senhora, chama-se Maria Mabot, que vai ser assistido por Venastácio Coça e Elina Mujovo, enquanto o quarto árbitro é o senhor Moniz Citói. Nós somos Felipe Nhamato, cuida do som, Manel Moreira nos comentários, Arlindo Majato, relato de reportagem. Moreira, boa tarde. Já estamos com 5 minutos. 0 para o Desportivo, 0 para o Costa de Sol B. É bom que se diga, B, 0-0. Que partida que estamos a ver num dia em que não está a fazer muito calor, é verdade, mas o sol vai espreitando ali pela cortina e vai encandeando em alguns setores do campo relevado sintético do Costa do Sol. Boa tarde, Moreira.
4: Sim, cumprimento aos ouvintes. É uma pena realmente que aquelas meninas que deliciaram-nos aqui com o primeiro jogo deviam merecer um pouco mais de público, que público aqui é uma miragem. Até conta-se com as mãos, com os dedos das mãos. É uma pena que assim seja. Portanto, um Desportivo Costa do Sol em que não há remates ainda de lado a lado, por isso o jogo ainda... Eles ainda não se encantaram com a bola e talvez pela falta do público não tenha esse 12º assistente que dá sempre força a quem está dentro das quatro linhas.
3: Sim, só para, enfim, Castro, em jeito de rodapé, uma ajudinha, uma sugestão, porque é um jogo de femininos, Manuel Moreira, as escolas deveriam ser envolvidas para este tipo de desporto de futebol feminino, neste caso para o género, ou digamos também para os bairros, temos as senhoras, e se calhar um pouco mais de vontade, uma vontade para premiar pequenos sorteios, cadernos, uma pasta, uma esferográfica, uma capelana, apenas para as senhoras. Provavelmente poderíamos ter mais gente feminina que poderia naturalmente acompanhar este campeonato que envolve apenas senhoras. E foi um bonito jogo este do Costa do Sol com o Ferroviário de Maputo a perder por 5-1, Manuel Moreira.
4: Sim, sim, e, olha, elas, o Costa do Sol, portanto, isto foi torneio de abertura, né? Como final do torneio de abertura, receberam as medalhas as meninas do Costa do Sol e a taça. E ali fizeram festa. Mesmo sem público, elas fizeram festa, deliciaram, dançaram, cantaram. Portanto, acho que elas fazem o desporto pelo desporto e com agrado.
3: Pronto, Castro, agora estamos com quase 8 minutos. 0 para o Desportivo de Maputo. 0 para o Costa do Sol B. Cartão amarelo para a Lili. É isso, Manuel Moreira?
4: Lili, sim, sim. O capitão do Desportivo. Puxou pela camisola do seu adversário, muito bem, Maria Mabota, árbitro da partida, a mostrar a cartolina amarela.
3: Pronto, Castro, essa é a primeira informação.
0: Muito obrigado, vou perguntar tempo e resultado em Tétines ADC 0, Futebol Clube de Angónia 1.
2: Bem, estão decorridos 30 minutos, mantém-se o resultado a instante e também a ADC tinha tudo para empatar, mas enfim, valeu a intervenção inteligente do guarda-redes do Futebol Clube de Angola. Portanto, 31 minutos, ADC 0, Futebol Clube de Angola 1.
0: Iniciamos então esta nossa viagem em termos de narração de jogos na cidade de Nampula, no campo do Nomtec Liwa, onde as águias especiais e o Cupula de Mugovola jogam entre si para a nona jornada do Nampulense.
1: Estamos agora com 17 minutos e meio transcorridos. Atenção, a equipa da águia especial rebate, a bola passa por cima da baliza defendida pelo guarda-redes Cacilhas. Estamos agora com 17 minutos, conforme dizia, 40 segundos. O resultado ainda continua sem atar nem desatar. 0-0 no marcador. A pontapé de baliza beneficiará a formação de Cubula, Futebol Clube de Mugovolas. E a bola está nas mãos do guarda-redes. 12 nas costas, chama-se Cacilhas. Este coloca a bola no vértice direito da pequena área. Deu ali para a direita para seu companheiro, no caso, Isenka. Isenka chuta tudo para o metro contrário. E depois o capto corta ali de calcanhar do seu companheiro para o metro contrário. É isso mesmo, deu ali para a direita. É o capitão número 7 nas costas, chama-se Frank tocou para o corredor central, onde se encontra o seu companheiro, no caso Carlos, e depois aparece primeiro, Dalva a tirar tudo para o metro em contrário, corre, porque está ninguém ali da formação das águias especiais para fazer a emenda, controlam os homens de Mogovolas, chuta tudo para o metro em contrário, e depois cabeceamento do capitão da formação das águias especiais, a bola resvala para o jogador da formação de Cubula, que toca de forma diagonal para a direita, onde se encontra Frank ganha ali de fundo, está lá tentando controlar o esférico, frente a frente ali com o seu adversário, e depois a simula primeiro primeira, a segunda, depois um pouco mais atrasado. No encontro, seu companheiro agora, sim, senhora. Está lá no centro, camisa número 8 nas costas. No caso, Tuque, muda de flanco para o lado esquerdo, para o seu companheiro que toca tudo pela cabeça e depois para o treino defensivo da equipa adversária. E a bola vai se perder. Não se perdeu. Tenta controlar, mas foi travado em falta. Indicação do árbitro principal, chama-se Feliciano dos Santos. Estamos com 19 minutos. Atenção, a guia especial pode aproveitar. Simula a primeira, está ali na meia-lua. Rebotou de qualquer maneira. A bola passou por cima da baliza defendida pelo guarda-redes Casillas. Era o José. 66 nas costas. Não conseguiu uma oportunidade clara de golo aproveitar, José. José não aproveitou. Não aproveitou. Estava ali. Ele ultrapassou ao longo do gol central. A meia-lua entrou na área. Rematou, mas simplesmente fez o mais difícil. Chutando a bola por cima da baliza. E muito mesmo alta por cima da baliza do guarda-redes Casillas. E Casillas é que agradece. Da formação do Cubula Futebol Clube de Mogovolas. Com pontapé de baliza. Já foi dado sinal de que é o número 12 nas costas. Ainda não pôs a bola em movimento. Agora sim, já chutou tudo. A bola viaja pelo ar para o metro contrário. O céu está completamente limpo, limpinho. E acredito que a equipe de arbitragem pode ali orientar um prec daqui a bem pouco tempo, que é para os jogadores tentarem refrescar. É verdade, senhora, faz um pouco de frio, mas o sol está a aquecer. E de que maneira? Céu completamente limpo. Corredor central está a sofrer a formação da Águia Especial. Está a sofrer porque procura aqui o primeiro ponto. O primeiro ponto, mas a formação de Mogovolas não quer deixar os créditos de mãos alheias. Está lá o camisola 14, no caso é o Marrufo. Marrufo atira tudo para a área e depois aparece o defensor da formação de Águia Especial de atirar ali da área complicada. Reinildo. Reinildo bate tudo para o metro contrário pela meia direita. Sim, senhora. Depois a bola é devolvida pelo jogador da formação de Cúbula. Foi o clube de Mogovolas. Estamos neste momento com 20 minutos transcuridos desta etapa inicial. Continua sem atar, desatar 0 a 0 no marcador. Está lá, pisa a divisora, ultrapassa. Deu passe um pouco mais para a direita. É o camisola 2 da formação de Cúbula. E Senca, a bola devolvida, mas perde-se para além da linha lateral. É transmissão internacional do canal desportivo da Rádio Moçambique. Estamos no campo do Sporting de Nampula, bairro Dinamo Tequeliua. Este é o campo que está a ser aproveitado pela formação de Águias Especiais. Sim, senhora, não tem campo, mas aproveita este campo da formação de Águia do Sporting, queria se dizer, de Nampula. 20 agora e 1 minutos transcritos desta etapa inicial. Continua o resultado sem a tarde de azar. 0 para a formação de Águias Especiais de Nampula e 0 também para Cubula, Futebol Clube de Mogovolas. Já Águias Especiais em último lugar, oitavo, Série B, com 0 pontos, depois de fazer 8 jogos, ainda continua em última posição, sem nenhum ponto, ao passo que Cubula tem que vencer para estar nos primeiros 3 lugares da tabela classificativa, provisoriamente, porque a Águia Azul de Nampula está em terceiro lugar, com 9 pontos, e amanhã tem um encontro diante da complicada da equipa de Académica de Ribaue, no estádio 25 de junho, naquilo que será o jogo da nona jornada, como este. Atenção, pontapé livre, agarra Casillas. Agarrou Casillas quando estamos agora com 22 minutos. Este é o Campeonato Nacional de Futebol da 2ª Divisão, fase provincial de Nampula. É o Nampulense, na sua edição 2026. A bola na gastrocica do jogador da formação de Cubula, Futebol Clube de Mogovolas, que tira tudo para o metro contrário e depois vai correr o último homem, ou seja, o ponto de lança da formação de Cubula, mas a bola é tirada para além da linha de fundo pelo jogador de Cubula e, por isso, a pontapé de baliza para a formação de... Pontapé de baliza não, indicação do Gamboa. É de que é pontapé de canto, porque o último a tocar foi o jogador da formação de Águias Especiais. É oportunidade para os jovens de Mogovolas, acessivelmente 70 quilômetros da cidade de Nampula. Para quem vai a Angoche, a cidade costeira, já bateu tudo para a área, cabeçamento não surge, mas sim, senhora, é um joelho que tira tudo. E alívio surge dos pés ali do jogador José, 66 nas costas, e depois de deixar para o seu companheiro, chama-se levante, a bola resvala para o jogador da formação de Mogovolas, é o cabeçamento número 3 nas costas, chama-se Namoro. Namoro, deixa para 5, muda de flanco para o lado esquerdo, conforme ataca a sua equipa ali na área, e depois aparece seu companheiro a tocar de cabeça, mas de cabeça foi desta vez para a formação da Águia Especiais de Nampula. Indicação que houve falta ali na área, a beneficiar a formação de Águia Especiais de Nampula. A pontapé livre, quando estão transcorridos agora 23 minutos e meio desta etapa inicial, 0 a 0 no marcador. transmissão internacional do canal desportivo da Rádio Moçambique. 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Pontapé de baliza batida, bola para o metro contrário e resvala para além da linha lateral. Do lado de lá, do lado da bancada, Sol. É, do lado da bancada, Sol. É assim mesmo. Lançamento para a formação de Mogovolas, numa altura em que há indicação ali pelo Feliciano dos Santos, que é o guarda-redes, ou seja, árbitro principal, Mosquito, é assim como é conhecido carinhosamente, de que tem que mudar, em vez de lançamento de lateral, tem que ser pontapé livre, mesmo no meio do meio terreno defendido pela formação de Mogovolas, descaído à direita, junto à linha lateral, já foi batida a bola, cabeçamento contrário, e depois alívio ali do jogador da formação de Mogovolas, é para ainda, meio do meio terreno defendido pela formação de Águias Especiais, ou seja, de Mogovolas, Águias Especiais carrega, pelo contorno central, tem um passe para o seu companheiro, no caso, o Levarin não, é o Morola. Mora deixa um pouco mais para a esquerda, recupera a formação da Águia Especial, fora de jogo, estava manja adiantado o jogador Cedinho da equipa de Mogovolas. É o minuto 24, faltam 10 segundos para o minuto 25 desta primeira parte. Continua o jogo sem atar nem desatar, misto o resultado, 0-0 o marcador, é o pontapé livre, abriçar a formação de Águias Especiais de Nampula, procura o primeiro ponto, é o camisola número 10 nas costas, já chutou tudo para meio treino contrário, depois cabeçamento, é o capitão da formação de Kubula, no caso Morola, Morola, bora resvala para outro capitão, chama-se Benilo, da formação da Águias Especiais, deu ali curto para o seu companheiro, que tira tudo contra o seu adversário, insistência para o capitão da formação de Águias Especiais, no caso é o Benildo, Benildo deixou ali para o seu companheiro, depois recuperação da equipa de Kubula, foi o clube de Mogovolas, para o controle do lateral esquerdo, batida ali para o cordão central, e depois o corta defensivo da formação da Águias Especiais, deu ali para o seu companheiro, para a direita, vai bater de forma diagonal, para o lado esquerdo, agora treino defensivo da formação de Mogovolas, carrega, Águias Especiais procuram ali o primeiro golo deu ali para a direita, atenção lá, Águias Especiais, não aparece, nem que aparece seu companheiro, agarra Cacilha.
0: Tempo de jogo no campo do Namtec
1: Liwa. Estamos, Castro Jorge, estimado ouvinte, com 25 minutos, agora 26. O resultado continua 0 para a formação de Águias Especiais de Nampula e também 0 para Kubula, Futebol Clube de Mogovolas.
0: 15 horas e 20 minutos, mudamos de estação de norte para o sul, do campo do Namtec Liwa, no bairro do mesmo nome, para o campo do Costa do Sol, na Machique-Chique, para esse também 0-0 no Desportivo de Maputo, Costa do Sol Bay.
3: Sim, com 17 minutos e 30 segundos decorridos, Manuel Moreira, é verdade que está-se a prestar, vai-se prestando assistência ali ao jogador do Desportivo Jojo, já levantou-se, vai abandonar as quatro linhas, no interior esteve ali a receber assistência no interior da área de penalti do Costa do Sol, mas vi apenas o Gércio, número 14, e mesmo por coincidência, os 14 minutos, jogador do Costa do Sol, o único remate a meio da rua, pelo menos com alguma potência, é verdade que passou não muito longe da baliza, a guarda de Julião, de resto, bom, Moreira, é aquilo que estamos a ver, e a pergunta é esta, para quem está a acompanhar o canal desportivo da Rádio Moçambique, o que é que está a acontecer nas quatro linhas?
4: Praticamente nada, jogadores jogam ao meio campo, lentos, lentíssimos, e os adversários até sabem para onde é que a bola vai, é por isso é que bem disseste que um único remato desenquadrado por parte do Costa do Sol B, porque é mesmo B, e este Desportivo sofrível, sem era nem beira, tanto um jogo realmente para esquecer até pelo menos estes 18 minutos, nada vimos até agora.
3: O Desportivo continua a jogar reduzido a 10 unidades. Alguém fora a receber assistência e é um jogador que tem em exercícios de aquecimento, uma questão de precaução na equipa do Desportivo. Me parece ser o camisola número 11, se a memória não me atraiçou, ou a visão, por sua distância, é o Lucas, mas lá iremos porque o jogador que esteve a receber assistência vai dando a meia volta ali para, enfim, o Sérgio Faif Mazzolo e a equipa médica do Desportivo avaliar até que ponto é que poderá dar a sua continuidade dentro do relvado ou não. A verdade é uma, é que o Desportivo vai se beneficiar, a Manuel Moreira, da reposição de linha junto ao banco de responsáveis e suplentes da equipa alvinegra. Vai ser por intermédio do camisola número 12, o Bling. Bling tentava jogar ali com o Naimo. A bola foi mais uma vez desviada para lá da linha lateral, no meio campo adversário. Vai para Naimo, Naimo perdeu, ganha mais adiante. E a senhora Maria Mabota, juíza do encontro, diz que a falta da formação do Costa do Sol B, pelo que o Desportivo vai se beneficiar nesta altura do pontapé livre, que será executado por quem? Por intermédio do número 14, Orlando. Bom, isto a ventoinha, os números vermelhos e pequeninos, pequeninos, magrinhos. Se calhar da temperatura também, o frio não ajuda muito aos números do Desportivo. Numa altura em que o Costa Sol tenta sair por intermédio ali no capitão, com a senhora Maria Mabota considerar uma falta ofensiva, dá a direita marcação do pontapé livre para a formação do grupo do Costa Sol, por intermédio do Internacional. Bom, o Internacional que acabou se qualificando a equipa é o guarda-redes Julião. Movimento agora para o centro do terreno. É para o Nhabanga. Nhabanga desvia, não desvia para ninguém. Em luta com o adversário, acaba por disponibilizar em pontapé longo, para frente, atenção. Sai ali o guarda-redes da equipa do Desportivo. Vai fazendo então a cobertura, ganha pontapé de baliza. O João é o do Costa do Sol. Julião é o do Desportivo. Portanto, o João é que é o Internacional. Pelos mais novos na equipa, não o Julião. As minhas sinceras desculpas, com a bola transpor a linha lateral. E arremesso que vai então em benefício da equipa do Desportivo. Bola posta em movimento. Agora para o Costa do Sol, para o Filipe. Filipe tenta meter pelo corredor do meio, para o Azarias. Azarias joga atrasado para fugir ali o posicionamento do adversário. E há o jogador da equipa do Costa do Sol. Bom, faço este soluço, Manuel Moreira, porque vejo ali o camisola número 8 em campo da formação do Costa do Sol. E eu não tenho aqui este... Ah, é o Pinto, sim. É que eles, a primeira vez, tinham se enganado na numeração. Olha o Costa do Sol, olha o Gércio. Vai ali meter, corta o Desportivo, ganha o Costa do Sol. Vai tentar o remate com o pé esquerdo para muito longe. E é pontapé de baliza para a formação do Desportivo. Até Maputo com 23 minutos, agora alteração forçada. Sai o número 21 no grupo esportivo de Maputo, Jojó, portanto o tal jogador de que fazíamos referência para a entrada de Lucas, camisola número 11, Manuel Moreira, contrariedade então para o técnico Sérgio Feifmatzol com 23 minutos ainda decorridos nesta primeira parte, 0-0.
4: Sim, sai um dos jogadores sempre titular nesta equipa do Desportivo Jojó, por lesão. Foi um toque dentro da grande área e depois ele ficou ali estatelado e pensava até que não fosse nada de grave, mas parece-me que sim, porque o Jojó não pôde regressar à quadra. A entrada do Lucas, forçada por lesão de Jojó, portanto, contrariedade para a equipa do Desportivo. Quando há uma substituição forçada, é sempre uma contrariedade. Portanto, num jogo que continua no mesmo tom, é muito lento, somente dois remates, mas todos eles desenquadrados pela parte do Costa do Sol. Não quer dizer que o Costa do Sol tenha mais posse de bola, penso eu que é o Desportivo que a tem, mas que não conseguiu fazer um único remate à baliza do Internacional, João. Talvez por ser Internacional, os jogadores tenham receio de chutar a sua baliza.
3: São 24 minutos decorridos nessa primeira parte. Olha o Desportivo sobre a esquerda, corta ali o Costa do Sol, carrega o Desportivo, carrega o camisola, é o número 7, Mastile, corta a formação do Costa do Sol, vai carregando o Desportivo mais uma vez, está a mercê do esférico, na quina da área, da grande área, o pontapé cruzado mal feito para lá da linha final, com o João a recolher na bola para a marcação do pontapé de baliza. Bola entrega ali a Felipe. Felipe joga para o meio campo adversário. Bola sobrevoa o espaço do Desportivo. Vai na direção do Mastyle. Mastyle joga pelo corredor central. O capitão, que já viu o cartão amarelo, ele está na grande roda. Faz a abertura para o Bling. Bling tenta levantar sobre a cabeça do adversário. Corta a defensiva de Costa do Sol. Ganha o Chicken. É do Desportivo. Tenta meter ali na direção de Valdo. Faz a cobertura. O jogador Canarinho para se beneficiar e ganhar pontapé de baliza. A bola perdeu-se para lá da linha final. João coloca o esfera no traço superior da sua pequena área, ou área de baliza, como queiram. Está ali o guarda-redes esportivo, está ali o Julião, vai-se recriando no interior da sua área maior, é a área de penalti. Bola aventada na direção é do Felipe, aliás é do Lili, corta defensiva, é o esportivo que envia o esfergo para lá da linha lateral, e arremesso para a Costa de Sol. E é para quem? E a falta já com quase 26 minutos da primeira parte. Mantém-se o 0 Desportivo, 0 Costa de Sol. B, o livre vai beneficiar a formação alvinegra por intermédio do Bling. Ele que se vai encarregar nesta altura da marcação do pontapé livre. Ajeita o esférico, Bling levanta. E a bola chega sem problemas ao jogador da equipa. É do Costa de Sol, é o Lino, faz o corte, recupera o Desportivo por intermédio de Lili pelo corredor central. Vai na direção é do número 9, Valdo. Olha, o Costa de Sol tenta descer sobre o lado direito, bola abertura para o lado direito, para a face lateral da área, tenta o cruzamento, corta ali o Desportivo, vai ensaiar uma jogada de ataque ainda na zona intermediária. É o Lili, abertura agora para o número 5, chama-se Naimo. Naimo rodopia sobre o adversário, mete para Lili, Lili abre os braços, pede apoio, aproxima-se o número 10, é o Chigan, bate tudo lá para frente, era para a direção de Valdo, ganha o Costa de Sol, ganha a defensiva, tenta sair a defensiva, é Canarinha, por intermédio de Alifo. Alifo mete ali para o Pinto, Pinto tenta disparar tudo para a zona da linha principal da área, a bola não chega, carrega ainda o Costa do Sol, vai o camisola número 18, chama-se Kiley. Kiley joga ali para o Azarias. Azarias era para o Kiley, corta o Desportivo e há para lá da linha lateral, que dá direito ao lançamento para a formação do Costa do Sol. Para o camisola número 8, para o Pinto. Pinto tenta o cruzamento, corta o Desportivo, vai para o capitão, é o Lili. Ganha o Costa de Sol, ganha o 14, ganha o Gércio. Rodopia com o pé esquerdo, tenta o disparo, a bola bate em alguém. Com o juiz da partida considerar que houve mal uma infração. E há pontapé para a formação do Desportivo. Vai tentar sair o Desportivo. Por intermédio de Chicken. Chicken mete para a esquerda para o Chemben. Chemben tenta passar, não deixa o jogador do Desportivo. Vai para Mastyle. Mastyle tenta o remate cruzado. Corta o Costa de Sol. Tenta sair. Vai ali o número 20 da equipe canarinha. É o Alifo. Alifo faz abertura numa altura em que o jogo vai momentaneamente parado. 28 minutos, mas jogo comentado. Mandão Moreira.
4: Sim, sim. Olha, o jogo agora, parece que os jogadores animaram-se. O Costa de Sol, que joga quando vem aqui na frente, vem com mais velocidade do que esse Desportivo. Por isso é que já tem dois remates desenquadrados e um pontapé de canto. É a equipa mais faltosa, mas é a equipa que joga com mais velocidade do que esse Desportivo. Talvez esses jogadores do Costa do Sol queiram mostrar aqui o técnico principal, Horácio Gonçalves, está mesmo aqui ao nosso lado, atento a esses jogadores B, para ver qual deles poderá passar para A. Portanto, é um jogo sem história ainda, nesses primeiros 28 minutos, 1-0-0, porque se não há remates à baliza, é impossível fazer golo.
3: Pronto, o Inhambane está fora das quatro linhas a receber assistência agora com 30 quase minutos desta ainda primeira parte. 0 Desportivo de Maputo, 0 Costa de Sol, já o disse, Costa de Sol. Também joga reduzida a 10 unidades, porque o Desportivo já o teve há 10 minutos. O jogador foi substituído, Costa de Sol. Joga reduzida a 10 unidades, ele disse, porque o Inhambane está fora a receber assistência.
0: Jogo parado.
4: Novas.
0: Sim, dizia, o jogo parado no campo do Costa de Sol, 15 horas e 33 minutos. Passagem por Tete, tempo, resultado e tendência desse ADC 0, Futebol Clube de Angónia 1.
2: Mais uma vez, boa tarde, Castro. Já estamos em tempo de intervalo. O Futebol Clube de Angônia vai fazendo estragos no bom sentido. Vai vencendo por 2-0. Está a série, enfim, com alguns soluços, a estreia do Custódio Paruque, um dos técnicos que veio de Manica. Aliás, já foi amarelado porque ele protestou, e de que maneira, a marcação da grande penalidade contra a sua equipa. A verdade é que há um atacante da equipa de Angônia foi derrubado na pequena área e o árbitro da partida, Lucídio Bento, não teve dúvidas para marcar para 11 metros e foi marcado a contar. Portanto, foi solicitado por António Macuate, um dos fiscais que atua aqui bem de frente da tribuna de honra. Castro conhece muito bem este pelado do grupo de protete. E o árbitro dirigiu-se ao técnico para lhe mostrar a cartolina amarela, a dizer que se continua hoje assim, vais tomar banho mais cedo. Portanto, estamos em tempo de intervalo, resultado que não sofre qualquer tipo de reparo. A equipa de Angônia entrou com tudo, está em sexto lugar, está em nono lugar com 6 pontos, muito longe dos primeiros 3 classificados. Portanto, esta vitória, Castro, pode trazer uma outra resposta para as intenções desta equipa de Angola. Portanto, em tempo de intervalo, a DC 0 e Futebol Clube de Angônia 2. Estamos a falar da jornada 10, que abriu hoje e só termina amanhã domingo.
0: Muito obrigado. Ficamos momentaneamente em Nampula, no campo do Namtecli, onde há 0-0 no Águias Especiais, Cupula de Mugovolas.
1: Exatamente, continua este resultado, Castro Jorge, caro ouvinte, e pela frente temos mais 5 minutos de tempo regulamentar, sem contar já, de fato, dos minutos de compensação que serão dados pela equipa de arbitragem. A placa

Está a correr São Simão de Nampula, Associação Desportiva de Angoche. Amanhã acertam a primeira jornada no campo de Angoche, a pedido da formação angochiana, e São Simão aceitou e tem este jogo aqui na cidade de Nampula, principalmente no Santuário 25 de Junho, Águia Azul de Nampula e Académica de Ribaue. Estas formações passaram a ser rivais, é verdade, porque na primeira volta houve vitória da Águia Azul por 2-0, mas muita confusão antes de início. A rivalidade subiu por conta do jogador Matapa, que a Águia Azul contratou este ano, vindo da Académica de Ribaue. E os adeptos e parte de direção queriam a continuação deste jogador lá em Ribaue. Por isso mesmo, amanhã há fogo ali no Santuário 25 de Junho, onde estas duas formações vão defrontar entre si. Vamos ao essencial. Agora estamos com 40 mais um minuto. Aproximamos o minuto 42, faltando 3 do tempo regular. Regulamentar para o fim desta primeira parte. Continua 0 a 0 no marcador. A formação de cobrança do clube de bolas movimenta no direito defensivo. A formação da Águia Azul. Com a posição número 8 nas costas. Chama-se Tuque. Deixou para o lado esquerdo conformada com a sua equipa. Então ali passo curto para o seu jogador. Chama-se Morola. Morola já com o atrasado. Efetua ali um cripapa. Costuma-se dizer, senhora. Bem riste, mas que não tocou nem sequer o seu adversário. Por isso mesmo, o Feliciano dos Santos, seu árbitro principal, fez olhos, fez vista grossa e a bola resvalou para além da linha lateral. Arremesso é para a formação de Águia Azul, Águia Especial, queria assim dizer. De Nampula, vai haver um pontapé de baliza para começar a formação da Águias Especiais de Nampula, que apareceram esta tarde vestidas totalmente de azul, com uma faixa branca ali na caixa torácica das camisetas, senhora. Algumas dobras laterais brancas. É a equipa agora de Cupidão Fogo Clube de Mocovolas que aparece totalmente de cinzenta. Toca tudo para metro contrário. É para o jogador Morla, que deixa o comando atrasado para seu companheiro mais jovem. Antes, um cabeçamento ali do jogador da formação da Águia Especiais de Nampula. No caso, Reinildo. Reinildo deixou um pouco mais atrasado. É para seu companheiro. Simula a primeira, a segunda. A bola resvala para além da linha lateral. Ainda não resvalou. Vai seguir à frente. A Águia Especiais pode aproveitar esta oportunidade. Ganha de fundo, não ganha nada, porque aparece o jogador da formação de Cubula, Minguito, a tirar tudo. Ainda na zona perigosa da formação de Cubula, mas estão controlando estes jogadores de Mogovolas que viajaram acessivelmente 70 quilômetros da cidade de Nampula. Movimentam, embora seja no seu treino defensivo. É o camisa número 5, Minguito. Minguito chuta tudo, forma diagonal, para o lado esquerdo, formata com a sua formação, a ultrapassagem de divisória, agora no grande círculo, a tirada a bola para lá em frente, o Cedinho, te rebatou com facilidade, a bola passa ao lado da baliza defendida pelo guarda Redes Felipe. Pontapé de baliza, vai ser para a formação de Águias Especiais de Nampula. Está lá o jogador que coloca o esférico no vértice direito da pequena área, no caso é o Felipe. Guarda-redes, deixa que seu companheiro efetue o remate. Senhora, rematou tudo para o metro contrário. Houve um toque ali do seu companheiro, chama-se Angolano. Angolano, mas houve um toque do defesa central da formação de Cubula, Futebol Clube de Mogovolas, Zenka, a tirar tudo para além da linha lateral. Vai haver arremesso da formação de Águias Especiais de Nampula. José efetuou a lança para o seu companheiro, devolvida a bola pela caixa torácica para José. De novo, segunda, primeira. A segunda deixou um pouco mais atrasada para o 16. Chama-se Sumaíla. Sumaíla chutou com o pé esquerdo para seu companheiro, devolvida para Sumaíla. Sumaíla carrega, entrega no seu capitão, no caso Benildo. Benildo está sozinho, não encontra a linha de passe, pode chutar de qualquer maneira para terreno defensivo da formação da Gazú, ou seja, de Cubula. A tirada bela para o meio, a bola, queria assim dizer, para meio do meio terreno defendido pela formação de Cubula, Futebol Clube de Mocovolas. Está a sofrer Cubula, está a sofrer a turma de Cubula, e Águias Especiais querem pelo menos a primeira vitória, e por que não, também o primeiro empate. Ainda continua em última posição, a oitava com 0 ponto. Já estamos no minuto 45. Não vi ainda levantada a placa, a não ser que eu esteja distraído, mas ainda não vi a placa de compensação levantada pelo quarto árbitro, Álvaro Júnior. 45 minutos, mais alguns pauzinhos, dizem-se, senhoras, nossos colegas, na capital do país. A bola resvala para além da linha de fundo. Vai haver o pontapé de baliza.
para a formação de águias especiais de Nampula. O guarda-redes Felipe ajeita o esférico no vértice direito da pequena área e o seu central chuta tudo para o grande círculo, onde se encontra seu companheiro. Depois o capitão alivia tudo para o metro contrário. O capitão da equipa da Águia Azul chama-se Benildo, deixou para o seu companheiro Jago, no caso José, está ali frente a frente com o seu companheiro, vai caminhando, muda de fogo para o lado direito, passa primeiro de cabeça

0: O jogador Tuque, Tuque depois resvala para o seu companheiro e vai sair primeiro o guarda-redes Casillas da equipa de Cubula Futebol Clube de Mogovolas, numa altura em que o árbitro diz que já viu tudo. Termina esta primeira parte do jogo entre as formações de Águias Especiais e Cubula Futebol Clube de Mogovolas, com o resultado a teimar em 0 para a formação de Nampula, Águias Especiais nesse caso, e Cubula de Mogovolas também 0. Castro.
1: Muito obrigado, Nelson. Primeira parte com 0-0, 15-41 no campo do Costa Sol.
2: O campo do Costa Sol, estamos agora com 38 minutos. O 0-0 mantém-se, o Desportivo e o Costa Sol B.
3: Sim, sim. Olha, e com uma, duas oportunidades fragantíssimas deste Costa Sol. Uma delas por Gércio, com um remate fortíssimo. Na entrada já da pequena área, a bola foi esbarrar na barra, a baliza abanou toda ela. E a minuto, já um minuto atrás, um falhaço incrível de Kiley. Tinha tudo para fazer gol, chutou para o lado da baliza a guarda de Julião. Portanto, um Costa de Sol que já fez 5 remates e todos eles sem proveito. Portanto, um pontapé de canto, o Desportivo teve um remate somente, que foi defendido e bem por João para canto. Portanto, um jogo em que o Costa de Sol aparece mais nas hostes à guarda de Julião.
2: O Malta Lengo Desportivo vai tentar, enfim, por intermédio, perdão, de Chicken. Chicken para o Bling Bling, ultrapassa a linha a divisória, tem pela frente o adversário, dispara ali na direção, é do Felipe, veio o peito de Felipe primeiro, e o Venastácio Costa, que é o primeiro assistente, diz que é uma falta defensiva, pelo que do Costa de Sol, diga-se, pelo que vai dar direito à marcação do livre para a formação alvinegra. Veja ali o Mastile, veja o Chicken. E o Chicken ajeita o esférico numa micro barreira formada então por dois jogadores da equipa do Costa do Sol. É um livre, é verdade, distante da face lateral, já o disse, da área de penalte do guarda-redes João, mas que está a preocupar as hostes do Costa do Sol. Vai o Chicken, vai o Mastile, é o Mastile com o pé esquerdo, cabeceamento, corta ali o Costa do Sol. Vai sair o Azarias. Azarias tentava jogar na direção de Gércio. A bola perdeu-se para lá da linha lateral. Vai dar um lançamento para a formação do Desportivo. É para o Bling, Bling para o Lili. Lili atrás de longe, é para o peito do número 15. O número 15 é o Hélio. Hélio joga na direção é do Orlando. Orlando movimenta sobre a esquerda para o companheiro de equipa. Creio que é o Valdo. Valdo tenta passar, consegue pelo primeiro obstáculo. Não passa ali para o Felipe, tira o esférico para lá da linha lateral, lançamento para a equipa do Desportivo. Vai para lá o número 5, parece-me ser o Naimo. Naimo recolhe na face lateral, área defendida por João. Vai arremessar Naimo para, olha, vão-se desmarcando os jogadores do Desportivo e também tomam posição os jogadores do Costa do Sol. Ganha a formação. É Canarinha, vai ser por intermédio do camisola 20, que é o Alifo. Alifo permite o corte do homem do Desportivo. Para lá da linha lateral, para o Lovemore. Lovemore para o Alifo. Alifo para o Felipe. Felipe para o guarda-redes, que é o João. João vai se recriando na sua área da marca de penalta. Bola vai na direção do Azarias. Azarias atira na direção do Alifo. Alifo para o Azarias. Ele dá e recebe. Vai para o guarda-redes João. Estava ameaçado por um adversário. Pontapé, a bola ganha algum efeito, vai ali enrolado pela zona do corredor lateral direito, ganha Chicken, ganha o Desportivo, ganha uma Style, vai lá o número 4 que é o Lino, tenta passar pelo adversário, corta o Costa do Sol, vai o Desportivo, vai o número 13, vai o Lovemore, permite a intervenção do homem do Costa do Sol, chama-se Gércio, tentava meter lá para frente e cortou Lili para lá da linha lateral, mas o último toque foi do jogador do Costa de Sol, pelo que o Mastile faz o arremesso, atira na direção do Chicken. Chicken atrasa para o guarda-redes, joga ali para o Chembeno, o grupo esportivo que foi obrigado a uma alteração forçada à saída de Jojó para a entrada de Lucas, ainda nesta primeira parte. frente. Bola movimentada ali para o Mastail. Mastail tem para a frente o adversário. Bate para o meio campo adversário. Aparece primeiro o homem do Costa do Sol. Tira. Vai na direção do Alifa. Alifa abriu. É para o Felipe. Felipe atrasa de longe para fugir ali a presença do adversário. Com o Felipe novamente a recolher e a meter para o capitão Lino. Lino vai recuando, mete a retaguarda, joga na direção de Pinto. Pinto adianta o esferco para o meio campo contrário, ganha o esportivo. O homem desportivo é antecipado pelo Asheri, que é o homem de Costa Sol. Tentava meter na direção de Love Mora, com a bola a chegar até o homem desportivo, que atira para lá da linha lateral. O arremesso já foi executado. Vai ali movimentar o Costa Sol. Bola movimentada, mal para o Alifo. Alifo permite a intervenção do adversário e a falta. Diz Maria Mabote, senhora que dirige este encontro, apita a falta livre para o Desportivo de Maputo. Estamos a um minuto e meio para terminar o encontro, naturalmente sem contar com tempo extra que poderá ser concedido pela senhora Maria Mabote. Cai o homem alvinegro, pontapé livre, e é para o Mastail. O homem caiu, tenta disparo, a largura do terreno, era a tentativa de meter ali na direção de Bling, corta o Costa do Sol, vai sair sobre a asa esquerda do seu ataque, é o Azarias. Azarias para o Pinto. Pinto, camisola número 8, faz abertura ali para o companheiro, que é o Felipe. Felipe joga para o meio campo adversário, a bola é interceptada por um jogador da equipa do Desportivo, que diz que foi pisado o pé de apoio, pelo que há falta. Manuel Moreira, jogo parado, jogo comentado. O Costa do Sol, se calhar, merecia outra sorte, mais remates, mais oportunidades de gol desperdiçado. Desportivo, é verdade, com a mola um pouco encolhida, tirando a defesa, que já fizeste referência, do guarda-redes do Costa do Sol, o João.
3: Sim, sim, o João só fez um remate, o Desportivo só fez um remate, esse em que o João bem blocou para canto. Portanto, nada mais. Não chega à área do Costa do Sol. Portanto, o Costa do Sol é a equipa que mais ataca, que mais remata. Teve duas oportunidades flagrantes. Uma foi bater na barra e a outra é uma perdida daquelas que o Tiago Quaresma, o treinador desta equipa B do Costa do Sol, levou as mãos à cabeça, porque não se pode falhar assim. É possível falhar, por isso é que falhou, mas não se pode falhar. Portanto, uma oportunidade daquelas, é por isso é que Costa do Sol continua neste zero, por culpa própria.
2: É um minuto que será jogado para essa primeira parte.
3: Pouco. A equipa médica entraram duas vezes, portanto são dois minutos, nunca seria um minuto. Não sei porquê. As equipas de arbitragem nunca fazem essas contas corretas. Talvez pelo frenesim do jogo, nós aqui sentados, é mais fácil fazermos essa contabilidade.
2: No Maldrinca, o jogador desportivo vai ali para o relvado. Tentava a incursão sobre a esquerda, tentava a curva, diga-se, para a entrada à área do Costa do Sol. O cruzamento, o remate, mas foi travado. Alguém cortou prioridade. Vai ser embarcado livre por intermédio do Mastail. Maria Mabote vai fazendo a contagem para a marcação do espaço onde a equipa do Costa do Sol terá direito ao seu talhão de barreira para o respectivo duet. Está ali o Mastail com as mãos à cintura. E Maria Mabote vai recuando, vai meter o apito à boca, leva o apito à boca. A pita já soou, vai Mastail com o pé esquerdo, bola movimentada para o interior da grande área, corta ali o capitão, é o Lino, e a bola sobra para o Desportivo, vai mais uma incursão por intermédio de Bling. Bling levanta para o peito, é do companheiro de equipa, na circunstância era o Hélio, e neste preciso momento Maria Mabota pita, diz que já viu esta primeira parte, já viu tudo. Zero Grupo Desportivo de Maputo, zero Costa do Sol. Bem.
1: Muito obrigado. 15 horas e 50 minutos, Canal Esportivo da Rádio Moçambique. Estamos então em tarde desportiva de 13 de junho de 2026.
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5: Estamos de volta com a nossa rubrica A Grande Penalidade.
6: E a Grande Penalidade vem esta semana
5: Do Joaninho Machone de Cabo Delgado.
6: A província do gás e da guerra.
5: Infelizmente, Beli. Vamos esperar que esta loucura tenha fim, porque a guerra traz riqueza para alguns, mas miséria para muitos.
6: É verdade, Jaimita. Mas vamos ouvir.
5: Vamos a isso. Olá, Machone.
7: Olá, hoje o penalti contra a malária é apontado aqui na terceira maior baía do mundo. E o nosso convidado chama-se Abdallah Saidina, conhecido nos meandros do futebol recreativo por Luca. Luca tem 23 anos. É um defesa polivalente, pode jogar em todas as posições daquele setor. Forte no jogo aéreo devido ao seu 1,80m de altura, além da velocidade que faz com que qualquer atacante tenha imensas dificuldades para ultrapassá-lo. No entanto, tal como qualquer defensor, Luca também algumas vezes é batido no campo. Isto aconteceu, por exemplo, em 2023, num duelo com o Mosquito Anófilos, em que ele foi copiosamente derrotado. Resultado, malária. Quando a malária me apanhou, eu estava muito mal. No início senti muito frio, depois muito calor. E o meu corpo teve uma sensação estranha. Eu não sabia que era malária. Fui aconselhado a tomar chá de folha de eucalipto e a respectiva inalação. Mas eu não dei ouvido. Fui ao hospital, pedi aos enfermeiros que me fizessem teste para saber o que estava a acontecer no meu corpo. E acusei malária. Depois deram-me medicamentos. Tomei, mas a malária não passava. Voltei outras vezes ao hospital a informar que o corpo continuava a doer-me. Deram-me outros medicamentos e curei totalmente depois de 3 semanas.
5: O Luca teve muita sorte, Beli.
6: Sorte mesmo, Jaimita. Esta coisa de experimentar com folhas de eucaliptos é muito perigoso.
5: Bota perigoso nisso. Isto pode provocar malária cerebral.
6: Sem dúvida. Misters, em caso de suspeita de malária, não inventem táticas alternativas. Joguem simples. Procurem de imediato o agente polivalente comunitário ou vão diretamente à unidade sanitária.
5: E mesmo assim, a medicação pode não resultar de imediato.
6: Mas pelo menos já controla a doença.
5: Isso é verdade. Mas olha que o Lucas geriu muito bem o caso. Quando ele sentiu que a malária estava numa remontada, voltou à unidade sanitária.
6: Isto é a tática certa, Jaimita.
5: Exato.
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6: Estamos de volta com a segunda parte da história do Luca de Cabo Delgado.
5: Vamos lá acompanhar.
7: Quando eu fiquei doente, minha equipa daqui do bairro ressentiu-se da minha ausência. Perdi muitos jogos, pois eu não estava em condições para ajudar. A malária me apanhou em 2023 e nunca esqueço, porque é uma doença grande. Me deixou muito magro, eu até não tinha peso. Para me proteger, eu durmo debaixo da rede mosquiteira. Aconselho aconselho a toda a gente o uso correto da rede mosquiteira, ir ao hospital se sentir frio ou calor, dores e tremores nos joelhos e dores de cabeça. Pode ser a malária.
6: Conselho certo do Luca, não é, Jaimita?
5: É verdade, Beli. Olha que para evitar a picada, é preciso usar a rede mosquiteira todos os dias, com ou sem mosquito à vista. Afinal, a malária não perdoa.
6: E com os primeiros sintomas, vai até a unidade sanitária ou agentes polivalentes comunitários.
5: Não pense que a malária vai passar. A malária não passa, muito pelo contrário, ela sobe.
6: Sobe para a cabeça e aí já ficará derrotado.
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0: 16 horas e 5 minutos e meio, canal esportivo da Rádio Moçambique. Estamos então a fazer a tarde esportiva de 13 de junho de 2026, olhando então para o decurso de campeonatos nacionais de futebol da 2ª Divisão nas suas fases provinciais. Pergunto se já temos então a bola a rolar na segunda parte no ADC Futebol Clube de Angónia.
1: Sim, já são decorridos 22 minutos, mantém-se o 2 para o Futebol Clube de Angónia, 0 para a ADC, jornada 10, mas deixa atualizar os ouvintes do RB Desporto também da Antena Nacional, dizendo que o segundo golo foi marcado por Sande, chama-se Sande, na cobrança de uma grande penalidade. O primeiro, já o disse, foi aos 10 por intermédio por Maturino. Ok, então são decorrendo 23 minutos agora, 0 a 0, aliás, 0 para a ADC, 2 para o Futebol de Angónia, jornada 10, segunda parte.
0: Na Costa Sol, já temos segunda parte ou não?
2: Não. 0 para o Grupo Esportivo de Maputo, 0 para o Costa Sol B, portanto, dizia eu, estamos com primeiro minuto e 15 segundos, alterações, nem vê-los.
0: E em Nampula, já se joga a segunda parte?
3: Sim, estamos agora com 11 minutos e o resultado ainda continua 0 a 0.
0: Nesta segunda parte vamos começar então a nossa viagem no campo do Costa do Sol, onde também há 0 a 0 nesse desportivo Maputo, Costa do Sol B.
2: Sem alterações, Manuel Moreira, para esta segunda parte, o que é que se pode esperar? Desportivo 0, Costa do Sol B também 0. Já o disseste, primeira parte, mais remates, oportunidade de golos para o Costa do Sol, mas tudo ainda em branco.
4: Sim, tudo em branco, porque estes jogadores do Costa do Sol foram despesistas, tiveram ali duas oportunidades flagrantes para fazer golos, não fizeram, vão tentá-lo certamente nesta segunda parte, assim como essa equipa do Desportivo. Portanto, os treinadores, o Sr. Sérgio Matosolo do Grupo Desportivo de Maputo e o Tiago Quaresma do Costa do Sol B, não devem estar nada agradados com o que se tem passado dentro das quatro linhas.
2: E o número 4 do Costa do Sol, portanto o capitão da equipa, o Lino, esteve em instantes fora das quatro linhas de receber assistência, reentra 11 contra 11. Olha o Costa do Sol, olha o número 7, olha ali o Anhabanga, tenta meter e acabou por desviar para a zona mais recuada, estava apertado, como estou a dizer-se, para Pinto, pontapeou para frente, de qualquer maneira, vai carregar o Desportivo, sai no caminho da bola central da equipa Edo Costa do Sol, Desportivo ainda com o esférico, bola para trás, bola para o Bling, Bling joga na direção ali do Naimo, Naimo para o Mastail, Mastail movimenta para frente, na face lateral da área, aparece no caminho da bola ao Costa do Sol, por intermédio do seu capitão, o camisola número 4, na circunstância, o Lino faz a cobertura, ganha pontapé de baliza. E o guarda-redes João do Costa do Sol coloca nesta altura o esférico no traço superior da área da sua baliza, faz um movimento na direção do Felipe, pontapé para frente, era para a bola chegar até o encalço de Love Mora, acabou por se perder para lá da linha lateral. E a bola vai ser posta em movimento por intermédio do número 7 do Desportivo de Maputo, que é o Mastaile. Mastaile para o Chicken. Chicken tenta passar, vai para o chão, sem falta. Ganha o Costa do Sol. O que é que diz a juiz? Apitou o Manuel Moreira tardiamente. É a falta mesmo, porque o Chicken foi carregado ali quando tentava, enfim, sair daquela rede das pernas que quase formava uma floresta dos jogadores da equipa de Costa do Sol.
4: Sim, é livre, ainda muito distante, vamos lá dizer, uns 30, 35 metros, a baliza guarda de João.
2: E o Chicken está lá na trajetória, mas Tyle, como sempre, também. E há três homens do Costa do Sol que estão a formar ali a primeira barreira, ou o primeiro muro para impedir a passagem, com o Chicken a pontapear por cima do travessão, mas por cima mesmo, e a bola foi viajando para lá da linha final, pontapé da rede para o João, ele que coloca o esférico na linha principal da área da sua baliza, vai para a asa esquerda, na direção do Lino, tenta o Lino movimentar, mas a bola fugiu-lhe do pé direito para lá da linha lateral e arremesso para a formação é do Desportivo de Maputo, com a bola a ser atirada novamente para fora. Agora o arremesso para o Costa de Sol. O último toque foi do jogador da equipa alvinegra. Vai na direção, é do Alifo. Alifo acaba por entregar a bola ao adversário. Olha o Desportivo em pontapé de Trivela. Vai o remate. Bom, faltou comunicação. Cai o homem do Costa de Sol. Desportivo recupera. A bola fica com o Costa de Sol. Vai movimentar o Costa de Sol. A bola está no meio campo adversário. Está em Gércio. Gércio tenta passar ali pelo defensor do Desportivo. Vai para a linha final. Vai ao cruzamento. O que queria o Gércio? O que queria fazer o Gércio? Manuel Moreira teve tempo para tudo. E o Fife não gostou da maneira como a defensiva do Desportivo acabou por, enfim, ser muito permeável, com o Gércio a fugir até a linha de fundo, o Gércio do Costa do Sol, e não conseguindo naturalmente fazer o cruzamento.
4: Sim, são estas dificuldades quando falta somente um passo ou um remate certeiro à baliza do adversário. Portanto, o Costa do Sol continua a ser perdular, tem oportunidades, mas não tem sido eficaz.
2: Não tem sido eficaz. Quem foi eficaz agora foi o Desportivo, que roubou a bola adversária e atravessou a zona do meio campo. Abertura para o lado direito, na direção de Bling. Bling tenta jogar com um companheiro de equipa. Vai ali um corte, é uma espécie de pontapé com uma tesourada, sem atingir o adversário do homem do Desportivo. Para lá da linha lateral, arremesso é para o Costa de Sol, é para o Desportivo, porque a bola tocou em última instância um jogador da equipa do Costa de Sol. Olha o Bling. Bling atira ali na direção do Valdo. Valdo tenta o cruzamento, mete na direção para o Chicken. Rodopia sobre o adversário, mete atrasado. Agora para o Bling. Bling está na grande roda, joga atrasado para o central. Central que é o Lilide. Joga para a esquerda, para o Mastyle. Mastyle tentava meter na direção do Chicken. A bola bate nas costas do 13 do Costa de Sol, na circunstância de Love Mora. Para lá da linha lateral, lançamento para o Desportivo, para o Mastyle, camisola número 7. Vai para Lili, Lili para o Mastyle. Mastyle tenta passar entre dois jogadores da equipa do Costa de Sol. Não passa, mas a bola sobra na direção de Chicken. Chicken tenta passar, ganha o homem do Costa de Sol, ganha o 18, ganha o Killy. Vai na direção de Pinto. Pinto foge para a zona mais interior do relvado. Vai o passe, é para o espaço ali, camisola número 7 da equipa do Costa de Sol, exatamente, Unhabanga. Unhabanga joga para o Lili. Lili é o capitão, mete ali para na zona central da defesa. É na direção de Felipe. Felipe abriu para o Love Mora. Love Mora para o Alifo. Alifo vai rodopiando, livre de qualquer adversário. Introduz o esférico no interior da grande roda. É para o número 4, Lino. Para a esquerda, para o Unhabanga. Unhabanga tenta passar. Vai circular a bola ao Costa de Sol. Asheri. Asheri joga ali com o companheiro. Vai para o chão o homem do Desportivo. O homem do Costa de Sol passa para lá da linha final. Mas a bola perdeu-se. Há arremesso para a formação do grupo Desportivo Maputo com 8 minutos e 30 segundos. São 5 os homens do Costa de Sol em exercícios de aquecimento. Igual número para o Desportivo, que também está a fazer ali o aquecimento dos seus homens para o que der e vier. Arremesso para o Bling, da formação do Desportivo de Maputo. Bola tirada por Bling para o Naimo. Naimo perde ali com o homem de Costa de Sol. Olha a equipa canarinha, vai disparar, atira contra a muralha ali dos jogadores da equipa do Desportivo. E sai o guarda-redes, sai o Julião, faz a cobertura. Recolhe, manda ali para o Bling, trava com o pé esquerdo, movimenta para o Chicken pelo corredor central, joga novamente para o Bling. Bling faz mutação, é de flanco, da direita para a esquerda, com a bola a sobrar na direção do Azarias. Azarias tenta movimentar ali na direção do companheiro de equipa, com a bola a sobrar para o guarda-redes do Desportivo, que é o Julião. Julião para quem? Para um companheiro de equipa. O Desportivo tenta ensaiar uma jogada de ataque, a bola no interior da área de penalti, vai para lá o homem do Costa do Sol, tenta controlar, vai passar, rodopia, tira o adversário do caminho, ganha o Desportivo, ganha o Mastyle, e Mastyle faz arremesso, que a bola acabou por se perder para lá da linha lateral. é para o Valdo. Valdo joga para o Mastail, Mastail tentou passar, não deixou o homem do Desportivo. Olha, Costa de Sola tentar, enfim, sair por intermédio do camisola número 11, a Xari para o Gércio. Gércio vai para o chão, aguenta a carga, levanta-se, vai recuando, mete a retaguarda, tenta posicionar-se, vai na direção, é do Pinto, camisola número 8, dispara para a esquerda, para o Azarias. Azarias tenta o cruzamento, prefere jogar para o Alifo, Alifo para o Pinto, Pinto vai jogando na direção de quem? Tentou fazer tudo sozinho, quase que perdia o esférico, recuperou o seu companheiro de equipa, chama-se Kilei. Kilei tenta meter na direção de Gerson, remate fraquinho para o guarda-redes do Desportivo de Maputo, Julião. Agora com 10 minutos, Mandela Moreira, a segunda parte, o que é que mudou?
4: Olha, praticamente nada. O Costa do Sol é a equipa que mais chega à baliza do adversário. O Desportivo sofrível, não consegue sequer rematar a baliza à guarda de João. Portanto, um Costa do Sol que continua a ser melhor, mas sem eficácia, faz remates, mas desta vez até foi enquadrado. Acho que foi o primeiro, o segundo remate enquadrado deste Costa do Sol, mas fraquinho.
2: 11 minutos, 30 segundos, 0 a 0 entre o Desportivo Maputo e a formação do Costa Sol B, com o Desportivo a beneficiar-se da marcação do pontapé livre para Lili. Lili para o Bling. Bling tenta a incursão sobre o lado direito, atira na direção do Juso Hélio. Hélio acaba por perder, olhou o Costa Sol, olhou o 13, o número da camisola, é o Love More. Vai tentar alimentar ali o meio-campo adversário, o jogador da equipa do Desportivo, a reclamar em penha risco de Love More. Desportivo tenta agigantar sobre o lado esquerdo. Vai para lá com a camisola, creio que é o número 11. Se é o número 11, é o homem que substituiu o Jajó, que é o Lucas, tenta o cruzamento. Não, mete para o Giga, remate de longe para as mãos de João. É, mãos de manteiga. Mandel Moreira quase que traía ali o colega de profissão. É, remate de longe, é verdade. Mas João acabou não sendo muito seguro por estas alturas.
4: Sim, era uma bola fácil de bloquear, fraquíssima, mas João andou ali às pulgas e quase que perdeu o esférico para o adversário. Tem que ter mais cuidado nessas saídas, nesses bloqueios, porque quando eles são mal feitos, como este foi, pode prejudicar a sua equipa.
2: Vai a luz central da equipa de Costa do Sol, tenta abertura sobre o lado direito para o intermédio. Dunha Banga recolhe, é com o pé direito, vai movimentar o jogador da equipa do Costa do Sol, tira para a esquerda, é para o Lino. Lino tenta jogar para o meio, na direção do 17. 17 é o Felipe. Felipe para o Dércio, Dércio para o Felipe. Felipe para o Dércio, Dércio na direção é do Nhabanga. Nhabanga para o guarda-redes, que é o João. João para o capitão. O capitão é o Lino. Lino para o Pinto. Pinto tenta circular sobre o lado direito. Vai para o número 11. Vai para o Achei. Achei já atravessou a fronteira. Vai em velocidade. O homem está ali disparado. Corta o Desportivo. Carrega o Costa de Sol. Foi momentâneo. A bola retorna ali para o guarda-redes. É João. Vai com o pé esquerdo. Agora é com o pé direito. Movimenta para o espaço do capitão. Capitão do Costa Sol é o Lino. Lino para o Alifo. Alifo faz a dobra para o Lino. Lino na zona central. Vai jogar com o Felipe. Esteve ali pertinho. Agora para o Nhabanga. Nhabanga é na direção do companheiro de equipa, que era o Azarias. Corta a defensiva do Desportivo para lá da linha lateral. Lançamento para a formação do Costa Sol. É para Nhabanga. Nhabanga para o Pinto. É de 7 para o 8, 8 para o 7, 7 para o 17. 17 é o Felipe. Felipe atira na direção do Lino. Lino atrasa para fugir ali a presença do adversário. É para o Alifo. Alifo joga para o Azarias. Azarias tentava meter sobre a esquerda. Saiu primeiro o guarda-redes sob a cobertura do Bling. E acaba por recolher o homem que guarnece a baliza do Desportivo. E é o Julião. Julião acaba por meter de qualquer maneira com pontapé longo, corta o Desportivo, corta o Costa do Sol. vai sair Nhabanga, Nhabanga mete para o companheiro de equipa, a bola sobra na direção do Nhabanga, Nhabanga é do Costa de Sol, atrasa de longe, é para o Felipe, Felipe para o capitão, que é o Lino, Lino tenta desviar, e desvia mesmo para o guarda-redes de João, faz o pontapé para lá da linha lateral, agora com quase 15 minutos desta segunda parte, Grupo Desportivo Maputo 0, Costa de Sol B também 0.
4: Sim, sim, esse jogo realmente é um daqueles para esquecer, né? E com esse friozinho que se faz sentir aqui, mesmo nós estando aqui abrigados aqui nesta cabine, o ventinho entra e essas duas equipas parece que estão sentindo também esse frio, porque tirando arrancadas como essa que já aconteceu, e curiosamente por dois jogadores com o número 11, falo do Felipe, o Ashley e o Lucas, são jogadores realmente que de um lado ou do outro, quando têm a bola nos pés, querem chegar muito depressa à baliza do adversário, e muito certeiros, porque de resto os seus colegas não conseguem acompanhar.
0: Ora bem, está um jogo frio no campo do Costa Sol, tal como está também a temperatura, tal como diz Manuel Moreira. Passam 22 minutos das 4 da tarde. Pergunto o tempo, resultado e tendência do jogo na cidade de Tete. Se perguntar também se há calor ou não.
1: Aqui é a terra do calor, mas hoje está um sol um tanto...
2: Ora aí está!

0: Kijiki. Estão decorridos 17 minutos. Segunda parte. É o golo apontado. Vamos lá tentar. Ainda vai recebendo ali alguma felicitação. Ele que, enfim, Manuel Moreira. Bom, o gesto diz tudo. Vamos tentar identificar o golo aos 34 minutos para a equipa do Grupo Esportivo de Maputo. Abre o ativo por intermédio é do camisola número 9, é o Valdo Manel.
1: Sim, olha, um golo lindo, bonito de se ver, de bicicleta, na grande área. A equipa do Costa do Sol ficou a ver jogar dois jogadores, pareceu até uma jogada inofensiva, mas o cruzamento para a área, um jogador do Costa do Sol tentou tirar, tirou de cabeça, mas para o adversário, que num pontapé de bicicleta bonito de se ver, fez o golo, sem hipótese, para o guarda-redes João. Portanto, poderemos dizer eficácia por parte da equipa do Costa do Sol, do Desportivo, que no seu quarto remate, no seu segundo enquadrado, consegue fazer o golo. Portanto, eficácia é isto.
0: 18 minutos, Castro, numa altura em que estava a intervir o MC Manel Cardoso, o Desportivo faz então o seu primeiro golo, o primeiro da tarde, por intermédio de Valdo, ao minuto 17 desta segunda parte.
2: Muito obrigado. E Manuel Cardoso falava então da temperatura, que também não está muito quente, aliás, estamos em pleno inverno no nosso país, mas falávamos então desse ADC 0, Futebol Clube de Angónia 2.
3: Sim, não está muito quente. Castro conhece muito bem que esta terra que tem tudo, mas muito quente. Hoje está um sol simpático, não aquele sol nervoso. E ali também estamos a ter uma grande partida de futebol. Castro estava convencido que esta equipa de Angónia, a estar aqui a vencer por duas bolas a zero, poderia estar aqui a ensaiar o cai, o chamado cai, cai, a queimar-te, mas não é isso que está a acontecer. Está a surpreender tudo a todos. Portanto, está à procura do terceiro, que pode ser de tranquilidade, porque este ADC ainda não se desarmou. O piso não está a ajudar, muita poeira, um pelado muito maltratado e bom que se diga, mas lá dentro os artistas estão a fazer tudo ao seu alcance. A merecer este ADC, pelo menos um golo a reduzir a desvantagem, mas também a merecer esta equipa de Angónia, se poderia estar aqui a vencer por 3-0. Portanto, pode estar faltando. Acho que faltam 4 minutos frenéticos para o término deste jogo. Eu disse que a equipa de Angónia tem possibilidades claras para dilatar este resultado para 3. Enquanto isso, também esta equipa da ADC, a jogar no seu reduto, embora a casa emprestada, também pode reduzir. Vamos lá ver, porque os últimos minutos são mesmo frenéticos. Mas vai valendo ainda o 0-2 a favor da equipa do Futebol Clube de Angónia.
2: Dois golos então no campo desportivo em Tete, 16 horas e 26 minutos. Quem ainda não viu o golo é o Nelson Tatanha, que está no campo do Nome Tecliwa, onde há 0-0 no Águias Especiais, cupula de Mugovolas.
4: E faltam Castro Jorge, caro ouvinte do canal desportivo da Rádio Moçambique, 15 minutos, porque estamos agora com 30 desta segunda parte. O resultado ainda continua em esse 0-0, onde há pontapé de canto para a formação de Mugovolas, que está a sufocar a equipa da Águia Azul, a bola à cabeça do jogador da formação de Águias Especiais, queria assim dizer, e mais um pontapé de canto. Mais um pontapé de canto a beneficiar a formação de Cubula Futebol Clube de Mugovola, desta vez para o lado direito, conforme ataca esta formação de lá da bancada Sol, e vai ser Marrufo, já bateu ali curto para o seu companheiro, chama-se Truque, que Truque deixou um pouco mais atrasado, é para a camisa número 8 nas costas. Já houve duas substituições na equipa de Cubula Futebol Clube de Mugovolas. Vinícius entrou no lugar de Miguelito, enquanto na escola, 16 nas costas, entrou no lugar de Herman, ao passo que as Águias Especiais operaram saindo Subaíla para o lugar de, ou seja, para o lugar dele, se senhora, entra Abdullah, camisola número 7, nas costas. Agora estamos com 31 minutos e meio. O resultado ainda continua sem atar nem desatar. Vai seguir a formação da Águias Especiais de Nampula, que está sendo super sufocada, senhora, pela formação de Cubula, foi o clube de Mogovolas. Tirada de bola toda para o trem defensivo da formação de Cubula, onde ninguém está da equipa de Águias Especiais. A Águias Especiais está a sufocar, já disse isso, pela terceira vez, a equipa das Águias Especiais de Nampula. Procuram aqui uma vitória para ocuparem provisoriamente a terceira posição desta Série B do Campeonato Nacional de Futebol da 2ª Divisão, fase provincial de Nampula. Lá estão então os homens de Cubula, tiram para a área. Atenção, remate! Contra a barra, recarga, não surge! Não surgiu a terceira bola e depois foi ali a barra, mas encontra-se estatelado o jogador da formação de Águias Especiais. Está ali estatelado, a bola ainda a ser movimentada. Lá vai então a formação de Cubula, levantou a bandeirola, o segundo assistente indicando ali assistência ao guarda-redes da formação de Águias Especiais de Mogovolas. Ele que viu um estrondo, a bola bateu na barra direita e depois foi para a esquerda, mas resvalou para um jogador da formação de Cubula, Futebol Clube de Mogovolas. É este que não conseguiu chutar para o fundo das malhas defendidas pelo guarda-redes Felipe, ou seja,
0: ora, Maria, está
4: esta da formação de Águias Especiais.

0: Chique Chique. É o Sportivo de Maputo a marcar o seu segundo golo. Vai por intermédio. Parece-me que foi mesmo o Valdo. O Valdo Biza. Porque ele vai ali a pequena reza, leva a testa a agradecer então ao Deus que lhe deu esta oportunidade de fazer o segundo golo. Sérgio Faif Mazzolo vai cumprimentando o Valdo. O Valdo então pisa Manuel Moreira, faz o segundo golo, ou seja, Sportivo de Maputo 2. Os dois foram de Valdo, aos 17 e aos 23. Costa do Sol B 0. Manuel Moreira.
1: Sim, o futebol é isto, é ingrato, né? O Costa do Sol tentou, rematou, foi dominando. E o Desportivo, em duas arrancadas do Valdo, um num pontapé de bicicleta e este numa arrancada quase do meio campo, isolado, sozinho, em frente à baliza, e o João nada pôde fazer, com um remate rasteiro desta vez, para o canto esquerdo, e faz o segundo golo. Portanto, isto é que se chama mesmo eficácia, né? Porque foram dois remates, três nesta segunda parte, e dois deles certeiros.
0: Agora, com 25 minutos, Castro, o Desportivo vai na frente em termos de marcador, enquanto intervia também o NT, Nelson Tatanha, do campo do Costa do Sol. 2, repito, para o Desportivo, 0 para a Costa do Sol B.
2: E o Nelson Tatanha continua sem golos, continua sem ver golos, 16 horas e 31 minutos. Saiba que no Mundial 2026, Gana protesta oficialmente impedimento da entrada de Partey no Canadá. Acusado de crimes de violação, alegadamente cometidos entre 2020 e 2022 em Inglaterra, o futebolista deverá então falhar o jogo contra o Panamá, que se disputa em solo canadiano. O governo ganês já enviou um protesto oficial às autoridades canadianas, que se recusaram a conceder um visto ao futebolista Thomas Partey, devido a crimes de violação de que é acusado em Inglaterra, solicitando então que a decisão seja revertida. O Gana enviou uma nota oficial de protesto ao Canadá, pedindo que reconsidere uma decisão lamentável, declarou o ministro dos Negócios Estrangeiros ganês Sam Okudzedo Ablakwa. Na sexta-feira, o médio dos espanhóis do Villarreal viu-lhe ser negado o visto de entrada no Canadá, tendo a FIFA confirmado que o jogador não poderá viajar de Boston, onde está sediada a seleção ganesa, para o Canadá, para o jogo de estreia frente ao Panamá na próxima quarta-feira. No mesmo comunicado, o organismo regulador do futebol mundial referiu que não se imiscui nos procedimentos de imigração dos países anfitriões no Mundial 2026, que decorre até 19 de julho nos Estados Unidos, no México e no Canadá. A seleção do Cana, que é treinada pelo português Carlos Queiroz, tem estreia marcada no Grupo L para a próxima quarta-feira diante do Panamá, em jogo agendado para o estádio BMO Field, em Toronto. Partey, que no sábado completa 33 anos, enfrenta em Inglaterra, hoje no caso, faz anos hoje, enfrenta em Inglaterra acusações de 7 crimes de violação e 1 de agressão sexual, que reportam a supostos atos cometidos entre 2020 e 2022, quando representava o Arsenal. O jogador, que também passou pelo Atlético de Madrid e Mallorca, declarou inocente das 6 primeiras acusações numa audiência realizada em Londres em setembro, tendo ficado em liberdade sob fiança enquanto aguarda os próximos passos do mesmo processo. Contudo, em fevereiro do ano em curso, foi acusado no Tribunal de Londres de 2 novos crimes de violação referentes a 2020, sendo que a vítima apresentou queixa em agosto de 2025. Muitas reticências. Voltamos a Nampula.
3: Castro? Castro?
2: Sim, Cardoso?
3: Castro? Sim. Eu recordo Manuel Moreira, ontem mesmo, no programa Desporto, falava deste Mundial muitas queixas e muitas acusações.
2: É um Mundial com muitos incidentes também. 16h33, campo do Nome Teclio?
4: Não, Daglio, estamos agora com 37 minutos, numa altura em que a formação de Kubula continua a apertar, e de que maneira a formação das Águias Especiais de Nampula, que caminham para o primeiro ponto, empatando, consegue o primeiro ponto nesta 9ª jornada do Campeonato Nacional de Futebol da 2ª Divisão Fase Provincial de Nampula. O Nampulense, estamos na Série B, lá vai então a formação das Águias Especiais a agitar tudo para meter o contrário, depois houve um corte ali do jogador Namor, da formação de Kubula, Futebol Clube de Mugvó. bolas para o metro contrário, entregaram o seu companheiro, no caso concreto é Marrufo, e há falta, indicação de Feliciano dos Santos, árbitro principal aqui no campo de Namutekeli, a pertencente ao Sporting de Nampula. Águias Especiais 0, Kubula Futebol Clube de Mugvolas também 0. Vai sair a pontapé livre, a série apontada ali para o jogador Antônio, já chutou tudo para o metro contrário, a bola viaja pelo ar e depois vai para o capitão da formação de Kubula, que tocou de cabeça a devolver o esférico, mas vale a resposta rápida do Dalvo da formação da Águias Especiais, mas a bola perde-se para além da linha lateral e vai haver arremesso a previsão da formação de Águias Especiais de Nampula. O tempo está a ser cada vez mais inimigo para a formação de Mugvolas, porque segundo a posição na tabela classificativa, esta formação já estaria a vencer, está neste momento na quinta posição com 7 pontos, vencendo, estaria na terceira posição, pondo aqui abaixo a formação de Águia Azul Futebol Clube de Nampula, esta que tem encontro marcado com a formação da Académica de Ribau, já amanhã no Santuário 25 de Junho, a pontapé ali para a formação da Futebol Clube de Mugvolas, ganhar ali de fundo e depois houve um curto ali sutil do defesa central da formação de Águias Especiais de Nampula, lançamento vai ser para a formação de Kubula, estamos agora com 30, mais 9 minutos. Houve ali, houve algum alarme, alguém chamou o Castro?
2: Não.
4: Penso que não, então houve aqui algum alarme, muito obrigado. Estamos agora com 39 minutos e meio transcritos desta etapa número 2. O resultado ainda continua, 0 para a formação de Águias Especiais de Nampula e 0 também para a formação de Kubula, Futebol

Cifo, é de angolano e depois ali aparece Perriste. Falta! Nós também vimos uma falta muito grave. Acredito que o Feliciano dos Santos pode atribuir ali uma cartolina amarela ao jogador, pelo menos uma cartolina amarela ao jogador da formação de Águias Especiais de Nampula, porque apareceu ali em jeito de karatê, atingindo contundentemente ali as caneleiras ali do jogador da Cubula, Futebol Clube de Mugovolas. Estão todos esses reunidos ali sobre este jogador, mas conseguiu levantar-se a cochear o camisola 14, Marrufo. Sim, já se levantou, mas houve ali alguma paciência, não saiu o cartão amarelo. Acho que ali houve uma conversação. Sim, senhora, vai haver um pontapé livre à formação de Águias Especiais de Nampula. Quando estamos com 40, mais um minuto transcorrido desta etapa complementar, batida a bola para o meio contrário, de forma diagonal para o lado esquerdo, conforme ataca a formação de Águias Especiais de Nampula, e depois a bola foi devolvida pelo jogador 2 nas costas, chama-se Isenka. Isenka depois foi carregado, caiu, árbitro viu, assinalou, pontapé livre é para a formação de Mugovolas. Está ali o capitão desta equipa de Mugovolas, no caso é o Morla. Morla sim, mas está estatelado um jogador da equipa de Águias Especiais. E vai lá caminhando aos poucos o árbitro Feliciano dos Santos, o Mosquito, é assim como é conhecido, a pedir para que ele se levante, porque o resultado nem é favorável para nem a equipa de Águias Especiais, nem para a formação de Cubula Futebol Clube de Mugovolas. As duas equipas querem vencer para acalentarem as esperanças daquilo que são os objetivos para esta competição secundária no que ao futebol diz respeito. Lá está então, já partiu a formação de Mugovolas para a esquerda. Estamos agora com 40, mais 2 minutos e meio transcorrido desta segunda parte. Faltam 2 minutos e meio para o fim deste jogo. No que o tempo regulamentar diz respeito, a bola batida ali pelo Morro, lá para o lado esquerdo, ainda no centro defensivo, é para o seu companheiro Namorro. Chuta tudo pelo controle central, permite encontrar o cabeçamento defensivo ali. Depois um alívio de novo para a trânsito defensivo da formação de Mugovolas. E depois a bola está a ser maltratada. Está a ser maltratada. Ping-pong para lá, para cá. Atenção, vamos tratar bem a menina. Tratar bem a menina, jogador da formação de Mugovolas. Agora sim, a Gazu tentou ali baixar o esférico, e deu ali passe para o seu companheiro, mas recupera a formação de Mugovolas. Simula a primeira, a segunda, deu ali para o controle central. No terreno defensivo da formação de Águias Especiais de Nampula, cabeceamento é do jogador Morro, lá capitão da equipa de Mugovolas. Deu ali curto, é para o seu companheiro Carlos. Carlos deixou para Tuque. Tuque vai caminhar um pouco mais para a esquerda, é para a cabeça Roide nas costas, deixou ali de novo para o jogador Tuque, bateu, mudando para a direita, ganha de fundo, cabeceamento, a bola passa ao lado da baliza, defendida pelo guarda-redes Felipe, que está vestido Nelson totalmente de laranja. Estamos a caminhar praticamente para o fim, numa altura em que o camisola número 11, a Bula, vai se preparar para entrar na equipa de Águias Especiais. Sai o jogador da formação de Águias Especiais, entra para o seu lugar o 11 nas costas, o Abula. Estamos com 44 minutos, sai ali o jogador, camisola 20, sai 20, sim, David dá lugar ao jogador Abula. Já foi consumada, é a terceira substituição na equipa das Águias Especiais, é a equipa da polícia. Lá vai haver então o pontapé de baliza, beneficiar a formação de Águias Especiais, já chutou com intensidade é o jogador António, para metro ao contrário, o cabeçamento defensivo é do, no caso ali, do jogador Namorro. Namorro deixa ali para o treino defensivo da formação de Águias Especiais de Nampula, chutada a bola de qualquer maneira para o ar, é para o lado direito, conforme ataca a formação de Mugovolas. É a Mugovola que vai movimentando no terreno de Mugovola. Ninguém está simplesmente o guarda-redes, é o Cacilhas nesse caso, atirada a bola, passa por cima. Faltam 10 segundos para o fim do tempo regulamentar, para os 90 minutos. Acredito que pelas paragens, 5 minutos ou mais, não seria nada mal. Vai haver um pontapé de baliza para a equipa das Águias Especiais. 3 minutos, muito poucos. 3 minutos são muito poucos, mas quem manda é a equipe de arbitragem, comandada pelo Feliciano dos Santos, e a banda, ou seja, a placa foi levantada ali por Álvaro Júnior. Vamos até o minuto 48 aqui no campo de Namo Tequiliwa, cidade de Nampula. É o Nampulense 2026. A equipa de Cubula vai sufocando cada vez mais a formação de Águias Especiais de Nampula. São os Mugovolenses, senhora, a estar a bola vovó ao braço do

0: jogador angolano. Árbitro Fio assinalou imediatamente. É Kubula por Morrola para o grande círculo. Deu ali para o seu companheiro, no caso Tug, que tirou tudo ali para a área, mas devolvida pelo jogador Antônio. Antônio devolveu. Vai se consumando o primeiro dos três minutos dados pela equipe da arbitragem de compensação. Cabeceamento e depois bateu outro cabeceamento. Recarga, corta defensiva de Águias Especiais de Nampula. E é para ponta pé de canto. Está cada vez mais aquecendo. Sendo isto, nesta etapa complementar, na reta final, estamos agora a caminhar no segundo dos três minutos de conversão dados pela equipa de arbitragem. É o Mugo Volas, é o Morola, o capitão. O capitão prepara-se, levanta o seu braço esquerdo. Não é o capitão nesse caso. Sim, senhora, é mais um jogador da equipa de Mugo Volas. É do lado esquerdo do ataque da formação de Mugo Volas. Atenção, atenção. Há movimentação ali na área. Há movimentação na área. Eu não Pulense, no canal dos campeões RM Desporto. Estamos a 15 segundos para para os 2 minutos, senhora. Lá vai então levantada a bandeirola, deu a cinética ao árbitro. Atenção aos punhos, a devolver e depois alívio. É do Antônio. Insistência da formação de Mugo Volas no meio do meio, defendido pela formação da Guia Especial de Napola. É o capitão número 8 nas costas, contra o competição do adversário, vai tentar caminhar um pouco mais para frente. É a formação agora de Águias Especiais. Ninguém está lá à frente. Aproveitem, rapazes. Aproveitem. Simula a primeira, a segunda, a rotopia, vira. E depois é carregado, cai. Árbitro diz o quê? Diz que não houve nada. Insistência da formação de Mugo Volas. Entrando defensivo da formação de Águias Especiais. Levantou-se o jogador que estava ali estatelado. Ganha de fundo. Fora de jogo. Indicação do senhor Feliciano dos Santos. 47 minutos e meio. Faltam 30 segundos para o fim desta partida. Se forem cumpridos os 3 minutos taxativamente que foram dados pela equipe de arbitragem de adicionais nesse caso. 47 minutos e 45 segundos. Pontapé livre. É para a formação de Águias Especiais de Nampula na saída aí da sua zona defensiva no último terço do ataque da equipa de Mugo Volas. Já estamos com 48 minutos. Esgotam-se agora os 3 minutos de compensação. 45 mais 3. Acredito que vai ser a primeira saída da equipa das Águias Especiais para o senhor Feliciano dos Santos apitar e dizer que já viu tudo. Mais um apito. Não. Vai seguir na frente agora a formação de Mugo Volas. Já ali, frente a frente com o seu adversário. Caio, o jogador das Águias Especiais. De árbitro, viu? Assinalou. Diz que agora é para descansar. É para descansar na totalidade, porque já viu tudo. Águias Especiais de Nampula conseguem o primeiro ponto. E é na primeira jornada da segunda volta que pelo menos consegue o primeiro ponto. Desde nunca, nunca na vida desta formação vimos algum pontinho sequer desta equipa, e precisava que o técnico principal estivesse de fora, porque não vimos aqui o técnico principal, simplesmente vimos o Afris, que é o técnico adjunto. Vamos ouvir, procurar ouvir as reações dos intervenientes nesta partida. Começo mesmo pelo lado de Mugo Volas, e é de fato um sentimento de tristeza para a formação de Mugo Volas oferecer ponto à equipa que na vida desta competição, nesta temporada 2026, não viu nem sequer um ponto, mas consegue agora pontuar diante da formação, ou seja, a oferecer este ponto diante da formação de Águias Especiais. Vou já ouvir o técnico adjunto, nesse caso, a Frise, muito boa tarde. Estamos em direto com o RM Desporto. Águias Especiais, queria assim dizer, conseguem o primeiro ponto desde o início do campeonato. A leitura que faz deste jogo e qual foi a estratégia usada?
1: Primeiro, parabenizar os meus jogadores e a equipa adversária. Tivemos algumas oportunidades aos 15 minutos, tínhamos que marcar. Mas estamos de parabéns, vamos continuar. Conseguimos pontuar, estávamos mal, precisamos de sair, mas agradecer muito aos meus jogadores. Estão de parabéns.
0: Bem, o jogo seguinte?
1: O jogo seguinte ainda não está marcado. Acho que vamos sair, vamos para Ribaua, Académica de Ribaua. E lá também vamos procurar os três pontos.
0: Sim, sim. Muito bem. Se não considera isso de provocação, o técnico principal, não vimos aqui no banco técnico, alguma explicação?
1: Eu não posso explicar. Não posso explicar.
0: Muito obrigado. Palavras para quem? Era Fício, treinador da equipa de Águias Especiais de Nampula, técnico adjunto nesse caso, que muitas vezes assumiu o cargo de delegado desta equipa. Vamos aqui ouvir o treinador da equipa de Cubula, Futebol Clube de Mugovolas. Já que não conseguimos identificar aqui o treinador, tem aqui o capitão. Boa tarde, somos o canal desportivo da Rádio Moçambique. O que dizer desse jogo?
2: Obrigado, muito boa tarde. Não esperávamos esse resultado. A ideia era de fazer 3 pontos, mas infelizmente não conseguimos. Tivemos tantas oportunidades e não conseguimos concretizá-las. Portanto, não tem como. É jogo, é resultado de jogo e trabalharmos para melhorarmos e golos aparecerem.
0: O que é que falhou?
2: O que falhou na verdade há de ser difícil, pois embora tivemos muitas oportunidades e não conseguimos marcar. É apenas só frieza que nos faltou e faz parte do jogo. Precisamos treinar mais para o próximo jogo melhorarmos.
0: Muito obrigado, então, Castro Jorge, caro ouvinte do canal desportivo da Rádio Moçambique. Era Morrola, que é o capitão da formação de Cubula Futebol Clube de Mugovolas, fazendo a leitura deste jogo que sai daqui do campo de Namutekeliua, anulado diante das Águias Especiais de Nampula, sem abertura de contagem.
3: Muito obrigado, Cardoso.
4: Sim, já não tenho possibilidades de ouvir o Tomás Beta, ele tem que fazer 250 quilômetros. Portanto, ficou muito tempo à espera. É assim mesmo, dizer que não há muito a dizer em relação a este
3: jogo. Já não tens possibilidade de reportagem, é isso?
4: Já não tenho
3: possibilidade. Ok, deixa-me só perguntar no campo de Costa Sol como é que estão as coisas.
5: Bom, o campo de Costa Sol continua este resultado de 2 para o Sportivo, 0 para a formação do Costa Sol.
3: Qual é o tempo de jogo?
5: 44 minutos, praticamente.
3: Ainda não temos placa de compensação.
5: Ainda não.
3: Ainda não, ok. 30 segundos para Tete, o mesmo tempo para Nampula, muito rapidamente para fecho de reportagem. Começamos por Tete.
4: Sim, dizer que é um resultado que não sofre qualquer tipo de reparo. A equipa de Angonia tirou todas as medidas, aliás, Tomás Beta antes mesmo dizia que fez 250 km, 500, porque terá que regressar a casa, mas vinha com a lição bem estudada, até porque a pontuação desta equipa na tabela classificativa não é das melhores, portanto, os 3 pontos vai mexer também com a contabilidade. 3 pontos merecidíssimos para esta equipa de Angonia. Na ponta final, sofre o golo de hora por parte da equipa da ADC. Portanto, fica para a história este ADC 1. Futebol Clube de Angonia 2, abertura da jornada 10 da divisão do Ouro em Futebol. Portanto, ficam aí despedidas de Manuel Cardoso, que estava de plantão aqui no campo desportivo de Tete, sendo que o colega Feliciano Diogo relatou para a emissora provincial Tete na língua nhungue, e Mateus Sande já estamos a transportar para os estúdios centrais da Rádio Moçambique, aqui na cidade de Tete. Para todos, uma vez mais, boa tarde para si, Castro Jorge, continuação de um bom trabalho. Boa tarde.
3: Muito obrigado, boa tarde. E Nampula, no campo de Namutekeliua?
0: No campo de Namutekeliua, praticamente foi um jogo equilibrado, principalmente na primeira parte. A segunda parte, nem com isso, onde a equipa de Mugovolas carregou e de que maneira esteve instalada totalmente no terreno defensivo da formação de Águias Especiais, mas esses golos teimavam em não aparecer. Houve, ao longo dos últimos 45 minutos, inúmeras oportunidades de golo para ambas equipas, onde falhanços dos atacantes proporcionados por atletas, principalmente de Mugovolas, constituíram a tônica fundamental. Até porque Cubula de Mugovolas já teria a primeira, ou seja, teria marcado aos 13 minutos e aos 32 no jogo em que, por duas situações, o jogador Mora lá não conseguiu acertar a baliza. Então, foi assim, falhanços de um lado, falhanços do outro lado, até chegar a ao fim destes 45 minutos mais 3 de compensação dados pela equipe de arbitragem. Uma equipe de arbitragem que trabalhou muito bem, mas faltou ali, deixou o seu cartão no bolso, porque houve uma entrada muito forte sobre do jogador de Águia Especial, sobre o jogador de Mugovolas, mas isto não contribui muito no resultado, um resultado que pode-se aceitar perfeitamente nesta, e é assim também que chegamos ao fim desta nossa transmissão a partir daqui do campo de Mogo, ou seja, de Namtekeliwa, onde a transmissão do relato e reportagem estiveram a cargo de mim, Nelson Tatanha, quando Diniz Napir é o nosso homem da logística, que vai nos levar daqui para o EP Nampula para o despacho dos trabalhos para os próximos serviços noticiosos. Boa tarde e continuação de bom trabalho, Castro Jorge e demais colegas.
3: Muito obrigado, bom trabalho, ou seja, sim, continuação de bom trabalho, porque ainda a jornada não está terminada. 16h52, voltamos ao campo do Costa Sol, onde o Desportivo vence por 2-0.
5: Sim, o campo do Costa Sol, estamos com 47 minutos, agora o Desportivo a dar um banho de futebol ao Costa Sol. O Costa Sol quer chegar ao, no mínimo, a um gol, ao primeiro golo, para ver as contas à frente, mas o Desportivo não larga, o Desportivo esteve à beira de marcar o terceiro golo. Olha o Costa Sol sobre a asa esquerda, vai tentar passar ali o jogador da equipa canarinha, vai para a linha final, tenta o cruzamento e o Desportivo varre ali no interior da área da marca de penalti, tenta carregar o Costa Sol, mas o Desportivo não larga. Olha o Desportivo, olha ali o jogador da equipa alvinegra, ultrapassa a divisória. É o camisola, creio que é o número bom. O vento também não me ajuda, é o Orlando. Orlando tenta meter, chega primeiro o guarda-redes da equipa do Costa Sol, é o João. Atrás ali para o companheiro que é o Felipe. Felipe tenta jogar, é para o corredor central na zona da grande área. Na grande área, qual grande área? É, grande roda, digo eu. Olha o Desportivo, olha o 27, é o número. É o 27, jogador da equipa do Desportivo de Maputo, a tentar meter ali para o companheiro que é o Mastile. Mastile para o Bling. Bling recolhe, vai a troca de bola do Desportivo de Maputo. Estamos quase com 48 minutos e meio. Fora a Mastraga, placa número 4, dentro de alguns instantes vai terminar o encontro. Sai o guarda-redes do Desportivo, sai o Julião, mete para a esquerda, abre o Mastile, Mastile tenta movimentar, vai ali na direção do companheiro que é o Xaluco. O Xaluco tenta jogar sobre a asa esquerda, a bola foi para lá da linha lateral, lançamento para a formação do Costa de Sol, é para o número 7, é para o Inhabanga, vai recolher, aliás é para o Desportivo de Maputo, mas é para o número 7, só que é o número 7 do Desportivo, é de Maputo. E é o Mastile, tenta Mastile meter ali para o companheiro, o Costa de Sola tira e é para lá, mas da linha lateral, segundo lançamento, segundo consecutivo, segundo para o Desportivo, é para o Mastile, vai apitar o juiz da partida dentro de 10 segundos, esse som que me vem da pista da Tessayama, que até parecem disparos, são escapes dos carros que estão a evoluir ali no campo, aliás, na pista da Tessayama. Vizinha do campo de Costa de Sol. Olha, a equipa de Costa de Sol tentou o remate, vai para o camisola número 10, vai para o Joaquim, Joaquim recupera, mete atrasado para tentar reorganizar a formação do Costa de Sol, e neste preciso momento, Maria Mabota pita, dá por terminado o encontro entre a formação do Desportivo de Maputo 2, Costa do Sol B0. Vamos então ouvir aqui, tentar chegar a fala com o técnico primeiro que está mais pertinho do Costa de Sol, Tiago Quaresma. Tiago, boa tarde. Vai ali a cumprimentar os seus jogadores. Tiago, boa tarde, em direto para o canal desportivo da Rádio Moçambique. Um Costa de Sol que até entrou bem. Foi a equipa mais rematadora, com mais oportunidades criadas, mas só contam aquelas que entram.
6: Basicamente é isso. Este jogo resume-se à eficácia. A eficácia. Uma equipa que cria mais oportunidades que o adversário, mas que não as concretiza e que depois acaba por oferecer dois golos ao adversário. Em jogadas que foram erros nossos, que não foi algo criado pelo adversário, e a eficácia é que decide o jogo 2. Basicamente foi isso. Há que dar os parabéns a estes rapazes, não é? Que é uma equipa jovem, é para isso que nós estamos a trabalhar este ano. São rapazes de 17, 18, 19 anos. Mas, e que é normal, nestas fases, cometerem erros como os de hoje, mas temos que aprender, temos que ser mais eficazes, porque só quem marca golos é quem ganha jogos.
5: E é uma segunda parte, o que é que falhou? O Costa Sol baixou um bocadinho.
6: É o golo, basicamente é o golo. Uma segunda parte em que queríamos ser mais agressivos, chegar mais vezes à baliza do adversário, mas depois do segundo golo, animicamente, a equipa sentiu muito. Mesmo assim, ainda fomos criando algumas situações, mas não conseguimos concretizar.
5: Muito obrigado, Tiago. Vou então ouvir Sérgio Faifi Mazzolo, o técnico do Desportivo de Maputo, que está ali a cumprimentar a sua rapaziada. Vou tentar chegar à fala com o Sérgio. Está aqui o Sérgio. Boa tarde, Sérgio, mas brincadeira à parte. O último remate que obrigou o guarda-redes da equipa do Costa do Sol a uma defesa de todo tamanho, porque o remate também levava violência. Viu o Faifa beber um gol de água? O que te pareceu?
7: Primeiro porque quando o jogador domina, é dos jogadores que mais rematadores que temos. Então estava à espera mesmo que ele fizesse aquilo, mas convencido que a bola fosse lá para dentro. Foi uma grande defesa do guarda-redes, mas também um grande remate. Feliz por termos conseguido ganhar o jogo depois de termos perdido com a Liga no campeonato e depois com a Estrela na taça, apesar de termos tido alguns problemas dentro do nosso ninho, mas feliz porque os jogadores corresponderam, conseguiram acatar aquilo que a gente foi dizendo e o trabalho que a gente foi fazendo durante a semana. E estamos felizes porque voltamos às vitórias e encurtamos a distância em relação ao Magete.
5: Valdo marca os dois golos, torna-se herói da partida. Um Desportivo em grande na segunda parte, deu um banho ao Costa do Sol.
7: Sem dúvidas, e havia pedido a ele no balneário hoje que se ganhássemos 1-0, que o gol fosse dele. Se ganhássemos 3 ou 4, que ele marcasse 2, porque é um avançado, é um excelente avançado, mas desde que começou o campeonato ainda não tinha marcado gol, tinha falhado tantos, e hoje ele brindou-nos com esses dois golos, com uma grande exibição. Estamos todos de parabéns.
5: Sérgio, parabéns pela vitória, obrigado. Bom, Castro, o que há a fazer nesta altura?
3: Agora é fazer a leitura desses 90 minutos da vitória do Desportivo 2-0 sobre esse Costa Sol para depois arrumarem também a casa.
5: Pronto, Manuel Moreira, primeira parte, mais rematador Costa Sol, desperdiçadas as ocasiões de que teve, pronto, fez por merecer nesta primeira parte. Melhor Desportivo na segunda parte, Valdo marca 2 golos, Desportivo teria marcado o terceiro, se não o quarto, foi em grande, mas foi uma grande partida de futebol esta entre o Desportivo de Maputo 2, Costa do Sol B 0. Manuel.
8: Sim. A tua ordem, Castro, é mesmo para cumprir, porque com este friozinho sou em casa com um chazinho. Realmente foi um jogo, na primeira parte, foi uma primeira parte para esquecer, já o dissemos. A segunda parte, o que trouxe mais alegria foi a eficácia do Desportivo. Porque veja-se, o Desportivo vai 5 vezes à baliza de João, e dessas 5 vezes, com 3 remates enquadrados, 2 deles dão golo. Eficácia. Bem o disse Tiago Quaresma, o treinador do Costa do Sol, e é isso mesmo que aconteceu dentro das 4 linhas. O Costa do Sol deve-se queixar de si próprio, porque teve oportunidades bastas na primeira parte para fazer, para matar o jogo. E não o fez. E quando assim é, quando não se marcam golos, já vimos o que acontece, né? O Desportivo vai 3 vezes à baliza do adversário, faz 2 golos, eficácia, e ganham-se jogos marcando golos. O árbitro da partida, a senhora Maria Mabote, e os seus 3 adjuntos neste jogo fizeram um bom trabalho, com 2 cartolinas amarelas merecidas. A Lili, o capitão do Desportivo, e o Mastai. Mas nada, tirando aquele minuto de compensação, que eu acho que deviam ter sido 2 pelo menos. Foi uma boa arbitragem desta senhora. Num jogo, num dia frio, sem público praticamente, mas pronto, são coisas do nosso futebol.
5: Pronto, fica então o registro. Costa do Sol perde em casa frente à formação do Desportivo com dois golos de Valdo aos 17 e aos 23 minutos o confere 2 para o Desportivo, 0 para a formação do Costa do Sol B. Recordar-vos que em jogo, o jogo realizado entre o Costa do Sol e o Ferro Verde Maputo em Fumarinos, Costa do Sol 5 foi mesmo neste relevado sintético, 1 para o Ferroviário de Maputo. Portanto, fica então o trabalho realizado aqui a partir do campo do Costa do Sol. Filipe Pinhamato cuidou do som, Manuel Moreira comentou, Arlindo Majete relata a reportagem. Se Deus quiser, amigos, voltaremos a cruzar o caminho, porque o Mundial é só manta e pronto, ver o que é, pode ir espreitando naturalmente, porque ainda estamos no início.
9: Não é
5: bom
9: só,
5: sábado.
9: Arlindo,
5: sim, Castro?
9: O Mundial não é só manta, é também sono, sacrifício de sono. Porque...
5: sono e sacrifício.
9: É, porque estar acordado à meia-noite até às duas para assistir o Brasil-Marrocos não vai ser fácil.
5: É, dormir cedo, descansar, se calhar um pouco cedo, tomar uma chávena de chá, depois...
9: É que às 21 também tem jogo, hein?
5: É. Bom, então, é só aguentar, mesmo sacrifício, palavra certa. Boa tarde, bom sábado. Por que não? Bom fim de semana, como diz a Jaimita sempre. Cuidem-se, porque faz frio, é verdade. Mas há quem quer uma cervejinha até com pedra de gelo. Boa tarde.
9: Parece que cai bem quando está bem geladinha. Ela desce. São 7 horas e 3 minutos, estão então terminados os jogos que estivemos a acompanhar nesta nossa edição de Tarde Esportiva. Na capital do país, o Desportivo Maputo venceu o Costa Sol por 2-0. Para a 10ª jornada na cidade de Tete, a Ação Esportiva do Xingal perdeu em casa diante do Futebol Clube de Angónia por 1-2 e terminou sem golos. O Águias Especiais de Nampula cupula de Mogovolas para a 9ª jornada do Nampulense 2026. 17 horas e 3 minutos, esta é a sua edição de Tarde Desportiva do dia 13 de junho de 2026. Uma vez mais, boa tarde e continue na nossa companhia.

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1: Bem-vindos ao Fogo de Remate, Mister.
2: A bola na marca da grande penalidade.
1: Quem abre as hostilidades, Jaimita?
2: O primeiro remate, Beli, vem do ponto sul do país, da Bless da Ponta de Ouro.
1: É verdade que nas praias o ar impede a transmissão da malária? Chuta tu, Jaimita.
2: Falhou. Olha que é completamente falso, Bless. O ar salgado não assusta o mosquito, nada disso.
1: Nada mesmo. Há uma espécie de anófeles, o Anófeles merus, que se reproduz mesmo em água salgada e nos mangais da costa.
2: Praia não é zona livre de malária. Redes mosquiteiras no dedo da Ponta de Ouro aí.
1: Defendido. Próximo remate.
2: É do Sérgio Jeremias de Vilanculo que quer saber.
1: O inseticida da rede mata ou adormece o mosquito? Ela pode causar alergia?
2: Ó, Sérgio, o inseticida mata mesmo por contacto. É assim, nas peles mais sensíveis, a rede novinha em folha pode dar uma leve comichão.
1: E então, qual é a tática da prevenção, Jaimita?
2: É simples. Deixe a rede nova um dia estendida à sombra antes de pendurá-la no quarto.
1: O cheiro forte sai e a baliza fica segura e sem alergia.
2: Boa! E o próximo lance também vem de Vilanculo.
1: O Gabriel Tomé Vasco faz um remate longo. Como é que o México tem o mosquito Anófeles, mas lá não há malária?
2: Grande remate, Gabriel. O México eliminou a malária porque apostou forte na tática do saneamento do meio. Diagnóstico rápido e tratamento imediato.
1: Mas, Jaimita, o mosquito ainda voa para lá?
2: Fora até voa. Mas como já não há pessoas com a malária, o mosquito pica, mas já não suga e nem transmite plasmódio.
1: Sem parasita em campo, o mosquito remata, mas não marca golo.
2: Boa! Agora, o último remate que vem lá do norte. O Armindo Cristóvão Manuel de Cabo Delgado remata. A vacina contra a malária já está disponível em todo o país?
1: Remate decisivo, Jaimita.
2: Beli, a vacina está a entrar em Moçambique, mas ainda não está disponível para toda a gente, nem em todas as províncias.
1: E quem são os sortudos a receber a vacina, Jaimita?
2: Oh, os sortudos são os mais pequenos, porque eles são o grupo de maior risco no campeonato.
1: Por isso, Misters, os adultos não são vacinados ainda e precisam de continuar a trancar a baliza com a rede mosquiteira todas as noites.
2: E assim fechou o jogo, Beli. Limpamos a área e os ouvintes faturaram. Quanto a nós, ficamos por aqui. Mas antes, vamos ao
3: Team Boss.
4: Atenção, Team. A nossa nova missão: derrotar o Team Rede.
5: Derrotar o Team Rede? Não é possível, Mister. Eles têm uma defesa imbatível. O melhor que podemos fazer é empatar.
4: O mestre quer a vitória, não o empate. Scout, o que tens sobre o adversário?
6: Mister, a nossa ideia de atacar em dias quentes já não vai funcionar.
5: Não vai mesmo.
6: Eles estão a usar as novas redes super cool que ventilam e são bem frescas.
4: Redes super cool? E se os formos surpreender num dia de frio?
6: Pouca chance, Mister. Eles jogam muito disciplinados.
5: Muito.
6: Frio ou calor, não entram em campo sem armar a rede.
4: Então, vamos entrar com eles.
6: Entrar com eles?
4: Exato. A nossa única chance é no momento da transição do jogo.
5: Transição? Não percebo.
4: Quando eles estão a entrar na rede, vamos ter de ser mais rápidos e entrar com eles.
6: Super tática, Mister!
4: Pelo mestre e pela vitória. Tudo claro, Tim?
6: Tudo claro! Vamos ficar!
7: Misters, Team Moth ataca-nos quando menos esperamos. Vamos jogar muito disciplinados. Calor ou frio, use a rede mosquiteira todas as noites. Derrotamos o mosquito e a vitória é nossa.
8: Sete horas e 8 minutos, Canal Esportivo da Rádio Moçambique, tarde esportiva para 13 de junho de 2026. 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

0: 17 horas e 19 minutos, tarde desportiva para 13 de junho de 2026. Na próxima terça-feira será reatada a disputa da maior e mais importante competição de futebol do nosso país. Com jogos referentes à sexta jornada, teremos então na terça e quarta-feira jogos do Moçambola. Na terça-feira, para abrir essa jornada 6 no campo do Costa do Sol, os donos da casa recebem um Xingal de Teto. Na quarta-feira, no seguimento e na conclusão da jornada 6, teremos então Bahia de Pemba, Ação Esportiva de Vilanculo, no Estádio Municipal em Pemba. No Santuário 25 de Junho, Ferro Vado de Nampula recebe o homônimo de Lixinga. Na Lagi Arena, teremos então duas partidas. A primeira, às 15 horas, entre o Machacane e a União Desportiva do Songo. E a segunda, às 18 horas, entre a ABB e o Ferroviário da Beira. Na quinta-feira, às 15 horas, o Ferro Verde Maputo joga diante da Liga Desportiva de Sofala. Para a sétima jornada, jogos marcados para sábado e domingo. No sábado teremos Ação Esportiva de Pemba, Ação Esportiva de Vilanculo. Também no domingo, Ferro Verde Nacala, Ferro Verde de Lixinga. Costa do Sol, União Desportiva do Songo. E atenção, são jogos de sábado. Sábado, Ação Esportiva de Pemba, Ação Esportiva de Vilanculo. Ferro Verde Nacala, Ferro Verde de Lixinga. E Costa do Sol, União Desportiva do Songo, no sábado. No domingo teremos outras três partidas. Ferro Verde Maputo, Ferro Verde da Beira. Machacane, Xingal de Tete. E ainda, ABB, Liga Desportiva de Sofala. Notícias do Campeonato Mundial de Futebol, que já decorre desde a última quinta-feira. Brasil faz então a projeção do jogo da meia-noite diante do Marrocos. Vini Júnior diz que já se esqueceram do que aconteceu no Qatar, porque o mais importante é focar no próximo jogo e o mais importante é jogar e para vencer o Marrocos.
1: A gente chega para ser campeão, estamos no nível das grandes seleções, das grandes equipes, onde temos grandes jogadores. Estamos melhorando e evoluindo nos últimos meses. Isso é o mais importante. Quando chega na Copa, zera tudo. Não importa quem chegou na última final, quem ganhou a última Eurocopa ou Copa América. O que importa é o que vai acontecer a partir de amanhã. Já começou a Copa do Mundo, mas para a gente começa amanhã. E a gente está aqui para mudar a história e para fazer uma excelente competição. É o momento mais especial e mais importante da minha carreira, onde eu chego no meu nível físico e técnico, como eu sempre sonhei. Não tive nenhuma lesão durante toda a temporada, me preparei muito bem para chegar nesse momento. Jogar com o Ancelotti também sempre me dá a maior tranquilidade, porque ele me dá muita liberdade, me dá a confiança que eu posso fazer tudo que eu já fiz pelo Real, poder fazer aqui junto com a seleção brasileira. E acredito que não tem um lugar melhor, onde são 8 jogos, E eu poder mudar essa história pelo nosso país, pelos jogadores, vai ser muito importante. Não estou nem falando sobre gols ou sobre assistência, e sim de jogar bem, fazer minha equipe ter a confiança que a gente precisa ter e ganhar. O mais importante é ganhar, não importa quantos gols vou fazer, e sim onde o Brasil vai chegar.
0: Vini Júnior, jogador da seleção brasileira, e a necessidade de voltar a ser campeão é o hepta que é procurado pelos brasileiros. Vini Júnior assume então a necessidade de se refazer a história e voltar então a colocar o Brasil no topo do mundo.

0: 17h24. Na última terça-feira, a Seleção Nacional de Futebol de Moçambique, os Mambas, encerrou a sua participação no Torneio Três Nações, que teve lugar em Jakarta, na Indonésia, com uma derrota diante da congênere da Indonésia por uma bola sem concorrência, depois de ter estreado nesse torneio com uma goleada sofrida diante de Oman por 4-1. A Seleção Moçambicana, ao todo, realizou 2 jogos, somou igual número de derrotas e sofreu 5 golos, marcou apenas 1. Foi também este um dos temas do debate na última terça-feira do programa Tribuna de Desporto, com o Miguel Vaz a fazer análise desta participação de Moçambique neste torneio que teve lugar no continente asiático.
1: Olha, começar por cumprimentar o Castro, cumprimentar os ouvintes, que são a razão de aqui estarmos. Dizer que foi um ensaio, infelizmente, ensaio esse que não vaticinou coisa boa. Se atendermos que a nossa métrica em termos de futebol é o resultado, são os resultados. Enquanto no primeiro jogo tivemos realmente sofremos aquilo que poderemos considerar uma goleada, 4-1, provavelmente para o segundo jogo, este com a Indonésia, a seleção tenha ido com melhores e maiores precauções em termos defensivos. Eu concluo que tenha sido isso, tenha estado na origem daquele resultado tangencial de 1-0. Se atendermos que esta equipa do Oman, muito recentemente, ganhou a esta equipa da Indonésia por 3-0. Esta equipa foi o contrário. Esta equipa da Indonésia ganhou a equipa do Oman por 3-0 e a equipa esta que nos tinha ganho por 4-1. Portanto, isto são comparações que não têm muita lógica, contudo, aconteceu. Dizer que vamos lá ver se estes 2 jogos chegaram para que Chiquinho Conte tirasse ilações relativamente àqueles jogadores que estão na esteira de estarem num lote de jogadores selecionáveis para os jogos que aí vêm, portanto, em que o primeiro será no mês de setembro. Este é um ensaio, na minha opinião, foi um ensaio possível face àquilo, à disponibilidade que Chiquinho Conte teve em relação aos jogadores que mais assíduos, portanto, como primeiras escolhas, e coincidiu com as férias de muitos deles, razão pela qual ele aproveitou para fazer esta observação e melhores conclusões sobre aquilo que ele pretende em termos de melhorar ou aumentar o leque de opções para os jogos que aí vêm.
0: Miguel, fazendo um encaixe destes 2 jogos da FIFA com os anteriores 3 da Seleção Nacional, são 5 jogos, nos últimos 5 jogos, vamos pegar por aí, a Seleção Moçambicana sofreu muitos golos. Perdemos com os Camarões, 2-1, estávamos a ganhar, tínhamos chance de ganhar aquele jogo, na CAN, depois fomos goleados pela Nigéria por 4-0, apanhamos mais uma goleada, 4-1, diante da Seleção Nacional de Oman, perdemos 1-0 agora com a Indonésia. O jogo de boa memória nos últimos 5 é naturalmente aquela vitória, a primeira na fase final da CAN, em que tínhamos chance de ganhar de forma tranquila, mas também ganhamos de forma muito apertada, porque ganhamos por 3-2, estávamos a ganhar por 3-1, e enfim, mais tempo, se calhar a coisa teria sido outra.
1: Olha, Castro, aquilo que eu posso concluir face àqueles jogadores que eram o esteio da defesa da seleção de Moçambique, comparativamente àqueles que porventura venham ocupar essas posições, eu posso concluir se com os anteriores jogadores o nosso processo defensivo já não era bom, portanto vamos dizer que a nossa defesa já não, o nosso processo de defender a nossa baliza já não era bom, com estes jogadores, com os recentes jogadores menos tarimbados, menos com, se calhar até com menos qualidade que aqueles que, que deixaram a seleção, antevejo que não seja fácil realmente trabalharmos a seleção no sentido de sofrer menos golos do que aqueles que vínhamos sofrendo. Isto concluindo, dizer que se calhar com o atual leque de jogadores, a nossa prestação em termos naquilo que é a transição e a organização defensiva, se calhar continua a não ser boa. E daí realmente termos concluído que a equipa sofreu bastantes golos mesmo, muitos golos mesmo, e dizer que em 7 jogos somente uma vitória, que não deixa tranquilo quem realmente pensa em melhores voos para este CAN, para esta qualificação ao CAN que se avizinha.
0: Ora, se na nossa ida ao CAN e com uma seleção que também não estava totalmente em 100%, fizemos 2 jogos particulares no Marrocos, contra Marrocos, e temos uma boa prestação, perdemos, é verdade, mas uma excelente prestação, e depois empatamos com uma seleção menos cotada, que era o Chad, e fomos ao CAN e deu no que deu. E agora fizemos também um exercício idêntico com mais 2 jogos antes da fase de qualificação para a CAN de 2027. Que estes 2 cenários, em que é que nos podem ajudar a prever aquilo que será a campanha de qualificação?
1: Eu não quero fazer comparações, Castro, e uma razão muito objetiva que me leva a não querer comparar a campanha anterior com esta é que até os protagonistas não serão os mesmos, pelo menos os principais. Logo eu vou escudar-me naquilo que conheço dos jogadores que ainda militam na seleção. Quero dizer que, na minha opinião, ainda é uma seleção com jogadores, a maior parte deles com qualidade. Agora, em termos de prestação, em termos daquilo que eles irão prestar como equipa, porque o problema não é, eu continuo a bater nesta tecla, não é somar 1 mais 1, são 22 jogadores ou são 15 jogadores, somatório de bons 15 jogadores, não é isso. É realmente o conjunto dos melhores para formar uma equipa de futebol. Os melhores para formarem uma equipa, não os melhores jogadores somados, não é isso. Os melhores jogadores para formar uma equipa. E com relação a isso, Chiquinho Conde naturalmente tem pouco tempo, seleção não é um processo contínuo, vai ter que se apegar muito jogo a jogo. Isto é, aquilo que cada jogo der é realmente aí que Chiquinho Conde vai ter que se escudar. Agora, que vai realmente vai surfar na mesma onda da campanha passada, esqueça isso.
0: Agora, com estes 2 jogos, os primeiros sem aquele trio, começamos a sentir a falta deles? Ou ainda não? Ainda é cedo?
1: Ainda, Castro, ainda não é sério. Ainda não é sério. Portanto, também isto implica que ainda não estamos a sentir a sério. De facto, tratando-se de um jogo de observação, que é esta conclusão.
0: Achas que pode ser pior?
1: Eu penso que com adversários ao nível competitivo de uma seleção da Oman, que mesmo com aqueles integrando os jogadores que porventura fazem parte das primeiras escolhas, que não vamos estar muito longe desta prestação que tivemos, pelo menos contra a seleção da Oman.
0: Então isso significa que, em termos previsíveis, com o Senegal vai ser um jogo muito difícil?
1: Vai ser um jogo que temos que encará-lo na perspectiva de a pouca percentagem que tivermos, temos que explorá-la no melhor e com a maior profundidade possível.
0: Miguel Vaz, já analisamos os 2 jogos e o que é que eles podem trazer, mas no prático, Chiquinho Conde poderá ter tido a oportunidade de verificar os jogadores selecionáveis, para além daqueles que são habituais?
1: É muito relativo, Castro, porque dois jogos não levam nenhum treinador consciente a tirar conclusões. Naturalmente, eles jogaram, muitos deles nunca jogaram juntos, portanto, também formar uma equipa com três treinos também não é possível. Não tem, não há rotinas, não há processo de jogo que possa vingar com estas experiências. Contudo, vamos pensar que cada um daqueles jogadores selecionáveis depois desta observação, que possa de facto trazer, no mínimo, possam ser jogadores que Chiquinho Conde deposite neles confiança para na impossibilidade de um, dois ou três jogadores que fazem parte das escolhas principais, das primeiras escolhas, não poderem dar o seu contributo, ele poder lançar esses jogadores com alguma garantia.
0: Houve algum questionamento a nível da escalação da seleção moçambicana nestes dois jogos? A questão que se coloca muito é se está a olhar, por exemplo, para um Cantolo como uma promessa do nosso futebol. O fato é que Cantolo não fez parte do 11 inicial, nem no primeiro nem no segundo jogo. Que mensagem que se poderá estar a transmitir aqui?
1: Aquilo que eu concluo é que eu, enquanto treinadora, tenho ideias sobre um determinado jogador e que, se calhar, há outros que eu preciso de observar mais e melhor do que o Cantolo. É esta comparação que eu faço. O problema, estes jogos não são jogos para consolidar processos, sistemas, nada disso. Para mim, foram jogos para observar jogadores que possam integrar

0: fora.
1: Estamos então em Tribuna dos Esportes, no canal esportivo da Rádio Moçambique. Estamos aqui a analisar então o desempenho da Seleção Nacional de Futebol de Moçambique na data FIFA. Dois jogos, todos eles realizados em Jakarta, na Indonésia, com duas derrotas. A primeira pesada, 4-1 diante do Oman. A segunda tangente, 1-0 diante da Seleção Nacional local. A Seleção da Indonésia que acabou então vencendo o torneio Três Nações com dois jogos, duas vitórias, por via então da sua... Primeiro goleou o Oman por 3-0. O Man que nos veio golear por 4-1 e depois nos venceu por uma bola sem concorrência. De resto, foi um torneio invicto para os donos da casa. E estamos aqui exatamente a avaliar profundamente não, mas de forma, daquilo que nós tivemos conhecimento,
0: de uma forma
1: geral do que foi a Seleção Nacional. A nossa baliza continua a ser um caminho aberto para os adversários, quando conseguem.
0: De fato, Castro, quando diz um caminho aberto, ele começa...
1: É que nos últimos 5 jogos, só para citar algum exemplo, sempre sofremos golos.
0: Sabes, é que normalmente, quando se sofre golos, estamos a ver os defesas, o guarda-redes. Não, a defesa é um processo a partir da altura que se perde a bola. A defesa é um processo a partir da altura que se perde a bola. Portanto, nos dois momentos de transição, ofensivo e defensivo, falta-nos essa estrutura, falta-nos essa competência tática nos momentos que perdemos a bola. Ou não a tentamos ganhar no sítio certo, ou tentamos ganhá-la mais perto da nossa baliza. Se fizermos isso, estamos mais suscetíveis de sofrer golos.
1: E isso justifica esses últimos golos sofridos?
0: Sim, sim. Estamos a defender perto da nossa baliza. Isto é, outro aspecto é que, em termos defensivos, a nossa transição defensiva está a ser feita. Pelo menos, está a ser feita, mas não está a ter organização. Pode estar a ser feita, não está a haver organização. Porque nós temos que, num processo defensivo, temos que retardar o mais possível a ação do primeiro portador da bola, da zona e de onde perdemos a bola. Começa aí o processo da transição defensiva. Como é que nos vamos situar, como é que nos vamos posicionar, a partir de onde vamos começar a pressionar o portador da bola, tudo isto entra no processo defensivo.
1: E Moçambique tem sido uma seleção, nos últimos tempos, vamos lá recuar, nas últimas duas décadas, que tem tido defesas, em termos individuais, com uma competência acima da média. Mas no coletivo, é tal coisa que Miguel sempre defende, é o coletivo que
0: claro,
1: não se consegue encaixar.
0: É um processo, defender é um processo, não é função de um jogador ou do outro. Nestas, jogadores com as características de contenção, uns têm melhores características de contenção do que outros. Naturalmente, situações e para atacar o adversário, nas situações de um para um, situações de dois para um, há aqueles que têm maiores possibilidades, estão mais capacidades para isso. Contudo, o processo defensivo é aquele que exige maior coordenação como equipa.
1: Estamos em Tribunas de Desporto, estamos então a avaliar a Seleção Nacional de Futebol do nosso país, que realizou dois jogos na data FIFA. É a primeira data FIFA depois da participação de Moçambique na CAN. Perdemos já de março. Terá pesado esta ausência na data FIFA de março para o que estamos agora a assistir?
0: Se terá pesado, não entendia.
1: Se o fato de não termos jogado em março terá algum impacto naquilo que está a acontecer
0: claro,
1: agora?
0: Claro, Castro. Quanto menos jogos fizermos, o nosso processo de observação e seleção vai ser mais questionável, né? Vamos ter menos oportunidades de ver aquilo que queremos ver. Logo por aí, se não termos jogado em março, porventura tivéssemos feito com outro tipo de adversário, com outros objetivos. Tudo isso tem a ver com, primeiro, objetivo com o qual realmente estamos a fazer esse jogo, estamos a fazer esses jogos, porque normalmente as datas FIFA também são programadas, procurando adversários para um objetivo, procurando adversários com objetivos diferenciados. É assim como se faz. Agora, acho que os nossos adversários, é em função das oportunidades que há para jogar com esses adversários.
1: Não,

0: Temos a oportunidade de escolher?
1: Acho que não. Acho que não, Castro.
0: Se tivéssemos, o que faríamos?
1: Não, programávamos muito antes. Muito antes, nós já saberíamos que Moçambique tem como adversário... Nós acompanhamos o futebol internacional. Essas seleções sabem com antecedência quem é o adversário, porque é que vão jogar com esta... Vou dar o caso concreto de Portugal, que vai jogar hoje com a Nigéria. Procurou a Nigéria porquê? Porque no seu grupo tem uma equipa com estrutura muito parecida com a Nigéria, que é a costa, a República Democrática do Congo, por exemplo. Então, tudo isto são valências que têm que ser conhecidas para tu programares, inclusive, estes jogos de data FIFA.
0: Se tivesse que lhe pedir uma avaliação, seria positiva ou negativa deste torneio Três Nações, por parte de Moçambique?
1: Faça aquilo que eu concluo, continuo a bater nesta tecla. Ele quis, não tendo selecionado os jogadores selecionáveis que normalmente fazem parte de primeiras escolhas, foi com o intuito de observar. Então, dentro desta perspectiva, não acho que Chiquinho fez aquilo que queria fazer.
0: Porquê que os nossos atletas, porque Chiquinho, quando disse que contactou os jogadores pessoalmente, e eles pediram para que fossem dispensados para esta data FIFA, porque estavam a pensar nas férias, se o mundo está ainda a jogar?
1: Aqui temos que entrar em conta com o psíquico. Tu podias ter jogadores integrados na seleção, mas psicologicamente férias. Poderias correr esse risco.
0: Não tê-los a 100% em campo?
1: Claro, claro. Em termos de compromisso, podias não ter uma boa parte daqueles jogadores em termos de compromisso ainda de férias.
0: Miguel Vaz, comentarista do Canal Esportivo da Rádio Moçambique, analisando então a presença de Moçambique na data FIFA em Jakarta, na Indonésia. Dois jogos, duas derrotas, a primeira delas pesada diante de Oman por 4-1, a segunda perdemos por 1-0 diante da Indonésia. A Indonésia que venceu este torneio Três Nações porque primeiro goleou Oman por 3-0 sem concorrência.

Campeonato Mundial de Futebol. Cumpre-se hoje o terceiro dia de competições. Às 21 horas terá então lugar o jogo do grupo C entre o Qatar e a Suíça. Ontem, Estados Unidos goleou o Paraguai por 4-1. Na madrugada de amanhã à meia-noite teremos Brasil-Marrocos. E às 3 horas, Haiti-Escócia. Ainda amanhã, mas às 6 horas, Austrália-Turquia. Será um domingo com muito futebol a nível do Campeonato do Mundo, porque às 19 horas a Alemanha joga diante de Curaçao e às 22 horas Países Baixos jogam diante do Japão. Portanto, teremos amanhã, a partir da meia-noite naturalmente, com a estreia de Marrocos. Será a segunda seleção africana a entrar em campo depois da estreia com derrota da África Sul por 0-2 diante do México. Portanto, o Brasil joga diante do Marrocos à meia-noite. E no dia 15, portanto, segunda-feira, à 1 da manhã, teremos a Costa do Marfim a estrear-se neste Mundial diante do Equador. Ainda na segunda-feira, temos outra seleção africana em campo, a Tunísia, que joga diante da Suécia. E também no dia 15, às 18 horas, teremos Espanha-Cabo Verde. Portanto, segunda e terça-feira intensos para o continente africano neste Campeonato do Mundo. Na terça-feira, outra seleção africana entra em cena. O Senegal, às 21 horas, jogando diante da França. Mas antes, no dia 15, portanto, de segunda-feira, teremos o Bélgica-Egito às 21 horas. Vamos então lembrar o quadro de jogos das próximas horas. Hoje, às 21 horas, Qatar-Suíça. À meia-noite de amanhã, Brasil-Marrocos. Às 4 horas, Haiti-Escócia. Às 6 horas, Austrália-Turquia. Ainda amanhã, às 19 horas, Alemanha-Curaçao. E às 22 horas, Países Baixos-Japão. Na segunda-feira, dia 15, à 1 da madrugada, Costa do Marfim-Equador. Às 4 horas, Suécia-Tunísia. Às 18 horas, Espanha-Cabo Verde. E às 21 horas, Bélgica-Egito. Terça-feira, à meia-noite, Arábia Saudita-Uruguai. Às 3 da madrugada, Irão-Nova Zelândia. E às 21 horas, França-Senegal.

0: horas e 48 minutos. Hoje tivemos como destaque o Campeonato Nacional de Futebol da Divisão de Honra em algumas regiões do país. Na capital do país, o Desportivo Maputo bateu o Costa Sol B por 2-0. Na província de Tete, a Ação Esportiva do Xingal perdeu em casa diante do Futebol Clube de Angónia por 1-2. 0-0 foi o desfecho final no Nampulense para a nona jornada entre Águias Especiais de Nampula e o Cupula de Mugovolas. Ontem tivemos, entretanto, o teste de Pungue com mais números expressivos.
1: O teste de Pungue consolidou a liderança na tabela classificativa do Campeonato Nacional de Futebol da 2ª Divisão, fase de Sofala, ao golear esta sexta-feira o Sena de Marromeu por 6-0 em jogo da 7ª jornada da competição. Agora com 18 pontos, os Fabris da Manga estão no topo da tabela classificativa com mais 8 que o Majeja da Beira e o Ferver da Beira B, que partilham a 2ª posição. No fim do jogo, o RM Desporto ouviu os representantes dos dois conjuntos, nomeadamente Alex Arnaldi, do Teste do Pungue, e Wilson José, do Sena de Marromeu.
2: Depois do descalabro que tivemos no jogo da Taça de Moçambique, o mais importante foi trabalhar o psicológico dos atletas, fazermos perceber que o futebol é isto, onde temos que contar com qualquer resultado. Mas o mais importante é que houve uma resposta positiva por parte dos atletas. Hoje viemos com a lição estudada, parabenizar o grupo de trabalho. Os atletas deram tudo desde o primeiro minuto. Tiramos aquilo que é o forte da equipe do Sena Futebol Clube, que é ter a bola. Pressionamos a todo o terreno e estivemos bem na finalização. Então, continuar a trabalhar. Ainda não fizemos nada, não está nada a ganho. Continuar com os pés assentes ao chão e a pensar naquilo que é o objetivo, mas sempre pensando jogo a jogo. O importante é desfrutar a vitória e pensar no próximo jogo. Porque a nossa equipe, se tem objetivos claros a alcançar, não pode ser uma equipe que tem que perder dois jogos seguidos. Então, o mais importante foi trabalhar o psicológico dos atletas e a resposta foi positiva. Estamos no bom caminho, vamos continuar a trabalhar e acredito eu que vamos alcançar aquilo que são os nossos objetivos.
3: Não esperávamos sairmos aqui com o resultado dessa coisa. Preparámos o jogo durante a semana, batemos um bom, sendo aqui com um bom resultado, mas a lamentar, sofremos golos, né? 6 golos mais consentidos que outra coisa. Desse jeito não é possível. A minha equipe não chefe bem, principalmente no setor de futebol, não é? Oferecendo gol daquela maneira, na alta competição. É só trabalhar, vamos continuar a trabalhar, nada está definido, não é? Vamos continuar a trabalhar para lutar e para ver se podemos ganhar nos próximos jogos. Tem um jogo a menos.
1: Esta sexta-feira, no arranque, esta sexta-feira da jornada 7, o Hermes da Beira recebeu e goleou o Leão por 6 sem resposta.
0: Muito obrigado, Filipe Jorge, e mais uma jornada do Campeonato Nacional de Futebol da Divisão de Honra a nível da Zona Centro do país, mais particularmente a província de Sofala.

0: 17h51 ainda no Campeonato Nacional de Futebol da Divisão de Honra, outra goleada aconteceu, mas foi hoje, em Manica.
1: A equipa do INSS Futebol Clube goleou este sábado a Nova Jerusalém por 3-0 em jogo referente à 8ª jornada do Campeonato Nacional de Futebol da Divisão de Honra, fase provincial de Manica. Após uma primeira parte equilibrada, as duas equipas recolheram os balneários com o marcador em branco. No reatamento, o INSS entrou mais determinado e conseguiu desfazer a igualdade com Teobaldo a bizar no jogo e Andro a apontar o outro golo da vitória. No final do encontro, o treinador do INSS Futebol Clube Santos Lisboa considerou o triunfo justo, destacando a boa prestação de conjunto na segunda metade.
2: Entramos bem, ficamos distraídos nos primeiros 15, 10 minutos, mas depois conseguimos controlar a situação. Valeu a pena a oportunidade que tivemos, conseguimos materializar, concretizar em golo. E a equipa conseguiu se controlar, trabalhamos tanto durante a semana para ter um bom resultado, graças a Deus conseguimos. Agora é só pensar nos próximos jogos para ver se a gente melhora alguns aspectos que vimos hoje, que dá para corrigir com os trabalhos de treino dia a dia. Teríamos mais golos, só que prontos, né? Vamos nos contentar com esses 3 golos, vão fazer a diferença no fim do campeonato. Vamos trabalhar para ver se a gente melhora e conseguimos um bom resultado.
1: Por sua vez, Belmiro Engenheiro, jogador da Nova Jerusalém, atribuiu a derrota à falta de concentração do setor defensivo, sobretudo na etapa complementar.
3: Olhando para o jogo, nossa abordagem a partir da primeira parte foi boa, mas olhando para a segunda tivemos um desequilíbrio na parte defensiva, só conseguíamos subir e não conseguíamos descer, por isso que sofremos aqueles golos. Para tal, nós vamos trabalhar de modo a verificar essa situação, porque estamos a passar por uma situação que não é boa por causa dos resultados. Já lá vão 3 jornadas que não conseguimos pontuar, mas vamos trabalhar de modo a conseguir pontuar nas próximas jornadas. Olhando para a situação do campeonato, posso dizer que nada está perdido se continuarmos a trabalhar e não perdermos pontos. Podemos conseguir.
1: Ainda a contar para a 8ª jornada da Divisão de Honra em Manica, Futebol Clube Pensão Delgado de Gondola e 3 de Março de Manica empataram a 2 golos. Já a Academia de Futebol de Chimoio deslocou-se ao distrito de Vanduze, onde venceu a União Desportiva Local por uma bola sem resposta.
0: Muito obrigado, companheiro de trabalho Daniel Oliveira, a partir do emissor provincial da Rádio Moçambique em Manica e o decurso de mais uma jornada do Campeonato Nacional de Futebol da 2ª Divisão naquela circunscrição territorial do centro do país. Vamos agora falar do futsal a nível da província de Nampula, mais particularmente na sua capital, Nelson Tatanha.
4: O Ferroviário de Nampula e Padaria Yane jogam este domingo na partida mais aguardada da 4ª jornada do Campeonato Provincial de Futsal. Trata-se do jogo entre as únicas equipas que não perderam pontos no campeonato e por isso mesmo ocupam os primeiros 2 lugares da tabela classificativa com 9 pontos cada, sendo que os Locomotivas estão em vantagem por apontarem maior número de golos, 25 contra 15, do seu adversário de ocasião. A partida tem início às 18 horas no pavilhão de desportos do Clube Ferroviário de Nampula e vai ser antecedida dos demais jogos da Ronda 4 a partir das 12 horas de domingo. Mohala Expansão, Construção Zauro, Chicomo, AMSS, DMS, Mosnef de Nacala, União Desportiva de Nampula e Etoile de Guiné. Quanto ao jogo de cartaz, Ferroviário e Padaria, ambas de Nampula, as duas equipas consideram, apesar de estar no início, de jogo de título. Ouvimos isso mesmo ao treinador do Ferroviário, Zainur, e seus atletas.
5: Eles têm os 3 melhores jogadores do campeonato, né? Que é o Bubu, o Dani e o Motor. Mas tem lá também o Domingos, nesta temporada está espetacular. Tem o Wilke. O que nós estamos a tentar fazer é ganhar mais concentração e impor o nosso jogo.
6: Dusher Betancourt. De facto, eles melhoraram muito com a vinda de alguns jogadores. Estamos a trabalhar no sentido de poder lidar com eles e esperamos o melhor de nós.
7: Luiz Ronaldo da Fonseca Pixira. Um pensamento muito positivo. Acreditamos muito na vitória. Estamos a trabalhar durante a semana com o foco mesmo que é para ganhar. E sendo um adversário direto, sabemos da dificuldade.
4: Do lado da padaria Yanni, o Mr. Manucho e seus jogadores querem vencer jogo a jogo até conquistar o título.
8: Acho que vai ser um bom jogo. O Ferroviário tem qualidade e acredito que não vai ser mesmo um jogo fácil. Mas nós estamos a tentar trabalhar mais ou menos na finalização. Pequenos erros que tivemos na semana passada dos golos, infelizmente fomos nós que entregamos. Tentar corrigir nesse aspecto.
9: Motor, queremos ser campeões porque estamos a todos os dias a treinar duro, sempre todos os dias estamos aqui para treinar, para podermos sermos campeões.
10: A Nizar Rifat, na verdade, é um dos mais grandes da província. Estamos a nos preparar da melhor forma, como sempre temos nos preparado. Cada jogo é uma final. A final não é para ser jogada, é para ser vencida e estamos a preparar da melhor maneira possível para podermos vencer esta final.
4: Por indisponibilidade dos jogadores da Academia Militar, foi adiado o jogo entre esta equipa e Onena, Futebol Clube de Nampula. Nelson Tatanha, Nampula.
0: Muito obrigado, Nelson. Estamos a 3 minutos do final da presente edição de Tarde Desportiva para este 13 de junho de 2026, um dia em que olhamos para o decurso de algumas jornadas do Campeonato Nacional de Futebol da Divisão de Honra em algumas províncias. Na capital do país, o Desportivo Maputo bateu o Costa Sol B por 2-0. Em Tete, a Ação Esportiva do Xingal perdeu em casa diante do Futebol Clube de Angónia por 1-2, 0-0. Foi o resultado final entre as Águias Especiais de Nampula e o Cupula de Mugovolas. Foram então desfechos dos jogos que tivemos então acompanhar em direto aqui no canal esportivo da Rádio Moçambique, num dia em que também há campeonato do mundo de futebol. Atenções voltadas então para a meia-noite de amanhã, para esse Brasil-Marrocos. Também uma indicação de que os contribuintes do INSS bateram Nova Jerusalém por 3-0 em jogo da 8ª jornada da divisão de honra na província de Manica. Na província de Tete, na cidade de Moatize, o Malambe perdeu em casa diante da Jindal África de Marara por 1-2. Jogo então que terminou com estes números no fecho desta edição de Tarde Desportiva. Amigo ouvinte já sabe, conosco nunca está fora de jogo, porque o que acontece em desporto acontece em notícia aqui no canal esportivo da Rádio Moçambique. Castro Jorge conduziu e coordenou esta emissão de Tarde Esportiva. Amanhã voltamos a nos encontrar para mais uma edição do espaço de Domingo Desportivo a todos. Bom dia, boa tarde ou boa noite, conforme a hora e o local em que está a escutar esta nossa emissão mundial.

0: 18 horas em toda a República de Moçambique. Continua sintonizado ao canal desportivo da Rádio Moçambique. Eu sou Carlos Matusse. Sabe que hoje ficarei consigo até às 2 horas de amanhã, domingo, porque lá mais para frente teremos o jogo entre Brasil e Marrocos e vai poder acompanhar aqui através da Rádio dos Campeões. Vamos então dar continuidade aos nossos trabalhos. Já a seguir vamos ter espaço de música variada até muito bem perto das 19 horas e 1 minuto, à altura em que teremos o Jornal da Noite em simultâneo com a Antena Nacional. Continuo connosco, continuo com a número 1 desportiva em Moçambique. Para já, arrumamos para a nossa montra sonora.
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São 18 horas e 40 minutos, Arena Desporto, a trazer música para animar o seu momento da vida, que esperamos que seja o melhor e que também esteja a gozar de boa saúde, quer sob o ponto de vista físico, psicológico e espiritual. Grande amigo, às 19 horas e 1 minuto teremos o Jornal da Noite. Seja o nosso principal convidado aqui na rádio onde correm todos os campeões. Continuamos a trazer música para fazermos a festa. Boa noite.

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São 18 horas e 56 minutos e meio, às 19 horas e 1 minuto, mais coisa ou menos coisa, entraremos em simultâneo com a Antena Nacional para a transmissão do Jornal da Noite. Já sabe que a essa hora nós trazemos as notícias sobre os principais acontecimentos desportivos de âmbito nacional e internacional. Continue connosco, continue com a número 1 desportiva em Moçambique, que continua a transmitir a partir da cidade de Maputo, mas chega a todas as capitais provinciais, incluindo Mocuba, Praia do Bilene, Ponta do Ouro e ainda outros pontos do país e do mundo através da internet. Seguimos nós com mais música na Rádio de Todos, ou seja, na número 1 desportiva em Moçambique. Boa noite.

19h, 1 minuto, daqui a pouco o Jornal da Noite em simultâneo com a Antena Nacional. Acompanhe.

0: Boa noite, teste do Pungo dita regras no campeonato de futebol da segunda divisão em Sofala, na capital do país. Grupo Desportivo Maputo aproxima-se do líder, Machete. Copa do Mundo, à meia-noite, há um sensacional Marrocos, Brasil. Jornal Desportivo está no ar. Edição e apresentação de Adão Matimbi. E cuidados técnicos, de Hermina Bel. A sétima jornada, Teste do Pungo espeta 6-0 ao Sena Futebol Clube de Marromeu e segue tranquilo no topo da classificação do Campeonato de Futebol da 2ª Divisão em Sofala.
1: Agora com 18 pontos, os Fabris da Manga estão no topo da tabela classificativa com mais 8 que o Majejo da Beira e o Ferver da Beira B, que partilham a segunda posição. No fim do jogo, o RM Desporto ouviu os representantes dos dois conjuntos, nomeadamente Alex Arnaldi, do Teste do Pungue, e Wilson José, do Sena de Marromeu.
2: Depois do descalabro que tivemos no jogo da Taça de Moçambique, o mais importante foi trabalhar o psicológico dos atletas, fazermos perceber que o futebol é isto, onde temos que contar com qualquer resultado, mas o mais importante é que houve uma resposta positiva por parte dos atletas. Hoje viemos com a lição estudada, parabenizar o grupo de trabalho, os atletas deram tudo desde o primeiro minuto, tiramos aquilo que é o forte da equipe de Sena Futebol Clube, que é ter a bola, pressionamos a todo o terreno e estivemos bem na finalização.
3: Sofremos golos, né? 6 golos, mais consentidos do que outra coisa. Desse jeito não é possível. A minha equipe não chega bem, principalmente no setor defensivo, não é? Oferecendo gol daquela maneira, na alta competição, vamos continuar a trabalhar para lutar e para ver se podemos ganhar nos próximos jogos. Tem um jogo a menos.
1: Esta sexta-feira, no arranque da jornada 7, o Hermes da Beira recebeu e goleou o Leão por 6 bolas sem resposta.
0: Na vizinha Manica, o campeonato vai simplesmente ao rubro. O SK Kampan lidera com 17 pontos, o Machete vem a seguir com 16 e o Teste África de Chimoio fecha o pódio com 15. SK e Machete ficaram de fora nesta ronda, pois amanhã encontram-se para a final provincial da taça. Neste sábado, houve goleada, INSS 3, Nova Jerusalém 0.
4: No final do encontro, o treinador do INSS Futebol Clube Santos Lisboa considerou o triunfo justo, destacando a boa prestação do conjunto na segunda metade.
5: Entramos bem, ficamos distraídos nos primeiros 15, 10 minutos, mas depois conseguimos controlar a situação. Valeu a pena a oportunidade que tivemos, conseguimos materializar, concretizar em golo. E a equipa conseguiu se controlar, trabalhamos tanto durante a semana para ter um bom resultado, graças a Deus conseguimos. Agora é só pensar nos próximos jogos para ver se a gente melhora alguns aspectos que vimos hoje, que dá para corrigir com os trabalhos de treino dia a dia.
4: Por sua vez, Belmiro Engenheiro, jogador da Nova Jerusalém, atribuiu a derrota à falta de concentração do setor defensivo, sobretudo na etapa complementar.
6: Nossa abordagem a partir da primeira parte foi boa, mas olhando para a segunda tivemos um desequilíbrio. Na parte defensiva só conseguíamos subir e não conseguíamos descer, por isso que sofremos aqueles golos. Para tal, nós vamos trabalhar de modo a verificar essa situação, porque estamos a passar por uma situação que não é boa por causa dos resultados. Já lá vão 3 jornadas que não conseguimos pontuar, mas vamos trabalhar de modo a conseguir pontuar nas próximas jornadas.
4: Ainda a contar para a 8ª jornada da divisão de honra em Manica, Futebol Clube Pensão Delgado de Gondola e 3 de Março de Manica empataram a 2 golos. Já a Academia de Futebol de Chimoio deslocou-se ao distrito de Vanduze, onde venceu a União Desportiva Local por uma bola sem resposta.
0: Jindal África de Marara assume liderança isolada do Campeonato Provincial de Futebol de Tete. Estão já cumpridas 10 jornadas.
7: Aqui comigo Mr. Estevão Bangalani de Molamba Futebol Clube. Mr., o que quer dizer com essa derrota caseira?
8: É uma derrota que dói bastante, porque tivemos em todas as alturas o jogo controlado. Deveríamos ter saído com um resultado mais convincente e positivo para aqueles que são os nossos apoiantes. Apenas ficamos com um sabor que nós poderíamos ter feito mais, não fizemos. Mas vamos tentar melhorar e aprender com isso para podermos encarar o próximo jogo, que é já contra o Ferroviário do Campeonato. Esse vamos esquecer.
7: Do outro lado, o treinador Francisco Manhinsa de Jindal África de Marara, visivelmente satisfeito pela conquista dos 3 pontos. Mister, o que é que tem a dizer sai com os 3 pontos depois de começar a perder.
9: É, claramente que estou satisfeito, entramos a perder, mas estava consciente que o jogo estava a ser difícil, porque o Futebol Clube Mulambe bateu-se muito bem, tem um futebol aproximadamente igual ao nosso. Estrategicamente nós mudamos das pedras e da circulação de bola e conseguimos superar o Futebol Clube Mulambe.
7: Momentos de jogo este sábado, Mulambe Futebol Clube 1, Jindal África de Marara 2, referente ao arranque da jornada desde o Campeonato Nacional da Segunda Divisão, fase provincial de Tete. Assim sendo, a União Desportiva Jindal África lidera provisoriamente a prova, agora com 25 pontos. Mulambe Futebol Clube continua com 10 pontos na 7ª posição.
0: Neste domingo, há um Mange Futebol Clube Ferroviário de Matize. O jogo será na Vila de Xuda.
10: Para os verde e branco lograr o intento no jogo da 10ª jornada do Campeonato Nacional da Divisão, fase provincial, a equipa procurará marcar e não sofrer golo, segundo o técnico da equipa, Narcísio Macona.
11: Eu sei que não vai ser fácil, mas pronto, nós vamos lutar para ver se podemos fazer o nosso melhor. Estávamos em primeiro, caímos para terceiro, mas pronto, nós vamos trabalhar para ver se podemos recuperar o nosso lugar.
10: Do lado contrário, o timoneiro de Manja Futebol Clube, Michon Melo, apesar de reconhecer o poderio do adversário, afirma que em casa sua, a coletividade tem a obrigação de conquistar os 3 pontos.
12: Uma equipa que está na terceira posição do campeonato provincial. Nós estamos a fazer o nosso trabalho como de sempre. Fizemos vários jogos aqui no meio com resultados negativos. A equipa técnica conseguiu ver o nosso zero muito mais, tal mais, e na finalização muito mais. Toda semana estamos a fazer esse trabalho de finalização. E acredito eu que está a resultar. E nesse jogo faremos o máximo e teremos um bom resultado.
10: Antevisão do jogo Manja Futebol Clube, Clube Ferroviário de Matize, este domingo, referente à conclusão da 10ª jornada do Campeonato Nacional da 2ª Divisão, fase provincial, na Vila de Manja, sede do Distrito de Xuta, em Tete. Ainda este domingo, para a conclusão da jornada 10, União Desportiva de Songo B recebe Xingale B. Planície de Empado e bate-se com o Clube Desportivo de Tete. E Futebol Clube Xitima terá pela frente Zamaleque Futebol Clube. O Clube Ferroviário de Matize, com 17 pontos, vai na terceira posição e Manja Futebol Clube encontra-se em 11º lugar com 5 pontos. Mohamed Rafik, em Tete.
0: E o primeiro ponto chegou finalmente às hostes das Águias Especiais de Nampula.
13: As Águias Especiais de Nampula tiraram este sábado a barriga da miséria ao conquistarem o primeiro ponto no nampulense da presente temporada, Série B. Quis o destino que fosse a 9ª jornada da prova e a vítima foi a formação de Kubula Futebol Clube de Mugovolas ao consentir um empate sem abertura de contagem em partida disputada no campo do Sporting de Nampula, bairro de Namutekeliwa, cidade capital. No banco técnico das Águias Especiais esteve a orientar o antigo delegado da coletividade, a Friice, depois de o técnico principal, Razak Linha, colocar o lugar à disposição, por razões até aqui não esclarecidas. A Friice agradeceu no final do jogo a persistência dos seus atletas.
14: Parabenizar os meus jogadores e a equipa adversária. Tivemos algumas oportunidades aos 15 minutos, tínhamos que marcar, mas estamos de parabéns, vamos continuar. Conseguimos pontuar, estávamos mal, precisamos de sair. Agradecer muito aos meus jogadores.
13: Nas hostes do Kubula de Mugovolas, o capitão Morola disse à nossa reportagem que falhas de finalização contribuíram para a perca dos pontos.
15: Temos tantas oportunidades e não conseguimos concretizá-las. Portanto, é jogo, é resultado de jogo e trabalharmos para melhorarmos e golos aparecer. É apenas só a crieza que nos faltou. Precisamos treinar mais para o próximo jogo melhorarmos.
13: Capitão do Kubula Futebol Clube de Mugovolas e o empate sem abertura de contagem diante das Águias Especiais de Nampula em partida da 9ª jornada do Nampulense Grupo B, disputada este sábado no campo do Sporting em Namutekeliwa. Com este resultado, os treinados pelo Mr. Zé Mourinho continuam na 5ª posição com 8 pontos, os mesmos da 4ª colocada Académica de Ribaue, e as Águias Especiais continuam Lanterna Vermelha, agora com 1 ponto.
0: Os sargentos de Boane foram à casa do Meluz de dar regras.
16: A escola de sargentos de Boane venceu neste sábado a turma da Associação Meluz Futebol Clube por 1-0 em jogo referente à 7ª jornada do Nacional da 2ª Divisão, fase provincial de Maputo. O jogo teve lugar no campo da Escola Básica de Mahelani, casa da Associação Meluz Futebol Clube. Um jogo dominado completamente pela turma militar, que teve o maior caudal ofensivo, mas os seus atacantes foram mais perdulários. na leitura do jogo. O técnico da turma da Associação Belusa Futebol Clube Tembe disse que a sua equipa jogou bem, mas a equipa de arbitragem condicionou as investidas do seu conjunto.
17: Disputamos do primeiro minuto até o último minuto. Eu não gosto de falar de arbitragem, mas desta vez a arbitragem, não sei se está a aprender conosco ou está a nos apontar, não sei. Não sei, está a apitar muito mal. Há lance de corte, há penalti, há o que ele não apita. Lance, último lance de gol, ele faz falta, nem amarelo, nem nada. Mas para o nosso lado sempre é amarelo e vermelho. O que é.
16: Do lado da Esfa, o técnico Zuma disse que o resultado peca por ser escasso, a sua rapaziada falhou demasiadamente.
18: Um jogo um tanto a quanto complicado. Viemos aqui há duas semanas atrás, na semana da taça, com este mesmo adversário e eles vieram aqui com uma lição bem estudada. Baixaram muito as linhas e nos deram a iniciativa de jogo justamente na primeira parte. Mas controlamos o jogo sempre naquela toada de que qualquer situação poderíamos ter concretizado. E esse 1-0 sabe bem naquilo que foi o jogo por si só.
16: A jornada 7 do Nacional da 2ª Divisão, fase provincial de Maputo, teve o seguinte desfecho. Em Comadres Navane 5, Lingam Futebol Clube 0. Desportivo da Matola 1, 17 de Maio da PRM 0. Clube de Maracuene 0, Clube da Manhissa 2. Lidera a prova o Comadres Navane com 15 pontos, menos 2 jogos. Esfa de Boane na segunda posição com 13 pontos, também com menos 2 jogos. Lanterna Vermelha chama-se Associação Belusa Futebol Clube, com apenas 1 ponto. Rigoberto Chissano, a partir de Mahelane.
0: Na capital do país, o Grupo Desportivo Maputo voltou aos triunfos, 2-0 ao Costa do Sol B, para o gáudio do técnico Sérgio Faife Mazzolo.
19: Feliz por termos conseguido ganhar o jogo depois de termos perdido com a Liga no campeonato e depois com a Estrela na taça, apesar de termos tido alguns problemas dentro do nosso ninho, mas feliz porque os jogadores corresponderam, conseguiram acatar aquilo que a gente foi dizendo e o trabalho que a gente foi fazendo durante a semana. E estamos felizes porque voltamos às vitórias e encurtamos a distância em relação ao Magete.
0: E pela banda canarinha, Tiago Quaresma aponta para a eficácia das águias.
20: Este jogo resume-se à eficácia. A eficácia, uma equipa que cria mais oportunidades que o adversário, mas que não as concretiza e que depois acaba por oferecer dois golos ao adversário. Em jogadas que foram erros nossos, que não foi algo criado pelo adversário, e a eficácia é que decide o jogo 2. Basicamente foi isso. Há que dar os parabéns a estes rapazes, não é? Que é uma equipa jovem, é para isso que nós estamos a trabalhar este ano. São rapazes de 17, 18, 19 anos, mas e que é normal nestas fases cometerem erros como os de hoje, mas temos que aprender, temos que ser mais eficazes, porque só quem marca golos é que ganha jogos.
0: Grupo Desportivo Maputo vence Costa do Sol por 2-0 e em curta distância rumo à liderança do Campeonato de Futebol da capital do país. O Machedes é simplesmente o comandante. Ferro Verde Nampula e Padaria Ian protagonizam neste domingo o jogo de cartaz da 4ª jornada do Campeonato Provincial de Futsal da chamada Capital do Norte.
13: Trata-se do jogo entre as únicas equipas que não perderam pontos no campeonato e por isso mesmo ocupam os primeiros dois lugares da tabela classificativa com 9 pontos cada, sendo que os Locomotivas estão em vantagem por apontarem maior número de golos, 25 contra 15, do seu adversário de ocasião. A partida tem início às 18 horas no pavilhão de desportos do Clube Ferroviário de Nampula e vai ser antecedida dos demais jogos da Ronda 4 a partir das 12 horas de domingo. Mohala Expansão, Construção Zauro, Chicomo AMSS, DMS Mosnef de Nacala, União Desportiva de Nampula e Etoile de Guiné. Quanto ao jogo de cartaz, Ferroviário Padaria, ambas de Nampula, as duas equipas consideram, apesar de estar no início, de jogo de título. Ouvimos isso mesmo ao treinador do Ferroviário, Zainur, e seus atletas.
21: Eles têm os três melhores jogadores do campeonato, né? Que é o Bubu, o Dani e o Motor. Mas tem lá também o Domingos, nesta temporada está espetacular. Tem o Wilke. O que nós estamos a tentar fazer é ganhar mais concentração e impor o nosso jogo.
22: Dusher Betancourt. De facto, eles melhoraram muito com a vinda de alguns jogadores. Estamos a trabalhar no sentido de poder lidar com eles e esperamos o melhor de nós.
23: Luiz Ronaldo da Fonseca Pixira. Um pensamento muito positivo. Acreditamos muito na vitória. Estamos a trabalhar durante a semana com o foco mesmo que é para ganhar. E sendo um adversário direto, sabemos da dificuldade.
13: Do lado da padaria Yanni, o Mr. Manucho e seus jogadores querem vencer jogo a jogo até conquistar o título.
1: Acho que vai ser um bom jogo, o Ferroviário tem qualidade e acredito que não vai ser mesmo um jogo fácil, mas nós estamos a tentar trabalhar mais ou menos na finalização. Pequenos erros que tivemos na semana passada dos golos, infelizmente fomos nós que entregamos, tentar corrigir nesse aspecto.
2: Motor, queremos ser campeões porque estamos todos os dias a treinar, duro, sempre todos os dias estamos aqui para treinar, para podermos sermos campeões.
3: A Nizar Fati, na verdade é um dos mais grandes da província, estamos a nos preparar da melhor forma, como sempre temos nos preparado, cada jogo é uma final não é para ser jogada, é para ser vencida e estamos a preparar da melhor maneira possível para podermos vencer esta final.
13: Por indisponibilidade dos jogadores da Academia Militar, foi adiado o jogo entre esta equipa e Onena, Futebol Clube de Nampula. Nelson Tatanha, Nampula.
0: Mundial de Futebol, às 21 horas, o Qatar mete forças com a Suíça e à meia-noite é um apetecível Marrocos, Brasil, em Doha, em Tete. Os jogos podem ser vistos em tela gigante.
5: A iniciativa visa proporcionar um ambiente de convívio e festa aos adeptos do Desporto Rei, sobretudo aos cidadãos que enfrentam dificuldades financeiras e, por isso, não dispõem de meios para acompanhar os jogos nas plataformas de televisão por subscrição. Além de garantir o acesso gratuito aos principais encontros da competição que decorre no México, no Canadá e nos Estados Unidos da América, a medida procura criar espaços de lazer saudável para a juventude e para a população em geral. O administrador do distrito de Doha explicou que a instalação da tela gigante visa também ocupar os tempos livres dos jovens durante o período do Mundial, contribuindo para a prevenção de comportamentos desviantes e de práticas consideradas nocivas ao desenvolvimento. Segundo Adamo Manonga, o espaço criado para a exibição dos jogos deverá fortalecer a convivência dos habitantes da sede e incentivar valores de união e inclusão social através do desporto.
24: Decidimos agraciar a nossa população do nosso distrito com a locação de uma tela na sala de conferência do governo do distrito, de modo que possamos transmitir os jogos deste presente mundial para que a população possa assistir neste local, para aqueles que não têm condições nas suas residências possam vir assistir. E no jogo inaugural foi muito aderido com população de diversos estratos sociais lá naquele local, com alegria, por ser uma iniciativa única a nível do nosso distrito, jamais vista. Então, esta alegria que nós achamos que devíamos trazer para a nossa população, transmitindo jogos para a nossa população assistir de borla.
5: Instalação de uma tela gigante na sede do distrito de Doha, na província de Tete, para permitir que a população acompanhe gratuitamente os jogos da competição. Ignacio Gamay, em Doha.
0: Em pleno sábado super futebolístico, fechamos as cortinas do Jornal Desportivo. Um abraço de Adão Matimbi e de Hermina Bel. Boa noite.
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8: 19 horas 27 minutos, às 19h02, transmitimos o Jornal da Noite e foi em simultâneo com a Antena Nacional. Queremos, desta forma, renovar os votos de continuação de uma excelente noite de sábado 13 de junho de 2026. Lembrando que na virada do dia temos um jogo que coloca frente a frente a melhor seleção africana diante daquela seleção que nunca falta nas fases finais do Mundial, ou seja, Marrocos-Brasil. É jogo para acompanhar aqui na rádio, onde correm todos os campeões, sabendo que a televisão de Moçambique também irá transmitir em direto, mas como eu sei que você gosta de acompanhar através do canal desportivo da Rádio Moçambique, estaremos juntos. Para já vamos voltar à música para animar o seu grande momento da vida, que esperamos queremos que seja o melhor e bem passado ao lado da pessoa amada, mas sintonizado à Rádio dos Campeões.

19 horas e 49 minutos, Jerem Desporto a trazer aqui então música para você ouvir e quiçá dançar nesta noite de sábado que ainda promete. Estamos juntos! Votos de um bom fim de semana.

0: grande trabalho do africano Madilu System. Este trabalho tem como título Vice-Versa. Em toda a República de Moçambique são 20 horas. Já avançamos com as notícias desta hora com o jornalista Adão Matimbe.
1: A sétima jornada, Teste do Pungo espeta 6-0 ao Sena Futebol Clube de Marromeu e segue tranquilo no topo da classificação do Campeonato de Futebol da 2ª Divisão em Sofala.
2: Agora com 18 pontos, os Fabris da Manga estão no topo da tabela classificativa, com mais 8 que o Majejo da Beira e o Ferver da Beira B, que partilham a 2ª posição. Esta sexta-feira, no arranque da jornada 7, o Hermes da Beira recebeu e goleou o Leão por 6 bolas sem resposta.
1: Na vizinha Manica, o campeonato vai simplesmente ao rubro. O SK Kampan lidera com 17 pontos, o Matched vem a seguir com 16 e o Teste África de Chimoio fecha o pódio com 15. SK e Matched ficaram de fora nesta ronda, pois amanhã encontram-se para a final provincial da taça. Neste sábado, houve goleada, INSS 3, Nova Jerusalém 0.
3: No final do encontro, o treinador do INSS Futebol Clube Santos Lisboa considerou o triunfo justo, destacando a boa prestação do conjunto na segunda metade.
4: Entramos bem, ficamos distraídos nos primeiros 15, 10 minutos, mas depois conseguimos controlar a situação. Valeu a pena a oportunidade que tivemos, conseguimos materializar, concretizar em golo. E a equipa conseguiu se controlar, trabalhamos tanto durante a semana para ter um bom resultado, graças a Deus conseguimos. Agora é só pensar nos próximos jogos para ver se a gente melhora alguns aspectos que vimos hoje, que dá para corrigir com os trabalhos de treino dia a dia.
3: Por sua vez, Belmiro Engenheiro, jogador da Nova Jerusalém, atribuiu a derrota à falta de concentração do setor defensivo, sobretudo na etapa complementar.
5: Nossa abordagem a partir da primeira parte foi boa, mas olhando para a segunda tivemos um desequilíbrio. Na parte defensiva só conseguíamos subir e não conseguíamos descer, por isso que sofremos aqueles golos. Para tal, nós vamos trabalhar de modo a verificar essa situação. Porque estamos a passar por uma situação que não é boa, por causa dos resultados. Já lá vão 3 jornadas que não conseguimos pontuar, mas vamos trabalhar de modo a conseguir pontuar nas próximas jornadas.
3: Ainda a contar para a 8ª jornada da Divisão de Honra em Manica, Futebol Clube Pensão Delgado de Gondola e 3 de Março de Manica empataram a 2 golos. Já a Academia de Futebol de Chimoio deslocou-se ao distrito de Vanduze, onde venceu a União Desportiva Local por uma bola sem resposta.
1: Jindal África de Marara assume liderança isolada do Campeonato Provincial de Futebol de Tete. Estão já cumpridas 10 jornadas.
6: Aqui comigo, Mr. Estevão Bangalani de Molamba Futebol Clube. Mr., o que é que tem a dizer com essa derrota caseira?
7: É uma derrota que dói bastante, porque tivemos em todas as alturas o jogo controlado. Deveríamos ter saído com um resultado mais convincente e positivo para aqueles que são os nossos apoiantes.
6: Do outro lado, o treinador Francisco Manhinha, de Jindal África de Marara, visivelmente satisfeito pela conquista dos 3 pontos. Mister, o que é que tem a dizer? Sai com os 3 pontos depois de começar a perder.
8: Estava conhecendo que o jogo estava a ser difícil, porque o Futebol Clube Mulambe bateu-se muito bem. Tem um futebol aproximadamente igual ao nosso. Estrategicamente, nós mudamos das pedras e da circulação de bola e conseguimos superar o Futebol Clube Mulambe.
6: Momentos de jogo este sábado, Mulambe Futebol Clube 1, Jindal África de Marara 2, referente ao arranque da jornada desde o Campeonato Nacional 2ª Divisão, fase provincial de Tete. Assim sendo, a União Desportiva Jindal África lidera provisoriamente a prova, agora com 25 pontos. Mulambe Futebol Clube continua com 10 pontos na 7ª posição.
1: Neste domingo, há um Mange Futebol Clube Ferroviário de Matize. O jogo será na Vila de Xuda.
9: Para os verde e branco lograr o intento no jogo da 10ª jornada do Campeonato Nacional de Divisão, fase provincial, a equipa procurará marcar e não sofrer golo, segundo o técnico da equipa, Narcísio Macona.
10: Eu sei que não vai ser fácil, mas pronto, nós vamos lutar para ver se podemos fazer o nosso melhor. Estávamos em primeiro, caímos para terceiro, mas pronto, nós vamos trabalhar para ver se podemos recuperar o nosso lugar.
9: Do lado contrário, o timoneiro de Manja Futebol Clube, Michon Melo, apesar de reconhecer o poderio do adversário, afirma que em casa sua, a coletividade tem a obrigação de conquistar os 3 pontos.
11: E nesse jogo, faremos o máximo e teremos um bom resultado.
9: Antevisão do jogo Manja Futebol Clube, Clube Ferrol de Matise, este domingo, referente à conclusão da 10ª jornada do Campeonato Nacional da 2ª Divisão Fase Provincial na Vila de Manja, sede do Distrito de Xuta, em Tad. Ainda este domingo, para a conclusão da jornada 10, União Desportiva de Songo B recebe Xingale B. Planície de Empado e bate-se com o Clube Desportivo de Tati. E Futebol Clube Xitima terá pela frente Zamaleque Futebol Clube. O Clube Ferroviário de Matise, com 17 pontos, vai na terceira posição. E Manja Futebol Clube encontra-se em 11º lugar, com 5 pontos. Mohamed Rafik, em Tati.
1: E o primeiro ponto chegou finalmente às hostes das Águias Especiais de Nampula.
12: As Águias Especiais de Nampula tiraram este sábado a barriga da miséria ao conquistarem o primeiro ponto no Nampulense da presente temporada, Série B. Quis o destino que fosse a 9ª jornada da prova e a vítima foi a formação de Kubula Futebol Clube de Mugovolas ao consentir um empate sem abertura de contagem em partida disputada no campo do Sporting de Nampula, bairro de Namutekeliwa, cidade capital. Com este resultado, os treinados pelo Mr. Zé Mourinho continuam na 5ª posição com 8 pontos, os mesmos da 4ª colocada Académica de Ribaue, e as Águias Especiais continuam Lanterna Vermelha, agora com 1 ponto.
1: Os sargentos de Boane foram à casa do Meluz de dar regras.
13: A escola de sargentos de Boane venceu neste sábado a turma da Associação Meluz Futebol Clube por 1-0 em jogo referente à 7ª jornada do Nacional da 2ª Divisão, fase provincial de Maputo. O jogo teve lugar no campo da Escola Básica de Mahelani, casa da Associação Meluz Futebol Clube. A jornada 7 do Nacional da 2ª Divisão, fase provincial de Maputo, teve o seguinte desfecho: Incomad Chinavane 5, Lingam Futebol Clube 0. Desportivo da Matola 1, 17 de maio da PRM 0. Clube de Maracuene 0, Clube da Manhissa 2. Lidera a prova o Incomad Chinavane com 15 pontos, menos 2 jogos. Esfa de Boane na segunda posição com 13 pontos, também com menos 2 jogos. Lanterna Vermelha chama-se Associação Meluz Futebol Clube, com apenas 1 ponto. Rigoberto Chissano, a partir de Mahelane.
1: Na capital do país, o Grupo Desportivo Maputo voltou aos triunfos 2-0 ao Costa do Sol B para o gáudio do técnico Sérgio Faife Mazzolo.
14: Feliz por termos conseguido ganhar o jogo depois de termos perdido com a Liga no campeonato e depois com a Estrela na taça, apesar de termos tido alguns problemas dentro do nosso ninho, mas feliz porque os jogadores corresponderam, conseguiram acatar aquilo que a gente foi dizendo e o trabalho que a gente foi fazendo durante a semana. E estamos felizes porque voltamos às vitórias e encurtamos a distância em relação ao Majete.
1: E pela banda canarinha, Tiago Quaresma aponta para a eficácia das Águias.
15: Este jogo resume-se à eficácia. A eficácia, uma equipa que cria mais oportunidades que o adversário, mas que não as concretiza e que depois acaba por oferecer dois golos ao adversário. Em jogadas que foram erros nossos, que não foi algo criado pelo adversário, e a eficácia é que decide o jogo 2. Basicamente foi isso. Há que dar os parabéns a estes rapazes, não é? Que é uma equipa jovem, é para isso que nós estamos a trabalhar este ano. São rapazes de 17, 18, 19 anos, mas e que é normal nestas fases cometerem erros como os de hoje, mas temos que aprender, temos que ser mais eficazes, porque só quem marca golos é quem ganha jogos.
1: Grupo Desportivo Maputo vence Costa do Sol por 2-0 e em curta distância rumo à liderança do Campeonato de Futebol da capital do país. O Machedes é simplesmente o comandante. Ferroviário de Nampula e Padaria Ian protagonizam neste domingo o jogo de cartaz da 4ª jornada do Campeonato Provincial de Futsal da chamada capital do Norte.
12: Trata-se do jogo entre as únicas equipas que não perderam pontos no campeonato e por isso mesmo ocupam os primeiros dois lugares da tabela classificativa com 9 pontos cada, sendo que os Locomotivas estão em vantagem por apontarem maior número de golos, 25 contra 15, do seu adversário de ocasião. A partida tem início às 18 horas no pavilhão de desportos do Clube Ferroviário de Nampula e vai ser antecedida dos demais jogos da Ronda 4 a partir das 12 horas de domingo. Mohala Expansão, Construção Zauro, Chicomo, AMSS, DMS, Mosnef de Nacala, União Desportiva de Nampula e Twile de Guiné.
1: Um abraço de Adão Matimbi.
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10: Nem mais, não perca então todas as emoções do Mundial na TVM e aqui na Rádio dos Campeões. 20 horas a 17 minutos, o tempo esse é que não para, corre tão rápido. Vamos ouvir a música do DJ Zuanga. Boa escuta.

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Um forte abraço aí para o meu grande amigo Manuel Cardoso, que está a acompanhar a missão a partir de Tete. Bom, este tem um estatuto especial, para além de ser amigo, é colega. Um forte abraço aí para si, aí nas terras de Tete. Quero acreditar também que o meu grande amigo Nelson Diogo Massamba também está ligado a partir da cidade mineira de Moatize. Um forte abraço também aí para o Cristóvão Patizo em Songo, que está a acompanhar a emissão através dos 88.5 MHz. Em FM. Aí, grande amigo Elder Melembe, na cidade de Chimoio, aí no bairro 5, está ligado através dos 88.5 MHz FM, mas também queria mandar aí um forte abraço para o meu grande amigo Jonas Chacombosa, em Amarronha. Ele também está ligado através dos 88.5 MHz FM. Para a Isabel Chinosa, no Centro Hípico. Um abraço também aí para a gente que está a acompanhar a emissão a partir de Mzingaze. Aí também aos nossos grandes amigos que estão na Jusina Machel, Sualpo, estão a acompanhar a emissão em Nhama Jazz. Um forte abraço através dos 88.5 MHz em FM. João Lino, na cidade da Beira, um forte abraço. 99.2 MHz, um abraço também aí para a gente que está na Munhava, também para Macurungo, Mataquane, para si também aí na Manga. Estamos juntos também no bairro Turil, aí também na Ponta Geia, Macuti, um forte abraço, 99.2 MHz em FM. Minha gente aí em Maquinino, está a chorar, mas está a chorar de alegria, não é verdade? Está a chorar de alegria, está a chorar comigo, é isso mesmo, é a sugestão do Mr. Delvis. Um forte abraço também para os amigos que estão a acompanhar a emissão a partir, então, da cidade de Nampula. Falo mesmo de gente que está ligadinha a partir de Mohala, Mohala Expansão, Napipini, Moaiviri, Moatala, não é? Aí também no Murrapaniwa, Namtekliwa, Namikopo. Um forte abraço Mutawanya também. Aí estamos todos juntinhos através dos 88.3 MHz em FM. Estamos também na praia do Bilene, juntinhos. Um abraço aí para Nhangono, Mata, não é? Um abraço também aí para a gente que está a acompanhar a emissão um pouquinho mais ali no Kamangene, não é? Será que está alguém aí a ver? Talvez um pouquinho lá mais para frente, lá no Kamatombe, não é? Um abraço aí a todos que estão ligados através dos 89.4 MHz em FM, mas para si também que está aí no Tsatsene, aí também acompanhar a emissão em Nyuan, Xinhembanini. Forte abraço aí também para o Mahungo, para os nossos grandes amigos em Tsoveca. Um abraço a todos que estão ligadinhos a partir da praia do Bilene, ao meu grande amigo que está ligado a partir então da praia do Bilene. Falo então do Justino, um abraço para si aí, grande amigo, e feliz aniversário, ainda que já tenha passado o dia. Eu tenho a máxima certeza que você está ligado à rádio onde correm todos os campeões, através dos 89.4 MHz em FM. Um abraço para si, grande amigo Justino Chicala, o António também, um abraço, Bernardo, é toda a turma Chicala aí, um abraço também para o irmão, família, não é? Rostino, Matusse, um forte abraço aí em Yuani. Um abraço também para os nossos amigos que estão
ligadinhos à Rádio dos Campeões em Chiacho, aí também já a caminho da Praia do Bileno, mas ainda bem perto mesmo da zona da Praia do Bileno, Xilengue. Também estamos juntos através dos 89.4 MHz em FM. Um abraço também para si, grande amigo que está ligado aí a partir de Lixinga. Um abraço, estamos juntos, ligadinhos através dos 88.6 MHz em FM, aí em Namacula, popular, aí no Muxenga, Zinge, Cerâmica, Luxeringo, aí também no bairro Massenger. Já agora um forte abraço aí para o meu grande amigo Jaime Macuacua, que também conecta-se através dos 88.6 MHz em FM, aí no Lumile, Sanjala. Um abraço também para Mutapassa, Colombo, Chimbonila, aí um pouquinho, já muito longe de Lixinga, Metangula. Como é que vão as coisas aí? Estamos juntos através dos 88.6 ou mesmo pela internet. Quamba também, um abraço aí para toda a província de Niassa. Já dissemos que estamos em todo lado e vale mesmo agora mencionar a Bahia de Pemba, a terceira maior do mundo. Um forte abraço aí para André Pequenino, que está sempre ligado à Rádio dos Campeões. Este ouvinte é um ouvinte especial e grande amigo mesmo. Não nos conhecemos fisicamente, mas temos estado a compartilhar grandes momentos em grandes conversas, e ele até faz questão de questionar ou pedir a minha escala de serviço. Obrigado por estar sempre conectado à Rádio dos Campeões. André Pequenino, que está a acompanhar a missão a partir do bairro Cariacó, ali na cidade de Pemba. Já agora um abraço aí para Chiuba, para Muxara, aí também onde está a nossa central técnica, ou a nossa casa em Pemba. Natite, um forte abraço aí a todos que estão conectados à Rádio dos Campeões aí em Natite, Mahate, Maringanha, Metula, Gingoni, Ngonani, Gino Machelo, Eduardo Mondrani. Estamos juntos aí, grande Paquite. E é esse povoado aí de Chiboboar. Um abraço aí, estamos ligados através dos 89.2 MHz em FM. Estamos em todo lado, caro ouvinte. Também estamos na Machixe. Um forte abraço aí para o meu grande amigo Lugero Cândido, que está ligado a partir da cidade da Machixe. Um abraço para Gikuki, aí no Chikuki, não é? Macuamene, Agostinho Neto, Macupula, não é? Dambo, Nhagiviga. Um abraço aí para a cidade da Machixe. Juntamos também a cidade de Inhambane, Marrambone. Um abraço aí, Balane. Estamos juntos aí no Molé. Um abraço a todos que estão ligados à Rádio dos Campeões a partir da cidade de Inhambane. Não nos esquecemos, obviamente, de quem está um pouco antes da cidade de Inhambane, ali na zona da Dividida. Você precisa escolher se vai para o céu ou vai para o Machixe. Então, grande amigo que está em Lindela a acompanhar a emissão do canal desportivo da Rádio Moçambique, um forte abraço. Estamos juntos, conectados através dos 98.1 MHz em FM. Também estamos na cidade de Quelimane. Olá, dona Catarina Said. Está sempre ligadinha a partir do bairro Alto Torrone, através dos 88.2 MHz em FM. Um abraço também aí para Brandão Insídua.
É, gente aí que gosta então da zona da costa, zona costeira, não é verdade? Um abraço aí a todos que estão no Insídua, mas também temos gente aí na Floresta, Aeroporto, Micajune, Manhãoa, Mapiazua. Um abraço a todos aí, Pequeno Brasil, Santágua, Canca, Samugue, Vila Pita. E tantos outros lugares aí na cidade de Quelimane. 88,2 MHz em FM. Abraçamos também a cidade.

Estamos juntos através dos 88.0 FM. Abraçamos também a Chikumbani, já fora de Xai Xai, não é? Zongueni. Um abraço aí para a Chiconela. Família, família, como é que vão as coisas aí no Chiconela? Um abraço também para a Novela, para quem já vai em direção a Nhantir e depois vai a Nhabanga. Já agora um forte abraço aí para Nhabanga. Nhabanga pertence, obviamente, à zona de Xai Xai e não de Bilénio, mas por estar numa zona turística, confunde-se um pouco com Bilénio. Não é assim tão perto da praia do Bilénio, mas para quem consegue chegar, acredito que gosta daquele lugar, que também tem bons lugares e com alguma gastronomia interessante. Particular destaque para o camarão. É bom visitar Nhabanga. Um forte abraço aí para Nhabanga, aí ao longo então da lagoa que junta o Rendo, né, praia do Bilénio. Um forte abraço a todos aí que estão ligados através, quer através dos 88.0, assim como pelos 89.4 MHz em FM. A boleia também da internet, não é? Pode estar ligado através de www.rgm.co.mz ou mesmo usando a aplicação da Rádio Moçambique no RM Play. 20 horas 40 minutos na diáspora, também temos gente ligada. Forte abraço aí em Portugal, onde temos muitos amigos. Estamos a falar, por exemplo, da senhora. Estou aqui a ver na minha cábula eletrónica a Aurélia Lopes, em Loures, Portugal. Um forte abraço. Nós também temos a ligação do Tomás Macie, é isso mesmo, que está em Lisboa, a acompanhar a emissão. Muito obrigado pelo fato de estar conectado então à Rádio dos Campeões. Um abraço para o meu grande amigo que está ligadinho a partir de Frankfurt, na Alemanha, Pedro Macuaco. Pela internet, ele a dizer que fica muito feliz quando ouve a minha voz aqui na Rádio Campeões, e até fez questão aqui de mandar um número para podermos conversar pelo WhatsApp. Muito obrigado, meu grande amigo. Vamos sempre conversar através então da solução tecnológica WhatsApp. Paulo Tembe, este não está na diáspora, está por aqui. Ele está então a dizer que está apertado com o trabalho. Bom trabalho, grande amigo. Está a falar da fronteira de Ponta do Ouro. Bom, mandou uma mensagem aqui a dizer que está sempre apertado na fronteira da Ponta do Ouro. Ainda bem que temos aqui alguém a sinalizar a sintonia a partir da Ponta do Ouro. Um forte abraço aí também para o senhor José Valdez, que está ligado através dos 88.0 MHz em FM, em dia especial, é sábado, não é? Bom fim de semana já agora. Um abraço também aí para os outros grandes amigos que estão ligados a partir da Ponta do Ouro. Juntamos também gente que está conectada à Rádio dos Campeões em Catuane, para si aí na Bela Vista. Um abraço para quem está também acompanhando a emissão é Matutuíne. Juntamos os bairros que estão bem perto aqui na Catembe, Guaxene, Nsime, Pires. Um abraço aí no Caeliza. Um abraço do tamanho do canal desportivo da Rádio Moçambique. Fico feliz em saber que você está ligado a partir do Chamiçava, não é? No Xali, na Marinha, não é? Ah, e um
amigo que sempre mandava aqui uma mensagem a dizer que está ligado, agora está na Ponta do Ouro. Já não dá sinal, mas acredito que está bem de saúde. Faço votos para que esteja bem de saúde, quero mesmo

sob o ponto de vista físico, psicológico, espiritual, financeiro, em todos os sentidos. É a minha... o meu desejo para que este grande amigo possa então estar muito bem de saúde. Mas tenho amigos em Pozzolane, Cocolo, Ndichi, tenho amigos em todo lado, não é? Nyongonyane, um forte abraço aí para Nyongonyane, Matalane, um forte abraço para Macaneta, já agora um forte abraço aí para o meu grande amigo que está sempre ligado à Rádio dos Campeões, a partir então de Macaneta. Ele então chama-se Xambal, é isso mesmo, é Xambal. Um forte abraço aí na Macaneta, que bons dias, possam então chegar aí junto à praia da Macaneta. Um forte abraço também para Magawanini, Singatela, São Damanso, Macaneta, já aqui avançamos com esse nome, 1º de agosto, para si que também está ligado a partir de Santa Isabel, Ivo Mucavel, é o nosso digamos, representante em termos de ouvintes assíduos lá em Mali, Santa Isabel, neste caso. A Angolosa Macamel, para si também que está ligado a partir de Marrazine, eu quero acreditar que está também ligado a partir do Zimpeto. Um forte abraço aos meus vizinhos aqui, bem ao lado, que às vezes são esquecidos. Malhangalene, Urbanização, Machequene, um abraço aí para o bairro da CUP, Somershield, não é? Não é fácil lembrar-se da Somershield. Somershield é mais ou menos Macuti, na cidade da Beira, não é? Um forte abraço aí para todos os que estão ligados a partir do bairro da Somershield. Juntamos também Polana Caniço, depois vamos juntar bairro Ferroviário, pelo meio o bairro da FPLM. Um abraço a todos que estão ligados também a Mavalane, o Lene. Mas também podemos sair um pouco, né, para a zona costeira. Temos ali o bairro Costa do Sol, temos Pescadores. Olá! Olá, Johnny! O meu grande amigo que prometeu peixe aqui e nunca mais chega. Forte abraço aí para Olá, John, no bairro dos Pescadores. Juntamos também Mapulene, temos ali bem ao lado de Mapulene, Xiango, Montanhana. Um forte abraço a todos que estão conectados aí. Subimos já em direção a Tiumene, mas ali temos Albazine, depois vamos subindo Magoanino de um lado, Cumbeza do outro, Guava deixamos um pouquinho mais para trás, para quem já vai a Cumbeza já passou Guava, e depois vamos encontrar Intaca, que divide com Congolote. Temos Matijuana, vamos lá, Matolagar, um abraço a esse, Doava, já estamos lá em Xumene, já chegamos em Xumene, Xumene, Rancheni, já viramos, estamos em direção a Anhane, Likeleva, um pouquinho mais para dentro, e depois esquecemos aí de Salala. Um forte abraço, é tanto lugar para nós chegarmos, se não fosse através da magia de rádio, não sei se seria possível nós chegarmos fisicamente, mas graças à magia radiofónica estamos em todo lado, até mesmo no estrangeiro, aí na África do Sul, por exemplo. Um forte abraço aí para Durban, para Johannesburg, para quem está ligado a partir de Rustenburg, para gente que liga-se a partir de Pretória, porque não falar também de Malelane, aqui Nelspruit.
Bombela, não é? Um forte abraço aí. Grandes amigos estão ligados a partir da África do Sul, outros estão no Zimbábue, Malawi. Um abraço aí também para quem está na Nigéria, Argélia, Botswana, em todo lado. Luxemburgo, saímos novamente para a Europa. Forte abraço a todos que estão conectados à rádio onde correm todos os campeões. 20 horas 49 minutos. Depois de uma viagem sem muito sucesso, porque nem todos vão caber nesta vaga de saudações. Precisamos, se calhar, de uma semana para podermos atingir 10%, porque é tanta gente conectada à rádio onde correm todos os campeões. O certo é que nós vamos avançar para a música, não é? E a quem aqui está a tentar-me a repetir a música Chora de Alegria, mas vamos ouvir lá mais para frente. Para já, vamos ouvir outra música, depois voltaremos a esta música, não é? Se me permitirem. E nem há como negar a minha proposta, porque esta transmissão é broadcasting, ou seja, um a falar e outros tantos a ouvirem. Não é, é uma transmissão em dois sentidos, por isso mesmo. Aqui vamos ter que ficar na minha decisão. Na minha decisão, não. Na minha opinião. Então, vamos ouvir uma música só para podermos ficar aqui quase todos juntinhos. Vamos arrancar com uma música um pouquinho mais calma e depois vamos subir um pouco a velocidade, aumentar um pouco a velocidade, sendo que às 21 horas vamos pontuar o essencial da informação desportiva, por isso mesmo a velocidade só vai subir depois das 21 horas e estaremos então a caminho do jogo. Um jogo do Mundial, há um jogo, sim, antes do Marrocos-Brasil, há um jogo que vai iniciar às 21 horas, Qatar-Suíça. É para acompanhar a partir das 21 horas. À meia-noite, sim, teremos Brasil-Marrocos. Estamos a falar de duas seleções com historiais diferentes. Vale lembrar que Brasil é assíduo em fases finais do Mundial, ou seja, nunca faltou em nenhum Mundial, está sempre lá. E se esta é a 23ª, então Brasil marca a 23ª presença no Mundial. Quanto a Marrocos, bom, não temos o mesmo andamento. Marrocos marca desta vez a 7ª presença, já esteve por 6 vezes, e teve então a melhor classificação no último Mundial, quarto lugar. Atenção, Marrocos anda nisto nos últimos tempos, não é? Nos últimos três campeonatos, desde 2018, que sempre qualifica, não é? Esteve no Mundial de 2018, 2022 e agora 2026. Mas atenção, que a primeira participação aconteceu em 1970. Marrocos, conforme sabemos, é uma das seleções mais fortes do futebol africano. E a última participação foi muito mais forte. Na verdade, Marrocos tornou-se na primeira seleção africana a alcançar uma semifinal do Campeonato do Mundo. Ou seja, a primeira seleção africana a chegar às meias finais da fase final da Copa do Mundo. Mas sobre isso falaremos um pouquinho lá mais para frente. Para já, vamos ouvir um pouco de música, sendo que a Dalma Timbe daqui a pouco vai trazer então as novas do desporto nacional e internacional.

Congratulations para si, grande amigo que está ligado à Rádio dos Campeões. Daqui a pouco, o bloco noticioso das 21 horas, na voz do jornalista Adão Matimbe.

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1: A sétima jornada, Teste do Pungo espeta 6-0 ao Sena Futebol Clube de Marromeu e segue tranquilo no topo da classificação do Campeonato de Futebol da 2ª Divisão em Sofala.
2: Agora com 18 pontos, os Fabris da Manga estão no topo da tabela classificativa, com mais 8 que o Majejo da Beira e o Server da Beira B, que partilham a segunda posição. Esta sexta-feira, no arranque da jornada 7, o Hermes da Beira recebeu e goleou o Leão por 6 bolas sem resposta.
1: Na vizinha Manica, o campeonato vai simplesmente ao rubro. O SK Kampan lidera com 17 pontos, o Matched vem a seguir com 16 e o Teste África de Chimoio fecha o pódio com 15. SK e Matched ficaram de fora nesta ronda, pois amanhã encontram-se para a final provincial da taça. Neste sábado, houve goleada, INSS 3, Nova Jerusalém 0.
3: No final do encontro, o treinador do INSS Futebol Clube Santos Lisboa considerou o triunfo justo, destacando a boa prestação do conjunto na segunda metade.
4: Entramos bem, ficamos distraídos nos primeiros 15, 10 minutos, mas depois conseguimos controlar a situação. Valeu a pena a oportunidade que tivemos, conseguimos materializar, concretizar em golo. E a equipa conseguiu se controlar, trabalhamos tanto durante a semana para ter um bom resultado, graças a Deus conseguimos. Agora é só pensar nos próximos jogos para ver se a gente melhora alguns aspectos que vimos hoje, que dá para corrigir com os trabalhos de treino dia a dia.
3: Por sua vez, Belmiro Engenheiro, jogador da Nova Jerusalém, atribuiu a derrota à falta de concentração do setor defensivo, sobretudo na etapa complementar.
5: Nossa abordagem a partir da primeira parte foi boa, mas olhando para a segunda tivemos um desequilíbrio. Na parte defensiva só conseguíamos subir e não conseguíamos descer, por isso que sofremos aqueles golos. Para tal, nós vamos trabalhar de modo a verificar essa situação. Porque estamos a passar por uma situação que não é boa, por causa dos resultados. Já lá vão 3 jornadas que não conseguimos pontuar, mas vamos trabalhar de modo a conseguir pontuar nas próximas jornadas.
3: Ainda a contar para a 8ª jornada da divisão de honra em Manica, Futebol Clube Pensão Delgado de Gondola e 3 de Março de Manica empataram a 2 golos. Já a Academia de Futebol de Chimoio deslocou-se ao distrito de Vanduze, onde venceu a União Desportiva Local por uma bola sem resposta.
1: Jindal África de Marara assume liderança isolada do Campeonato Provincial de Futebol de Tete. Estão já cumpridas 10 jornadas.
6: Aqui comigo o Mr. Estevão Bangalani de Molamba Futebol Clube. Mr., o que é que tem a dizer com essa derrota caseira?
7: É uma derrota que dói bastante, porque tivemos em todas as alturas o jogo controlado. Deveríamos ter saído com um resultado mais convincente e positivo para aqueles que são os nossos apoiantes.
6: Do outro lado, o treinador Francisco Manhinsa de Jindal África de Marara, visivelmente satisfeito pela conquista dos 3 pontos. Mister, o que é que tem a dizer? Sai com os 3 pontos depois de começar a perder.
8: Estava conhecendo que o jogo estava a ser difícil, porque o Futebol Clube Mulambe bateu-se muito bem. Tem um futebol aproximadamente igual ao nosso. Estrategicamente, nós mudamos das pedras e da circulação de bola e conseguimos superar o Futebol Clube Mulambe.
6: Momentos de jogo este sábado, Molamba Futebol Clube 1, Jindal África de Marara 2, referente ao arranque da jornada desde o Campeonato Nacional da 2ª Divisão, fase provincial de Tete. Assim sendo, a União Desportiva Jindal África lidera provisoriamente a prova, agora com 25 pontos. Molamba Futebol Clube continua com 10 pontos na 7ª posição.
1: Neste domingo, há um Mange Futebol Clube Ferroviário de Matize. O jogo será na Vila de Chuda.
9: Para os verde e branco lograr o intento no jogo da 10ª jornada do Campeonato Nacional da 2ª Divisão, fase provincial, a equipa procurará marcar e não sofrer golo, segundo o técnico da equipa, Narcísio Macona.
10: Eu sei que não vai ser fácil, mas pronto, nós vamos lutar para ver se podemos fazer o nosso melhor. Estávamos em primeiro, caímos para terceiro, mas pronto, nós vamos trabalhar para ver se podemos recuperar o nosso lugar.
9: Do lado contrário, o timoneiro de Manja Futebol Clube, Michon Melo, apesar de reconhecer o poderio do adversário, afirma que em casa sua, a coletividade tem a obrigação de conquistar os 3 pontos.
11: E nesse jogo, faremos o máximo e teremos um bom resultado.
9: Antevisão do jogo Manja Futebol Clube, Clube Ferro de Matise, este domingo, referente à conclusão da 10ª jornada do Campeonato Nacional da 2ª Divisão Fase Provincial na Vila de Manja, sede do Distrito de Xuta, em Tad. Ainda este domingo, para a conclusão da jornada 10, União Desportiva de Songo B recebe Xingale B. Planície de Empado e bate-se com o Clube Desportivo de Tati. E Futebol Clube Xitima terá pela frente Zamaleque Futebol Clube. O Clube Ferro de Matise, com 17 pontos, vai na terceira posição. E Manja Futebol Clube encontra-se em 11º lugar, com 5 pontos. Mohamed Rafik, em Tati.
1: E o primeiro ponto chegou finalmente às hostes das Águias Especiais de Nampula.
12: As Águias Especiais de Nampula tiraram este sábado a barriga da miséria ao conquistarem o primeiro ponto no Nampulense da presente temporada, Série B. Quis o destino que fosse a 9ª jornada da prova e a vítima foi a formação de Kubula Futebol Clube de Mugovolas ao consentir um empate sem abertura de contagem em partida disputada no campo do Sporting de Nampula, bairro de Namutekeliwa, cidade capital. Com este resultado, os treinados pelo Mr. Zé Mourinho continuam na 5ª posição com 8 pontos, os mesmos da 4ª colocada Académica de Ribaue, e as Águias Especiais continuam Lanterna Vermelha, agora com 1 ponto.
1: Os sargentos de Boane foram à casa do Umbeluz de dar regras.
13: A escola de sargentos de Boane venceu neste sábado a turma da Associação Umbeluz Futebol Clube por 1-0 em jogo referente à 7ª jornada do Nacional da 2ª Divisão, fase provincial de Maputo. O jogo teve lugar no campo da Escola Básica de Mahelani, casa da Associação Umbeluz Futebol Clube. A jornada 7 do Nacional da 2ª Divisão, fase provincial de Maputo, teve o seguinte desfecho. Em Comadre Chinavane, 5, Lingam Futebol Clube, 0. Desportivo da Matola, 1, 17 de maio da PRM, 0. Clube de Maracuene, 0. Clube da Manhissa, 2. Lidera a prova o Incomate Chinavane com 15 pontos, menos 2 jogos. Esfa de Boane, na segunda posição, com 13 pontos, também com menos 2 jogos. Lanterna Vermelha chama-se Associação Umbeluz Futebol Clube, com apenas 1 ponto. Rigoberto Chissano, a partir de Mahelane.
1: Na capital do país, o Grupo Desportivo Maputo voltou aos triunfos 2-0 ao Costa do Sol B para o gáudio do técnico Sérgio Faife Mazzolo.
14: Feliz por termos conseguido ganhar o jogo depois de termos perdido com a Liga no campeonato e depois com a Estrela na taça, apesar de termos tido alguns problemas dentro do nosso ninho, mas feliz porque os jogadores corresponderam, conseguiram acatar aquilo que a gente foi dizendo e o trabalho que a gente foi fazendo durante a semana. E estamos felizes porque voltamos às vitórias e encurtamos a distância em relação ao Majete.
1: E pela banda canarinha, Tiago Quaresma aponta para a eficácia das Águias.
15: Este jogo resume-se à eficácia. A eficácia, uma equipa que cria mais oportunidades que o adversário, mas que não as concretiza e que depois acaba por oferecer 2 golos ao adversário. Em jogadas que foram erros nossos, que não foi algo criado pelo adversário, e a eficácia é que decide o jogo 2. Basicamente foi isso. Há que dar os parabéns a estes rapazes, não é? Que é uma equipa jovem, é para isso que nós estamos a trabalhar este ano. São rapazes de 17, 18, 19 anos, mas e que é normal nestas fases cometerem erros como os de hoje, mas temos que aprender, temos que ser mais eficazes, porque só quem marca golos é quem ganha jogos.
1: Grupo Desportivo Maputo vence Costa do Sol por 2-0 e em curta distância rumo à liderança do Campeonato de Futebol da capital do país. O Machedes é simplesmente o comandante. Ferro Verde Nampula e Padaria Ian protagonizam neste domingo o jogo de cartaz da 4ª jornada do Campeonato Provincial de Futsal da chamada Capital do Norte.
12: Trata-se do jogo entre as únicas equipas que não perderam pontos no campeonato e por isso mesmo ocupam os primeiros 2 lugares da tabela classificativa com 9 pontos cada, sendo que os Locomotivas estão em vantagem por apontarem maior número de golos, 25 contra 15, do seu adversário de ocasião. A partida tem início às 18 horas no pavilhão de desportos do Clube Ferroviário de Nampula e vai ser antecedida dos demais jogos da Ronda 4 a partir das 12 horas de domingo. Mohala Expansão, Construção Zauro, Chicomo, AMSS, DMS, Mosnef de Nacala, União Desportiva de Nampula e Etoile de Guiné.
1: Um abraço de Adão Matimbi.
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10: A 21 horas e 17 minutos, para trás fica então a montra sonora, antes o bloco noticioso das 21 horas com Adão Matimbe. Sabe então que neste momento decorre a partida entre as seleções do Qatar e da Suíça. É, jogo inserido no grupo B, conforme já dissemos, do Mundial dos Estados Unidos, México e Canadá. Estas duas seleções fazem parte do... Aliás, neste grupo fazem parte também as seleções do Canadá e Bósnia e Herzegovina, que empataram ontem a uma bola. Neste momento, empate entre Qatar e Suíça, o que vale dizer que neste momento as quatro seleções estão com um ponto, sendo que Canadá e Bósnia estão com um, pelo menos um golo marcado cada. 14 minutos de jogo, 0 a 0. Em termos de históricos, vale lembrar que Qatar é uma das seleções menos experientes entre as presentes neste Mundial. Esta é a segunda aparição, depois de ter estreado como anfitrião em 2022. Melhor classificação no Qatar foi apenas mesmo a participação na fase de grupos. Perdeu diante do Equador no primeiro jogo, no segundo jogo diante do Senegal e no terceiro jogo diante dos Países Baixos. Neste caso, sofreu 7 golos e apenas um marcado. Terminou em último lugar no grupo A do Mundial do Qatar. Apesar disso, chega este ano mais experiente internacionalmente, após vencer a Copa Asiática em 2019 e novamente em 2023. Já a Suíça, as contas são outras. Tem tido algumas presenças razoáveis, não chegou ao Brasil, obviamente, está a 10 de diferença, 13 participações, incluindo esta que está a decorrer neste momento, ou seja, já participou em 12 e esta é a 13ª. Já teve melhores classificações, chegou aos quartos de final em 1934, 1938 e 1954. A última participação foi no Qatar, passou a fase de grupos, eliminou a Sérvia na última jornada do grupo, foi eliminada por Portugal nos oitavos de final, 6-1 foi o resultado. Nos últimos anos, a Suíça tornou-se uma seleção extremamente competitiva. Tem alcançado regularmente os oitavos ou quartos de final em grandes eventos desportivos, quer na Europa, assim como em mundiais. Não ultimamente em mundiais, mas pelo menos lá na Europa tem estado muito bem. Em termos de confrontos diretos, não me vem à memória neste momento, só me vem um jogo em que a Suíça ganhou 4-0, um jogo amigável, mas em termos de jogos que têm a ver com o Mundial ou outras competições oficiais, não me vem à memória. Por isso vale dizer que a Suíça, pelo menos no confronto direto, tem uma vantagem, ganhou 4-0 no amigável. Este jogo aconteceu em 2021, antes do Mundial de 2022. Mas atenção que o Qatar, com as duas Copas Asiáticas, já pode ter alguma uma experiência considerada média, não é? É, enquanto que a Suíça podemos colocar na média alta, não é? Uma vez que tem 13 participações em mundiais. Quanto à forma de jogar, Qatar sempre procura uma organização mais defensiva, linhas compactas, joga sempre no contra-ataque, também porque não tem jogadores para poderem estar ali a brincar com a bola de qualquer maneira, preciso ter mesmo ser rigoroso no jogo defensivo e optar sempre por um jogo coletivo, em que é um jogo de sacrifício neste caso, muita disciplina tática, rapidez nas transições e é isso mesmo, e também porque os jogadores do Qatar estão habituados a jogar juntos há vários anos, isso também conta, mas sob o ponto de vista técnico, comparativamente à Suíça, o Qatar tem menor qualidade individual. Por isso mesmo, tem alguma dificuldade quando os jogadores são pressionados, pouca experiência também em grandes torneios como o Mundial, vai pesar, obviamente, para os jogadores do Qatar. Já a Suíça, há jogos, há bons jogos que já apresenta outro andamento, uma organização coletiva exemplar. No último Mundial, por exemplo, eu particularmente gostei da Suíça, jogava muito bem, equipa fisicamente forte, grande intensidade sem bola, excelente aproveitamento das bolas paradas, não é? É uma defesa sólida, espírito de sacrifício, meio campo equilibrado, experiência competitiva, não é? É uma excelente gestão dos momentos de jogos, e atenção que esta Suíça quase joga a mesma coisa que a Dinamarca, não é? Quase mesmo, só que a Dinamarca é um pouquinho mais rápida, mas a Suíça, a última Suíça, ou a Suíça do Qatar, foi uma boa surpresa. Mas essa Suíça não cria muitas oportunidades. É perigosa num jogo jogado, mas não é uma equipa que está sempre no ataque a criar oportunidades para marcar. Pode sofrer contra equipas de calibre inferior, como se costuma dizer, entre aspas, não é? Calibre inferior não é bem assim, mas equipas consideradas inferiores. A Suíça tem tido alguns problemas, mas quando joga com adversários teoricamente superiores, a Suíça tem sido rigorosa, sob um ponto de vista de posicionamento. Vamos ver o que é que poderá acontecer, então. Atenção que a Suíça conta com Granit Xhaka, não é? Quem se lembra? Aquele jogador que esteve no Arsenal. A Kanji também, do Manchester City, não é? Embolo, Ndoué, Gregor Kobel, tantos outros jogadores que militam, então, na seleção da Suíça. A Suíça, até ao momento, pelo menos o que eu consigo ver, no andamento de jogo, que já, atenção, que a Suíça já vence por uma bola zero. É isso mesmo. O jogo está no minuto 20 e a Suíça já está a vencer por uma bola zero. E por via deste resultado passa para a primeira posição, com 3 pontos. Deixa para trás Canadá e Bósnia, com 1 ponto cada. Neste momento a Suíça está no topo da tabela classificativa do grupo B. Quem marcou foi mesmo o Embolo. Atenção que ele marcou na transformação de uma grande penalidade aos 17 minutos. Neste momento o jogo está já a picar o minuto 21. E está mesmo aquela atuada de jogo que fiz menção, Suíça com bola e com alguma qualidade à mistura, classe neste caso, não tanta classe, não é? Aquela classe que estamos habituados a ver com a Mannschaft, a Espanha, Portugal também habitua-nos às vezes a essa forma de estar clássica em termos de jogadas, mas está uma Suíça que está a controlar a partida, está muito bem no jogo. Já dissemos que Qatar não vai procurar fazer o jogo pelo jogo, uma vez que não tem condições para o efeito. Os jogadores estão lá, fisicamente estão bem, mas não têm a qualidade técnica que exige-se para jogos desta dimensão. Ou até podem ter jogadores dessa dimensão, mas os outros têm um andamento um pouco mais apurado. É por isso mesmo que está uma posse de bola esmagadora do lado da Suíça. Neste momento, quando estão decorridos 22 minutos, melhor, a Suíça sempre a incomodar o setor mais recuado do Qatar, mas conforme já dissemos, a Suíça não pressiona muito para marcar golos, prefere sair de forma organizada. Por exemplo, agora beneficia de um livre perigoso do lado esquerdo, da forma como ataca. Há um livre que vai ter lugar naquela zona e valeu também cartão amarelo para o jogador do Qatar. E atenção a esta jogada que vai acontecer do lado esquerdo, da forma como ataca a Suíça. Não é em jeito de pontapé de canto. Eu já vi golos a serem marcados dali. Já vi. 3, 4 metros da linha limite da grande área, barreira formada um pouquinho para dentro por dois homens. Vai a Suíça tentar então marcar este livre. Vamos ver no que vai dar. Não deu em nada. Não deu em nada, deu em lançamento, não é? Lançamento, pois os homens do Qatar estiveram atentos. Foi um remate direto e quase dava golo, mas lá estava o jogador do Qatar, então, a tirar a bola dali e a dizer que podem continuar a jogar, mas vão ter que fazer a reposição. Numa altura em que ali um momento para o refrescamento. Toda a gente vai então ali beber um pouco de água e nós também vamos partir para a música. Mas atenção que estamos atentos a este jogo que coloca frente a frente as seleções do Qatar e da Suíça. Já dissemos que Qatar, ou seja, a Suíça, está a vencer por 1-0. Golo marcado aos 17 minutos na transformação de uma grande penalidade por intermédio de Breal. Embolo 1 para a Suíça, 0 para o Qatar. 21:30 em Moçambique. Seguimos com música na Rádio de Todos, a número 1 desportiva em Moçambique. Mas vale a pena recuperarmos a música da a Sol Garcia, não é? A Sol Garcia, acredito que muitos a conhecem. Ela é que é a dona da música Beijo Furtado. Partimos assim para a música de forma devagar, devagarinho. Depois vamos subir, como sempre. Excelente noite para si. E se preferir, bom fim de semana.

21h52. Mantém-se 1-0 a favor da Suíça no jogo entre estas duas seleções, ou seja, Qatar 0, Suíça 1, 45 mais 3 minutos neste momento.

21h57 minutos, Jerem Desporto no ar, a transmitir a partir da cidade de Maputo, chegando a todas as capitais provinciais, incluindo Mocuba, Praia do Bilene, Ponta do Ouro e ainda outros pontos do país e do mundo através da internet. Não há golos ainda, no jogo entre as seleções do Qatar e também da Suíça. Vence a Suíça por 1-0, a final da primeira parte. A toada de jogo é aquela que acabamos antevendo, não é? Uma vez que fomos falando das características das duas seleções, foi mesmo a Suíça a assumir as contas do jogo. Teve oportunidades, não há dúvidas, mesmo no fecho da primeira parte, poderia muito bem ter ampliado a vantagem, mas acabou por não conseguir, sendo que os comandados por Julián Lopetegui, quem se lembra deste grande treinador Lopetegui, ele é que está a comandar o Qatar, manda toda a gente a defender, defende muito bem e parte para o contragolpe, tem criado alguns lances de perigo, mas também é uma outra característica da Suíça que já fizemos referência, defende com todos, ataca com todos e em algum momento até acaba ficando em desvantagem numa situação de contra-ataque, pois toda a gente fica ali na grande área e na saída é um pouco complicado, pois a seleção do Qatar não coloca toda a gente lá no ataque, sempre vai deixando 4, 3 unidades na retaguarda e não tem sido fácil para que nas transições a seleção da Suíça consiga então bater esta defesa do Qatar, que está a comportar-se muito bem, sofre. É uma verdade, mas também tem se batido muito bem ali na zona recuada. Mantém-se então este 1-0 a favor da Suíça. Já dissemos que com este resultado a Suíça neste momento é líder do grupo B. Lembrando então que neste grupo fazem parte também as seleções do Canadá e da Bósnia e Herzegovina, que ontem empataram a 1-1, e nós estamos atentos a este segundo jogo do grupo, onde a Suíça então está a vencer até o final dos primeiros 45 minutos por 1-0. Vai continuar comigo. Continua assim, continua. E à meia-noite vamos seguir o jogo entre Brasil e Marrocos, jogo do Grupo C. Lembrando então que esta é a estreia do Grupo C. Brasil vai medir forças com a melhor, uma das melhores, não é? Seleções africanas, Marrocos, quarta classificada na Copa anterior no Qatar, com uma excelente prestação. Parte então nessa condição de uma das melhores seleções do mundo, a quarta melhor seleção do mundo, estatuto ganho na última prova, mas fazem parte deste grupo as seleções do Haiti e também da Escócia. Vamos então ver como é que este grupo poderá ficar até ao finalzinho. Aqui na minha cábula, ainda que seja uma cábula não tão segura, mas vamos ver se essas contas, ou seja, essas constituições serão as mesmas a serem apresentadas no final. Brasil vai jogar com Alisson na baliza, Danilo, Marquinhos, Gabriel Magalhães e Alex Sandro
do lado esquerdo, neste caso. Casemiro e Bruno Guimarães vão fazer ali a cobertura do meio-campo, criatividade e cobertura também, sendo que o Bruno Guimarães, conforme sabemos, é o mais criativo que Casemiro, mas Casemiro é muito bom a fazer coberturas ali na zona do meio-campo, apesar de muitos jogos nas pernas e a idade também, mas continua a ser um grande médio, principalmente para a seleção do Brasil. Em relação aos às três setas de ataque, neste caso um meio campo que poderá jogar num 4-2-3, não é? E depois um lá na frente, atenção que vem aí a armada brasileira, Rafinha, Paquetá e Vinícius Júnior. Esta é mesmo uma espécie de arsenal da Canarinha para atacar Marrocos. E depois teremos lá na frente o Matheus Cunha, que é um grande jogador também. Ele que joga no Manchester United, é um jogador a ter em conta. Atenção a este Matheus Cunha, que foi uma excelente contratação para o Manchester United na época 2025-2026. Vamos então olhar para Marrocos, o nosso Marrocos, Marrocos africano. Vamos ver, Bono vai ser então o guarda-redes, Hakimi, quem seria? Hakimi na defesa lateral direita. Atenção que aqui parece-me que o esquema vai ser o mesmo, 4 defesas, 2 médios, um defensivo, mais defensivo, outro mais criativo, e depois três setas apontadas para a baliza do Alisson, sendo que um vai estar mais adiantado, neste caso o ponta de lança não estará desolado, obviamente, não estará sozinho, como pode-se pensar, do seu ponto de vista do papel, está lá isolado, mas nas dinâmicas ele terá muito apoio. Vamos ver então a defesa de Diop, Riad, Mazraoui, eles vão então constituir a defesa da seleção marroquina. Vai o experiente Amrabat e Ainoui ali na zona do meio campo, e depois Brand Dias já a juntar-se então ao Onai, ele que é o camisola número 8 da turma marroquina. E depois Raim vai então fazer meia esquerda, esquerda também, vai sempre mudar com Brand Dias. Depois Saibari vai ser o ponta de lança para a seleção de Marrocos, pelo menos é o que tenho aqui na primeira cábula eletrónica que é possível através então da página oficial da FIFA. Quero-me parecer que vai ser mesmo este 11 de Marrocos. Ismael Saibari vai então assumir a responsabilidade de ser o ponta de lança. Vamos ver se o El Ainaoui vai conseguir criar aqueles lances que já nos habituou na Roma, não é? Ele é um grande médio, joga na Roma. Vamos ver se ele consegue então hoje desdobrar-se ali no meio do Casemiro e também um outro brasileiro que estará ali a vigiá-lo, que é o Bruno Guimarães, neste caso. Bruno Guimarães, que é médio do Newcastle da Inglaterra,
está habituado também a grandes andanças, a grandes duelos ali na zona do meio campo. 22 horas 6 minutos, este é o outro jogo, não é o jogo que neste momento está a decorrer, sou que sou tentado, porque estamos a falar de duas seleções quase com a mesma história, mas a balança pesa mais para o Brasil, não é? Atenção que estamos a falar de uma seleção que nunca faltou em fases finais do Campeonato do Mundo, Brasil neste caso, e atenção que o Brasil é a mais vitoriosa da história dos mundiais e, conforme já dissemos, também marca presença em todas, desde 1930, já participou por 22 vezes, esta é a 23ª vez, pois vai estar em disputa a 23ª edição do Mundial. Títulos, são 5, conforme já dissemos, ganhou em 1958, 1962, 1970, 1994, curiosamente nos Estados Unidos, e em 2002, naquele Mundial de Coreia e Japão, não é? Vice-campeão duas vezes, em 1950 e 1998, pelo menos este de 1998 eu vi, foi em França, naquele jogaço de Zidane, não é? Que acabou por destruir toda aquela armada brasileira constituída por Roberto Carlos, Ronaldo, o fenómeno, não é? Ronaldo, estava também o Rivaldo, não conseguiram, não aguentaram, não puderam então travar os franceses, que venceram muito bem aquela grande seleção, que contava com Petit, o atual treinador da seleção francesa. Era uma grande seleção, não há dúvidas. Zidane destruiu Brasil naquela final de 1998, que foi um campeonato que foi organizado pela própria França. Atenção que o Brasil também já conquistou o terceiro lugar por duas vezes, em 1938 e 1978. Quarto lugar duas vezes, 1974, e também naquela Copa que teve uma autêntica destruição, se não um atropelamento pela Mannschaft, a Alemanha, a ganhar por 7-1. E os jogadores brasileiros já saírem ali todos destruídos, e acabou ficando na quarta posição naquele Mundial que o Brasil organizou. E as coisas não saíram tão bem como os brasileiros desejavam. Atenção que o Brasil, mesmo com essa má campanha de 2014, continua a ter o melhor ranking histórico, não é? É o maior vencedor da competição. Última participação, mesmo, será que faz sentido eu falar da última participação do Brasil? Acho que não, não é? Então vamos deixar, não vale a pena. A única coisa que posso dizer é que chegou aos quartos de final, foi eliminado pela Croácia na marcação das grandes penalidades. Aquela Croácia que naquele jogo mostrou como é que se joga a bola nos tempos atuais. Foi mesmo uma situação, o Brasil não estava à espera, e de repente a Croácia a mostrar ali como é que se joga a bola com inteligência, acabou então empatando já no fim do jogo, criando ali uma situação não muito boa para o Brasil. O jogo foi a marcação das grandes penalidades e lá a Croácia levou de vencida. Lembramos que estamos a falar daquela
Croácia, que tinha lá jogadores que alguns já saíram, outros ainda continuam, mas tinha ali um maestro, ou tem, ainda tem, ele vai, acredito, vai abandonar futebol após a disputa deste Mundial. Estou a falar do maestro Modric. Luka Modric, aquele mesmo que foi durante muito tempo jogador do Real Madrid e agora anda aí no Milan, acabou por criar problemas para o Brasil no último Mundial no Qatar. Depois do Brasil ter eliminado a Coreia do Sul nos oitavos de final por 4-1, chegou então por ser travado nos quartos de final 1-1 no jogo durante os 90 minutos e prolongamento, e depois foi-se aos penaltis onde a canarinha quedou. Atenção que Marrocos é uma das mais fortes do futebol africano e fez história em 2022 ao ser a primeira seleção africana a alcançar as meias finais de uma final da Copa do Mundo. Não é? Aliás, de uma fase final da Copa do Mundo. É assim que está certo. 6 participações, e esta é a 7ª. Atenção. Já conseguiu o 4º lugar, conforme já dissemos, em 2022. A primeira participação aconteceu em 1970. Participou de forma consecutiva em 3, as 3 últimas, neste caso, 2018, 2022 e agora 2026, está nas provas da fase final do Campeonato do Mundo. A última participação no Qatar 2022, atenção que liderou o grupo em que estavam seleções como Croácia, Bélgica e Canadá, eliminou a Espanha nos oitavos de final, eliminou Portugal nos quartos de final. Atenção, toda a Ibérica ficou à mercê de Marrocos. Perdeu para a França na semifinal e perdeu para a Croácia na disputa do 3º lugar. Terminou em 4º lugar, melhor campanha de uma seleção africana na história dos mundiais. Atenção que, em termos de confrontos diretos, obviamente que o Brasil leva vantagem. Brasil já venceu Marrocos num torneio a Santo Segundo, 2-0 nesse torneio, em 1997. Em 1998, num amigável, Brasil ganhou 3-0. Em 2023, as coisas não foram bem assim. Marrocos venceu o Brasil por 2-1. Mas não há registro de um confronto numa fase final da Copa do Mundo. Vale dizer que encontraram-se por 3 vezes, pelo menos são os últimos jogos registados. 2 vitórias para o Brasil. Não eram jogos do Mundial. Eram jogos amigáveis, um torneio, aqueles torneios, já sabe. E uma vitória para Marrocos, nenhum empate. Brasil marcou 6 golos, Marrocos marcou 2. Obviamente que não há nenhuma comparação em termos de potenciais, em termos de qualidade de jogadores, atenção, não há em termos históricos, mas no mano a mano, Marrocos tem lá individualidades que na madrugada de hoje veremos se não vão criar problemas aos brasileiros. Agora, em termos históricos, não há comparação, estamos a falar de um Brasil que participa por 23 vezes numa fase final da Copa do Mundo, 7 vezes para Marrocos. Atenção, estou a contabilizar também esta participação.
melhor classificação para o Brasil, 5 vezes campeão, e o Marrocos só conseguiu lá o 4º lugar. São contas que, de facto, não se comparam, mas vamos ver, porque há, de facto, um jogo que vai acontecer à meia-noite. Carlo Ancelotti é o treinador dos brasileiros. Atenção, este é considerado um dos maiores treinadores da história, vencedor das principais competições europeias, e assumiu a seleção brasileira com esse objetivo, conquistar o título. É um treinador que gosta muito de organização tática, não é como Diego Simeone lá do Atlético de Madrid, mas ele também gosta. Gosta de equilíbrio defensivo e transições rápidas, e tem jogadores para isso. Quanto ao Mohamed Ouabi, está na seleção marroquina desde março de 2026, não é? Está há bem pouco. Campeão mundial sub-20 em Marrocos, isso aconteceu em 2025. Defende uma equipa intensa, agressiva na recuperação de bola e muito disciplinada taticamente. Vamos ver se as coisas vão correr de feição para ele, uma vez que o Brasil conta com um Vinícius Júnior, que nós conhecemos, é um desequilibrador nato. Rafinha tem uma velocidade e capacidade de finalização do outro mundo. Bruno Guimarães, que para muitos podem até não conhecer, mas é um cérebro do meio-campo do Brasil. Casemiro lidera o equilíbrio defensivo. Marquinhos é o homem do que sempre dá o manifesto, aliás, dá o corpo, não é? Ao manifesto, ele entrega tudo no jogo. Eu não vejo muita diferença entre Marquinhos e Otamendi, não é? Otamendi também é um daqueles defesas que come a relva. Mas há uma diferença. Marquinhos não muito agressivo como o Otamendi. Marrocos, atenção que temos a principal estrela, o famigerado, meu grande amigo, Hakimi. Vamos ver. Ah, Kraf Hakimi. Ele faz aquela lateral direita de forma muito boa e agradável. Vamos ver se ele consegue hoje bater ali as unidades brasileiras. Brahim Dias tem criatividade entre linhas. Sofyan Amrabat, já sabem, é recuperador de bolas e tem muita intensidade, muita responsabilidade, bom posicionamento. Ele trata bem a bola e sabe estar em campo e fala pouco. Isso é muito bom. Youssef Nesri também é uma referência ofensiva a ter em conta. Atenção, que nas contas do 11 inicial não faz parte então o Nesri. Ele não faz parte. Então vamos ver se poderá aparecer ao longo da partida. Também é preciso ver se o estado físico está favorável, uma vez que do lado do Brasil Neymar está fora das contas, está com alguns problemas. Neymar não está com problema físico, mas está ali com algum problema respiratório, não vai conseguir, não vai poder contribuir para este jogo. Esperamos que também não recupere para o jogo, não é? Não vai jogar. Está fora das contas do Ancelotti. Então, a ser assim, pelo menos um para incomodar o grupo Hakimi e companhia. Voltamos ao jogo que está a decorrer neste momento. Qatar 0, Suíça 1.
53 minutos, mantém-se atuada. Agora a Suíça a acelerar um pouquinho mais no jogo, a procurar surpreender, não bem assim, mas procurar incomodar mais a defensiva do Qatar, que, conforme já dissemos, tem ali privilegiado um jogo mais defensivo, mais homens atrás da bola, atrás da linha da bola, assim que está correto. E a Suíça, não tão rápida, mas com uma boa organização, a trocar bola de pé para pé. Esta seleção de Qatar tem vontade, tem moral, mas falta qualquer coisa ali para poder incomodar a seleção da Suíça. Até quando tem a bola, tenta correr ou fazer algumas jogadas rápidas para poderem incomodar a defesa da Suíça, mas não passa disso. Está a Suíça mais tranquila, mas já dissemos que a Suíça, já vimos jogos em que a Suíça sofreu golos em jogos que pareciam controlados. Então vamos ver se neste jogo não volta a acontecer o mesmo. O certo é que a Suíça domina o jogo, mas eu às vezes não entendo porque é que os jogadores, quando sentem que o jogo está controlado, defendem todos eles. Todos ficam na zona do meio-campo defensivo. E quando a equipa recupera a bola, não tem gente lá para passar e acaba sendo um bocado lento, então, lenta a transição. E por via disso, outra equipa reorganiza-se e dificulta o movimento. Mas vamos ver. Mantém-se o 1-0 a favor da Suíça, 55 minutos. Quero me parecer que você quer música, não é? Então, quem sou eu? Vamos voltar à música. Estávamos a ouvir alguns sons com uma melodia diferente. Aliás, nós somos uma rádio diferente, por isso mesmo trazemos canções que fizeram muito sucesso, mas com melodia diferente. Vamos ouvir então esta recriação de All of Me, aqui a ser então apresentada. Esta grande música por MN Pro. A música pertence ao John Legend.

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0: No jogo entre as seleções do Qatar e Suíça, mantém-se 1 a 0 a favor dos suíços. 64 minutos do jogo em toda a República de Moçambique, são 23 horas. Avançamos para o resumo informativo com Adão Matimbe.
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2: Boa noite, Teste do Pongo dita regras no campeonato de futebol da 2ª Divisão em Sofala. A 7ª jornada, Teste do Pongo espeta 6-0 ao Sena Futebol Clube de Marromeu e segue tranquilo no topo da classificação do campeonato de futebol da 2ª Divisão em Sofala.
3: Agora com 18 pontos, os Fabris da Manga estão no topo da tabela classificativa com mais 8 que o Majejo da Beira e o Ferver da Beira B, que partilham a 2ª posição. No fim do jogo, o RM Desporto ouviu os representantes dos dois conjuntos, nomeadamente Alex Arnaldi, do Teste do Pongue, e Wilson José, do Sena de Marromeu.
4: Depois do descalabro que tivemos no jogo da Taça de Moçambique, o mais importante foi trabalhar o psicológico dos atletas, fazermos perceber que o futebol é isto, onde temos que contar com qualquer resultado. Mas o mais importante é que houve uma resposta positiva por parte dos atletas. Hoje viemos com a lição estudada, parabenizar o grupo de trabalho. Os atletas deram tudo desde o primeiro minuto. Tiramos aquilo que é o forte da equipe de Sena Futebol Clube, que é ter a bola. Pressionamos a todo o terreno e estivemos bem na finalização.
5: Sofremos golos, né? 6 golos, mais consentidos que outra coisa. Desse jeito não é possível. A minha equipe não chega bem, principalmente no setor defensivo, não é? Oferecendo gol daquela maneira, na alta condição, vamos continuar a trabalhar para lutar e para ver se podemos ganhar nos próximos jogos. Tem um jogo a menos.
3: Esta sexta-feira, no arranque da jornada 7, o Hermes da Beira recebeu e goleou o Leão por 6 bolas sem resposta.
2: Na vizinha Manica, o campeonato vai simplesmente ao rubro. O SK Kampan lidera com 17 pontos, o Matched vem a seguir com 16 e o Teste África de Chimoio fecha o pódio com 15. SK e Matched ficaram de fora nesta ronda, pois amanhã encontram-se para a final provincial da taça. Neste sábado, houve goleada, INSS 3, Nova Jerusalém 0.
6: No final do encontro, o treinador do INSS Futebol Clube Santos Lisboa considerou o triunfo justo, destacando a boa prestação do conjunto na segunda metade.
7: A equipa conseguiu se controlar, trabalhamos tanto durante a semana para ter um bom resultado, graças a Deus conseguimos. Agora é só pensar nos próximos jogos para ver se a gente melhora alguns aspectos que vimos hoje, que dá para corrigir com os trabalhos de treino dia a dia.
6: Por sua vez, Belmiro Engenheiro, jogador da Nova Jerusalém, atribuiu a derrota à falta de concentração do setor defensivo, sobretudo na etapa complementar.
8: Nossa abordagem a partir da primeira parte foi boa, mas olhando para a segunda tivemos um desequilíbrio. Na parte defensiva só conseguíamos subir e não conseguíamos descer, por isso que sofremos aqueles golos.
6: Ainda a contar para a 8ª jornada da divisão de honra em Manica, Futebol Clube Pensão Delgado de Gondola e 3 de Março de Manica empataram a 2 golos. Já a Academia de Futebol de Chimoio deslocou-se ao distrito de Vanduze, onde venceu a União Desportiva Local por uma bola sem resposta.
2: Jindala África de Marara assume liderança isolada do Campeonato Provincial de Futebol de Tete. Estão já cumpridas 10 jornadas.
9: Aqui comigo, Mr. Estevão Bangalani de Molamba Futebol Clube. Mr., o que quer dizer com essa derrota caseira?
10: É uma derrota que dói bastante, porque tivemos em todas as alturas o jogo controlado. Deveríamos ter saído com um resultado mais convincente e positivo para aqueles que são os nossos apoiantes. Apenas ficamos com um sabor que nós poderíamos ter feito mais, não fizemos. Mas vamos tentar melhorar e aprender com isso para podermos encarar o próximo jogo, que é já contra o Ferroviário do Campeonato. Esse vamos esquecer.
9: Do outro lado, o treinador Francisco Manhissa, de Jindal África de Marara, visivelmente satisfeito pela conquista dos 3 pontos. Mister, o que é que quer dizer? Sai com os 3 pontos depois de começar a perder.
11: É, claramente que estou satisfeito. Entramos a perder. Mas estava consciente que o jogo estava a ser difícil, porque o Futebol Clube Mulambe bateu-se muito bem. Tem um futebol aproximadamente igual ao nosso. Estrategicamente, nós mudamos das pedras e da circulação de bola e conseguimos superar o Futebol Clube Mulambe.
9: Momentos de jogo este sábado, Mulambe Futebol Clube 1, Jindal África de Marara 2, referente ao arranque da jornada desde o Campeonato Nacional da Segunda Divisão, fase provincial de Tete. Assim sendo, a União Desportiva Jindal África lidera provisoriamente a prova, agora com 25 pontos. Mulambe Futebol Clube continua com 10 pontos na sétima posição.
2: Neste domingo, há um Mange Futebol Clube Ferroviário de Matize. O jogo será na Vila de Xuda.
12: Para os verde e branco lograr o intento no jogo da décima jornada do Campeonato Nacional da Divisão, fase provincial, a equipa procurará marcar e não sofrer golo, segundo o técnico da equipa, Narcísio Macona.
13: Eu sei que não vai ser fácil, mas pronto, nós vamos lutar para ver se podemos fazer o nosso melhor. Estávamos em primeiro, caímos para terceiro, mas pronto, nós vamos trabalhar para ver se podemos recuperar o nosso lugar.
12: Do lado contrário, o timoneiro de Manja Futebol Clube, Michon Melo, apesar de reconhecer o poderio do adversário, afirma que em casa sua, a coletividade tem a obrigação de conquistar os 3 pontos.
14: Toda semana estamos a fazer esse trabalho de finalização e acredito eu que está a resultar e nesse jogo faremos o máximo e teremos um bom resultado.
12: Antevisão do jogo Manja Futebol Clube, Clube Ferroviário de Matize, este domingo, referente à conclusão da décima jornada do Campeonato Nacional Segunda Divisão Fase Provincial na Vila de Manja, sede do Distrito de Xuta, em Tete. Ainda este domingo, para a conclusão da jornada 10, União Desportiva de Songo B recebe Xingale B, Planície de Empado e bate-se com o Clube Desportivo de Tete. E Futebol Clube Xitima terá pela frente Zamaleque Futebol Clube. Mohamed Rafik,
2: o ponto, finalmente, da zaga pula.
15: E as espécies tiraram a barriga, conquistar tudo na temporada B. Destino que fosse a 9ª jornada da prova e a vítima foi a formação de Kubula Futebol Clube de Mugovolas, ao consentir um empate sem abertura de contagem em partida disputada no campo do Sporting de Nampula, bairro de Namutekeliwa, cidade capital. No banco técnico das Águias Especiais esteve a orientar o antigo delegado da coletividade, a Friisse, depois de o técnico principal, Razak Linha, colocar o lugar à disposição, por razões até aqui não esclarecidas. A Friisse agradeceu, no final do jogo, a persistência dos seus atletas.
16: Parabenizar os jogadores e a equipa adversária. Tivemos algumas oportunidades aos 15 minutos, tínhamos que marcar, mas estamos de parabéns, vamos continuar. Conseguimos pontuar, estávamos mal, precisamos de sair. Agradecer muito aos meus jogadores.
15: Nas hostes do Kubula de Mugovolas, o capitão Morola disse à nossa reportagem que falhas de finalização contribuíram para a perca dos pontos.
17: Temos tantas oportunidades e não conseguimos concretizá-las. Portanto, é jogo, é resultado de jogo e trabalharmos para melhorarmos e gols de aparecer.
15: Capitão do Kubula Futebol Clube de Mugovolas e o empate sem abertura de contagem diante das Águias Especiais de Nampula em partida da 9ª jornada do Nampulense Grupo B, disputada este sábado no campo do Sporting em Namutekeliwa. Com este resultado, os treinados pelo Mr. Zé Mourinho continuam na 5ª posição com 8 pontos, os mesmos da 4ª colocada Académica de Ribaue, e as Águias Especiais continuam Lanterna Vermelha, agora com 1 ponto.
2: Os sargentos de Boane foram à casa do Umbeluz de dar regras.
18: Na leitura do jogo, o técnico da turma da Associação Umbeluz Futebol Clube Tembe disse que a sua equipa jogou bem, mas a equipa de arbitragem condicionou as investidas do seu conjunto.
19: Disputamos do primeiro minuto até o último minuto. Eu não gosto de falar de arbitragem, mas desta vez a arbitragem, não sei se está a aprender com nós ou está a nos sapotar, não sei. Não sei, está a apitar muito mal. Há lance de corte, há penaltis, há o que ele não apita. Lance, último lance, lance de gol, ele faz falta, nem amarelo, nem nada. Mas para o nosso lado sempre é amarelo e vermelho.
18: Do lado da Esfa, o técnico Zuma disse que o resultado peca por ser escasso, a sua rapaziada falhou demasiadamente.
20: Controlamos o jogo, sempre naquela toada de que qualquer situação poderíamos ter concretizado. E esse 1-0 sabe bem naquilo que foi o jogo por si só.
18: A jornada 7 do Nacional da 2ª Divisão, fase provincial de Maputo, teve o seguinte desfecho. Em combate de Navane, 5, Lingam Futebol Clube, 0. Desportivo da Matola, 1, 17 de maio da PRM, 0. Clube de Maracuene, 0. Clube da Manhissa, 2. Lidera a prova o Incomodo Chinavano com 15 pontos, menos 2 jogos. Esfa de Boane, na segunda posição com 13 pontos, também com menos 2 jogos. Lanterna Vermelha, chama-se Associação Biluso Futebol Clube, com apenas 1 ponto. Rigoberto Chissano, a partir de Mahelane.
2: Na capital do país, o Grupo Desportivo Maputo voltou aos triunfos. 2-0 ao Costa do Sol B, para o gáudio do técnico Sérgio Faife Mazzolo.
0: Feliz por termos conseguido ganhar o jogo depois de termos perdido com a Liga no campeonato e depois com a Estrela na taça, apesar de termos tido alguns problemas dentro do nosso ninho, mas feliz porque os jogadores corresponderam, conseguiram acatar aquilo que a gente foi dizendo e o trabalho que a gente foi fazendo durante a semana. E estamos felizes porque voltamos às vitórias e encurtamos a distância em relação ao Magete.
2: E pela banda canarinha, Tiago Quaresma aponta para a eficácia das águias.
21: Este jogo resume-se à eficácia. A eficácia, uma equipa que cria mais oportunidades que o adversário, mas que não as concretiza e que depois acaba por oferecer dois golos ao adversário. Em jogadas que foram erros nossos, que não foi algo criado pelo adversário, e a eficácia é que decide o jogo 2. Basicamente foi isso. Há que dar os parabéns a estes rapazes, não é? Que é uma equipa jovem, é para isso que nós estamos a trabalhar este ano. São rapazes de 17, 18, 19 anos, mas, e que é normal nestas fases cometerem erros como os de hoje, mas temos que aprender, temos que ser mais eficazes, porque só quem marca golos é quem ganha jogos.
2: Grupo Desportivo Maputo vence Costa do Sol por 2-0 e em curta distância rumo à liderança do Campeonato de Futebol da capital do país. O Machedes é simplesmente o comandante. Ferro Verde Nampula e Padaria Ian protagonizam neste domingo o jogo de cartaz da quarta jornada do Campeonato Provincial de Futsal da chamada Capital do Norte.
22: Trata-se do jogo entre as únicas equipas que não perderam pontos no campeonato e por isso mesmo ocupam os primeiros dois lugares da tabela classificativa com 9 pontos cada, sendo que os Locomotivas estão em vantagem por apontarem maior número de golos, 25 contra 15, do seu adversário de ocasião. A partida tem início às 18 horas no pavilhão de desportos do Clube Ferroviário de Nampula e vai ser antecedida dos demais jogos da Ronda 4 a partir das 12 horas de domingo. Mohala Expansão, Construção Zauro, Chicomo, AMSS, DMS, Mosnef de Nacala, União Desportiva de Nampula e Twile de Guiné. Por indisponibilidade dos jogadores da Academia Militar, foi adiado o jogo entre esta equipa e Onena Futebol Clube de Nampula. Nelson Tatanha, Nampula.
2: Mundial de Futebol em Doha, em Tete, os jogos podem ser vistos em tela gigante.
23: A iniciativa visa proporcionar um ambiente de convívio e festa aos adeptos do Desporto Rei, sobretudo aos cidadãos que enfrentam dificuldades financeiras e, por isso, não dispõem de meios para acompanhar os jogos nas plataformas de televisão por subscrição. Além de garantir o acesso gratuito aos principais encontros da competição que decorre no México, no Canadá e nos Estados Unidos da América, a medida procura criar espaços de lazer saudável para a juventude e para a população em geral. O administrador do distrito de Doha explicou que a instalação da tela gigante visa também ocupar os tempos livres dos jovens durante o período do Mundial, contribuindo para a prevenção de comportamentos desviantes e de práticas consideradas nocivas ao desenvolvimento. Segundo Adamo Manonga, o espaço criado para a exibição dos jogos deverá fortalecer a convivência dos habitantes da sede e incentivar valores de união e inclusão social através do desporto.
24: Decidimos agraciar a nossa população do nosso distrito com a locação de uma tela na sala de conferência do governo do distrito, de modo que possamos transmitir os jogos deste presente mundial para que a população possa assistir neste local, para aqueles que não têm condições nas suas residências possam vir assistir. E no jogo inaugural foi muito aderido com população de diversos estratos sociais lá naquele local, com alegria, por ser uma iniciativa única a nível do nosso distrito, jamais vista. Então, esta alegria que nós achamos que devíamos trazer para a nossa população, transmitindo jogos para a nossa população assistir de borla.
23: Instalação de uma tela gigante na sede do distrito de Doha, na província de Tete, para permitir que a população acompanhe gratuitamente os jogos da competição. Ignacio Gamay, em Doha.
2: Este é o resumo das notícias do desporto neste sábado, 13 de junho de 2026. Boa noite.
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2: 23 horas já 21 minutos, RM Desporto no ar, continua a transmitir a partir da cidade de Maputo, chegando a todas as capitais provinciais, incluindo Mocuba, Praia do Bilene, Ponta do Ouro, ainda outros pontos do país e do mundo, através da internet. Terminou o jogo entre Qatar e Suíça. Se o treinador suíço pudesse ouvir-me... Acho que cuidava-se melhor. Empate, 1-1, foi o resultado, já mesmo na ponta final, Kouki a fazer o 1-1 aos 90 mais 4 minutos do jogo, numa jogada de envolvimento que culmina com um cruzamento na esquerda, um cruzamento com peso, conta e medida, e este jogador Kouki a aparecer ali a cabecear, um jogador de 35 anos que joga no Al Sadd, ele que correspondeu então ao cruzamento do jogador que vinha muito bem na esquerda, o Al-Amin, cruzou com o pé esquerdo, a bola entra ali no interior da grande área, na dividida entre a marca da grande penalidade e a pequena área, saltam dois jogadores da Suíça, centrais na circunstância, e o terceiro estava mesmo no encalço da bola, mas foi rápido o Kouki a cabecear de forma vitoriosa para o fundo da baliza. Está tudo empatado no grupo B. Todos marcaram um golo e somaram um ponto cada. Ou vale também dizer que temos Suíça um golo, Canadá um golo, Qatar um golo, Bósnia e Herzegovina também um golo. É a mesma coisa que acontece em termos de pontos. Está tudo empatado. E vale mesmo dizer que, às vezes, quando nós fazemos o lançamento de jogos, algumas antevisões, acabamos acertando. E foi mesmo em cheio, porque eu dizia que esta Suíça tem uma boa organização defensiva, mas tem tido algumas falhas na sua defensiva, e aconteceu mesmo. Lá está, Qatar empata o jogo. Lopetegui está feliz, pois viu a turma, a sua equipa, a sua seleção, neste caso, a fazer o empate, a conquistar o primeiro ponto em fases finais do Mundial. É a segunda participação e já conquistam um ponto. É obra. Vamos ver o que poderá acontecer nas partidas que vêm aí a seguir. Vão ter a oportunidade de mais duas partidas. Está tudo em aberto, tanto para a Suíça, Canadá, Qatar, Bósnia. Quem dera ao Lopetegui conseguir a qualificação para a próxima fase. 23 horas 25 minutos, já mexe o Brasil-Marrocos, apenas uma retificação, não me vinha à memória o jogo que aconteceu em França, justamente naquele jogo de que tanto falei, em que Zinedine Zidane terá então acabado, entre aspas, com a seleção do Brasil, marcando 2 golos. A verdade seja dita é que houve, sim senhora, Brasil-Marrocos, terminou com 3-0 a favor dos brasileiros, faziam parte do grupo A, foi na fase de grupos, neste caso. Primeiro jogo do Brasil foi 2-1 diante da Escócia, venceu o Marrocos por 3-0 e depois perdeu com a Noruega por 2-1. O Brasil, neste caso, terminou em primeiro lugar com 6 pontos, classificando-se para os oitavos de final e depois conseguiu chegar à final, ultrapassando Chile, Dinamarca, Países Baixos naquele grande jogo, com Países Baixos, empate no jogo jogado, ou seja, nos 90, e depois 4-2 na marcação das grandes penalidades, e depois na final o Brasil perdeu por 3-0 diante da França com aqueles 2 golos de Zinedine Zidane, Zizou, atropelar ali a seleção brasileira, que era considerada então favorita a vencer o campeonato do mundo realizado em França. Não aconteceu, acabou sendo mesmo a França a ganhar a final do campeonato do mundo em 1998, a França que vencera o europeu anterior e depois acabou também vencendo a Copa do Mundo. Será que eu disse coisa certa? Vamos ver as contas. Se França vence mesmo o europeu, o europeu de 2000 e, aliás, de 1996, não, parece que estou em erro, já estou aqui a falhar, mas das duas uma, ou vence o europeu de 2000 e, não vence o europeu de 96, não, vence o europeu de 2000. Ganha o Mundial, depois ganha o Euro em 2000. Neste caso, vence a Itália na final por 2 bolas a 1. No famigerado ainda valia aquele golo de ouro, não é? A tal morte súbita, entre aspas, que acabou sendo este tipo de eliminatória, acabou sendo eliminada. Não houve mais uma situação de golo de ouro. Neste momento jogam-se os 30 minutos, já não há aquela situação de, em caso de prolongamento, a primeira equipa a marcar acaba o jogo. A FIFA acabou abolindo então esse famoso golo de ouro. Na altura, quem marcou o golo de ouro foi o David Trezeguet, ele então a colocar a França como vencedora do Euro 2000, não foi em 96, foi então a Alemanha que venceu o Euro 96 na casa dos ingleses, ou seja, em Inglaterra. 23 horas 29 minutos 40 segundos. Daqui a pouco teremos Brasil-Marrocos. Mais um jogo da fase de grupos. Este é o grupo C do Mundial que está a acontecer nos Estados Unidos, México e Canadá. Há bem pouco, para o grupo B, jogaram as seleções do Catar e da Suíça. 1-1 foi o resultado e, conforme já dissemos, está tudo empatado lá em termos de pontuação. Já neste grupo que vem a seguir, o grupo C, temos Brasil-Marrocos, atenção que teremos também na primeira jornada o Haiti-Escócia. São jogos para acompanhar em forma de informação aqui na rádio, onde correm todos os campeões. Para já, voltamos à música, esperando que a transmissão esteja a chegar em perfeitas condições de audição ao seu receptor e que é mesmo um encontro gozando de boa saúde, quer sob o ponto de vista físico, psicológico e espiritual. Então, Hakuna Matata, estamos tranquilos com Marrocos. Eu quero acreditar que, caro ouvinte aí que é africano, está a favor de Marrocos, mas também é falante da língua portuguesa, está com o Brasil. Então, agora, em que ficamos? Ficamos com o Brasil ou ficamos com o Marrocos? Bom, vamos ficar com quem vai apresentar o melhor jogo e vai ganhar o jogo. Hakuna Matata! 23 horas, 31 minutos.

23 horas a 46 minutos e meio, RM Desporto, no encalço do jogo Brasil-Marrocos. Você vai poder acompanhar em forma de informação aqui na rádio, onde correm todos os campeões, mas também pode seguir as imagens na televisão de Moçambique. A combinação da televisão e rádio pública, o serviço do desporto. Então, caro ouvinte, se quer acompanhar através das imagens sonoras, vai poder acompanhar aqui na rádio de todos, mas em forma de informação. Agora, se quer o jogo com as imagens, TVM, siga o jogo e vai poder também acompanhar os comentários dos convidados de hoje, os comentaristas da televisão de Moçambique. Vai ter uma surpresa por lá, eu garanto. 23 horas a 47 minutos em toda a República de Moçambique. Eu estava aqui a observar então a constituição das equipas. Há uma correção que não é exatamente aquilo que falamos, não muda muito, mas muda. Vamos então olhar para o 11 do Brasil: Alisson na baliza e depois Roger Ibanez. Vai ser então o defesa lateral direito, é uma novidade, 27 anos, jogador que joga no Al-Ahli. E Marquinhos, que já é conhecido, campeão europeu. Gabriel Magalhães, que perdeu e falhou a grande penalidade na final da Liga dos Campeões Europeus. E depois, para a esquerda, vai Douglas Santos, é um defesa que joga no Brasil. E Casemiro, conhecido. Bruno Guimarães vai então fazer a dupla com Casemiro na zona do meio-campo. Criatividade e compensação ali, na zona do meio. Rafinha, Paquetá e Vinícius Júnior. São então os três jogadores escolhidos para poderem funcionar ali na zona volante da equipa do Benfica. Depois Igor Tiago, este é o jogador do Brentford, 24 anos, vai ser então o homem mais adiantado do Brasil. Brasil, como sabemos, tem como treinador o Carlo Ancelotti, italiano. Há jogadores lá no banco de suplentes que ainda podem acrescentar alguma coisa em termos de ataque. Hendrick, Martinelli, Luiz Henrique, estão lá alguns jogadores do lado do Brasil que ainda podem trazer. E atenção que eu colocava o Matheus Cunha como titular, aparece aqui como suplente e poderá ir a jogo em caso de necessidade. Vamos então olhar para Marrocos. Bono, ele é o guarda-redes da seleção marroquina, 35 anos, joga no Al Hilal, está então na Arábia Saudita. E depois temos Hakimi, como sempre, e vai ser acompanhado ali pelo defesa do Fulham, o Issa Diop, com camisola 14, como ele gosta. Riyad vai aparecer com camisola 18. E depois, do lado esquerdo, joga Nosair Mozarou. Um pouco de problemas aqui na pronúncia deste nome. É o defesa que estamos habituados a ver no Manchester United. Vamos então para a zona do meio-campo. Joga o Boadi.
Ayob Boadi, com 18 anos, apenas 18 anos, atenção, é meio-campista do Lille, de França, apenas 18 anos, vamos ver a experiência que poderá emprestar, e depois o inevitável El Ainaou, que joga na AS Roma. E no que diz respeito então ao trio que poderá também constituir setas para a baliza do Alisson, temos o Ismael Saibari, do PSV Eindhoven, jogador com 25 anos, é um bom jogador, não há dúvidas. Depois ainda aparece o Azedine Ouahi, do Girona, que é um grande jogador, 26 anos, está então escolhido para poder apoiar o Brand Dias. Brand Dias, pelo menos aqui, teoricamente vai ser o homem mais adiantado, não sabemos se vai ser exatamente isso que vai acontecer, mas ele aparece ali como o homem mais adiantado no papel. E depois, à esquerda, Bilal El Canous vai ser o homem que vai conduzir as bolas do lado esquerdo, jogador do Stuttgart, da Alemanha, 22 anos, o treinador marroquino aqui a optar então pela juventude, não é? É muito bom, não há dúvidas, escolher os mais novinhos para ver se correm mais, é importante. Aqui o belga Ouabi a fazer então essas escolhas para este jogo. Daqui a pouco vamos ter a bola a rolar e você vai poder então ter as informações sobre o mesmo. Estamos atentos ao jogo e vamos ficar aqui até muito bem perto das 2 horas para lhe trazer então as informações sobre o desenrolar deste encontro, primeiro do grupo C, da fase de grupos do Mundial 2026. Acompanhe aqui na Rádio de Todos, a número 1 desportiva em Moçambique, e atenção que às 3 haverá Haiti, Escócia. São jogos que você tem direito a acompanhar aqui na rádio, onde correm todos os campeões. Ainda no dia de hoje, para o grupo D, haverá Austrália-Turquia, às 6 horas. E às 19 horas haverá Alemanha-Curacao. Vamos ver, este é o jogo do grupo E. No grupo F, Países Baixos jogam com o Japão, grande jogo, marcado para as 22 horas, hora de Maputo. Amanhã entra em cena mais um representante africano, a 1 de madrugada, Costa do Marfim, ou se preferir, vai ser Côte d'Ivoire a jogar com Equador em jogo do grupo E. E no grupo F, às 4, jogam Suécia e Tunísia. Atenção, que amanhã são 2 seleções africanas que vão... Amanhã não. Vai ser segunda-feira, caro ouvinte. Segunda-feira, amanhã... Daqui a pouco, neste caso, vamos ter Brasil-Marrocos, agora à meia-noite. Às 3, teremos Haiti, Escócia. Às 6 horas, Austrália-Turquia. Às 19 horas, Alemanha-Curacao. E depois, Países Baixos-Japão, às 22 horas. Já na segunda-feira, madrugada, teremos Costa do Marfim, Equador, Suécia, Tunísia, às 4, 1 hora é Côte d'Ivoire, Equador, às 4, Suécia, Tunísia,
São jogos que você poderá acompanhar em forma de informação aqui na rádio, onde correm todos os campeões. Para já temos este sensacional Brasil-Marrocos, com a balança a tender para a turma brasileira, mas as coisas mudam, caro ouvinte, as coisas mudam. Vamos ver como é que será o desfecho, então, deste encontro entre estes dois conjuntos, uma seleção sul-americana e outra africana, Marrocos, neste caso, a sul-americana, Brasil, falante da língua portuguesa. Quero acreditar que tem muitos fãs em Moçambique, é normal, é uma seleção que marca presença em todas as finais da Copa do Mundo e também, pelo menos para a parte feminina, e também alguns homens gostam de novelas, né? Uma parte das novelas vem do Brasil, então temos essa ligação aí através das novelas. Mas não só. Temos alguns programas interessantes que vêm do Brasil. São nossos irmãos, não é verdade? Mas atenção que do outro lado temos Marrocos, que faz parte deste lado de cá. E então, não sei em que ficamos. A verdade é que nós queremos que haja futebol, que haja um bom jogo, que vença o melhor. E se for Marrocos, melhor. Mas eu quero acreditar que outros preferem que eu diga se for Brasil, melhor. Então, que vença o melhor. 23 horas e 58 minutos. Voltamos já para fornecer-lhe as informações sobre este encontro que promete um grande jogo em perspectiva aqui na rádio, onde correm todos os campeões. Continua comigo, continua com a número 1 desportiva em Moçambique.

0: Vai pegar fogo este jogo Brasil-Marrocos. Eu já estou assustado. As primeiras imagens mostram muito amarelo nas bancadas deste MetLife Stadium. Há muito amarelo no estádio. É, caso para dizer que o Brasil praticamente joga em casa. É isso mesmo, está nos Estados Unidos, mais perto de casa, não é boa notícia para a seleção africana. Há muito amarelo, até estou a suavizar a informação. Há amarelo demais, demasiado amarelo nas bancadas, vê-se pouco vermelho, mas muito pouco mesmo. Espero que os adeptos que estão ali a apoiar Marrocos possam ser tão bons para poderem ofuscar aquele amarelo, porque é tanto amarelo na bancada que até assusta. Pouco vermelho, mas acreditamos que os poucos que estão lá presentes vão apoiar e bem a seleção de Marrocos. Lembrando então que o jogo que inicia dentro de instantes conta para a primeira jornada do Grupo C. E será disputado, conforme já dissemos, no MetLife Stadium, ou estádio MetLife, que está em New Jersey, nos Estados Unidos, na região metropolitana de Nova York. Fala-se de cerca de 82.500 espectadores, que é a capacidade do estádio. Resta saber se os números poderão ser apresentados, mas vamos ver se de facto chega-se aos 82.500. É só para dizer que, arrisco a dizer aqui, que Marrocos só tem qualquer coisa como 10 ou 15%. O resto ali está tudo amarelo. E vamos ver. Atenção que há informações segundo as quais este será o palco da final do Mundial 2026. E é um estádio, na verdade, interessante. Interessante mesmo. Parece um bom estádio. Está cheio, está lotado. O vermelho aparece na zona que está por detrás da baliza, de uma das balizas. O amarelo preenche quase todo o estádio. Agora, essa forma de iniciar o jogo por parte de Marrocos, não percebi. Deu logo a bola ao Brasil e já joga-se, primeiro minuto, 0-0. As duas equipas optam por, primeiro Marrocos vai procurando ter a bola, enquanto o Brasil vai pressionando para também conquistar a posse de bola, é o que consegue, mas ainda não há grandes coisas ali. O Brasil parece que entra com a intenção de ser mais pragmático, mais cauteloso. Não é uma equipa que está habituada a defender, mas está a pautar por um jogo. E esta entrada é uma entrada com tudo. Muita calma, o Diogo, o cara, muita calma. O árbitro a ser rigoroso ali, o jogador brasileiro podia ver muito bem a cartolina amarela, uma carga sobre Brian Dias, e uma carga mesmo que podia valer cartão amarelo. Segue o jogo, Marrocos consegue ter bola e já está a aproximar a baliza do Alisson, mas o Brasil controla. Vai ser um jogo que acreditamos nós com ataque aqui e acolá, parada e resposta, esperamos que seja assim, pois Marrocos não está com vontade de encolher-se, não está de forma alguma a mostrar esse interesse de defender. Vamos ver o que é que poderá dar então este jogo, que já iniciou, já conta com 3 minutos que já foram jogados. Marrocos continua a ter mais bola, continua a circular da melhor maneira a bola e a ganhar muitas faltas. Brasil entra muito faltoso, agora Ibanês entra mal, os dois laterais avisados pelo árbitro. E esta entrada também uma entrada que cria ali uma situação de desconforto físico por parte do jogador de Marrocos, do lado esquerdo. Nós já dissemos que este seria então a seta indicada. Bilal Canous, jogador do Estuguarda, está na esquerda. Está a criar alguns problemas, alguns embaraços à defensiva do Brasil. Brasil que está neste momento a ser sufocado pelo Marrocos. Brasil ainda não conseguiu então iniciar uma jogada com alguma continuidade até a passagem do minuto 4. É Marrocos que está a jogar, está a trocar a bola e assumir o jogo. No momento de construção, mostra claramente que não está para defender, está para fazer o jogo pelo jogo. Brasil encolhe-se um pouco, é uma defesa à zona, tenta evitar que o Marrocos chegue até a zona da grande área. Brasil agora a tentar respirar, mas Rafinha não conseguiu fazer mais do que pelo menos puxar a equipa para um bocado para frente. Mas é Marrocos que neste momento está a ter bola, está a tratar muito bem a bola, como se costuma dizer. Não sei se vai ser assim até até o final de jogo, ou pelo menos até este primeiro quarto de hora de jogo. Mas é Marrocos que está bem, muito bem, muito bem mesmo, a circular a bola, a mostrar que no último campeonato terminou mesmo na quarta posição, e o Brasil não esteve lá nas meias finais. Por isso, Marrocos está a mostrar aqui alguma superioridade nos primeiros 5 minutos do jogo. Estamos juntos, vamos acompanhar a partida. Volto a repetir, Marrocos está melhor no jogo, muito melhor. Brasil ainda à procura de assentar o seu jogo, mas é Marrocos que está a criar problemas. E agora uma oportunidade, quase, quase dava golo de Marrocos, quase, quase dava golos. Aquilo que dizia, Marrocos está muito bem no jogo. Há bem pouco uma jogada que poderia muito bem ter dado o golo a Marrocos, um cruzamento ali na zona da grande área, um cruzamento semi-atrasado, encontra ali o camisola 24 na circunstância o Neil El Ainaou, que joga na Roma. Ele que faz um remate em contra Marquinhos, como sempre. Ele sempre oferece o corpo ali. Acabou então por tirar a bola para fora da grande área. Na insistência, Marrocos ainda consegue um remate, mas sai ao lado. E Brasil ainda continua com alguma desorganização no jogo, ainda não consegue construir uma jogada, agora sim, mas me perde. Marrocos avança novamente para o ataque. Está muito bem a seleção marroquina, está a ter bola com muita classe. Que qualidade dos marroquinos! Que qualidade! Isto até é de orgulhar qualquer africano, mas que qualidade da seleção marroquina. Mas atenção que Brasil não é uma equipa que deixa barato quando se trata de avançar para o ataque. Vamos ver o que é que poderá acontecer quando o Brasil decidir então assentar o seu jogo, como está a fazer agora, mas faz de forma muito lenta, muito controlada. Quero-me parecer que o Ancelotti terá dito aos jogadores para terem calma. É isso mesmo que os brasileiros estão a fazer, mas quando os marroquinos pegam na bola, esses não têm calma, não. Oh, caras, os marroquinos não estão para essas coisas de calma. E agora um remate ali de, quero-me parecer que foi Rafinha, não? Que depois acaba por não surtir efeito e sai Marrocos para o contra-ataque. Está destemida essa seleção de Marrocos. Mais uma jogada que pode criar perigo para a grande área do Brasil, mas o árbitro marca uma falta ali na grande área do Brasil, um remate que encontra ali a parede, resvala num jogador brasileiro e depois na sequência Gabriel Guimarães choca com Hakimi ali na grande área, e o árbitro assinala falta a favor da Canarinha. Mais uma entrada boa, muito boa, muito personalizada da seleção de Marrocos nos primeiros quase 10 minutos do jogo. Brasil um pouco sonolento, muito lento, a mastigar muito o jogo. E a não ter um andamento para poder acompanhar a seleção africana. Os africanos estão muito mais esclarecidos, estão destemidos, estão muito rápidos, como está a acontecer agora. E atenção, o Brasil está mesmo aos papéis. E desta vez consegue tirar a bola numa jogada que poderia ter dado em falta a favor de Marrocos, mas acabou sendo falta a favor do Brasil, pois o jogador marroquino terá então desafiado dois defesas brasileiros. Esses não entraram em falta, mas na saída Casemiro foi travado em falta. E foi mesmo ali na saída da grande área da seleção brasileira. Por isso que Marrocos continua tranquilo lá na sua grande área. Bono praticamente é um espectador, mas Alisson está muito atento, embora não tenha defendido sequer uma bola. E uma bola foi a baliza, mas Marrocos assediar ali a baliza de Alisson, a pressionar, a circular a bola em todo o campo. Brasil está mais calmo, em termos de posse de bola, claramente Marrocos está melhor neste momento, circula a bola de trás para frente, de frente para trás, boas combinações, muita rapidez na forma como Marrocos vai abordando os lances, muita dinâmica, acima de tudo, uma boa triangulação ali, os marroquinos a mostrarem que não estão neste jogo para verem o Brasil jogar. Aliás, na verdade, estão a jogar mais do que a turma brasileira. Meia-noite e 16 minutos, um pouco de música, não é? Ficamos com as informações em permanência, mas vamos intercalar aqui com a música, mais para poder acalmar os que estão nervosinhos, não é? Pois não estão a gostar do que Carlos Matus está a dizer aqui, mas eu estou a dizer aquilo que está a acontecer. Marrocos está a dominar o jogo. É a máxima verdade. Eu não posso dizer o contrário. Para quem apoia Brasil, e sinto muito para os nossos irmãos brasileiros, a verdade é que neste momento quem está na frente do jogo é o Brasil. Não está na frente do marcador, mas está muito bem no jogo. Brasil agora vai tentar construir, vamos ver, e sempre que tenta construir, está lá sempre um jogador marroquino a dificultar. Veja só que é só agora que Vinícius conseguiu chegar a bola em condições e cruzou para a grande área, criou perigo, é a tal coisa, não é? Brasil mais pragmático, a jogar na certa, e foi mesmo por pouco. Se o jogador brasileiro acerta no cabeceamento, não sei não, não sei não. Vinícius, ainda que seja em esforço, conseguiu fazer um cruzamento ali para a entrada da área, e o ponta de lança brasileiro, Igor Thiago, não chega ao cabeceamento, mas foi mesmo por centímetros. E se consegue o cabeceamento, seria mesmo um golo contra a corrente de jogo, pois o Brasil até aqui não fez nada para merecer um golo, mas lá já estava uma jogada do nada que poderia ter então dado vantagem ao Brasil. A bola não chegou a ser tocada por Bono, não foi a baliza, mas foi uma jogada perigosa. Isso aconteceu aos 13 minutos e vai seguindo o jogo, com o Brasil a subir um pouco as linhas, a respirar. Marrocos também a perceber que é muito perigoso subir as linhas, mas diga-se de passagem, muita personalidade por parte de Marrocos, que vai colocando Brasil em sentido. Agora, uma tentativa de saída de Marrocos, o jogador marroquino a ser travado em falta pelo jogador brasileiro. É isso mesmo, uma repetição aqui a mostrar claramente aquilo que eu dizia, que se o Igor Thiago chega àquela bola, outro galo estaria a cantar. E seria mesmo um balde de água fria, pois a seleção marroquina está a jogar muito bem. Vamos então avançar para a música, aguardando que aconteça algo relevante no encontro. Neste momento está tudo calmo, tudo já morno, uma vez que o Brasil, na verdade, tem essa tendência de colocar gelo no jogo, mas para não deixar ali criar uma situação de manta curta, pois se aventura. O Marrocos está a mostrar que veio com uma lição bem estudada para o jogo em transição, e caso o Brasil suba as linhas, vai ter problema. Então o Brasil vai subindo de forma bem organizada, uma estrutura muito muito bem organizada, processos claros, mas com muita lentidão, por isso que os jogadores marroquinos conseguem fazer leitura do que vai acontecer e acabam por cortar as jogadas do Brasil. Neste momento o Brasil tem bola, mas vai jogando na sua zona mais recuada. Agora sim, Vinícius vem buscar jogo, um bocadinho mais atrás, para ver se mexe com o mesmo. Mas neste momento nada acontece. Pela primeira vez, Bono é chamado a intervir, mas num lance inofensivo. Claro que era uma jogada que podia prometer alguma coisa, mas nada grave que aconteceu na jogada. Vai crescendo o Brasil, vai mostrando as garras. Marrocos também começa a recuar as suas unidades, vai também preferindo jogar na certa. Mas atenção que Marrocos, quando tem bola, coloca um pouco de velocidade, coloca um pouquinho mais de lenha na fogueira, enquanto que o Brasil prefere então o gelo, né? Porque é para o jogo ficar todo ele mais pausado. E agora vai... Ei! Vinícius conseguiu ali espaço, a passe de Rafinha, por pouco ali Vinícius não fica cara a cara com Bono. Este Brasil é muito perigoso, muito matreiro esta equipa de Ancelotti. Parece que não quer nada, parece que não está ali no jogo, mas de repente há um perigo. E foi mesmo por pouco que Vinícius não consegue. Houve ali um trambolhão e a bola acabou saindo em canto para o Brasil. Mas a jogada era perigosa. Se a bola fica à mercê de Vinícius, ele ficava cara a cara com o Bono. E nunca se sabe. Vinícius é um problema sério. Vamos então ao canto do Brasil. Não tenho registro do Brasil forte nas jogadas de bola parada, mas tudo pode acontecer. Ainda Brasil a dominar, mas Marrocos já tratou de aliviar e volta tudo ao ponto de início. Brasil vai construir lá de trás, sempre com quatro jogadores lá atrás, início da jogada, tudo tranquilo, tudo pausado, está a fazer um jogo que gosta, jogo de laboratório, com os jogadores brasileiros a pensarem, a fazerem passes rasgados, sempre a colocarem as bolas nas costas da defensiva marroquina. É uma seleção brasileira perigosa, não podemos... Atenção, agora Marrocos! Golo! Golo de Marrocos! Golo de Marrocos! A passagem do minuto 21... Brasil a tentar construir, a tentar a sair com lance ou com jogadas estudadas ali. A bola
1: perdida na zona do meio, a meio do meio-campo da turma de Marrocos, e depois há ali uma jogada de envolvimento por parte de Marrocos, um contragolpe que envolveu três jogadores, sendo que a defesa brasileira é batida ali. Marquinhos e Gabriel Guimarães ficam aos papéis e aparece ali bem esclarecido o jogador marroquino na circunstância, é o número 11 da turma marroquina, Ismael Saibari, a fazer então o 1 a 0. Este jogador de 25 anos joga no PSV Eindhoven. Para compreender, preciso que eu repita como é que isto aconteceu. A verdade é que o Brasil perde a bola a meio do meio campo de Marrocos. O camisola número 3 de Marrocos endossa a bola ali para a zona interior do meio campo, no grande círculo, e num passe de ruptura ali do jogador, não é o Ismael Saibari, mas há ali um primeiro jogador que faz um passe de ruptura, é Brahim Dias, faz um passe de ruptura e deixa para trás os dois centrais do Brasil. Na circunstância, o Gabriel Magalhães e também Marquinhos ficam nas covas, como se costuma dizer, e Saibari só fez ali uma chapelada. Alisson nada podia fazer. Veja só que o Saibari faz chapelada enquanto o Alisson está mesmo perto da zona da linha limite da grande área, ali no semicírculo, e a bola vai mesmo lentamente lá para o fundo da baliza. Está feito 1 a 0 a favor de Marrocos, quanto a mim, merecido. 1 a 0 merecido, com todo o mérito. É Marrocos que está mais esclarecido, mais rápido, joga bem, não há fora de jogo neste lance, conforme mostram as imagens. A bola, quando é endossada ali para a dividida entre os dois centrais, que estão muito mal posicionados, eles não acompanham o jogador marroquino. Este levanta a bola mesmo por cima do Alisson. Alisson que, na tentativa de encurtar a distância e reduzir o ângulo para o jogador marroquino, teve de ir até praticamente zona limite da grande área, quase mesmo a sair para o semicírculo, e Saibari não tremeu. Ele fez ali um chapéu, entre aspas, como se costuma dizer em futebol, um chapéu, e a bola só terminou mesmo no fundo da baliza. Tempo para o refrescamento, vai reatar o jogo. Enquanto não reata o jogo, vamos ouvir a música Vai Pegar Fogo com Primal Beats na rádio dos

golo do Brasil, mas que grande golo do Vinícius Júnior, muita raiva também no pontapé, ele a conseguir uma jogada do lado esquerdo, como sempre, o jogador brasileiro a fuzilar Bono, que até agora estava ali de folga, praticamente não havia feito nenhuma defesa. Há uma jogada naqueles trambolhões do Brasil que não está com o futebol esclarecido. Consegue então uma jogada do lado esquerdo. Vinícius troca a bola ali, quer me parecer que com Paquetá. E depois Paquetá devolve a bola para o lado esquerdo. Ele entra na grande área, faz um movimento de corpo ali, acaba por enganar o jogador número 24 de Marrocos, que acabou dando espaço, é o Diop, é isso mesmo, é o Diop, exato, Issa Diop. Ele vai naquele movimento de Vinícius, que faz um movimento de corpo ali e consegue ganhar a zona interior dali, a zona interior para quem está a fletir para dentro, e ele remata forte. Bom, não tinha hipótese para chegar àquela bola. E veja só, já dentro da grande área, muito perto da pequena área, Vinícius também a aplicar muita força ali, precisava, porque estava à rasca, pois está a ver os seus companheiros já não conseguirem criar jogadas que podem permitir que o Brasil chegue ao golo. E fez 1-1. Então, neste momento, Brasil 1, Marrocos também 1. Numa altura em que Vinícius faz falta para o capitão do Marrocos, Hakimi. Está um jogo, conforme já havia dito, Marrocos a assumir o jogo, a ser mais rápido, mas o Brasil muito perigoso, pois tem ali jogadores como Vinícius, que uma jogada ali na grande área é sempre um perigo à solta. Mas em termos de jogo jogado, o Brasil não está, de facto, a ter um jogo fácil. Marrocos está mais esclarecido, está mais aberto, mais rápido, sendo que a turma brasileira joga mais. E agora um perigo ali para a seleção de Marrocos, que quase chega ao 2-1, mas Alisson tratou então de defender com os punhos. Brasil vive mesmo destas jogadas que surgem do nada, não está a construir um jogo bonito, um jogo que mostra que temos lá grandes estrelas. Está uma equipa que joga mais um futebol direto, não tão direto assim, mas mais elaborado, mais pensado, e em algum momento são 3-4 jogadores envolvidos, mas um lance que depois cria problemas para a seleção de Marrocos resolver. Marrocos, que agora também já percebeu que o Brasil faz este tipo de jogo, com lançamentos lá para o ataque, conta também com aquele baralho daqueles jogadores que vão se movimentando ali na zona.

veloz, bola circula mais, é por isso mesmo que agora já chega. O árbitro diz já chega, toma amarelo, Casemiro. Porque os brasileiros cometem muitas faltas, estão a ter problemas sérios. Este miúdo, de 18 anos, no, de miúdo não tem nada. Ayobe Boadi é um jogador a sério. É um jogador a sério, a ter em conta. Ele está a criar muitos problemas ali na zona do meio-campo. Casemiro viu a cartolina amarela há bem pouco. Isto porque travou o jogador marroquino em falta. Vamos vendo então este jogo entre essas duas grandes seleções. É preciso frisar que são duas grandes seleções, não está uma seleção Papa títulos, que é o Brasil, cinco títulos, e depois uma que está lá à procura de fazer um contra-ataque. Não, o Marrocos está a dominar o jogo está bem, muito bem mesmo. Atenção que o golo do Brasil acontece aos 32 minutos, depois de Marrocos ter feito 1 a 0 aos 21. Segue o jogo, está bom o jogo. Está muito bom mesmo. Vai sendo a seleção marroquina a não manda no jogo, mas está mais esclarecida. Brasil também começa a procurar chegar mais em zonas mais avançadas, mais adiantadas ali. Mas tem sido Marrocos que consegue mais jogadas de ataque que o Brasil, como está a acontecer agora com este contra-ataque. Atenção, atenção a este contra-ataque. Oh, uma falha ali do marcador do golo. Ele então recebeu o passe atrasado, enquanto ele ia já lançado para o ataque, e a bola saiu um bocadinho atrasada. Mas atenção a este Brasil, que quando a bola chega no Vinícius, acelera e muito. Agora o Brasil já começa a trocar bem a bola. Marrocos também começa a permitir alguns espaços, mas atenção que quando a bola está no pé ou chega aos pés dos jogadores marroquinos, parece que os marroquinos metem uma mudança diferente. Circulam de forma mais rápida, Brasil mais lento, mais elaborado. Na verdade, esse é o estilo brasileiro. E agora um lançamento de mais uma jogada em passe longo que chega na grande área de Marrocos, mas Bono resolve. Brasil agora começa a crescer no jogo, já joga-se mais no meio-campo de Marrocos, obviamente que sem muito perigo para Bono. Mas está de certa forma a ser um Brasil diferente nesta parte de jogo. Começa a colocar mais unidades no ataque. Futebol bonito nem vê-lo, mas está a crescer aos poucos, né, com aquele seu futebol mastigado. O certo é que já estamos com 41 minutos do jogo. Mantém-se então esse 1-1. Marrocos novamente a tentar sair para o contra-golpe. Lá vai Brahim Dias. Uma jogada de 3 contra 4. Agora já aumentaram. Os marroquinos aumentaram o número, já são 5 contra 6.
Brasil avança para o jogo, mas esta forma de jogar do Brasil, muito lenta mesmo, muito lenta.

não está muito preocupada esta seleção do Brasil em colocar a bola de forma rápida aos jogadores mais adiantados, se bem que são poucos que defendem. O Brasil não joga em bloco, defende com alguns ficam ali no meio, outros ficam lá na frente, como o caso de Rafinha, Vinícius. Não vão apoiar os colegas, é sempre assim. O Brasil não costuma colocar 11 jogadores atrás da linha da bola. Continua então o jogo. Brasil a tentar chegar agora na zona de ataque. Segue o jogo, 1-1 no marcador, 42 minutos do jogo. Vamos ver o que é que poderá então acontecer. Vamos colocar também aqui um pouco de fervura na música para animar aqueles adeptos que estão nervosinhos.

Termina então a primeira parte, 1-1 no marcador. Marcaram Saibari aos 21 minutos e Vinícius Júnior aos 32 minutos para o Brasil. Atenção que o primeiro golo foi num chapéu a Alisson, ali Alisson a tentar reduzir o ângulo para o jogador marroquino. Este não se fez rogado, não tremeu, ele pôs a bola ali por cima do Alisson e a bola só terminou no fundo da baliza. Já aos 32 minutos, jogada de envolvimento entre dois jogadores, Vinícius inicia a jogada, passa a bola ali para o jogador Paquetá, terá sido Paquetá, vamos procurar ver quem foi o marcador, aliás, o autor do passe que acabou, de certa forma, por fazer chegar novamente a bola ao Vinícius Júnior, já na jogada de insistência, foi Bruno Guimarães, é isso mesmo. Bruno Guimarães devolve a bola ao Vinícius Júnior, que entra na grande área, encontra ali a oposição do jogador marroquino. Na circunstância, o número 24, não é o 24, mas sim, é o número 24, sim, é o número 24 que está ali na origem, então, do lance. Ele que não, o número 24, imensas desculpas, é o número 14, é o número 14 que faz-se ali ao lance, Issa Diop. Ele, na tentativa de cobrir o lado esquerdo, Vinícius faz o movimento de corpo, como sempre, inclina para a direita, faz para a esquerda, como quem vai à esquerda, depois leva a bola para a direita e já numa posição privilegiada, quase na dividida entre a linha da pequena área, é um bocadinho mais para trás, não é? Ele desfere ali um portentoso remate que Bono não conseguiu defender. A bola terminou no fundo da baliza. 1-1 é o resultado com o qual as duas seleções recolhem para o intervalo, mas nós não vamos ter um intervalo leve aqui, não vamos ter um intervalo à moda do Brasil, vamos ter intervalo à moda africana, à moda de música mexida, a música que os africanos gostam, porque os africanos gostam de estar sempre em festa, Hakuna Matata, não é? Hakuna Matata, seja o que for, segue o jogo, 1-1, primeira parte. Aguardamos pela segunda, meia-noite e 57 minutos e meio.

9 minutos e meio, RM Desporto no ar, a transmitir a partir da cidade de Maputo. Estamos à boleia das imagens da televisão de Moçambique, acompanhando a partida entre Marrocos e Brasil. Há substituições do lado do Brasil para a segunda parte. Ancelotti viu alguma coisa ali e disse: vamos trocar, gente. Vamos trocar, gente. Vai arrancar a segunda parte. Estou então aqui a procurar. Arrancou a segunda parte. Vamos ver quem saiu, mas estou a ver ali o Fabinho já dentro das quatro linhas. Ainda não tenho aqui a confirmação. Saíram Casemiro e também saiu o Roger Ibanez, lateral direito do Brasil, para os seus lugares. Casemiro já tinha um amarelo, mas também não estava a fazer boas abordagens ali na zona do meio campo. Ancelotti tira então Casemiro, evita também uma situação de Casemiro ver a segunda cartolina amarela. E entra então para o lugar de Casemiro, Fabinho. Entrou para o lugar do Ibanez Danilo, é isso mesmo, agora sim. É um jogador que estamos habituados a ver a jogar do lado direito da seleção do Brasil. Duas substituições numa sentada. Quero me parecer que o Brasil entra para a segunda parte com outra abordagem, quer se calhar um pouco mais de capacidade combativa no meio campo e um pouco de rapidez. Quem dera, seria bom para o jogo, pois Marrocos na primeira parte mostrou mais atitude, mais velocidade e acabou mesmo marcando o primeiro golo aos 21 minutos. Nota de destaque para o miúdo do Marrocos. Está um senhor de futebol, não há dúvidas. É um grande jogador. Eu bem disse logo no início que ele é um jogador de apenas 18 anos, joga no Lille, mas está um grande senhor, não se atrapalha, está muito maduro, muito calmo, à vontade, nem parece que tem apenas 18 anos. É muito bom quando se dá confiança aos miúdos. Estou atento mesmo a este jogador, porque ver um jogador com apenas 18 anos numa Copa do Mundo a assumir aquela zona do meio campo é mesmo obra. É preciso reconhecer o mérito deste miúdo cabeludo que está ali na zona do meio campo da turma marroquina. Está a dar trabalho, muito criativo e combativo também. A idade lhe permite. Hakimi sofre uma falta muito feia e esta falta devia ser merecedora de uma demonstração por parte do árbitro. Quem entra mal é o Bruno Guimarães, pisa ostensivamente ao Hakimi, um pisão mesmo que devia merecer a atenção por parte do árbitro no que diz respeito então à ação disciplinar, mas o árbitro não o faz.
Poupa então ao Bruno Guimarães de ver a cartolina amarela. Não foi um lance propositado, mas ficou então por mostrar a cartolina amarela ao jogador brasileiro. Agora voltamos às duas substituições da seleção brasileira. Deixa-me só, eu não terei prestado atenção, mas o Ibanez também viu a cartolina amarela, talvez seja por isso que o Ancelotti preferiu então substituir os dois já com cartões amarelos. Casemiro e Ibanez colocou Danilo e Fabinho. Neste momento, Brasil mantém praticamente a toada do jogo, com o Marrocos a entrar da mesma forma como entrou na primeira parte. Brasil tentou mostrar algumas garras logo no início, mas estamos no início mesmo. Vinícius vai procurar ganhar mais a linha ali, cruzou, mas este Vinícius é muito perigoso, muito perigoso. Ele iniciou o lance na zona do meio campo e a bola quase termina lá na baliza de Bono. Cruzamento que não encontrou nenhum pé ou nenhum corpo ali da parte do Brasil, que continua a depender de Vinícius. Os jogadores que estão na frente da seleção do Brasil movimentam-se de forma desajustada com a forma como o Vinícius mexe-se. A verdade é que neste lance Rafinha ou tinha que refletir um pouco, ou mesmo o próprio Thiago devia ter refletido um bocadinho para a zona interior, pois o cruzamento foi mais para a zona interior, ali na zona entre a linha limite da pequena área e a grande penalidade. Não estava lá ninguém, estava toda a gente mais para a frente e acabou por ser um lance perdido. Está o início da segunda parte que promete, com o Brasil a subir as linhas, a mostrar mais confiança, a ter um pouco mais de bola, se bem que as estatísticas davam vantagem ao Brasil em termos de posse de bola, mas uma posse de bola que não incomodou a seleção de Marrocos, também porque levava muito tempo, é normal que tenha tido maior percentagem, porque guardava a bola, escondia e levava muito tempo, com a bola circulava menos, enquanto Marrocos dava seguimento, não é, aos lances, ia correndo. As estatísticas indicaram essa vantagem do Brasil em termos de posse de bola, mas jogo jogado, meus amigos, Marrocos esteve melhor. Segue o jogo, o Brasil agora a fazer algo diferente, algumas trocas de bola, um pouquinho mais, de forma um pouco mais rápida, e agora Marrocos perde a bola, para quem? Para Vinícius, oi, oi, oi, Vinícius também não faz grande coisa. Perder também, tudo confuso, e depois uma falta que aí não fica nada confuso. O árbitro vem para o jogo, exige agora, é de Marrocos. Fabinho também a entrar aqui. O árbitro tem estado muito simpático com os brasileiros, muito simpático, para não dizer outra coisa, não é? Mas a verdade é que tem sido simpático. Se é que o Bruno Guimarães não viu a cartolina amarela, esta falta também, talvez é o problema das camisolas, não é? Brasil traz camisolas amarelas,
Então, se calhar é mais para não mostrar tanto amarelo. E vale também dizer que dois jogadores brasileiros já viram a cartolina amarela. Apenas um de Marrocos. Não tenho essa indicação. Pareceu-me que havia o registro de uma cartolina amarela para o jogador do Marrocos. Não há cartão amarelo. São dois cartões amarelos, todos eles para os jogadores brasileiros. Brasil tem bola, mas tudo acontece no seu meio campo. Não está a conseguir então desenvolver o seu jogo na zona de ataque, sendo que o Marrocos também adota essa postura de obstrução, de faltas, paralisa o jogo. Está um jogo muito tático, com o Marrocos agora a adotar o mesmo sistema do Brasil. Não sai de qualquer maneira para o ataque e também não ataca o jogador com bola na saída. Vai fazendo defesa à zona. Brasil a forçar então o jogo de ataque, mas tudo a passo. Se fosse relato, seria muito fácil relatar esse jogo, porque a bola não circula rapidamente, é tudo pausado, em algum momento denunciado. Não estão a acontecer lances espetaculares, aquele básico que caro ouvinte conhece, não é? De futebol, bola para aqui, bola para ali, tudo calmo, tudo tranquilo. Não há pressa, também porque ninguém está a perder. E depois agora uma entrada fora de tempo do jogador brasileiro. Naquela saída do central, o avançado chega tarde ao lance e depois acaba por, na verdade, por atingir o adversário. Atenção que o árbitro, a ser rigoroso, devia mostrar a cartolina amarelo ao jogador brasileiro.

Estamos a acompanhar a partida entre Brasil e Marrocos. Carlo Ancelotti manda mais dois jogadores para o jogo. Saem do encontro jogadores como... Vamos conferir quem sai neste momento. Um deles é o avançado que foi escolhido então para este jogo como titular. Saiu o Thiago, neste caso, Igor Thiago, jogador do Brentford. E para o seu lugar entrou Luís Henrique, jogador que atua no Brasil, jogador de 25 anos. Sai também o Lucas Paquetá, jogador de 28 anos, que joga neste momento no Flamengo. E entra para o seu lugar Matheus Cunha, jogador do Manchester United. Há mais gente, então, ou seja, mais dois para o Brasil. O Brasil, praticamente, há uma substituição para esgotar, então, as mesmas. E Marrocos ainda não substituiu. Marrocos continua com os mesmos 11 com os quais iniciou o jogo. Atenção a este miúdo. Este miúdo marroquino é um jogador de mão cheia. Ele chama-se Ayob Bouadi. É mesmo um jogador de mão cheia. 18 anos de idade, 1,85m, joga no Lille. Mas está um grande jogador, é preciso mesmo ter em conta. É um grande meio-campista, este jogador marroquino. Agora, Marrocos responde com duas alterações. Daqui a pouco vamos confirmar quem vai sair do lado de Marrocos. É o camisola 23 que sai. Na circunstância, é o Bilal El Canous. Ele sai, entra Onahi. Onahi vai a jogo. Aliás, Onahi também sai, estava a jogar. E entram então o Talbi e ele Morbet. El Morbet vão então a jogo, mais dois jogadores de Marrocos, uma resposta às substituições de Carlo Ancelotti. Sai então o jogador Onai para a entrada de Morabet vai a jogo aos 65 minutos, é avançado, não, Morabet não é avançado, é o meio campista, é médio neste caso, mas também entrou Talbi, que também é Shamsdin entra então, é um avançado e joga no Sunderland, joga com o Reinildo Mandava no Sunderland. Atenção, joga com o Reinildo Mandava. E ele entra então para o lugar de Brandias sai, uma troca direta, sai então Brandias e entra o Talbi, jogador do Sunderland da Inglaterra. Mantém-se um a um neste jogo da primeira jornada do grupo C. Atenção ao Brasil.
que já tem mais circulação de bola. O Carlo Ancelotti a colocar jogadores com características um pouquinho mais de ataque, um pouco com características mais de ataque. E vamos ver o que poderá acontecer. O Brasil já joga mais no meio-campo de Marrocos, mas é tudo muito lento. Agora um perigo ali, quase, Rafinha, se chega a bola, não sei não, mais uma jogada que parecia inofensiva e quase dava golo. Rafinha chega tarde ao cruzamento de Bruno Guimarães, ali a bola foi então cruzada para o interior da grande área, mesmo junto à pequena área, mas Rafinha não consegue então dar o toque final para dentro da baliza. Segue o jogo, 68 minutos, bate o coração e para o jogo. O árbitro diz: para tudo, vão lá beber um pouco de água, quem sabe também vão receber algumas instruções ali com os vossos treinadores para ver se jogam melhor, pois nós queremos mais futebol e vocês estão aí a jogar lento, tudo parado. Não estão a aquecer o jogo, é preciso aquecer o jogo, é preciso correr mais. Acreditamos nós que um pouco mais de corrida o jogo já estaria com outro resultado, particularmente do lado do Brasil. Marrocos corre quando tem bola, quando não tem, prefere fazer defesas, ou melhor, um jogo mais posicional, a controlar as ações dos jogadores brasileiros, que são perigosos, diga-se de passagem, particularmente Vinícius, não dá para ter bola numa situação de um para um, pois ele complica as coisas. Então, marido, o Marrocos tem razão, tem que ter calma, tem que ter cuidado. 1:34.

78 minutos do jogo entre Brasil e Marrocos, mantém-se o 1-1, valem os golos do marroquino na circunstância, o número 11 da seleção marroquina, Ismael Saibari, passe de Brahim Dias, passe de ruptura ali, ele então fazer um chapéu ao Alisson, muita hesitação, tanto na parte dos centrais e também na saída do guarda-redes. Saibari não tremeu, colocou a bola por cima e a bola terminou no fundo da baliza, 21 minutos. Agora, depois de 32 minutos, foi a vez também do senhor da bola, o senhor Vinícius Júnior, a fazer o 1-1 numa jogada de entendimento com Bruno Guimarães, este também a conseguir ali um espaço dentro da grande área, junto à quina da pequena área, chuta forte, Bono não consegue travar então aquela bola e termina no fundo da baliza, faz o 1-1. A toada de jogo neste momento, Marrocos, depois do Brasil ter tido bola naquela sua toada, jogo lento, bola de pé para pé, mas tudo calmo, tudo tranquilo. Marrocos cresceu por alguns instantes, circulou a bola com um pouco mais de velocidade, criou algum perigo. E depois Brasil, do nada, quase fazia o 2-1. Vinícius recebe um passe do Camisola 9. Estou aqui, é Matheus Cunha. Ele que lança a bola também ali, faz um passe de ruptura. E aquela bola chega a Vinícius. Vinícius cruza a bola de forma atrasada para Rafinha ali na grande área. Por pouco, Rafinha acerta na bola, mas não foi em cheio, acerta na bola. Bono defende e depois apresenta algumas dificuldades, mas defendeu e bem. Mas Brasil quase que chegava ao 2-1 do nada. Este jogo está interessante. O Marrocos

tanto joga e está mais esclarecido, joga tão bem, mas é Brasil que de repente assusta. E agora o Brasil ganha um canto que nem é canto. Nem é canto, parece que há de haver uma retificação, árbitro. É exatamente isso, retifica. Havia apontado para o pontapé de canto, mas anula a decisão. E agora saiu o Bruno Guimarães do lado do Brasil. O treinador italiano ao serviço da seleção brasileira não está feliz. Agora mete Danilo Oliveira, médio do Botafogo. Atenção, Rafinha com bônus, chega primeiro bônus. Mas este Brasil aqui é imprevisível. É uma equipa que trabalha muito com esses lances inesperados, podemos dizer assim. Ali há um atraso do defesa marroquino. Rafa acredita, corre em direção a Bono, por centímetros mesmo não chega a bola, Bono tira a bola e há um contacto ali, Bono fica maltratado, para o jogo. E o defesa marroquino ali a fazer um gesto de que, pás, foi por pouco, foi mesmo por pouco. Aquela, se Rafinha mete uma quinta velocidade, chega a bola, não sei não. Marrocos também fez duas substituições, saiu Mazraoui para a entrada de Salah Eddine ali na zona do meio campo. É isso mesmo, é mesmo para, não, é a zona da defesa, uma vez que o jogador Mazraoui estava a jogar como defesa lateral esquerdo, e houve então uma troca direta, terá acusado algum cansaço. E para além do Salam Eddine, entrou também o Edge Goyab a entrar para o lugar de Canons, que, conforme já havíamos dito, é jogador do Stuttgart. El Canons, que fez tanto esforço ali, fez tanto esforço e conseguiu fazer algumas jogadas interessantes, mas sai para a entrada do Edge Goyab. Segue o jogo, Bono recuperado, mantém-se atuada, tudo calmo do lado do Brasil. O Brasil parece estar a ganhar, não há muita pressa. Por exemplo, agora joga Marquinhos para Gabriel Guimarães, joga ali para o Matheus Cunha. Matheus Cunha tenta jogar um pouquinho mais à frente. E depois é aquele grande jogador, aquele miúdo, que tira a bola dali. Mas recuperam os brasileiros, já na sua zona do meio campo. Joga Bruno Guimarães para Alisson, de novo para Bruno Guimarães. É tudo fácil, tudo calmo, tudo tranquilo. Tudo... Bom, a não ser que o repórter coloque um pouco de velocidade, porque isso às vezes já acontece. A bola está com não sei o que, mas está tudo calmo aqui, está tudo calmo. Agora o Vinícius, depois aqui me resolve tudo. Agora o Marrocos, sim, aqui me corre, deixa a bola para o, devolve de novo para aqui e vai sofrer falta. Não sofre. Mas quase, o Vinícius estava a forçar. Marrocos tem mais envolvimento, tem mais velocidade, procura sempre
criar lances de envolvimento. As jogadas de Marrocos parecem prometer algo, porque os jogadores têm mais energia. Os brasileiros são mais calmos, mais suaves na forma de jogar. Marrocos a subir, muito bem. Do lado esquerdo, vai lá um pouquinho mais, alguns metros à frente, vai entrar na zona da grande área, o cruzamento não sai, corta o Brasil, volta a bola para o Marrocos. É mais para perceber como é que está o jogo. Está um jogo, parece um jogo amigável, mas o Marrocos não está tão amigável assim. Quando pega na bola, tenta romper. Os brasileiros agora defendem quase 10 jogadores atrás da linha da bola. 9. Rafinha é o único que está um pouco adiantado. Marrocos não encontra espaço, recua. Um lançamento, um passo longo ali, mas ninguém chega. Marrocos volta a recuperar. Lá está Marrocos, tenta romper ali, cruzamento, Marquinhos, como sempre, tenta jogar o Brasil, mas há ali um alívio por parte do jogador marroquino na circunstância, o número 26, é isso? Essa lá é Dini? Não. Ainda vamos confirmar então o jogador que esteve envolvido no lance anterior. Sai Saibari, entra Rahim, entra o número 9 Rahim, sai o autor do golo, Saibari, entrou Rahim. O jogo não está nada bonito nesta fase. Marrocos a complicar, a baralhar a forma de pensar dos brasileiros. Os brasileiros provavelmente não estavam à espera desta maneira de estar de Marrocos, mas atenção que só pode ser uma seleção brasileira distraída, pois acredito que os elementos da equipa técnica do Brasil acompanhou a última Copa do Mundo, acompanhou o CAN. Acredito eu que terão visto que Marrocos é uma grande seleção, não é uma equipa qualquer, e chegar aqui dizer que foi surpreendido também não parece que seja justo, pois trata-se de uma seleção que já mostrou dentro do campo que é uma grande seleção. Brasil está a ter muitas dificuldades, falta em algum momento, parece que o Brasil demonstra falta de conjunto, falta conjunto, mas os jogadores vão escondendo essa fraqueza, uma vez que são jogadores com bastante qualidade. Agora ali uma boa imagem que deve ficar para a fotografia, mesmo para a posteridade, uma vez que o Vinícius sofreu falta e depois foi cumprimentar a Kimi, que foi o autor da falta. Não é habitual neste jogador. Hoje a ser mais desportista. E foi lá cumprimentar a Kimi. Lá está. Já estamos com 90 minutos. Mais 6. Destes 6, 1 já foi jogado. Brasil desce para o ataque, tenta mexer Vinícius, mexe muito bem, mas é Kim corta para o canto. E aqui me chama pelos colegas para que
tenham mais envolvimento, pois quando a bola chega no Vinícius, a coisa muda, muda de figura. Há um pouco mais de velocidade, Vinícius é que mexe com o jogo, mas uma equipa inteira não pode depender de um jogador. Vamos ver o que é que vai dar este pontapé de canto. Certo é que Brasil vai conseguindo um e outro lance de perigo junto à baliza de Bono, mas não remata. Marrocos tenta acelerar, mas também encontra a defensiva ou o jogo defensivo do Brasil consistente. E lá está o Brasil novamente, há mais um canto. Quem cede o canto desta vez é o Raim, recém-entrado, 9 contra 9. Neste caso, o Cunha foi travado por outro número 9, Raim. Bono a responder a mais um cruzamento, um canto direto. Atenção, Bono! Atenção que o Brasil quase chegava ao 2-1. A defensiva de Marrocos dormiu desta vez, deixou entrar ali o jogador brasileiro, quero-me parecer que é esse mesmo, é Danilo Oliveira, que entra ali do lado esquerdo, só que não rematou forte. Bono conseguiu então segurar aquela bola. Marrocos na frente, ponta final do jogo. Marrocos a tentar então chegar à baliza de Alisson, alivia a defensiva brasileira. Lá está o grande menino a recuperar a bola e a pôr em jogo. Mas que grande jogo deste rapaz! É um espetáculo este jogador de Marrocos, apenas 18 anos. Bouade é um grande jogador. É preciso, aliás, quem consegue ver o jogo, vê as imagens, acredito que também é da mesma opinião. E agora o Gabriel Guimarães envolve-se ou chega ou faz uma jogada desnecessária. O árbitro, acredito que vai assinalar falta aqui. Ele empurra ostensivamente o jogador marroquino Raim sem necessidade, depois embrulham-se ali, quase que aleja o avançado, mas o árbitro apenas marca canto. É canto para Marrocos. Há 1 minuto e 40 segundos do final de jogo. Essas alturas. Ah, são 10 minutos, não sei, eu vi mal. São 10 minutos que foram dados pelo árbitro. Não 6 minutos, são 10 minutos, é isso mesmo. 10 minutos, mas já se foram 5. Tem razão, o jogo teve muitas paragens. Se bem que não são paragens para assistência ou para os jogadores poderem se refrescar, mas são paragens do jogo em si. O jogo é muito parado, não está muito rápido, não está elétrico, não por culpa de Marrocos, de certeza. Marrocos até que tenta sempre empurrar o adversário, tenta ser um pouquinho mais rápido. Brasil é que é muito lento, acerta um pouco quando a bola chega ao Vinícius, mas Marrocos tem estado a fazer um bom jogo. Muita classe então para Bouade. Bouade é para mim, devia ser o homem do jogo, mas essas coisas não dependem muitas das vezes da atuação do jogador, depende muitas das vezes daquilo que o jogador consegue produzir ao longo do jogo, ou influenciar o resultado, ou mesmo marcar um golo. Então, vamos ver se
o meu escolhido, mais pela idade, porque ver um jogador